0: Essa foi a Jadsa cantando Mal Nenhum, composição de Cazuza e Lobão. Antes teve a Anitta com sua versão de Bichos Escrotos do Titãs.
1: Exatamente, a Anitta regravou uma versão eletrônica, né, funk do clássico Bichos, da clássica Bichos Escrotos, né, de 1986, dos Titãs, produzida em parceria com o do Tropiquilas, especialmente para a trilha sonora do filme brasileiro Corrida dos Bichos, que acaba de ser lançado no Amazon Prime. A faixa rapidamente viralizou, né, lembrando que ela é de 86, lançada no famosaço Cabeça Dinossauro, né,
0: melhor
1: dos Titãs.
0: Melhor disco, na minha opinião, dos Titãs.
1: Enfim, eu fico entre ele, o Jesus Não Tem Dentes, no País dos Banguelas, hoje do Black Blonde, gosto dos três muito, mas assim, o Cabeça é o que mais me marcou também, é aquele disco que veio, deu a primeira bordoada,
0: a porrada, né?
1: Exato.
0: Porrada, né?
1: Porrada nos caras que não fazem nada. Bom, a música, né, que ganhou um videozinho que tem ali, tem toda uma onda de memes, vídeos de baratas e ratos, né?
0: Ah, foi o meme que tomou conta das redes sociais no
1: Exatamente.
0: Dia seguinte.
1: Exatamente.
0: Porque assim, a Anitta, ela lançou a música, ela postou nas redes dela, o oficial, aí a galera caiu, assim, sem dó, matando. Ela falou, tirou. E aí fizeram o meme lá dos ratinhos das baratas dançando.
1: De sapatinhos, né?
0: Exatamente.
1: Ratos entram nos sapatos dos cidadãos civilizados. No caso, os ratos estão com sapatinhos, né? No vídeo, na animação.
0: São
1: lá
0: ratos civilizados.
1: São ratos civilizados. Enfim, gerou um grande debate nacional, né? Parte do público mais jovem conheceu a canção por meio dessa versão da Anitta, sem saber que se tratava de um clássico do rock nacional dos anos 80. A receptividade por parte dos autores originais foi positiva. Paulo Miklos e Nando Reis elogiaram publicamente a releitura, destacando que a faixa preservou a ironia e o tom provocativo da obra original em uma estética renovada.
0: E você, Terence Machado, o que achou?
1: Pois é, eu achei que a batidão funk ali do Bicho Escroto, né? Porque a gente incomoda de tirar desse lugar do rock. Não, nem é isso, assim, né? Embora eu vá preferir eternamente a dos Titãs, a original, a gravação original. Mas eu achei o funk quase assim, a gente comentou isso na redação, né, Mari? Assim, é como se... cria um batidão de funk aí, o mais qualquer nota, né? O batidão no pastel. Joga na gordura quente aí. E solta um funk aí pra Anitta pra virar, fazer uma versão.
0: Pô, e foi o Tropiquilas, né? Que poderia ter sido um pouco mais...
1: trabalhado, diferente.
0: Original, assim. Mas às vezes eles não quiseram também brincar demais, né? Com a música.
1: Exatamente. Eu, assim, aí eu fui parar, porque a gente segue, né? Jornalistas seguem jornalistas. E eu fui parar no grande Sérgio Martins, um dos críticos mais respeitados de música do país, já esteve à frente da Veja, escreveu a matéria pro Estadão, né, que gerou toda a polêmica, ele falando que foi aquela que acabou com a música, né, que é uma versão e tal, e até na matéria falando como deve ser uma boa versão, e aí o pessoal caiu de pau, né, nas redes, no perfil dele. Eu não achei tão pavorosa assim a versão. Ele brincou que ele parece que a Anitta cantou com a mesma emoção como se a Alexa estivesse declamando uma lista de compras no supermercado, né? Eu não achei tanto, mas longe de achar muito boa assim também. O que me incomoda disso tudo é que, assim, primeiro que eu acho que muitos das novas gerações, a gente fala muito disso, né? Esse público parece cada vez muito carente, né? Você fala qualquer coisa do João, da Marina Sena, da Anitta, parece que imperdoável, você tem que gostar de tudo que esses cantores da nova geração fazem, né? Principalmente esses que têm uma idolatria maior por parte dos fãs.
0: É o efeito Taylor Swift.
1: É, tipo assim, tudo deles é maravilhoso, divino, não sei o quê. Cara, eu não acho assim, e é direito de qualquer pessoa não gostar, às vezes, de alguma música deles, ou não gostar de nada deles, né? Enfim, e desde que tenha argumentos, o Sérgio teve os deles, né? Teve os argumentos.
0: O que ele falou sobre o que é uma boa versão, então?
1: Ah, eu não li a matéria, eu acabei não lendo a matéria.
0: Nós já conversamos sobre isso algumas vezes aqui. Se você vai regravar um clássico, você não precisa fazer igual ao original, porque não precisa, né? Já tem o lá.
1: Geralmente aí vai ficar pior mesmo. É. Né? Assim, clássico da Gal Costa na voz do qualquer, né?
0: Quase que ele falou Marina Sena.
1: Não. E aí é isso.
0: Mas então você tem que trazer alguma coisa sua ou apresentar uma roupagem diferente que pode ser amada ou odiada. Pelo menos a Anitta fez as duas coisas. Trouxe algo dela e uma roupagem totalmente diferente.
1: É isso, sim. Eu acho que ela caiu na verdade. Eu acho que ela gravou uma versão de Bichos Escrotos porque tá num lugar, muito lugar comum, assim, do que ela... Assim, ela já fez esse tipo de música sem precisar recorrer a Bichos Escrotos, muito melhor do que ficou a Bichos Escrotos. Assim,
0: é uma sensação meio ChatGPT mesmo, assim. Eu acho que...
1: Assim, eu fico, pra quê, né? Não sei. Beleza.
0: Ah, bom, no caso aqui tivemos um porquê, né, que foi pra trilha sonora desse filme, que outro pra às quê,
1: vezes...
0: né?
1: Ah, não, e o lado bom disso, né? A gente fala do lado...
0: Das alterações.
1: Ser... É, que apresentar às vezes mesmo, né? Essa coisa de apresentar a música pra novas gerações. Muita gente que, de fato, aí não conhecia os Titãs, né? Então conheçam jovens, jovens, né? Procurem os Titãs.
0: Jovens que ouvem rádio domingo à noite.
1: Busquem os Titãs. Busquem os Titãs, Cabeça de Dinossauro, 1986, enfim. E ouçam a Anitta também, o álbum dela. É isso, eu acho que ela vem, né, de dois volumes legais, de um álbum que deu, que tá dando o que falar, sim, inclusive, ainda. Aí vem com essa versão, eu acho que a versão ficou meio xoxa no meio
0: disso. Ah, eu acho que ela faz jus ao filme, sabe?
1: Ah, é que também é.
0: Que é o filme, essa versão, né, da Anitta, ela que embalou os trailers e o material de divulgação oficiais desse longa. Como é que é? Corrida dos Bichos.
1: É isso.
0: E ela também tá no elenco, né? Ela interpreta lá uma personagem e tal. Eu não assisti o filme, nem vou assistir, porque, assim, tem coisa que é tão ruim que é boa, mas eu acho que não é o caso. Tá? Esse filme aqui, dirigido pelo Fernando Meirelles, ele chamou atenção, assim, do ponto de vista estético, aquela ambição técnica, né, no cinema nacional, foi grandiosa, assim, a crítica destacou positivamente a construção visual daquele Rio de Janeiro, pós-apocalíptico, distópico, os efeitos visuais foram aclamados e tal, ok, isso daí não acho que seja o mais difícil, digamos assim, não que não tenha seu lugar,
1: faltou, né? Só roteiro, né?
0: Exatamente. Não, o roteiro é, assim, sofrível. Entre vários problemas, o destaque maior, assim, que é pra falta de verossimilhança diegética, né? Que o que é verossimilhança diegética? Eu sou pós-graduada em cinema, vou abrir um parênteses aqui pra vocês.
1: Manda pra gente.
0: Quando a gente fala que tá dentro da diegese, que tá dentro daquela história ali. Por exemplo, o super-homem voa. Ah, mas o homem não voa. Então, né? Mas sim, por que é verossímil? Porque ele não é da Terra.
1: Ele é de outro
0: ele
1: lugar.
0: É de outro planeta. Então, você tem que, tudo que você, quando você imagina um universo de ficção científica, você tem que imaginar o que é aquilo, que outras coisas da história que tem que fazer sentido com aquilo. Se eles estão num Rio de Janeiro, onde não tem mais água, então como que eles... Por que que não tem problema de água no filme? Entendeu? Uhum. As pessoas tomam água e estão limpinhas.
1: Sim.
0: Esse tipo de coisa que você vai. Eles vão abrindo tanto a trama que os não fecha, né? Os fios depois não se conectam. E é isso, né? O futuro distópico, para ele funcionar, ele precisa estabelecer e respeitar as suas próprias leis.
1: Sim, sim.
0: E na questão do filme, eles falam assim que tem coisa sem pé e nem cabeça na geopolítica da cidade, os mecanismos de vigilância, que tem hora que parece que funciona, tem hora que falha convenientemente para permitir o avanço do protagonista. Então, assim, não tem justificativa plausível. É a moda caralho, né, que eles digam. Ah, mas como é que vai fazer para essa protagonista entrar nessa cidade? Ah, bota lei.
1: Bota lei. Ela vem de paraquedas, ou simplesmente aparece do nada.
0: Mas
1: né?
0: Ela... Então, fora isso, o comentário social, ele fica raso, né? Que é essa premissa de usar uma competição como metáfora para a exploração da elite sobre a periferia, que dialoga com obras como Round 6, Jogos Vorazes. Mas o roteiro acaba que não aprofunda também nesse debate econômico ou político. Não tem aquela crítica, né, ao capitalismo predatório, e sim aquele maniqueísmo.
1: Rico vilão?
0: O vilão versus... vilão caricato, rico versus pobre, que é um maniqueísmo medíocre, né?
1: E a nota que você dá pro filme?
0: Dó.
1: Ah, então tá aí, de 0 a 5 a
0: Mariana. Isso que eu não vi, não gostei.
1: Ah, exatamente. Bom, a outra versão que ouvimos foi a da Jadsa, com sua interpretação de Mal Nenhum, né? Grande música que tem versões originais, digamos, porque os dois autores gravaram fizeram suas gravações dessa música, né? Os dois que dividem a autoria, o Cazuza e Lobão. E essa faixa veio parar nessa versão da Jadsa no álbum Replay Exagerado, lançado em junho de 2026. O disco faz parte do projeto audiovisual da série Replay, exibida no canal Bis e no Globoplay, e homenageia os 40 anos do primeiro disco solo do Cazuza, que é o Exagerado, lançado originalmente em 1985. Depois de revisitar clássicos como Acabou Chorar e do Novos Baianos e da Lama ao Cáustico, sai Nação Zumbi, a temporada de 2026 do projeto Replay celebra esse disco aí que marcou a estreia solo do Cazuza. A gente já tinha tocado outra faixa desse disco, que é o Desastre Mental, né, que originalmente é do Renato Ladeira, que é uma das que eu mais gosto e mais escondidas nesse disco Exagerado. Não foi uma música música que fez sucesso, né? Até porque o disco tem codinome Beija-Flor, Suas Mães São Felizes e tudo mais, mas a versão da Maria Beraldo ficou muito legal, né? Da que a gente mostrou de Desastre Mental. E hoje a gente escolheu essa faixa Mal Nenhum, que também ganhou, justamente tirou a música do lugar dela, levou para outro lugar e ficou uma versão interessante, né? Tem gente que é aquela coisa, permitido gostar, não gostar. Eu gostei dessa versão, e olha que eu sou um grande fã do Cazuza e torço o nariz fácil, fácil. Vida fácil.
0: Extremamente fácil. Olha, você pode fazer canções boas e canções ruins falando de coisas fáceis, hein?
1: Também. Bom, e o disco, esse disco Replay Exagerado, tem aí, tem Ludmilla na faixa título, tem o Matheus fazendo rock, foi dele a versão de Medieval 2, temos Johnny Hooker, Cato, Getúlio Abelha, Raquel e Talim, enfim. Bom, vamos falar da recriação da Jadson pra Mão Nenhum, que destaca-se por desconstruir a base original, como eu disse anteriormente, enquanto a versão de 1985 trazia uma pegada calcada no blues rock, um blues balada, digamos assim, né, oitentista, com guitarra marcantes. A do Lobão é mais baladeira, inclusive. Eu, das duas, do Cazuza e do Lobão, acho que eu sempre gostei, no fundo, mais da versão do Cazuza. E quem já fez uma versão zaça dessa música e seria difícil ela errar a mão, foi a Cássia Eller, né?
0: Também, não erra a mão em nada.
1: Era difícil ela errar. A Jadson transformou a faixa ao fundir ainda, né, com uma levada hip hop aí, em meio ao balanço, e a ancestralidade dos tambores do candomblé, mantendo a veia experimental e rítmica característica do seu trabalho. A versão da Jadson foi apontada pelo diretor do projeto, José Francisco Tapajós, como a faixa mais autoral do disco, tá vendo? Então, né,
0: alinhado
1: a gente
0: com...
1: não tinha lido nada disso e foi nas, eu acho, fomos certeiros, Mari, né? Podemos nos gabar disso, né?
0: Estamos alinhados com o diretor do projeto.
1: Ele destacou que a arranjadora cantora conseguiu imprimir sua identidade com tanta força que o público consegue entender a Jadson através do Cazuza.
0: É isso aí. Bom, vamos pra frente então,
1: vamos
0: com mais
1: frente,
0: música.
1: Que nosso tempo tá daquele jeito.
0: Então bora ouvir a novidade do Tágua Tágua, Fez a Minha Onda Bater.

0: Assim. Ouvimos por último Vazio, mais uma do álbum que a Jade Baraldo acaba de lançar. E antes teve Fez a Minha Onda Bater, Boa Nova do Tágua Tágua.
1: Pois é, Mari, nós demos uma rápida geral na bio dela aqui semanas atrás, quando tocamos a faixa Domingo, né? Presente, também seu novíssimo álbum. E hoje pensamos outra música desse trabalho, no caso a faixa Vazio, como você desanunciou aí, que também rendeu um belo clipe. E tanto para a música quanto para o clipe, ela contou com a participação especialíssima, o feat do Pedro Luiz, né? Importante frisar que eu sou do tempo e curto mais o termo participação especial, sem esses estranhos.
0: Oh my God.
1: Seja lá como for, vale dizer que essa parceria entre eles já rendeu outra gravação e clipe, no caso, para a música Faz um Carnaval Comigo, em 2019. Naquela época, a Jade é que participou do projeto Macro, que resultou em um show do Pedro Luiz, com a participação dela, entre outras.
0: Ainda sobre a Jade Baraldo, eu acho que vale dar mais uma repassada rapidinha na trajetória meteórica dela, né, até aqui. Lembrando que ela é natural de Santa Catarina e se mudou para o Rio de Janeiro aos 17 anos para fazer valer o sonho de ser cantora. Um ano depois, ela já era semifinalista daquele programa Caça Talentos The Voice Brasil. Ela acabou ultra conhecida a partir do hit Brasa, que viralizou, ficou 9 dias seguidos no topo da Viral Brasil no Spotify. E nas suas músicas, a Jade costuma cantar sobre empoderamento feminino, liberdade sexual, o que acabou conquistando mais um público formado principalmente por mulheres, né, de diferentes faixas etárias. Depois de 7 anos sem lançar um álbum de inéditas, agora ela está de volta com o recém-lançado Não Há Nada Mais Honesto Que Um Sonho.
1: Nada mais honesto que um sonho. Não custa sonhar.
0: Quem ela tem um sonho não dança.
1: Bete balanço. Ela saiu de Santa Catarina e foi conquistar os louros da fama no Rio de Janeiro, do Rio de Janeiro para o Brasil e o mundo. Bom, antes da Jade, como desanunciamos também, tivemos novidade do Tágua Tágua, projeto do cantor, compositor e produtor Felipe Puperi, né? A faixa Fez a Minha Onda Bater, que também é o clipe. A música é a primeira amostra do quarto álbum do Tágua Tágua, com lançamento previsto para o ano que vem, para ser o sucessor, no caso, de Raio, que já tocamos por aqui, que é o disco dele, por enquanto ainda é o disco mais recente. Em uma entrevista para Adami Coelho, na revista Nós, e aí eu tenho muito orgulho em dizer isso, né? Porque Adami faz parte da família Alto-Falante, iniciou sua trajetória no programa e, sendo assim, até continuamos trocando figurinhas sobre, né, de opiniões sobre discos, lançamentos, coisa e tal. E a Dami fez uma entrevista então com Tágua Tágua, onde o Felipe Puperi falou o seguinte sobre esse novo single: ele tem um swing que eu gosto, mas ao mesmo tempo não é só isso, parece ter algo novo ali misturado.
0: Falou.
1: Não é. É melhor eu ouvir a música. Ô, Felipe, a gente tá aguardando. Felipe, figuraça. A gente tá brincando.
0: Poxa,
1: aqui.
0: Mas aí a Dami, né, destacou essa aspas dele.
1: É o Dami.
0: Poxa,
1: vamos
0: Dami.
1: Vamos olhar, tem que ver, mas às vezes artista é artista, né? Falou ali, viajou na maionese, e assim, a onda bateu, né?
0: É a onda do mar, né, gente? Obviamente.
1: É a onda do mar.
0: Olha, depois de uma temporada em Madrid, Amsterdã e Lisboa, talvez ele tenha ficado muito tempo em Amsterdã.
1: Pode ter sido. Aí a onda bate pra valer, né?
0: Nossa!
1: Bom, é isso, Mari.
0: Dito tudo isso, então, vamos fazer aquela rapidíssima parada para o intervalo. Na sequência, tem mais música de primeira aqui na nossa playlist. Com destaque, né, para a coluna Alma de Músico, com Túlio Mourão, que já está entre nós.
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1: De volta com o segundo bloco da edição radiofônica do Alto-Falante aqui na Inconfidência FM. Como anunciado anteriormente, ele já está entre nós. Bem-vindo, Túlio Mourão.
3: Juro que tô mesmo aqui. Corpo
0: é
3: e alma e tudo mais o que tiver aí.
0: Alma
1: juro,
0: músico.
1: Já disse que juro. É isso. Hoje, assim, sem um tema, né, Túlio? Não escolhemos um tema.
0: O tema é ele.
1: O tema é o Túlio, músicas que ele gravou e foram poucas, né, Túlio?
0: Gravou e compôs.
1: Compôs e gravou, enfim, registrou com vários artistas da música popular brasileira em muitas vertentes, né? De Raul Seixas a Milton Nascimento, pra gente tentar só entender um pouquinho esse leque. Hoje a gente escolheu, o Túlio escolheu três músicas que a gente vai ouvir e falar um pouquinho. São três bem, quer dizer, elas têm um link, assim, né, estético de alguma maneira, né, Túlio, e tal, mas são de artistas bem distintos, né, assim.
3: É, eu sou muito agradecido por essa diversidade, assim, que eu passei por ela, né? Recebi isso como um presente. Eu tinha dificuldade em dizer que vivenciei a fase mais maravilhosa da MPB. Hoje, com a idade, eu tenho mais facilidade em reconhecer e dizer isso.
1: Claro, fase de igual, como os anos 60 ali, virado dos anos 60 para 70 da música, né, do repertório estadunidense, por exemplo, é uma era de ouro mesmo, não tem como, né, não olhar para aquele período e falar, e não falar isso.
3: Não, é ouro mesmo, que se façam outros, que venham outros, mas que é ouro, é ouro.
1: Vale ouro, né?
0: Bom, vamos começar então com uma música que o Túlio participou da gravação do disco, né? Do Fagner. A música é do Fagner, composição de Fagner e Abel Silva. Estou falando de Asa Partida. Vamos ouvir, depois a gente comenta.

0: Então essa foi Asa Partida, Fagner e Abel Silva, lançada em 1976 no álbum auto-intitulado Raimundo Fagner, o quarto na carreira do músico, disco do qual o Túlio Mourão fez parte ali da gravação do disco, da banda, pela gravadora que ele que nos apresentou, né, que a gente não sabia desse nome,
1: CBS,
0: Cearenses Bem-Sucedidos, né?
1: Não é esse o nome, viu?
0: Não é esse o nome.
1: Mas
0: original.
1: É um excelente apelido.
0: Afinal de contas, foi o Fagner que abriu o caminho, né, Túlio, na gravadora, na CBS, a partir de meados aí da década de 70, trazendo consigo e influenciando a chegada de outros nomes nordestinos, especialmente cearenses, né? O grupo contava ali com músicos já de artistas de grande projeção nacional, Belchior, Ednardo, Amelinha, além do letrista e arquiteto Fausto Nilo, enfim, né, com muitas parcerias, compositores e intérpretes ligados à cena do estado.
2: O Fagner foi o artista que eu toquei logo depois que saí dos Mutantes. Assim, quando eu saí dos Mutantes, a gente já tinha acabado de construir uma caixa de som de 3 metros por 1,5 metro por 1 metro por 1 metro. Uma coisa assim.
1: Sound system.
2: Mas é uma caixa de graves que saiu quebrando teatros pelo Brasil inteiro. Teatros, escadarias, espelhos.
0: E provocando perda auditiva em muita
1: tímpanos.
0: Gente.
1: Muita gente.
2: Aí eu precisava ver o que se passava dentro da música popular brasileira, da MPB, que nessa época eram assim, coisas inencontráveis uma com a outra, assim, um Sim. lapso enorme dividindo uh-huh. essa coisa. E eu precisava...
1: Dividindo o quê? O rock da MPB?
2: O rock da MPB.
1: Tá.
2: Não se falava. O rock era muito underground.
1: Entendi.
2: Então, assim, eu fiquei... Como eu comecei falando dessa caixa de som, para falar da enorme parafernália que a gente usava para fazer os nossos sons. Eletrônicas, mesas de 24 canais, enfim, alto-falantes, tudo com marca, tudo JBL, não sei o quê.
1: Aí vem um banquinho, um violão.
2: Aí o Fagner vinha com só o violãozinho, suspirava e... Ah, milagre, o povo se encantava. Eu falei, meu Deus, o que é isso? Assim,
0: é aquela hora que o baterista quer mudar pra gaita, né?
1: Mas só acho carregar, né?
0: Mais ou menos. Agora, assim, você falou isso do violãozinho do Fagner, ele vinha ali, só voz e violão, encantava muita gente. Agora, olhando aqui, Túlio, pra essa banda, né, que gravou o disco do Fagner, lembrando ali, ó, Luiz Alves no contrabaixo, Robertinho Silva na bateria, e você nos teclados, Liminha no baixo elétrico também, e Robertinho de Recife na guitarra, é pra deixar muita banda de rock com inveja, né?
2: Vamos combinar. É um time massa.
1: Acho que os grandes nomes da MPB geralmente tocam com bandas que seriam excelentes bandas de rock.
0: Com grandes guitarristas, que dariam certo em qualquer banda de rock, ou vindos de banda de rock, como o Paulo Rafael, né? Já falamos do Alceu Valença, enfim.
2: Exato. Quer dizer, isso quer dizer que a turma da música popular brasileira, nada de fazer testes, assim, vamos em quem já sabe fazer.
1: Vai no certo.
2: Quem já provou, vai no certíssimo, né?
0: Será que é assim que eles queriam, pretendiam acabar com o rock? Vamos
1: roubar os
0: músicos. Teoria da conspiração.
2: É uma delas, porque o dinheirinho do rock and roll era suado demais. A gente enchia o caminhão de um piano acústico em cima de um caminhão, você imagina? A gente tinha que levar todo o PA da cena, não tinha, nossa, não loucura, tinha nada, né? Sonorizando. Era um dinheirinho suado. Agora você chega
0: no Cearense Bem-Sucedidos...
2: Né? E é só chegar
1: e tocar
2: e se emocionar e tudo. E também aí, se emocionar também, né?
1: Você tá me contando, foi na gravação desse disco que chegou o Milton?
2: Foi. O Milton visitou essa gravação.
1: E você nem o conhecia ainda?
2: Não, nem conhecia. Quer dizer, não tinha nenhuma proximidade com ele. A gente estava no estúdio gravando, chegou o Milton, aí o Fagner foi atendê-lo, né? Assim, foi recebê-lo.
0: Fazer a reverência.
2: Salam Alex, foi Foi fazer os tratos, assim, foi recebê-lo e visitar ele, levar ele para visitar o estúdio. E a gente ficou quieto no estúdio. A hora que depois que o Milton saiu, o Fagner voltou pro estúdio. Nessa época ele não dividiu o Milton com a gente, não.
1: Olha.
2: Ele foi sovina aí nessa casa. Mas aí ele chegou para nós, chegou para mim e falou assim: vocês mineiros são uma corja mesmo, são uma máfia. Eu falei: como assim? O que acontece? Aí ele contou: ah, eu mostrei as faixas que a gente já gravou aqui pro Milton e tal. Ele olhou. E aí eu perguntei: e aí, Milton, o que você achou? O que você tá achando? Ele falou assim: tinha que tá bom, né? Tem mineiro tocando.
1: Quem era o mineiro? Túlio Mourão.
0: É o melhor elogio, né? De um jeito mais classudo impossível, né?
2: Ué, não dá pra reclamar, não, desse episódio.
1: Bom, aqui temos um excelente gancho pra próxima música que nós vamos ouvir, que foi gravada pelo Tadeu Franco, mas é uma composição de quem, Túlio? Sua?
2: Com o meu querido Bituca.
1: Mal sabia o Fagner, né?
0: Já que... Olha, vamos então, a faixa título do álbum, né?
1: Sim, o álbum Cativante, lançado em 1984, né?
0: Três, na verdade. Foi três.
1: Foi
0: mesmo.
1: Três?
0: Foi três.
1: Então,
0: originalmente
1: tá.
0: Em 1983.
1: Então vamos ouvir Cativante, faixa título do disco de Tadeu Franco, de 1983.

0: Este foi Tadeu Franco com Cativante, música de Túlio Mourão e Milton Nascimento.
1: Música que diz tudo pelo título, né? Uma música cativante.
0: Nos cativou.
1: Né? Literalmente, né, Túlio? E é legal, assim, porque também tem esse acento, já tem toda uma coisa, aquele DNA, vamos dizer assim, de Clube da Esquina, mas também o do rock, né? Porque o Clube da Esquina, afinal de contas, é rock, tinha toda a influência de Beatles, entre outras coisas. E tá aí a assinatura também, né? Uma faixa que carrega isso também, um pouco do progressivo, né? Daquela aura, digamos, do rock progressivo, né?
2: É, tem essa coisa da jovialidade e tal. Esse disco, essa gravação, ela estava acontecendo o seguinte: a gente estava produzindo simultaneamente os discos do Celso Adolfo e do Tadeu Franco. E eu estava na direção musical desses dois discos, correndo daqui para cá e tal. Então, assim, foi uma coisa marcante. Foi o primeiro disco do Celso Adolfo, foi o primeiro disco do Tadeu Franco. Então, assim, o Tadeu Franco, nesse caso, se mostrando, assim, ele tem uma voz linda e tal, e mostrando as possibilidades, né? E essa música é um dos lados dele, assim, que ele ataca, né?
0: E você foi o arranjador desse disco também e tocou o seu piano.
1: Piano Yamaha e Oberheim, né?
2: Piano Yamaha. O piano Yamaha era um must na época. Assim, todo mundo queria um piano, um som de piano Yamaha. Era um som da época. Assim, era uma coisa que passou, foi passageiro, mas nessa época aí todo mundo queria. Eu alugava o meu para Philips para gravar o disco da Gaudi, não sei mais quem, tudo. Era um frisson.
1: Yamaha, que uma vez eu tentando comprar um pedal duplo de bateria da Yamaha lá numa loja em Nova York, famosa, agora me fugiu o nome
2: Menes.
1: Dela. Na Menes. Exato, obrigado, tô na Menes, na famosíssima Menes. Pediu, o vendedor não entendia. Eu falava, fiz a
0: construção. Você falava Yamaha?
1: Eu falava Yamaha, ele Yamaha. Aí eu mostrei, finalmente eu achei um teclado, provavelmente, né?
0: É isso aqui, né?
1: Aí ele, Yamaha.
0: Nossa, que diferença, mas ele
1: conseguiu. E aí eu consegui comprar meu pedal duplo. Parênteses.
0: Ah, lembrei de uma piadinha muito infame. Sabe por que os japoneses não têm as suas motos roubadas?
1: Porque é Yamaha.
0: Porque eles param em Yamaha. Nossa!
2: Vamos lá! Mas já que você falou na Menes, lá tem tinha cubículos assim, fechados
1: para você experimentar
2: pro gerente de guitarra e vender a sua guitarra. E sem fazer muito barulho na loja, né? Então são quartinhos ali. Um deles me chamou muita atenção, assim, que tinha um quadrinho na parede dizendo assim: No Stairway to Heaven, please.
1: Isso foi parar no filme Wayne's World, né? Isso foi parado oficialmente no filme Wayne's World, tempos mais tarde, muito tempo mais tarde, né? Muito legal isso, era proibido tocar Stairway to Heaven.
2: O gerente das guitarras não aguentava mais.
1: Depois acho que acrescentaram Smoking the Water, enfim, outras, né, no repertório. Todo iniciante em guitarra.
2: Foi um set.
1: Enfim, vamos adiante.
0: Vamos. Depois dessa, nós vamos agora com A Dança da Lua, na voz de Eugênia Melo e Castro, com participação do Ney Matogrosso.

0: Ouvimos aí Dança da Lua, na voz de Eugênia Melo e Castro e Ney Mato Grosso. Túlio, por que você escolheu essa música para nosso repertório de hoje?
1: Porque a Janinha, né, quando a minha amiga querida, eu falo nela com muito carinho, lembro dela com muito carinho. Ela foi foi uma embaixatriz assim, de Portugal. Ela melhorou as nossas relações. Ela foi amiga, conseguiu ser amiga de todo mundo, Chicos, Caetanos, enfim. E de uma maneira espontânea e tal, ela uniu, fez a ponte. Ela teve uma época que ela apresentava um programa de televisão em Lisboa, misturando conteúdos Brasil e Portugal. Uhum. Ela foi realmente um papel lindo isso.
0: E essa música está no disco Águas de Todo Ano, de 1983, que foi gravado aqui no Brasil, né?
1: Foi no Brasil. E é a música de maior sucesso, é a música mais popular da carreira dela.
0: Assim. E quem são os compositores, Túlio?
1: A música é minha com o meu querido Ronaldo Bastos.
2: Apenas, né? E olha, de novo, atenção para o time que gravou aí, ó. Paulinho Braga na bateria, Ricardo Silveira na guitarra, Mauro Senise na flauta, Wagner Tiso no piano, tocando uma composição do Túlio. Uau, né? Luiz Alves no baixo, mesmo Luiz Alves que gravou lá o Asa Partida do
1: Luiz
2: Fagner.
1: Luiz Alves tá em todas.
2: Tá em todas. E Rubem Ohana de Miranda, ou Ohana, simplesmente jogou no pandeiro, né? O arranjador foi engraçado isso, né, Túlio? Que não é tão comum, né? Geralmente quem compõe, no caso, um tecladista ou pianista, costuma ser o arranjador. Aqui não, né? Você compôs em parceria com o Ronaldo Bastos e o Wagner Tiso foi o arranjador, né?
1: É, porque o Wagner tava fazendo o arranjo do disco inteiro, então... Uhum. E eu tava feliz demais de ter essa música.
0: Então você não fez questão nem de tocar o piano?
1: Não,
0: aí.
1: Não. E me agradava, quero ver esse resultado aí com Geninha, com Ney Mato Grosso e tal. E a música entrou na novela, foi um sucesso e tal. Eu já tava feliz demais.
2: Assim. E no mesmo ano, aí dessas coincidências, além do baixo elétrico do Luiz Alves, que já tinha gravado lá em 76, a partida do Fagner com o Túlio, né, na mesma banda, o álbum do mesmo ano, do Cativante, do Tadeu Franco, né? Então, assim, desses cruzamentos, né, Túlio? Que período, hein?
1: Pois é, que festão, hein? De festão de música boa, hein? Saudades.
2: Bacana. Ah, e o time, eu só não falei do time, senão fica aparecendo. Pô, logo os mineiros, né? Tem uma mineirada aqui. O Juarez Moreira meio que iniciando sua carreira, né? No disco lá do Tadeu Franco, né?
1: Eu lembro, o Juarez estava nervosíssimo. Eu ajudei a tranquilizá-lo. Ele sabe disso, ele é muito grato por isso, assim. Era uma gravação profissional, assim, das mais importantes no começo da carreira dele, assim, por isso que ele estava nervoso. Então.
2: E além do meu ídolo na bateria aqui de Minas, o Esdra Ferreira.
1: Esdra Ferreira, Neném.
2: Putz, é um dos bateristas mais incríveis. E é isso, o Washington já fez aquele sinal ali, ó, que a gente já está com o tempo contado, né?
0: Nosso...
2: Túlio, brigadíssimo por mais essa alma de músico, mais uma coluna.
0: Mais essa aula de música.
2: Essa aula de música com, né, alma de músico e voltamos a qualquer momento, né? Daqui a 15 dias.
1: A alma de músico, ela só se revela quando tem pessoas que gostam de boa música. Então, por isso, agradeço a vocês, esse time aqui da pesadíssimo, queridíssimo.
0: Muito obrigada. Bom, dito tudo isso, muito obrigada a todos envolvidos, né, na produção desse programa, nos trabalhos técnicos Washington Bittencourt, no estágio Bernardo Alves, e aqui nós, como sempre,
2: Mariana Lima e Terence Machado. Vamos até o próximo domingo, pessoal. Grande abraço.
0: Boa noite.
1: Boa noite.
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1: Prezados ouvintes, o programa de hoje será dedicado aos instrumentos de sopro. Começamos com um sexteto para flauta, oboé, clarineta, trompa, fagote e piano, de Francisco Mignone. Falecido em São Paulo em 1986, aos 88 anos, Mignone compôs até os seus últimos anos. Embora seja considerado um dos autores mais importantes do nacionalismo brasileiro, a obra de Mignone transcende o movimento. Na fase final de sua carreira, passou a explorar técnicas composicionais mais ecléticas. O sexteto para sopros e piano, que ouviremos a seguir, foi composto em 1970.

Prezados ouvintes, Radamés Inátaly nasceu em 1906 no Rio Grande do Sul. Trabalhou muitos anos como arranjador para orquestras de rádio e em muitas obras demonstra sua intimidade com esse tipo de música. Morreu em 1988, respeitado entre os músicos eruditos e muito querido também pelos compositores populares. Soube manter um marco divisor entre os aspectos populares e eruditos de sua produção, mesmo deixando que eles se influenciassem respectivamente. Sua obra é muito vasta, só os concertos para diversos instrumentos solistas são, ao todo, 26. Ouviremos a seguir sua sonatina para instrumentos de sopro e piano, composta em 1970. Os três movimentos denominam-se Allegro Moderato, Saudoso e Ritmado.

Prezados ouvintes, ouviremos a seguir uma fantasia concertante para clarineta, fagote e piano, de Villa-Lobos. Esse ano, lembramos os 50 anos de sua morte, desse que é certamente o compositor brasileiro e americano de maior projeção internacional. A fantasia será apresentada pelo clarinetista Cristiano Alves, pela fagotista Elione Medeiros e pela pianista Tamara Ujakova. Divide-se em três movimentos: Allegro non troppo, lento e Allegro impetuoso.

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5: Prezados ouvintes, iniciando a segunda parte do recital de hoje, ouviremos uma importante obra do compositor Guerra Peixe, que na década de 80 lecionou composição e orquestração na Escola de Música da UFMG, em Belo Horizonte. Minas está presente em algumas de suas canções, com poesias de Carlos Drummond, e na peça Museu da Inconfidência, de 1972, que retrata as impressões do compositor durante uma visita a Ouro Preto. Não se trata de uma obra descritiva, apesar dos títulos evocarem objetos e lugares que testemunharam parte da nossa história. A peça divide-se em 4 partes. A primeira é denominada A Entrada.

O pai de Guerra Peixe era português, veterinário prático e músico amador. Foi o primeiro professor do filho que, aos 5 anos de idade, começou a estudar bandolim. Aos 11 anos, o futuro compositor começou seus estudos de violino e, ainda criança, já participava de conjuntos típicos. Aos 20 anos, Guerra Peixe mudou-se para o Rio de Janeiro, onde estudou violino com Paulina D'Ambrosio e composição com Nilton Pádua. O violino e a música dos conjuntos populares deixaram marcas em sua obra, orientando-a para a música de câmara e para a pesquisa do folclore. A segunda peça do Museu da Inconfidência chama-se Cadeira de Arroar.

Em 1944, aos 40 anos, há uma mudança de rumo na carreira de Guerra Peixe. Por 2 anos e meio, frequenta as aulas de Korreuter, adota o dodecafonismo e integra-se ao grupo Música Viva. Mas continuava, entretanto, fortemente ligado à música popular, como instrumentista e arranjador de orquestras de rádio. Em 1949, transfere-se para o Recife, buscando um contato mais direto com o folclore nordestino. Admirável orquestrador, Guerra Peixe atingiu uma rara segurança na técnica da orquestração, fruto de um estudo persistente e de seu trabalho diário nas rádios. Um exemplo do seu domínio do gênero sinfônico encontra-se em obras já obrigatórias no nosso repertório, como Tributo a Portinari, a Sinfonia Brasília e a Retirada da Laguna. A última peça do ciclo que estamos ouvindo sobre o Museu da Inconfidência é Restos de um Reinado Negro,

Prezados ouvintes, terminando o recital de hoje, ouviremos uma peça de Francisco Mignone, composta em 1945. É um concertino para fagote e orquestra. Esse pequeno concerto divide-se em duas partes. A primeira é uma modinha seresteira e a segunda um chorinho bem carioca. A obra foi apresentada pelo fagotista Noel Devaux, para quem foi dedicada, com a orquestra regida pelo compositor, como ouviremos a seguir.

0: Prezados ouvintes, terminando o recital de hoje, gostaríamos de agradecer as sugestões que nos têm sido enviadas. Continue nos escrevendo para inconfidencia@inconfidencia.com.br. Um abraço, obrigado e até a próxima semana.
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Olá, tudo bem por aí? Eu vou muito bem, graças a Deus. A partir de agora, as melhores do mundo pela nossa AM880, o melhor da música internacional de todos os tempos. Eu sou o Cristiano Batista e a gente começa o nosso programa de hoje com Christopher Cross.

0: Daddy Howe e John Oates, One on One. Country Club, Love is Love. E a primeira com Christopher Cross, Sailing.
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0: A qualidade que você merece, você confere aqui na nossa programação, sempre preparada com muito carinho, pensando em você. As melhores do mundo, trazendo Dave McLean.

0: Aí pra você, Celine Dion, Flying on My Own, Carpenters, This Masquerade, David Bowie, This Is Not America, e a primeira com Dave McLean, We Say Goodbye.
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0: Sempre qualidade, música boa, música internacional. O melhor da música internacional de todos os tempos, aqui na nossa AM 880. Agora com Celine Dion.

0: Aí pra você, Coldplay, There Has That, Deb Gibson, Follies Beat, e a primeira com Celine Dion, Where Does My Heart Beat Now?
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0: Sempre qualidade, música boa. Bora dividir fortes emoções musicais no nosso As Melhores do Mundo. Eu divido com você agora, Dan Torres.

0: Aí pra você, Creedence Clearwater Revival, It Just at 12, City and the Color, Paradise, Demis Roussos, Forever and Ever, Dan Torres, Lucy in the Sky with Diamonds. Final do nosso As Melhores do Mundo de hoje. A você um grande abraço, obrigado pelo carinho, pela parceria de sempre. A seleção musical e a apresentação foram de Cristiano Batista, com trabalhos técnicos de Hernani Andrade. Vem aí Memória Nacional, na apresentação de Valesca Falsi. Excelente noite para você.
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1: Meia-noite. 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Seja bem-vindo, seja bem-vinda, já está no ar a edição de hoje do programa Memória Nacional. Eu sou Valesca Falsi, agradeço a sua audiência, te acompanho até às 5 da madrugada aqui no Memória Nacional, programa que vai ao ar todos os dias da semana, de segunda a segunda, trazendo para você clássicos da música popular brasileira contemporânea, aqui pela Rede Inconfidência de Rádio, AM 880, FM 100,9. Eu sou Valesca Falsi, a programação é da Lúcia Carneiro, trabalhos técnicos de Agnaldo Silva e Washington Bittencourt, na mesa de som, Zé Carlos Figueiredo. Então, bem-vindo, bem-vinda à nossa seleção musical de hoje. A nossa madrugada abre com o grupo Secos e Molhados, Rosa de Hiroshima.

0: Marisa Monte e Arnaldo Antunes, Grão de Amor, de Marisa Monte e Arnaldo Antunes. Djavan, Nem um Dia. Dani Carlos, Coisas que Eu Sei, de Dudu Falcão. Secos e Molhados, Rosa de Hiroshima. A música do Gerson Conrad e do Vinícius de Moraes.
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0: Seguimos com Joyce, O Negócio

0: Edu Lobo, dele do Capinã Ponteio, Danilo Caymmi, Vatapá, de Dorival Caymmi, Chico Buarque, Morro Dois Irmãos, Joyce cantou O Negócio é Amar, de Carlos Lira e Dolores Duran.
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0: Obrigada pela sua audiência. Vamos de Gal Costa agora cantando Folhetim.

0: Gonzaguinha, Mamão com Mel, João Bosco, Sinceridade, parceria dele do Pérez, Gilberto Gil, Aqui e Agora. Gal Costa cantou Folhetim, música do Chico Buarque.
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0: Mais uma sequência para você, chegando Tim Maia com Leva.

0: Marcelo, Vai Mais Coração, dele do Jim Capaldi, Zizi Posse, Noite, de Nico Rezende e Jorge Salomão. Roupa Nova, seguindo no Trem Azul, teve também o Tim Maia com Leva, de Sullivan e Massadas.
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0: Meia-noite 59.
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0: Obrigada pela sua companhia. Você está ouvindo Memória Nacional, programa que toca para você clássicos da música popular brasileira contemporânea, sempre de meia-noite às 5 da madrugada, aqui no AM 880 e no FM 100,9 em Belo Horizonte. Chegando Maria Bethânia com música do Alceu Valença.

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1: Zé Ramalho, Mistérios da Meia-Noite. Zé Geraldo cantou Cidadão, de Lúcio Barbosa. Belchior, Conheço o Meu Lugar. Maria Bethânia cantou Na Primeira Manhã, música do Alceu Valença.
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1: E agora vamos de Fagner com Amor Escondido.

0: Alceu Valença, o shot das meninas, de Zé Dantas e Luiz Gonzaga. Dominguinhos, quem me levará sou eu. A música é dele, do Manduca. Elba Ramalho, Bate Coração, de Cesseu. Fagner, Amor Escondido, parceria dele, do Fausto Nilo.
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2: 1:28.
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2: E agora tem o mineiro Lô Borges com o Trem Azul.

0: Flávio Venturini no Trem do Amor, dele do Ronaldo Bastos, Simone, Ludo Real, de Vinícius Cantuário e Chico Buarque, Milton Nascimento, Teia de Renda, dele e do Túlio Mourão, Loborges, O Trem Azul, parceria dele com Ronaldo Bastos.
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0: E mais um mineiro aqui na nossa programação, agora é Vander Lee com Românticos.

0: Jane Duboc, Sonhos de Lincoln Olivetti, Robson Jorge, Mauro Mota. Ivan Lins, Vitoriosa, dele do Vitor Martins, Joana, Cicatrizes. Vanderly cantou Românticos.
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0: Uma ótima madrugada, você está acompanhando aqui pela rede Inconfidência de Rádio, o programa Memória Nacional. A gente está aqui todas as madrugadas de meia-noite às 5, tocando para você clássicos da música popular brasileira contemporânea. Oswaldo Montenegro com Lua e Flor.

0: Ruban, Cinderela, Prende-se, Não Diga Nada, Sandra de Sá, Solidão, de Chico Roque e Carlos Cola, Oswaldo Montenegro, Lua e Flor.
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0: Uma ótima madrugada, vamos de Paula Lima com É Isso Aí.

0: Seu Jorge, Carolina, Jorge Benjor, Fio Maravilha, Paula Lima, É Isso Aí, de Sidney Miller.
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0: Uma ótima madrugada. Vamos ouvir o Léo Jaime com Esse Brilho em Teu Olhar.

0: Legião Urbana, se fiquei esperando o meu amor passar. Marina Lima, o lado quente do ser. De Marina Lima e Antônio Cícero. Léo Jaime, esse brilho em teu olhar. Música do Lulu Santos.
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0: A próxima sequência abre com Caetano Veloso, Oração ao Tempo.

0: passado, Tunais, certas canções, dele do Milton Nascimento. Beto Guedes, Contos da Lua Vaga, dele do Márcio Borges. Caetano Veloso, Oração ao Tempo.
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0: Muito obrigada pela sua audiência. Vamos juntos até às 5 da madrugada, chegando Martinho da Vila com Mulheres.
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0: Zeca Pagodinho, Verdade, de Nelson Rufino e Carlinhos Santana. Alcione, Garoto Maroto. E teve também Fundo de Quintal, com o show Tem Que Continuar, de Arlindo Cruz, Sombrinha e Luiz Carlos da Vila. E o Martinho da Vila cantou Mulheres, de Toninho Gerais.
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0: Na sequência, vamos ouvir Dom Beto pensando nela.

0: Ed Mota, dele, da Rita Lee, Fora da Lei, Carlos Bolão, Sem Querer, dele, Aires Vinagre e Roberto Rafael. Fernanda Abreu, Baile da Pesada, essa música ela fez com Rodrigo Maranhão. E a primeira foi o Dom Beto com Pensando Nela.
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0: Quem chega agora é Raul Seixas com O Dia em que a Terra Parou.

0: Titãs, Os Cegos do Castelo, de Nando Reis. Lobão, Noite e Dia, dele do Júlio Barroso. Raul Seixas, O Dia em que a Terra Parou, música dele do Cláudio Roberto.
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0: Mais uma sequência aqui para você, começando com O Kid Abelha, Grande Hotel.

0: Vinícius Cantuária cantou Só Você. Cazuza, O Nosso Amor A Gente Inventa, essa música ele fez com Rogério Meanda e João Rebouças. Ouvimos ainda Lulu Santos com Tempos Modernos e o grupo Kid Abelha, Grande Hotel, música da Paula Toller, Jorge Israel e Luiz Farias.
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0: E agora vamos ouvir a Rita Lee com Pirata Cigano.

0: Erasmo Carlos pega na mentira de Roberto e Erasmo Carlos. Hit pelo telefone dele do Bernardo Vilhena, Guilherme Arantes, o melhor vai começar. Rita Lee cantou Pirata Cigano, mais uma parceria dela com Roberto.
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0: Ouça agora Paralamas do Sucesso, Me Liga.

0: Zélia Duncan, dela e do Christian, por hoje é só. Jota Quest, O Vento, de Márcio Buzelin. Paralamas do Sucesso, Me Liga, do Herbert Viana.
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2: 4h21.
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2: E agora temos Tino Gomes com Sideral.

0: Celso Adolfo, Coração Brasileiro. Saulo Laranjeira, Arrumação, de Lomar. Boca Livre, Toada, de Zé Renato, Juca Filho e Cláudio Nutti. A primeira foi Tino Gomes, cantando Sideral, música que ele fez com Jorginho Júnior.
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0: A última sequência de hoje abre com a Diana Pequeno.

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1: Cinco horas.
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3: Bom dia, Minas. Bom dia, Brasil. Pela Rede Inconfidência de Rádio, no AM 880. Começa agora mais um Estação Caipira, o programa que toca o sertanejo raiz e a música regional. Direção musical, Cristiano Batista. Eu sou o Tarcísio Lopes. Meu abraço a todos e a todas que acompanham o nosso programa. E a gente começa com Duduca e Galvão.

0: Estação Caipira, você conferiu Jackson Antunes e Tião do Carro, Francisco de Assis e Tião do Carro e Caetano Erba, Goiá, Mutirão de Goiânia, de Goiá, João Mulato e Douradinho, Escondendo-me a Mágoa, de Dino Franco, do Duque Dalvão, Igrejinha da Serra, de Marinheiro.
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0: Cinco e 14.
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0: Olá, gente, esta rede Inconfidência de rádio AM880, o gigante do ar. Estação Caipira, todo dia tem, de 5 até 7 horas, você ouve aqui o sertanejo raiz. Chegando agora João Mineiro e Marciano.

0: e 23.
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0: Estação Caipira, você conferiu. Do Siriema, Pé de Cedro, de Zacarias Mourão e Goiá, Jackson Antunes e Chico Lobo, Estrada da Vida, de José Rico, Edson Gaúcho, de Campo Grande a Ponta Porã, de Edson Gaúcho, Karen Pamela Viola, Paixão Cuiabana, de Valdemar Reis, João Mineiro e Marciano, Crises de Amor, de Darcy Rossi Marciano e José Homero.
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0: 5:27.
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0: Oi, gente, aqui é a Rádio Inconfidência de Belo Horizonte, o Gigante do Ar. Chegando aí, Dom Bar e Donizete.
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0: tivemos aí Érico e Deilon, Adame e o Vagabundo, Irmãs Galvão e Zé Betinho, Aquela Flor, de Alvarenga, Lelis e Lennon, Gente da Minha Terra, de Goiás e Almir, Dombar e Donizete, Jogo de Truco, de Dombar, Ageu Xavier e Denis.
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2: Cinco e 41.
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0: Estação Caipira. Seguimos então agora com Goiano e Paranaense.

0: É de Luidiná até o calor é meu abrigo de Pinóquio. Gino e Geno, a fazendeira de Goiás de Gino, Liu e Léo, pousada dos três coqueiros de Léo, Abel Miranda e Jaú, João Paulo e Daniel, sertão de José Fortuna, goiano e paranaense, fugindo da solidão de Domiciano e Rio Negro.
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0: 6h01.
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0: Olá, você está ouvindo a Inconfidência de Belo Horizonte, AM880, o Gigante do Ar. Estação Caipira é o programa que toca o sertanejo raiz e a música regional. Vamos em frente agora, chamando o grupo lá do interior.

0: Nós tivemos aí Divino e Paranaense, Paixão e Saudade de Praense e João Miranda, João Carlos e Maurício, Pilatos na Vida, de Geraldo Danilo, Jacó e Jacozinho, Viva o Lari Larai, de Moacir dos Santos e Jacozinho, Grupo Lá do Interior, SOS Planeta, de Tom Berto e J. Souza.
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0: Seis e 16.
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0: Estação Caipira, chegando agora aí, Fábio e Fernando.

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1: Bom dia para você, ouvinte em Confidência. O destaque é BR-040 em Ribeirão das Neves, com lentidão no caminho para Belo Horizonte, do Vereda até o Morro do Confisco, em Contagem. Na informação de ocorrência, só o excesso de veículos na manhã desta segunda-feira. Motorista deixando Ribeirão das Neves, opção de desvio passando pela LMG 806, compensa. Já o motorista deixando Esmeraldas a caminho da capital, opção de rota passando pela LMG 808 por Nova Contagem. No sentido inverso, BR-040 com o trânsito fluindo bem. 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Iago Proença para a Rádio Inconfidência.
2: 6 horas e 20 minutos.

0: Estação Caipira, você conferiu Gilberto e Gilmar, Música da Saudade, do Andy Dinei, Pagode do Casamento, de José Vitor e João Paulo, Jales e Soares, Cruel Destino, de Soares, Fábio e Fernando, Assim é o Amor, de Antônio Fábio. 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
0: 6h30.
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0: Estação Caipira, esse é o sertanejo raiz, todo dia tem de 5 até 7 da manhã, chamando agora Jorge, Luiz e Fernando.

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1: De volta com você, ouvinte em Confidência. O destaque agora é o anel rodoviário, caminho para o Rio com pontos de lentidão para o motorista na chegada ao São Gabriel. Reflexo de ocorrência, ainda sem detalhes, por parte da BH Trans. Motoristas em velocidade reduzida de bairro Paulo VI, na BR-381. A opção de desvio para o motorista ganhar tempo passando por vias internas de bairros. Ainda no caminho para o Rio, anel rodoviário com pontos de lentidão para o motorista, desde o Universitário ao São Francisco, por excesso de veículos. Opção de desvio para o motorista ganhar tempo passando pela Avenida Cristiano Machado, na sequência as Avenidas Bernardo de Vasconcelos e Américo Vespúcio, retornando o anel rodoviário pela Avenida Carlos Luz. 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Iago Proença para a Rádio Inconfidência.
2: 6h37.
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2: 6h37.

Nós tivemos aí Dominguinhos, Ciá Mariquinha, de Luiz Assunção e Evenor Pontes, Felipe Falcão, R$100, de Felipe e Marcos Boy. Também Heraldo do Monte, Teca Calasanz, Violeiro Triste, Jorge Luiz e Fernando, Passarinho Cantor, de Valdeu de Oliveira e Paulo Roberto Aiello.

0: 6:45.
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3: Oi, gente, é aqui em Confidência, a rádio do coração da gente. Vamos em frente agora ao bloco final do programa de hoje, dessa segunda-feira. Chegando aí, Eli Silva e Zé Goiano.

0: do glacial vai chorando o coração. Iri de Irineu, realidade de Zé Florido e Tião do Carro. Geraldo Violino Guedes, no silêncio da madrugada, de Benedito Xavier e Geraldo Viola. Eli Silvio Zé Goiano, saudade, quanta saudade de Tião Camargo e Zé. E aqui termina mais uma Estação Caipira nesta segunda-feira, dia 24 de agosto. Obrigado pelo carinho da sua audiência. Voltamos amanhã com a graça de Deus. Até lá.
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3: Avenida Cristiano Machado tem ponto de atenção para o motorista no caminho para o centro. Na chegada ao túnel da Lagoinha, motoristas em velocidade reduzida, desde o elevado sobre rua Jacuí. Opção de desvio para o motorista deixando a região nordeste da capital no caminho para o centro, passando pela rua Jacuí e vias internas do bairro Floresta, até o viaduto da Floresta para o acesso ao hipercentro pela Avenida dos Andradas. No sentido inverso, quem deixa o centro da capital, viaduto leste com o trânsito fluindo bem, o mesmo na Avenida Cristiano Machado. 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Iago Proença, para a Rádio Inconfidência.
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0: Em Belo Horizonte, são 7 horas. Bom dia, hoje é segunda-feira, dia 24 de agosto de 2026. Eu sou Regina Pala.
1: Bom dia, eu sou Renato Silveira. A temperatura agora em Belo Horizonte é de 18 graus. Confira os destaques de hoje no Jornal da Inconfidência.
0: Liminar suspende votação de projeto que prevê mudanças urbanísticas em BH.
1: Justiça converte em preventiva prisão de homem suspeito de tentar vender o próprio filho.
0: Bets são bloqueadas para milhões de beneficiários de programas sociais.
1: Estas e outras notícias você confere agora no Jornal da Inconfidência.
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0: 7 horas e 1 minuto. Motoristas que passam pela Avenida Cristiano Machado, em Belo Horizonte, devem ficar atentos a mudanças no trânsito a partir de hoje. Uma nova etapa das obras do viaduto, no cruzamento com a Avenida Sebastião de Brito, começa com a demolição de parte do canteiro central para a implantação de um novo retorno.
1: Durante os trabalhos, haverá estreitamento para uma faixa na Cristiano Machado, na altura do pontilhão do metrô, no 1º de maio, no sentido bairro. A intervenção será feita das 9 da manhã às 4 da tarde. Por enquanto, a alteração fica restrita à preparação da área. Os dois acessos existentes serão retirados posteriormente, conforme o avanço das intervenções.
0: Jornal da Inconfidência 72. Uma casa foi atingida pela queda de uma árvore de grande porte na noite desse domingo, no bairro Milionários, na região do Barreiro, em Belo Horizonte. A rede elétrica e um veículo também foram atingidos. Apesar dos danos, ninguém ficou ferido.
1: A árvore é um eucalipto que ficava em um terreno da Mannesmann. A Defesa Civil realizou vistoria e verificou que o imóvel atingido apresentou danos no telhado, na laje e nas paredes de cômodos da residência, incluindo cozinha e quartos, além do muro de divisa com a rua.
0: O Corpo de Bombeiros fez a supressão da árvore e a CEMIG fez o desligamento preventivo da energia elétrica. Paralelamente, uma equipe da Valurec atuou no combate ao incêndio em uma área pertencente à empresa, diante da possibilidade de propagação do fogo para outras árvores e áreas próximas às residências.
1: Durante a vistoria, a Defesa Civil identificou um risco secundário, uma vez que parte da árvore que tombou permanecia associada a outros segmento de dimensões semelhantes, com risco de queda e possibilidade de provocar novos acidentes.
0: Diante da situação, foram solicitadas a Valurec providências para mitigação dos riscos, incluindo suporte logístico e alojamento temporário para os moradores da residência atingida. A empresa providenciou a hospedagem dos moradores em um hotel.
1: Agora são 7 horas e 3 minutos. Justiça suspende votação de projeto que prevê mudanças na ocupação do centro e em bairros tradicionais de Belo Horizonte. Quem explica é o repórter Leandro Siqueira.
3: Uma decisão da Justiça suspendeu a tramitação de um projeto de lei na Câmara Municipal de Belo Horizonte que prevê incentivos para novos empreendimentos imobiliários na região central da cidade. A decisão liminar atendeu a um mandado de segurança protocolado por 4 vereadores. Na sexta-feira, 2 sessões extraordinárias foram realizadas no plenário da Câmara para discutir e votar o projeto em segundo turno. Vereadores contrários conseguiram obstruir a pauta e, sem acordo, a reunião foi encerrada, antes da mesa diretora ser notificada da decisão judicial. O PL 574, enviado pela Prefeitura para a Câmara, engloba o programa Operação Urbana Simplificada Somos Centro, que faz parte de uma série de ações para incentivar investimentos em novos empreendimentos imobiliários de moradias e negócios no hipercentro da capital e bairros do entorno. O projeto prevê redução e até isenção de impostos como IPTU e ITBI e a flexibilização para o aumento da área construída em zonas especiais para a construção de novos imóveis, reforma de prédios antigos ou abandonados, o chamado retrofit, principalmente para moradias. Uma das metas da prefeitura é incentivar a volta de moradores na região central. As medidas seriam aplicadas no centro e hipercentro e nos bairros Carlos Prates, Bonfim, Lagoinha, Floresta, Santa Efigênia, Boa Viagem, Barro Preto e Colégio Batista. A reforma do antigo complexo da Escola de Engenharia da UFMG, no centro da cidade, para abrigar secretarias municipais e outros órgãos, anunciada pela Prefeitura, faz parte do programa. Durante a tramitação nas comissões da Câmara, o texto recebeu centenas de emendas de vereadores. E foi justamente uma dessas emendas que motivou a ação na Justiça, que suspendeu a tramitação da proposta. Segundo os vereadores Isa Lourença e Júlia Santos, do PSOL, uma subemenda incluída após a tramitação nas comissões prevê o aumento de até 15% na área de abrangência da operação urbana, porém sem apresentar estudos técnicos sobre os impactos e também sem uma consulta prévia com os moradores das áreas afetadas. Com base nas alegações dos vereadores, a Justiça entendeu que alterações na área de abrangência do projeto não poderiam ser incluídas no texto sem antes passar por estudos técnicos sobre os impactos urbanos e sem uma consulta pública à população diretamente afetada. A tramitação do projeto e a inclusão de novas emendas estão suspensas até uma decisão definitiva do caso. A reportagem entrou em contato com a Câmara de Belo Horizonte e aguarda um posicionamento. Reportagem Leandro Siqueira.
0: Jornal da Inconfidência, 7 e 6. O homem de 41 anos de idade, suspeito de tentar vender o próprio filho de 3 anos por R$10 na Praça 7, em Belo Horizonte, vai continuar preso. Quem traz as informações agora é o repórter Rafael Nasta. Bom dia, Rafael.
4: Olá, Regina. Bom dia a você, bom dia ao ouvinte do Jornal da Inconfidência. O que mais surpreende, além do fato desse homem querer vender o próprio filho, é o valor de R$10. Esse crime foi na última sexta-feira aqui em Belo Horizonte. De acordo com a Polícia Militar, populares, pessoas que estavam ali ao entorno, chegaram a oferecer ajuda e um auxílio médico para este homem de 41 anos. Durante a abordagem, a polícia chegou a perguntar quem era a criança e o próprio pai respondeu que era filho dele. Ainda de acordo com a PM, os populares que estavam ali na região precisaram contê-lo até a chegada da polícia. Ele acabou sendo preso no local e a criança foi encaminhada ao Conselho Tutelar. A Polícia Civil informou que autuou o homem em flagrante pelo crime de prometer ou efetivar a entrega de filho a terceiro mediante pagamento ou recompensa. Agora, Regina, a investigação deve esclarecer as circunstâncias da tentativa e também de avaliar a situação dessa criança. O menino, ele permanece sob os cuidados da proteção do Conselho Tutelar. A gente volta com vocês.
1: Obrigado, Rafael. Agora são 7h08. Uma nova lei criou o Pix Pensão, um sistema que vai permitir a transferência automática de valores destinados ao pagamento de pensão alimentícia. A medida busca reduzir atrasos e evitar novas disputas na justiça. A previsão é de que o sistema comece a funcionar em julho de 2027. Quem tem os detalhes é a repórter Ana Paula Carvalhais.
5: Pense a seguinte rotina: dormir já preocupada com o que dar de café da manhã às crianças, deixar o almoço pronto, levar à creche, ir para o trabalho, cumprir horas de serviço e acompanhar as atividades escolares da criança e ainda ter de arrumar tempo para recorrer na justiça um direito que é dever de todo progenitor: a colaboração financeira do pai para os gastos com alimentação, vestiário, saúde, educação e lazer do filho, criança ou adolescente. Parece cansativo? Essa é uma realidade mais comum do que se imagina. No Brasil, 10 milhões de lares são chefiados por mães solo, ou seja, divorciadas ou solteiras. E muitas vezes essa mulher ainda tem de recorrer mais de uma vez ao ano ao Poder Judiciário, gastar mais tempo juntando comprovantes de pagamento, faltar ao trabalho e deixar as crianças com alguém para estar presente em novas audiências. A advogada Michele Gino, especializada em Direito de Família, conta como esse ciclo torna ainda mais complexo e volumoso o trabalho nas varas de família.
6: Se eu tenho que entrar no judiciário para pedir um mínimo, que são os alimentos, para que eu, inclusive, exerça com o mínimo de dignidade esse dever de cuidado, eu ainda tenho que juntar comprovantes, eu tenho que provar que esse homem não está pagando há não sei quanto tempo, eu ainda tenho que depender de citação dele, porque a citação para o WhatsApp veio também como uma inovação, mas ela ainda depende das 3 vezes que vão tentar citar por vez. vezes, dependendo do magistrado, aquela pessoa pessoalmente. E como é que a gente faz nesse período enquanto eu não estou recebendo? Como que essa mãe sustenta toda essa estrutura?
5: Mas essa realidade deve mudar com uma nova lei que já nasceu com o apelido de Pix Pensão. O diferencial dessa lei é que a destinação automática do valor da pensão acordado entre as partes e determinado pelo juiz vai diretamente para a conta da pessoa beneficiária, sem a possibilidade de atrasos ou cancelamentos. Caso não haja saldo suficiente no dia, o Banco Central deverá tornar indisponíveis outras contas ou aplicações do devedor até que a pensão seja quitada. Para a juíza Soraya Brasileiro, da Primeira Vara de Família de Belo Horizonte, a lei ainda deve passar por mais detalhamentos, mas representa um avanço.
7: Então, acho que a importância, embora não seja um efeito imediato, mas eu acho que surge uma mentalidade importante, que é, bom, qualquer recurso que eu tiver, qualquer ativo que foi encontrado meu, vai ser destinado para isso. Se eu não tenho zelo de fazer esse pagamento, então significa que há uma prioridade nessa dívida. Através de uma política, de uma norma estatal, o indivíduo vai ter que entender que a prioridade é o indivíduo que ele colocou no mundo.
5: A novidade atinge especialmente um público, os trabalhadores autônomos, já que trabalhadores CLT já têm os descontos feitos diretamente na folha de pagamento. A nova lei passa a vigorar em julho do ano que vem. Do Tribunal de Justiça de Minas Gerais, Ana Paula Carvalhais.
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0: 7:11, Fred Ângelo conosco no estúdio para falar como foi a rodada do fim de semana para Atlético e Cruzeiro às vésperas do primeiro jogo das quartas de final da Copa do Brasil. No ar, muitas emoções, hein, Fred? Bom dia.
8: Bom dia, Regina, bom dia, Renato. Bom dia a você que nos acompanha pelo Jornal da Inconfidência. Inter e Atlético não saíram do 0-0 no duelo do último sábado na Beira Rio, pela 24ª rodada do Campeonato Brasileiro. O resultado ampliou os 11 jogos à sequência invicta do Galo na temporada. Ao mesmo tempo, manteve a série dos gaúchos, que não venceram há 8 jogos no Campeonato Brasileiro. O time do Internacional é o primeiro fora da zona de rebaixamento. Com o encerramento da 24ª rodada, o Atlético perdeu uma posição e hoje ocupa a 9ª posição com 33 pontos. Já o Internacional manteve a 16ª posição com 25 pontos. Já a equipe do Cruzeiro fez uma grande partida de recuperação para vencer o Flamengo por 2-1 no Mineirão. O Flamengo começou melhor, tendo mais chances no primeiro tempo, e abriu o placar com o atacante Pedro. A equipe mineira voltou melhor no segundo tempo e empatou o jogo com um gol de Arroio. No último lance da partida, Matheus Pereira recebeu livre em jogada na área e virou para a equipe cruzeirense. O Cruzeiro, com a vitória, permanece na 5ª posição com 39 pontos e o Flamengo na 2ª posição com 45 pontos, 6 a menos que o líder Palmeiras. Regina e Renato.
1: Tá ok, Fred, muito obrigado.
6: Obrigada.
1: Pela sua participação. Agora são 7:13. A seguir, no Jornal da Inconfidência, aplicativo vai notificar motoristas sobre passagem por pedágios eletrônicos.
0: Betes são bloqueadas para milhões de beneficiários de programas sociais. A gente já volta.
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2: A semana começa com previsão de pancadas de chuva e trovoadas isoladas em Belo Horizonte e em várias regiões de Minas Gerais. Segundo o INMET, a instabilidade deve atingir a Grande BH, além das regiões Central, Oeste, Sul e Sudoeste, Campo das Vertentes e Zona da Mata.
3: No Jequitinhonha e Mucuri, o céu fica parcialmente nublado. Nas demais áreas, a previsão é de céu claro a parcialmente nublado, com ocorrência de névoa seca no norte, Noroeste, Triângulo Mineiro e Alto Paranaíba. Em Belo Horizonte, a temperatura máxima prevista é de 30 graus. Nas áreas mais quentes do estado, os termômetros podem chegar aos 36 graus.
2: Agora são 7 horas e 17 minutos. O Ministério dos Transportes vai fazer hoje uma atualização no aplicativo CNH do Brasil para notificar motoristas, quando eles passarem por um pedágio eletrônico, as informações com Dima Soldi da TV Brasil.
4: O Free Flow tem modernizado a cobrança do pedágio. No lugar das antigas praças, pórticos com câmeras e sensores. O veículo passa sem parar e a cobrança é feita pela identificação da placa ou por uma tag. O sistema garante mais fluidez no trânsito e deixa a viagem mais rápida. Mas a nova lógica de cobrança criou um problema. Muitas vezes o motorista nem sabe que passou por um pórtico ou nem como pagar a tarifa.
5: Eu não sei como que está integrado no Sem Parar ainda. Que eu até preciso ver que eu passei uns três pedágios desse para poder pagar. Mas aí, se tiver tudo certinho com o Sem Parar, é uma maravilha, né?
6: Agora, se não tiver?
5: Se não tiver, é um grande problema, né? Porque a gente vai ter que pagar, ainda vai ter que pagar a multa, né?
4: A mudança causou tanta confusão que em abril o governo federal chegou a suspender mais de 3 milhões de multas em pedágio Free Flow e deu mais prazo para o pagamento de tarifas vencidas. Evasão de pedágio é uma infração grave, com multa de R$ 195,00 e 5 pontos na CNH. Para facilitar a vida dos motoristas, uma nova ferramenta pelo aplicativo da CNH Digital será possível. É possível consultar as passagens pelos pedágios eletrônicos e também já efetuados pagamentos.
7: Não dá para pagar diretamente no aplicativo, a pessoa vai ser direcionada para um link, mas isso também vai impedir que ela caia em um link fraudulento. Aquelas pessoas que têm as suas tags, já utilizam o sistema de alguma operadora de pagamento, essas não têm problema nenhum, porque elas vão poder continuar operando normalmente, mas também receberão essa informação na carteira digital de trânsito, ou CNH do Brasil.
3: Jornal da Inconfidência 719. Com eventos extremos do clima, os alertas de emergência estão cada vez mais comuns no Brasil e precisam ser levados a sério pela população. Os impactos obrigam as cidades a desenvolverem ferramentas de prevenção e de resposta a diferentes tipos de fenômenos.
2: Um exemplo chega do Rio de Janeiro, que enfrentou neste mês fortes rajadas de vento. Acompanhe na reportagem de Cláudia Boju, da TV Brasil, que ouviu o professor de engenharia Tarcísio Fontainha, da UFRJ, o subsecretário de Defesa Civil do Rio, Rodrigo Gonçalves, e a professora de meteorologia, Renata Libonati. Acompanhe.
8: Um planeta mais quente e com eventos climáticos extremos cada vez mais frequentes e intensos. Diante dessa perspectiva, as cidades precisam estar preparadas para evitar tragédias e para agir rapidamente quando acontecem. Nesse contexto, resiliência é uma palavra-chave.
6: Uma cidade resiliente é uma cidade que ela passa por eventos como chuvas, ventos fortes, ou ilhas de calor, qualquer que seja esse evento climático, e consegue retornar a um estado de normalidade das suas atividades o mais breve possível.
9: Criado em 2010, o Centro de Operações e Resiliência do Rio de Janeiro funciona 24 horas por dia e monitora sensores que medem o volume das chuvas, a temperatura e os ventos. Mesmo assim, não houve alerta para os ventos de mais de 100 km por hora que atingiram a cidade no fim de julho e deixaram 3 pessoas mortas.
10: É um caso atípico, foi um fenômeno raro que aconteceu naquela semana e o pessoal do Alerta Rio também estava com uma previsão de ventos moderados. Surpreendeu, assim como surpreendeu todo mundo em São Paulo e Rio de Janeiro, né?
6: É a mesma coisa que tanto a cidade do Rio de Janeiro quanto todas as outras cidades no país precisam enxergar a necessidade de melhorar os seus protocolos, de melhorar a sua preparação para responder aos eventos climáticos que têm uma tendência a aumentar.
8: Na semana seguinte ao vendaval, a Defesa Civil disparou alertas à população com orientações para evitar sair de casa e ficar perto de estruturas metálicas e árvores.
10: A gente precisa é justamente que o cidadão compre essa ideia da prevenção. E às vezes a previsão, como o próprio nome diz, né, uma previsão, não quer dizer que ela vá se concretizar.
8: As tragédias acabam servindo como aprendizado. Depois dos deslizamentos na região serrana do estado do Rio, em 2011, o governo federal aprovou uma lei com uma série de medidas.
6: Essa lei ela tem ali diversos elementos, mas para olhar o ciclo de vida do desastre como um todo, para as ações de mitigação de risco, preparação, resposta e reconstrução.
8: O aumento da temperatura também pode ter consequências graves. Esta especialista considera o calor um desastre negligenciado. Um levantamento feito pela equipe da professora entre 2002 e 2020 mostrou que 50 mil pessoas morreram no Brasil por conta de altas temperaturas. O primeiro protocolo do país nesse sentido só foi criado depois que uma adolescente de 17 anos morreu por exaustão térmica durante o show da Taylor Swift.
11: O município do Rio de Janeiro foi o primeiro município do Brasil a ter um protocolo de enfrentamento de calor. O estado do Rio, a seguir, foi o primeiro estado e hoje outros estados e municípios também estão começando a se adaptar e ter diretrizes para esse tipo de desastre.
2: Jornal da Inconfidência, 7h23, o acesso a casas de apostas, as BETs, está bloqueado para milhões de beneficiários de programas sociais. A medida foi definida pelo STF e deve ser feita por sites de apostas. Os detalhes, quem traz é a repórter Sara Kines.
12: Mais de 3 milhões de beneficiários de programas sociais foram bloqueados de sites de apostas. A restrição se aplica aos inscritos no Bolsa Família, no programa de renegociação de dívidas, no benefício de prestação continuada e no FIES. A medida, que passou a valer em outubro do ano passado, atende a uma decisão do STF, Supremo Tribunal Federal, que busca proteger os recursos voltados à proteção social e à recuperação financeira. O sistema de gestão de apostas processa em torno de 500 milhão de registros por dia e conta com mais de 5 milhões de arquivos em sua base. O bloqueio dos cadastros é feito de forma automática dentro do sistema de gestão de apostas, plataforma desenvolvida pelo Ministério da Fazenda, que permite a regulação, o monitoramento e a fiscalização das apostas no Brasil. O chamado módulo Impedidos cruza CPFs e, nos casos de conta já existente, a plataforma tem até 3 dias para encerrá-la e o saldo é devolvido ao titular. A restrição se dá sobre o CPF e não considera a origem do valor usado nas apostas. Nenhuma outra penalidade é aplicada ao beneficiário, além do bloqueio. O cumprimento do bloqueio é de responsabilidade da plataforma de apostas e não da pessoa bloqueada. O bloqueio é realizado com o auxílio de uma ferramenta do SERPRO, Serviço Federal de Processamento de Dados. A interface de integração tecnológica tecnológica chamada API conecta as bases de dados dos programas sociais às operadoras autorizadas pela Secretaria de Prêmios e Apostas. A resposta da interface acusa se há impedimento e o motivo com detalhe da condição do beneficiário. Da Rádio Nacional em São Paulo, Sara Kines.
3: Jornal da Inconfidência, 7h25. As propostas de emenda à Constituição que tratam do fim da escala 6x1 e da segurança pública chegaram à Comissão de Constituição e Justiça do Senado. As duas matérias já foram aprovadas pela Câmara e agora serão analisadas pelos senadores.
2: A PEC do fim da escala 6x1 prevê a redução gradual da jornada máxima para 40 horas semanais, com 2 dias de descanso remunerado. A mudança começaria com 42 horas semanais, 60 dias após a promulgação, e chegaria às 40 horas depois de 12 meses.
3: Já a PEC da Segurança Pública propõe mudanças na organização do setor, incluindo novas regras de financiamento, integração entre os órgãos de segurança e o compartilhamento de informações.
2: Se forem aprovadas pela CCJ, as duas propostas ainda precisarão passar pelo plenário do Senado, em 2 turnos. Para aprovação, cada uma precisa de pelo menos 49 votos favoráveis.
3: 7h26, o Jornal da Inconfidência fica por aqui. A apresentação foi de Regina Pala e Renato Silveira.
2: Edição, Gustavo Abreu e Renato Silveira. Na mesa de áudio, Reginaldo Silva.
3: Diretoria de Conteúdo e Programação, Flávia Ivo. Gerência de Jornalismo e Esportes, Rodrigo Balbino.
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3: De hora em hora, o jornalismo também volta com Repórter em Confidência. E na TV, assista a seguir ao programa Opinião Minas, que destaca hoje o atendimento de pacientes nos hospitais e o futuro da saúde.
2: Agradecemos a sua audiência. Bom dia.
3: Ótima semana.
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1: TAC BR-040 em Sete Lagoas tem informação de ocorrência envolvendo caminhão e ônibus, deixando o trânsito lento para o motorista na manhã desta segunda-feira. Equipes da concessionária e Corpo de Bombeiros atuam no local. A opção para quem deixa Sete Lagoas a caminho da capital é seguir pela Estrada Velha MG-424. No sentido inverso, há reflexos desta ocorrência, você motorista deixando a capital. Opção de desvio, seguindo pela MG-424. Por Prudente de Moraes compensa. Enquanto o trânsito anda devagar, seus planos podem acelerar. 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Iago Proença para a Rádio em Confidência.
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3: Bom dia, obrigado a você que está na Rádio em Confidência nesta segunda-feira. Está começando a nossa viagem pelo tempo. Hoje, na abertura, um som de 1988, One Moment in Time, na voz de Whitney Houston.

0: Rádio Inconfidência, Belo Horizonte, Barry Manilow, Ships, de 1979, para você aqui no Flashback.
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2: De volta com você, ouvinte em Confidência, voltamos a falar do trânsito em Contagem, Avenida Cardeal Eugênio Pacelli, com ocorrência um pouco antes da Praça Papa, João 23, ainda sem detalhes por parte da Transcom, motoristas em velocidade reduzida, desde a Avenida Amazonas, do bairro Vila Oeste, com reflexos na pista marginal do anel rodoviário. Quem deixa a capital no caminho de Betim seguir pela Via Expressa compensa. 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Iago Proença para a Rádio Inconfidência.
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0: Rádio Inconfidência, Belo Horizonte, George Michael, One More Try, de 1988. Daqui a pouco tem mais Flashback.
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1: No anel rodoviário, trânsito complicado nessa manhã nos dois sentidos. Ouvinte em Confidência, evite a pista para Vitória entre os bairros Madre Gertrudes e Minas Brasil. Trânsito complicado também para quem faz o inverso rumo ao Rio de Janeiro, a partir da estação São Gabriel até o São Francisco. Nesses dois pontos, ocorrências, motorista complicando a situação. Inclusive no São Francisco, Antônio Carlos é impactado sentido Venda Nova. Você é a caminho da Pampulha, prefira seguir pela Carlos Luz com cenário melhor. 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Davidson Ferreira para a Rádio Inconfidência.

0: 1987, você ouviu aqui na Rádio Inconfidência Strange Love, com o grupo Depeche Mode, fechando o nosso flashback. Muito obrigado.
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2: Olá, bom dia. Duas pessoas morreram e pelo menos 23 pessoas ficaram feridas em um acidente entre um ônibus e um caminhão na BR-040, em Esmeraldas, região metropolitana de Belo Horizonte. Os veículos bateram de frente pouco antes das 5 horas da manhã, no quilômetro 491, sentido BH. A rodovia está interditada nas duas direções para o atendimento à ocorrência por equipes do Corpo de Bombeiros e da Polícia Rodoviária Federal. Tanto o ônibus quanto o caminhão pegaram fogo e ficaram totalmente destruídos. As primeiras informações são de que 4 vítimas feridas estão em estado grave, entre elas uma criança. A causa do acidente ainda não foi determinada. A Receita Federal libera em instantes a consulta ao quarto lote de restituições do Imposto de Renda. Mais de 500 mil contribuintes estão contemplados, inclusive quem caiu na malha fina. Confira com o repórter Renato Ribeiro.
3: A Receita Federal libera nesta segunda-feira, às 9 horas da manhã, a consulta ao quarto lote de restituição do Imposto de Renda 2026. Mais de 520 mil contribuintes vão receber o crédito ainda este mês, em um total que supera R$1,2 bilhão. O pagamento será feito no dia 31 de agosto. O lote contempla também restituições residuais de anos anteriores. Do total, R$700 milhões são destinados a 140 mil contribuintes com prioridade legal, como idosos, pessoas com deficiência e professores. Outras 340 mil restituições vão para quem usou a declaração pré-preenchida ou optou por receber via Pix. Já 43 mil devoluções são para contribuintes sem prioridade. A consulta pode ser feita no site gov.br/receita-federal. Na página, basta clicar em Meu Imposto de Renda e em seguida em Consultar a Restituição. O serviço também está disponível no aplicativo da Receita para celulares e tablets. Se houver pendências na declaração, o

0: contribuinte pode enviar uma declaração retificadora para corrigir as informações. Da Rádio Nacional em Brasília, Renato Ribeiro.
1: O Supremo Tribunal Federal retoma no dia 11 de setembro o julgamento que analisa mudanças feitas na lei Ficha Limpa pelo Congresso em 2025. A decisão vai definir se são válidas as novas regras que reduziram o período de inelegibilidade em determinadas situações. Uma das alterações questionadas muda o início da contagem dos 8 anos de inelegibilidade para políticos cassados ou condenados. Pela nova regra, o prazo pode começar a contar a partir da decisão que determina a perda do mandato ou da condenação, e não de etapas posteriores do processo. A ação foi apresentada pela Rede Sustentabilidade. O julgamento havia sido interrompido após um pedido de vista e até agora o placar está em 2-0 pela inconstitucionalidade de trechos das mudanças, com votos da ministra Carmen Lúcia e do ministro Luiz Fux. Repórter em Confidência, redação Renato Silveira, apresentação Tarcísio Lopes.
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3: De volta em Confidência, destacando o trânsito da Avenida dos Andradas, está complicado agora no sentido hospitais, motorista, ali nas proximidades da Praça da Estação, dificuldades, impactando também o viaduto leste na chegada ao centro. Você que está indo para os hospitais, o acesso pela Afonso Pena é melhor, apesar de bastante intensa também a Afonso Pena na subida para o Mangabeiras, entre a Praça da Rodoviária e a Rua da Bahia. Já Andradas, no sentido inverso, rumo ao Complexo da Lagoinha, tem movimento maior ali nas proximidades do viaduto da Francisco Salles, reflexo de obras no trajeto. Na rua, na estrada, uma coisa não muda. 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Davidson Ferreira para a Rádio Inconfidência.
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7: Olá, olá, olá, 9 em ponto aqui na Rede Inconfidência de Rádio. Você está sintonizado aqui no AM 880. A partir de agora, eu te faço companhia aqui no Em Boa Companhia. Eu sou Valesca Falsi, fico aqui até às 11 da manhã, enquanto nosso querido Emerson Rodrigues está curtindo férias. Comigo aqui no estúdio, Tânia Alves, aqui nos trabalhos técnicos. A produção é do Pedro Henrique Vieira, assistente de estúdio, Renata Toledo. E anote aí os nossos telefones para você entrar em contato com a gente e mandar a sua mensagem. Todos com prefixo 31, que é o número de Belo Horizonte. 3254-3441. Tem também o nosso WhatsApp, que é o 98276-2663. Lembrando que hoje aqui no Em Boa Companhia temos aí os nossos quadros Mensagem para Pensar. Tem o Responda Se Puder, também vamos lembrar quais são os aniversariantes do dia de hoje. Tem o Trilhas Inesquecíveis e ainda o Versão Brasileira e muito mais. Então fique ligados aqui que vamos juntos até às 10h55. E a primeira de hoje vai ser o Carlos José cantando Sertaneja.

0: Acabamos de ouvir o Carlos José, ele cantou aí pra gente sertaneja e essa música vai pra nossa ouvinte Wanda, que mora lá em Santa Luzia, atendendo o pedido da Wanda.
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0: Histórias inspiradoras para começar bem o seu dia. Certa vez, eu ia me consultar com um cirurgião que eu não conhecia. Aguardava na sala de espera da clínica médica. Algum tempo depois, chegou um motoqueiro, já de meia-idade, com todas as roupas de um playboy. Calça de couro, bota de couro, jaqueta de couro. Comecei a analisar e a julgar o homem em meus pensamentos. Pensei, meu Deus, como estará a alma desse homem? Para minha surpresa, na hora de ser atendido pelo médico cirurgião, descobri que ele era o motoqueiro. Fiquei na dúvida se saía do consultório ou se entrava. Entrei no consultório e antes que eu dissesse qualquer palavra, ele me disse: "Nesses engarrafamentos, às vezes, por causa de um minuto, eu posso salvar uma vida. Por isso ando de moto para me locomover mais rápido, mesmo correndo o risco de me acidentar." Foi um choque para mim, aquelas palavras, e eu quase chorei de arrependimento por aquele médico, diante do meu mau julgamento ao vê-lo com aquelas roupas e seu veículo. E você, tem o hábito de julgar um livro pela capa? Pense nisso. Agora 9:07.
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0: Vamos ao nosso desafio de hoje. Responda se puder. Qual é a cidade conhecida como a Cidade Eterna? A. Paris. B. Roma. C. Nova York. Ou D. Rio de Janeiro. Participe pelo telefone, que é o prefixo 31-3254-3441, ou mande a mensagem pelo nosso WhatsApp, também 31, com o número 98276-2663. Vou repetir, 98276-2663. Aproveita e já salva aí no seu celular para você entrar em contato com a gente todas as manhãs. E a resposta certa eu vou divulgar no final do programa. Agora são 9:08 e hoje é dia de informações sobre as datas comemorativas do dia de hoje. Hoje é dia 24 de agosto. Dia da Infância. Essa data é dedicada à reflexão sobre os direitos, o bem-estar e as condições de desenvolvimento das crianças. A data é associada à UNICEF e busca chamar atenção para questões sociais, educacionais e econômicas que afetam a infância. E para celebrar, vamos ouvir agora o Ataúfo Alves cantando Minha Infância.

Acabamos de ouvir o Ataulfo Alves cantando Minha Infância, porque hoje, 24 de agosto, é o Dia da Infância. Também é o Dia do Artista. Essa data é dedicada aos profissionais das diversas manifestações artísticas. É uma boa oportunidade para falar de música, teatro, cinema, artes plásticas e televisão. E para celebrar, vamos ouvir agora artistas reunidos cantando Chega de Mágoa.

0: Quem é que se lembra dessa música aí, Chega de Mágoa, cantando aí com um coletivo de artistas brasileiros. Agora são 9h16.
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2: Você já ouviu falar dos Centros Pop? Eles são unidades do governo de assistência social que operam como um centro de referência especializado para a população em situação de rua. Nesses lugares, essas pessoas podem se higienizar e ter acesso a refeições. Além disso, esses espaços ajudam essa parte da população a conseguir documentos pessoais, procurar informações sobre trabalho e tirar dúvidas sobre como ter acesso aos seus direitos. O melhor de tudo é que o atendimento é de graça e não requer apresentação de documentos. Importante, não é? Por isso devemos apoiar políticas como essa.
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0: E vamos conferir quem faz aniversário hoje, dia 24 de agosto. Quem está soprando as velhinhas é o Paulo Coelho, escritor e compositor brasileiro. Vamos ouvir agora uma música que ele fez com seu grande parceiro aí, Raul Seixas.
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Acabamos de ouvir aí Eu Nasci Há 10 Mil Anos Atrás, com Raul Seixas. Essa música é uma composição do Raul Seixas em parceria com o Paulo Coelho, que é um dos aniversariantes do dia. Ele nasceu em 1947. Tem também hoje o aniversário do Jean-Michel Jarre, que é um músico francês, nascido em 1948. Luciana Adame, que é uma atriz brasileira, nasceu em 1963. Andreas Kisser, que é o baterista, guitarrista da banda Sepultura, nasceu em 1968. Tenho também o Denilson, que é um ex-jogador brasileiro de futebol. Ele nasceu em 1977. E o Giovanni, um cantor brasileiro, nasceu no dia de hoje, no ano de 1970. Então, para celebrar o aniversariante também do Giovanni, vamos ouvir ele com sua dupla Gian, o grande amor da minha vida.

0: 9h27, Gian Giovanni cantaram aí O Grande Amor da Minha Vida. Hoje também é o dia do aniversário do cantor Giovanni. Ele nasceu no ano de 1970.
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0: Vamos relembrar fatos marcantes que também ocorreram no dia de hoje, mas bem no passado. No ano de 79, a cidade de Pompeia, na Itália, foi coberta por 4 metros de lava expelida pelo Monte Vesúvio. Teve também, em 1954, Dwight Eisenhower, que era então presidente dos Estados Unidos, baniu o Partido Comunista dos Estados Unidos. Em 1954, Getúlio Vargas, presidente do Brasil, cometeu suicídio e foi sucedido pelo Café Filho. Em 1960, a temperatura mais baixa do mundo é medida na Antártida, 88 graus centígrados negativo. Já em 1981, Mark David Chapman, o homem que assassinou o Beatle John Lennon, recebeu a sentença de prisão perpétua. Em 1991, Mikhail Gorbachev renunciou ao cargo de secretário-geral do Partido Comunista da Rússia. O país passou às mãos do presidente Boris Yeltsin. E ainda na data de hoje, mas em 1994, o líder cubano Fidel Castro propôs discutir com os Estados Unidos a suspensão do embargo econômico imposto à ilha. Segundo ele, um acordo acabaria com a fuga de cubanos para o país vizinho. Já em 1995, a Microsoft lançou o Windows 95. Já no dia 24 de agosto de 2005, a aposentada de 80 anos, que filmou da janela da sua casa a movimentação de traficantes armados e de usuário de drogas, foi levada para fora do Rio de Janeiro. Ela passou a fazer parte do Programa Estadual de Proteção à Testemunha, o Provita. A mulher morava no bairro de Copacabana. Já em 2006, a União Astronômica Internacional, chamada de UAI, mas não é mineira, hein? Redefine o termo planeta de tal forma que Plutão deixou de ser um planeta e passou a ser considerado um planeta anão. Em 2016, um terremoto atinge a região central da Itália com uma magnitude de 6.2, com tremores secundários até Roma e Florença. Em 24 de agosto de 2023, a Arábia Saudita, Argentina, Egito e Emirados Árabes, além da Etiópia e do Irã, aderem ao grupo BRICS, né, que são é o Banco Interamericano, do qual o Brasil já faz parte. Em 2024, aconteceu um atentado em Barcelona, na Burkina Faso, e deixou centenas de mortos. Agora são 9h30.
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3: Ouvinte em Confidência dirigindo por Contagem, região metropolitana. Trânsito é intenso na Avenida Cardeal Eugênio Pacelli, no sentido Belo Horizonte, mas a fila não é tão longa assim não. O motorista tem acesso de veículos da segunda-feira entre a Praça da CEMIG e a Praça Luiz Enche, mas é possível passar. Se quiser evitar, Tereza Cristina tem cenário melhor, saindo de Contagem, saindo do Barreiro, sentido centro. Via Expressa neste momento, panorama de trânsito livre em Contagem, Betim e em Belo Horizonte. 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Davidson Ferreira para a Rádio Inconfidência.
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0: 9h32, eu vou repetir a pergunta de hoje no desafio do dia. Responda se você conseguir. Qual que é a cidade conhecida como a Cidade Eterna? A, Paris, B, Roma, C, Nova York ou D, Rio de Janeiro? Se você quiser participar, nosso telefone é o prefixo 31-3254-3441 ou mande por mensagem para o nosso WhatsApp, que é o 31-98276-2663. No finalzinho do programa, eu vou dar a resposta certa para você conferir se você acertou ou errou. Agora 9h33.
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0: Hoje a nossa viagem no túnel do tempo vai direto para os anos 1980 com um clássico da sessão da tarde que conquistou gerações, os Goonies. Lançado em 1985 e produzido por Steven Spielberg, o filme conta a história de um grupo de amigos que vive na pequena cidade costeira de Astoria. Prestes a perderem suas casas para a construção de um campo de golfe, eles encontram um misterioso mapa do tesouro. A partir daí, embarcam numa aventura cheia de armadilhas, passagens secretas e perigos, incluindo a perseguição da inesquecível família de vilões, os Fratelli. É amizade, coragem e imaginação em dose máxima. E não dá para falar de Os Goonies sem lembrar da trilha sonora marcante. O destaque vai para a canção The Goonies Are Good Enough, interpretada por Cyndi Lauper, que virou um hino da turma e até hoje embala quem cresceu com o filme.

0: Acabamos de ouvir aí a Cyndi Lauper com Are Good Enough, que é o tema do filme Os Goonies. Agora são 9h38.
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0: Agora é hora da gente ouvir aquela música que a gente vai trazer metade na original em inglês e metade da versão em português. E elas são mixadas como se fossem uma única música. Então vamos lá conferir Herman Hermits e o grupo Roupa Nova.

0: 9h41, acabamos de ouvir aí Meio a Meio, que é metade de uma música original em inglês e a outra metade em português. As mixagens são perfeitas, né? A gente ouviu Herman Hermits, mais Sentimental Friend, e a versão em português com o grupo Roupa Nova se chama A Nossa Canção. Agora, 9h42, vamos para a interação aqui com os nossos ouvintes. Eu vou começar aí com o Ronaldo, lá de Vespasiano. Ele mandou um áudio aqui para a gente. Vamos ouvir.
1: Bom dia, Vanessa. Bom dia, Tânia. Bom dia, Pedro, família da Rádio Inconfidência. Jesus abençoe vocês todos. Ronaldo, do bairro Selva, de Vespasiano. Estou ligado com vocês 24 horas. O programa está ótimo, viu, Vanessa? Rádio Confidência, a melhor rádio do Brasil. O Emerson tá curtindo férias, tá descansando um pouquinho. Jesus abençoe a família, todo mundo. Fica com Deus.
0: Ronaldo, obrigado pela mensagem. Bom dia para você também. Agora vamos ouvir o Donizete, lá de Boa Vista de Minas.
2: Oi, Valesca, bom dia. Donizete aqui da Eletrônica em Boa Vista de Minas, te ouvindo pelas ondas curtas de 49 metros. Te ouço sempre aos sábados e aos domingos. Programa Radiola, quando é você que apresenta, sempre ouço, viu? Muito bom. Sempre ouvi nenhum das curtas de 49 metros.
0: Obrigada a você também, Donizete. Um abraço para você. Agora essa mensagem vem da Wanda, de Santa Luzia. Ela diz bom dia, agradeço, um abraço e obrigada. Gustavo Martins, do Palmares. Bom dia, Valesca. Saudade de interagir com este programa. Tô longe de BH, mas voltei a escutar a AM880. Bom programa a todos. Muito obrigada. Gustavo também mandou aqui pra gente a resposta da nossa enquete de hoje, mas no final do programa só que eu vou responder. Agora o Antônio, de Vera Cruz de Minas. Bom dia, Valesca Falsi, Pedro Henrique Vieira, Tânia Alves, Renata Toledo e toda a equipe da Rádio Confidência. Boas férias para o Emerson. Esse é o Antônio Alberto, ele também mandou a resposta dele, mas eu não vou revelar agora, só no finalzinho do programa. O Mário Lúcio, do Pindorama, ele mandou para a gente a seguinte mensagem: bom dia, Valesca, tudo bem? Bom início de semana. E aí ele fala da votação dele e eu não posso revelar o resto da mensagem, que é tudo a ver com a votação dele. Tem também o Célio Romais, que escuta a gente lá do Espírito Santo, da cidade de Pancas. Bom dia, aqui é Célio Romais de Pancas, Espírito Santo. A resposta para a pergunta é... eu não vou responder agora, só no final do programa. Vou colocar mais uma mensagem aqui, que é do Paulo, que escuta a gente lá no Maranhão. Vamos lá.
3: Bom dia, bom dia, bom dia. Tô ligado aqui no Gigante do Ar, desde o Flashback. Quero ouvir a música com Newton César, Amor, Amor, Amor.
0: Paulo Nonato, vou passar o seu pedido aqui para a nossa produção e ele será atendido em breve aqui no programa Em Boa Companhia. Chegando a Luzia, do bairro Novo Eldorado.
4: Bom dia, Valesca. Eu sou o Luiz do Eldorado. Nossa, menina, esse motivo para pensar seu aí caiu em mim como uma luva. Aconteceu isso comigo uma vez, que eu tratava com um psiquiatra. E um dia o psiquiatra que eu tratava com ele não foi. Aí foi outro, um motoqueiro mal arrumado, barbudo. Aí eu falei, nossa, como que esse cara pode ser um psiquiatra, cuidar de mim? Ninguém tá cuidando, não tá conseguindo me diagnosticar o meu problema. Como? Pois ele foi o que acertou na cheia, foi direto no meu problema e resolveu o meu problema. Tá vendo como que a gente não pode julgar ninguém pelos seus trajes, pela sua aparência. Um bom dia, adoro esse programa, não perco um dia. Eu não largo a Inconfidência por nada, é noite e dia, direto na Inconfidência. Um bom dia para você, muita luz, muitas bênçãos, muitas alegria e paz para você.
0: Luísa, do Novo Eldorado, muito obrigada pela sua participação. E é isso mesmo, Luísa, a gente não pode julgar ninguém pela aparência. Dizem que tem uma frase antiga que fala, né, a primeira impressão é a que vale, né? Mas isso não corresponde à realidade, né? Porque às vezes, como no texto de hoje, como na sua experiência, vocês tiveram aí essa primeira impressão que foi negativa, mas logo ela acabou se transformando numa... impressão positiva, a segunda impressão foi a positiva. Vamos ouvir só mais um ouvinte, que é o Francisco, que está falando lá do Ceará.
5: Bom dia, Valesca Falsi, queridos ouvintes do maravilhoso programa O Em Boa Companhia. Aqui quem fala é Francisco, em Barro Ceará. Eu quero mandar um grande abraço ao meu xará Francisco, no vizinho estado da Paraíba, ao José Carlos em País, aos demais ouvintes que estão na audiência. Meu abraço. e uma feliz manhã de segunda-feira a todos que estão na audiência. No quadro O Cantinho do Rei, eu quero ouvir as músicas Fera Ferida, Como as Ondas do Mar e O Amor e a Moda. Tá certo? Grande abraço a todos.
0: Um abraço para você também, Francisco, falando lá de Barro, no Ceará. Vou encaminhar seu pedido aqui para o Pedro Henrique, que é o nosso produtor. Em breve, seu pedido aí do Cantinho do Rei será atendido. Agora são 9h47.
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0: E você já conhece esse quadro, Versão Brasileira? É o quadro que a gente toca a música original em inglês com uma tradução em tempo real, simultânea, em português. A música de hoje é o Elton John com Nikita.

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Quadro Versão Brasileira de hoje. Agora, 9h52, uma música aí dedicada ao ouvinte Brasil que mora lá. Em Sorocaba, no interior de São Paulo. Elis Regina canta Folhas Secas.

0: Acabamos de ouvir a Elis Regina cantando Folhas Secas, a música do Nelson Cavaquinho e do Guilherme de Brito. E foi pedida pelo ouvinte Brasil, lá de Sorocaba, no interior de São Paulo. Um abraço para você, Brasil. Obrigada pela sua participação aqui no programa Em Boa Companhia. Agora são 9h56.
1: 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Esportes.
2: Bom dia. Nesse final de semana tivemos 9 jogos da 24ª rodada do Brasileirão Série A. No sábado, foram 3 confrontos. No Rio de Janeiro, o Fluminense venceu o Remo por 2-1. Em Porto Alegre, Internacional e Galo empataram por 0-0. E aqui em Belo Horizonte, no Mineirão, o Cruzeiro venceu o Flamengo por 2-1. Aos 22 minutos do primeiro tempo, Pedro abriu o placar para o time carioca. Aos 10 da etapa final, Arroio empatou. Já aos 50 minutos, Matheus Pereira fez o gol da virada.

0: Cruzeirense. Ontem foram 6 jogos. Em São Paulo, o Palmeiras goleou o Vasco por 4-1. Em Bragança Paulista, o Bragantino derrotou o Grêmio por 1-0. Em Salvador, no clássico Bavi, o Bahia levou a melhor e venceu por 2-0. Em Chapecó, a Chapecoense derrotou o São Paulo por 1-0. Já em Santos, Santos e Mirassol ficaram no empate de 1-1. E em Curitiba, o Coritiba venceu o Corinthians por 2-1. Nesta segunda-feira, teremos o encerramento da rodada. Às 8 horas da noite, no Rio de Janeiro, no estádio Nilton Santos, o Botafogo recebe o Atlético Paranaense. Reportagem Rodrigo Arruda.
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5: 9h59. A temperatura hoje em Belo Horizonte teve mínima de 18 e a máxima pode chegar a 28 graus. Vamos seguir agora aqui na nossa programação. Já tem Cantinho do Rei.
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0: Cantinho do Rei.
1: E as três músicas de hoje do Rei Roberto Carlos é para atender o pedido da Sônia, lá de Betim. Vamos conferir.

0: Cantinho do Rei, a gente ouviu aí a canção A Menina e o Poeta, essa música do Vando. Antes ele cantou Falando Sério, uma parceria de Maurício Duboc e Carlos Cola. A primeira foi Perdoa, de Roberto Carlos e Erasmo Carlos. E a sequência do Cantinho do Rei hoje foi dedicada a Sônia, lá de Betim. Agora são 10h11, hora de interação com o ouvinte. Vamos ouvir aí mais uma mensagem. Chegando agora, primeiro vou mandar um abraço aqui para o Francisco Rangel, que está falando de João Pessoa, na Paraíba. Tem também o Ailton, de Betim. Ele fala assim: bom dia, Valesca, ótima semana para você. Me fala se o seu nome é escrito assim mesmo. É, o meu nome é escrito com W-A-L-E-S, a letra K e A. Valesca, com W no começo e o K na última sílaba. É, vamos para mais uma mensagem aqui, agora da Marcilene Assis, de Pequi, aqui em Minas Gerais.
1: Valesca, fica com Deus. Bom dia, Valesca. Pedro Henrique aqui, ouvinte, sou Marcilene de Pequi, desejo a todos nós feliz segunda-feira, abençoada semana que se inicia, que seja cheinha das bênçãos de Deus e saúde para todos nós. Valesca, você está de parabéns, viu? Está apresentando o programa em boa companhia, muito bem, estou adorando. E parabéns para todos os aniversariantes do dia, saúde, paz, felicidades mil para todos eles. E que o Emes tenha umas férias abençoadas, um bom descanso para ele, que ele aproveite bastante. Abraços para a Fafá, Mário Penedo, Liliana Juju, do Bairro Inconfidente, Antônio Marques de Nova Lima, Antônio Nunes de Pequi, Nível Gonçalves de Yasmin Yoga de Pedras, Maria das Graças do Riacho, Canda do Floramar, Wanda Vaíta, Darcy Miranda, Lucília, Clara, Neuza Vieira e família, Ed e família, Osmar Maia e família, equipe, ouvintes e família Inconfidente. Abraço, Valesca, fica com Deus.
0: Muito obrigada, Marcilene Assis, muito obrigada mesmo pelos elogios e pela participação aqui no Em Boa Companhia. Agora chega uma mensagem da Graça, Maria das Graças, do Riacho, em Contagem. Ela fala: bom dia, Valesca, bom dia, Pedro Henrique. Me responde uma curiosidade, você é filha ou neta de Antônio Falsi? Trabalhei muitos anos no centro de BH e havia uma loja na Afonso Pena chamada Casa Falsi. Você seria parente deles? Quem que mandou essa mensagem? Graça. A família Falsi aqui em Belo Horizonte, aqui no, em Minas Gerais, é uma só. A família, né, do Antônio Falsi, da Casa Falsi. O Antônio Falsi, ele era primo do meu bisavô, só que o meu bisavô foi começar a vida quando ele chegou da Itália, lá em Diamantina. Então, o ramo da minha família veio de Diamantina para cá. Então, ele era primo do Antônio Falsi. Vou seguir com mais uma pergunta. Bom dia, ouvintes, colegas, ótimo dia, ótima semana para todos nós. Sobre a pergunta, a Dilson aqui acertou a resposta que eu vou dar no finalzinho do programa. Mensagem do Zé Maurício Honorato, ele fala de Ipatinga. Bom dia, aí ele cita aqui qual a capital que ele acha que é, e depois ele faz uma correção. No final do programa eu te falo se você acertou. Tá bom, José Maurício, daqui a pouquinho. Agora o Orly, do bairro Orly, do bairro Coração Eucarístico. Bom dia. E ela dá a resposta dela e manda aqui abraço e boa semana para todos da Inconfidência e também para os ouvintes. Aí a Orly mandando abraço, então, para os colegas ouvintes. Vamos ouvir agora uma mensagem que vem lá de Vitória da Conquista, na Bahia.
2: Bom dia, Pedro. Uma boa segunda-feira para você. Estou aqui ouvindo aqui a programação Boa Companhia. Abraço do amigo aqui, Odir Reis, ouvinte, e a todos também aí acompanhando a programação.
0: O Eustáquio de Tabirito também manda um abraço pra gente, um abraço pra você. Agora vamos ouvir o Francisco Barro falando lá do Ceará.
3: Bom dia, Valesca Falsi, queridos ouvintes do maravilhoso programa O Em Boa Companhia. Aqui quem fala é Francisco, em Barro Ceará.
0: Acho que eu já li isso.
3: Eu quero mandar um grande abraço ao meu xará, Francisco, no vizinho estado da Paraíba, ao José Carlos em País, aos demais ouvintes que estão na audiência. Meu abraço e uma feliz manhã de segunda-feira a todos que estão na audiência. No quadro O Cantinho do Rei, eu quero ouvir as músicas Fera Ferida, Como as Ondas do Mar e O Amor e a Moda. Tá certo? Grande abraço a todos.
0: Nossa, esse nosso ouvinte saiu premiado, que eu estou aqui falando com a Tânia, eu toquei o áudio dele duas vezes. Vou mandar um abraço agora para o Samuel Francisco, ele manda mensagem para a gente de Chapada dos Guimarães, no Mato Grosso. Esse é um lugar que eu ainda quero conhecer um dia na minha vida. E aí ele fala, semana abençoada para todos nós. A Sônia, de Betim, fala, bom dia Pedro e companhia, bom dia Valesca, estou na escuta. E aí ela cita qual que é a opinião dela para a nossa resposta da enquete do dia. Só mais um áudio aqui da Etel de Ravena.
4: Bom dia, amigos da Rádio Confidência. Aqui é Etel de Ravena. Gostaria de ouvir Ronivon à Praça. Obrigado. Ofereço para todos os ouvintes.
0: Etel, vou repassar aqui seu pedido para o Pedro, da nossa produção, e o seu pedido será atendido em breve aqui no programa. Fique ligado aí todos os dias, que em breve sairá o seu programa, a sua música. 10h17 agora aqui no Em Boa Companhia. Um nome em dois tempos. Vamos destacar hoje a banda, o grupo Alphaville, em homenagem e dedicada ao Francisco, esse que já mandou mensagem pra gente hoje, que nos ouve lá de Barra, no Ceará.

No Em Um Nome em Dois Tempos, a gente ouviu aí o grupo Alphaville. Ele cantou aí por último Forever Young e antes Big in Japan, atendendo ao pedido do Francisco, que mora em Barro, no Ceará. Agora 10h25, vamos seguir com música. Agora tem uma pro ouvinte Nelson, também de Sabará. É a banda Pau e Corda, Flor d'Água.

0: Acabamos de ouvir Banda de Pau e Corda com Flor d'Água. Essa música foi um pedido do Nelson, lá de Sabará. Agora, 10h28.
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2: De volta com você, ouvinte em Confidência, o destaque é Avenida Amazonas, no caminho para Contagem, tem ponto de lentidão para o motorista desde o bairro Calafate até o Nova Gameleira em função de manutenção na via. Opção de desvio para quem deixa a capital no caminho para Contagem pela Avenida Tereza Cristina e Via Expressa compensa. No sentido inverso, Avenida Tereza Cristina com o trânsito fluindo bem no caminho para o centro, Amazonas com pontos de lentidão na manhã desta segunda-feira, primeiro deles no bairro Nova Suíça e um pouco mais à frente a chegar o Nova Barroca. 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Iago Proença para a Rádio Inconfidência.
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0: Estamos de volta com o Em Boa Companhia, agora 10h29.

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2: No nosso Ídolos de Sempre de hoje, a homenagem é uma homenagem aos artistas que já morreram. E o espaço é dedicado agora para Ângela Maria, conhecida como Sapoti, apelido carinhosamente dado pelo então presidente Getúlio Vargas. Ângela foi uma das grandes rainhas do rádio nos anos 1950. Dona de uma voz potente, marcante, cheia de emoção, ela conquistou gerações com sua forma única de interpretar o amor, a dor e os dramas da vida. Ela nasceu em Abelim, ela nasceu como Abelim Maria da Cunha. Ângela Maria iniciou sua carreira cantando em programas de calouros e não demorou para brilhar nos palcos e conquistar o coração do público com sua voz apaixonada. Entre os seus maiores sucessos estão Babalu, Ave Maria do Morro, Gente Humilde e, claro, Cinderela. E é com essa canção que vamos relembrar agora a força e a delicadeza dessa diva da música brasileira. Cinderela foi composta por Adelino Moreira, um dos maiores parceiros de Nelson Gonçalves, e é uma verdadeira joia do cancioneiro romântico. A música fala sobre uma mulher simples e sonhadora que vive uma vida dura, mas mantém acesa a chama da esperança. Um retrato sensível de tantas mulheres do Brasil. Então aumenta o volume aí. Com vocês agora, a saudosa Ângela Maria.

Uma ótima manhã para você, 10h35, a gente acabou de ouvir aí Ídolos de Sempre, e hoje essa música apresentada foi Cinderela aí com a Ângela Maria. Agora vamos seguir com Vale a Pena Ouvir de Novo. São duas versões diferentes da mesma música, Barbra Streisand e depois Beyoncé.

Acabamos de ouvir duas versões diferentes da mesma música, a música The Way You Were. A música é da, ouvimos por último, Beyoncé e antes Barbra Streisand. Agora são 10h42, vamos responder a nossa enquete de hoje. A pergunta foi: qual cidade é conhecida como a Cidade Eterna? As perguntas, as opções eram A, Paris, B, Roma, C, Nova York, D, Rio de Janeiro. Recebemos dois tipos de resposta aqui, que foi Roma e Paris. Ninguém votou em Nova York nem no Rio de Janeiro. Então vamos lá, a resposta certa da Cidade Eterna é Roma, porque isso é um epíteto da capital da Itália. A cidade recebeu este nome devido à sua longa e rica história, à sua relevância cultural e histórica duradoura e também porque os romanos acreditavam que a sua existência seria perpétua. Então, parabéns aí aos acertadores. Temos algumas participações aqui para finalizar. A última aqui, ela não colocou o nome dela. Tá aqui Douglas Gomes Vago. Bom dia, Valesca, é o Douglas, do bairro Nossa Senhora de Lourdes, em Ibirité. Manda um abraço aqui para mim e para os meus pais, Amélia e Sebastião. Estamos aqui em Garapé, na escuta. Então, um abraço aí para vocês três, Douglas, Amélia e Sebastião. Recebemos uma mensagem também do Nilson Brant, do bairro 1º de Maio. Bom dia, Valesca, Pedro, família em confidência. Ouvi você dizendo que são da minha querida terra Diamantina. Que maravilha eu sair dela e ela jamais saiu de mim. Um abraço, seu programa está simplesmente maravilhoso. Nelson, do 1º de Maio. Teve também aqui o José Carlos de Pains, né? Que escreveu: Pedro, Valesca, bom dia. A resposta dele também foi a cidade de Roma. Ele também acertou. E o Francisco também, né? Manda aqui um agradecimento, um abraço à família em confidência, porque hoje a gente tocou uma música pedida por ele. E ainda tem também a Sônia de Betim, que também manda um abraço pra gente, falando que tá na escuta. Um abraço para todos os ouvintes, então, aqui do Em Boa Companhia. Agradeço a participação, a escuta de vocês. O nosso programa Em Boa Companhia está sendo apresentado por mim, Valesca Falsi, até o Emerson voltar das férias. Em breve ele estará de volta aqui no comando do programa. A produção do Em Boa Companhia é do Pedro Henrique Vieira, os trabalhos técnicos aqui na mesa de som da Tânia Alves, assistente de estúdio Renata Toledo. E já anota aí o telefone para você participar nos próximos programas, é o 3254-3441 e o WhatsApp 98276-2663. Lembrando que o prefixo é o de Belo Horizonte, prefixo 31. Então vamos lá, obrigada a todos. E para encerrar, aí vem mais uma música, que é o grupo Raça Negra, Cheia de Manias.

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1: Olá, o pedágio fica mais caro a partir de hoje no trecho da BR-050 entre Minas Gerais e Goiás. O reajuste foi autorizado pela ANTT, Agência Nacional de Transportes Terrestres, e está previsto no contrato de concessão. De acordo com a Ecovias Minas-Goiás, as tarifas ficam em média 12% mais caras. O novo valor leva em conta a inflação de 4,72% pelo IPCA, além dos demais fatores previstos e a 13ª revisão extraordinária da tarifa básica de pedágio. A tabela completa com os novos valores pode ser consultada no site da Ecovias Minas Goiás. Lembrando que as tarifas são diferentes em cada praça. Para automóveis simples, com dois eixos, por exemplo, o pedágio passa a custar R$ 6,40 em Delta e R$ 8,90 em Uberaba. Pesquisa aponta alta de preços no serviço de diarista em Belo Horizonte. Confira com o repórter Leandro Siqueira.
2: O serviço de diarista está mais caro em Belo Horizonte. Uma pesquisa do site Mercado Mineiro, divulgada nesta segunda-feira, registrou um aumento médio de 3,2% em comparação com o mesmo período do ano passado. De acordo com o diretor do site, Feliciano Abreu, apesar da alta, o reajuste médio ficou abaixo da inflação, o que é ruim para as profissionais do setor.
3: Formatamos a pesquisa da seguinte forma: um apartamento de 3 quartos, em torno de 100 metros quadrados, na Zona Sul. Dentro desse perfil, o serviço mais barato que nós encontramos foi de R$ 170,00 e o mais caro de R$ 220,00, uma diferença de 29% entre o mais barato e o mais caro. Hoje o preço médio está R$ 190,00, sendo que há um ano atrás o preço médio era R$ 184,00. Teve aumento abaixo da inflação, que está em torno de 5%, e subiu, nesse caso, a diarista de R$ 184,00 para R$ 190,00, um aumento de 3,26%. Elas não estão conseguindo, então a gente nota que ano após ano elas não conseguem repassar os aumentos de energia elétrica, de aluguel, de alimentação, né? E muitas vezes, e com isso faz que elas percam cada vez mais o poder do seu ganho, do seu trabalho, embora seja um trabalho muito importante e requisitado.
2: A pesquisa foi realizada junto a 40 profissionais e agências entre os dias 20 e 21 de agosto. O levantamento completo está disponível no site Mercado Mineiro e no aplicativo com oferta. Reportagem Leandro Siqueira.
1: Mercado financeiro. A Bolsa de Valores brasileira, B3, iniciou os negócios do dia em queda de 0,48% no Ibovespa, aos 170.206 pontos. No câmbio, o dólar comercial abriu em alta de 0,06%, cotado

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2: De volta com você, ouvinte em Confidência, o destaque é BR-381, caminho para o Espírito Santo com lentidão para o motorista do Jardim Vitória até o Borges, em Sabará. Uma informação de ocorrência, só o excesso de veículos. A opção de desvio passando pelo MGC-262, no momento não compensa, pois a volta é mais longa e o trecho é bastante sinuoso. Já no sentido inverso, BR-381 com ponto de lentidão para o motorista, na chegada ao trevo de Santa Luzia, em Sabará, só para excesso de veículos e o trecho com pista simples. 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Iago Proença, para a Rádio Inconfidência.
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5: Bom dia, você ligado aqui na nossa Rádio Inconfidência, eu sou o Pedro Rocha, daqui a pouco inclusive estaremos de volta no Primeiras Esportivas, tanto na Rede Minas como na Rádio Inconfidência. Estou substituindo o nosso José Augusto Toscano em suas merecidas férias e vou trazer alguns pitacos sobre os jogos de Cruzeiro e Atlético no Campeonato Brasileiro neste fim de semana. Vou começar pelo Atlético, que jogou mais cedo, no sábado. Para mim, um jogo extremamente difícil. Enfrentar um time desesperado como o Internacional está é sempre muito complicado. É aquele jogo de abafo, o adversário tentando resolver a qualquer preço. Mas, considerando as alterações feitas pelo Barba Domingues, ficou um gosto amargo. Poderia ter vencido. Teve aquela grande chance com a Alaminda, realmente uma jogada espetacular. Se ele faz aquele gol, seria muito provavelmente o gol mais bonito do Campeonato Brasileiro. Pelo menos nesse retorno seria, com certeza. Enfim, um jogo que dá para o Atlético algumas lições. Gostei, inclusive, também do pouco que o Fred participou da partida. Foi um tempo inteiro, mas uma movimentação mais interessante. A gente tem que lembrar sempre que o Fred estava jogando na Turquia. Só me chamou a atenção uma coisa, o Castanho, um pouco pavio curto, tomou um cartão amarelo sem necessidade pela posição que ele joga. É algo muito perigoso ter um volante já começando a tomar cartões, ele vai ser mais utilizado ao longo do processo, mas realmente me preocupou. O Atlético agora tem um clássico, um jogo difícil, o Barba fez uma mescla boa no elenco, assim como o Arthur Jorge, e o Arthur Jorge que conseguiu fazer com que o Cruzeiro vencesse o Flamengo. Uma vitória muito importante, uma vitória que dá um ânimo importante numa hora decisiva da temporada. A gente se lembra que o Cruzeiro foi eliminado pelo mesmo Flamengo na Libertadores e consegue buscar um resultado importantíssimo no Brasileiro. Segue uma excelente campanha. Eu afirmo aqui com toda tranquilidade, eu acredito que o Cruzeiro estará na próxima Libertadores e mesmo se não for campeão da Copa do Brasil, estará pelo Brasileiro. E o Atlético, na minha avaliação, também estará na Libertadores. Pode até estar por ser campeão da Sul-Americana, mas tem boa chance também de estar via Brasileiro, considerando o nível do campeonato. Vejo o Fluminense na briga ainda, oscilando em alguns momentos, mas os adversários, o nível do campeonato realmente é muito complicado, assim, as duas equipes mineiras destoam. E eu gostei da postura do Cruzeiro, especialmente no segundo tempo. Se tivesse jogado com a mentalidade do segundo tempo, teria boas possibilidades de pelo menos ter levado a disputa lá no Rio de Janeiro para os pênaltis. Classificar seria difícil, a gente sabe da qualidade do time do Flamengo, se tivesse vencido no Mineirão, realmente teria...

Teria sido um pouco mais fácil, entre aspas, nunca é fácil conseguir vencer o Flamengo, mas poderia ter tido um resultado melhor se tivesse entrado com a postura, especialmente do segundo tempo. Um time atento, um time que soube pressionar, que soube colocar o Flamengo numa situação desconfortável. Normalmente, o Flamengo é quem coloca o adversário numa situação desconfortável. E o Arthur Jorge, na minha avaliação no primeiro tempo, tinha cometido erros ao dar muito espaço no meio de campo para a equipe do Flamengo, mas depois corrigiu, veio com o Cruzeiro mais ofensivo depois do intervalo e aí conseguiu uma vitória fundamental. Enfim, um clássico que terá muita expectativa amanhã, um jogo que promete ser muito bom, e amanhã vou falar um pouco mais sobre isso. Só para fechar, hoje tem dois mineiros em campo na Série B. O América com um jogo muito difícil contra um Sport que ainda quer subir. E o Athletic, se conseguir uma vitória contra o Novo Horizontino em casa, quem sabe, entra de vez na luta pelo playoff de acesso. Então é isso, eu volto daqui a pouco no Primeiras Esportivas aqui na telinha da Rede Minas e nas ondas do Gigante do Ar. E é claro, amanhã também aqui na Palavra de Peso. Um abraço, fiquem com Deus. Palavra.

0: Muito bom dia, você ligado na tela da Rede Minas, nas ondas do Gigante do Ar, nossa Rádio Confidência. 11 horas em ponto, eu sou Pedro Rocha, ao meu lado Fred Ângelo e também o Rodrigo Arruda. Nós vamos repercutir a 24ª rodada do Campeonato Brasileiro para as equipes mineiras. Vamos falar dos jogos da Série B também. Hoje tem América em campo, tem Atlético em campo. Na Série A, o Cruzeiro venceu o Flamengo. Vitória boa na hora de recuperar um emocional depois da eliminação do Libertadores. O Atlético conseguiu um empate importantíssimo lá em Porto Alegre. Poderia ter vencido? Eu acredito que sim, mas o ponto ficou bom, ficou de bom tamanho. Hoje completa 3 meses de invencibilidade. Nada mais, nada menos que 11 partidas sem perder. Enfim, tem assunto, tem a coletiva da Polícia Militar para o clássico de amanhã e também para o da semana que vem. Lembrando que amanhã é no Mineirão, semana que vem é na Arena MRV e muito mais. Então fica com a gente, porque o Primeiras Esportivas já está no ar. E se tem primeiras, tem a sua participação, 319-8299-2204. Eu já falei isso diversas vezes, repito quase todos os dias. Tem dia que eu esqueço, a cabeça não tá boa, a gente tá pensando em mil coisas diferentes, mas sem você não tem primeira. Se você não manda mensagem, não tem graça o programa. O programa é feito para você, por você, pensando em você com muito carinho, com muita atenção. Essa vai ser uma semana muito boa, semana de clássico. Eu adoro semana de clássico. Já mandando um abraço pro nosso Max Braga, ligado lá em Patos de Minas. Mal começou o programa, já falou, tô ligado. Pro Capa também, encontrei com o Capa na rua.
1: Acabou de mandar.
0: Encontrei com o Capa, um abraço pro Capa. Contei com ele, inclusive, lá no Salgado Filho. Um abraço pra ele, sempre muito gente boa. Tava lá no bar do Angua Baiana. Você gosta de Angua Baiana, Rodrigo Arruda? Primeiramente, bom dia. Fred Ângelo, bom dia. Você gosta? Você gosta de Angua Baiana? É bom Angua Baiana. Angua Baiana é clássico, é uma comida muito boa. Aí você já vai falar, ah, já tá falando de comida. Do programa Na Hora do Almoço, mas é porque eu encontrei com o Capo, foi um prazer, o carinho que vocês têm conosco, gente, a atenção que vocês têm conosco, realmente não tem preço. A gente faz esse programa pensando em você, pensando em fazer o melhor. E quando vocês dão esse feedback pra gente, realmente é muito bacana. Um feedback não, retorno, né? Vamos falar em português, porque a gente tá numa TV brasileira. Eu gosto de dar uma inglesada às vezes, mas vamos falar em português. Tá tudo bem com você, meu amigo?
1: Muito bem, graças a Deus.
0: Semana abençoada.
1: Final de semana muito bom aí de Cruzeiro e Flamengo, né? O Cruzeiro conseguindo dar um retorno pra sua torcida. Não é um troco, porque acredito eu que não, troco não se dá em competição. Edição de pontos corridos e sim de mata-mata, mas o Cruzeiro precisava dar um retorno aí, uma resposta dentro de campo para o seu torcedor, um futebol melhor, e deu esse retorno no segundo tempo, porque no primeiro tempo eu ainda acredito que foi um jogo igual tenha sido na fase da Libertadores, nas oitavas de final, mas no segundo tempo foi um jogo muito bom, não é à toa que o Cruzeiro conseguiu a virada no último minuto.
0: 11-4, Fred Ângelo ouvindo você também, a gente vai falar daqui a pouco do Cruzeiro, mais especificamente, vamos falar do Atlético também. Mas uma visão geral desse fim de semana. Esse fim de semana eu consegui ver vários jogos, porque tem fim de semana que a gente não consegue ver os times de fora. Eu consegui ver o Palmeiras, eu consegui ver o São Paulo, aliás, coisa horrorosa o time do São Paulo. Se o São Paulo não ficar... A sorte do São Paulo é que ele tem uma gordura. Porque se não tivesse essa gordura, o São Paulo já estava na zona de rebaixamento. O Vasco, o time azarado, pressiona o Palmeiras e aí quando o Palmeiras...
1: O primeiro tempo
0: foi excelente, aí o Palmeiras resolve jogar. Eu vi o Fluminense virando pra cima, o Marcão tem que ser efetivado mesmo, viu? Porque
1: Foi efetivado, né?
0: Obrigado pela notícia. Hoje tem o jogo do Botafogo, gostei do Corinthians também, por mais que tenha perdido, gostei do jogo do Corinthians, como todo Curitiba lá no Couto Pereira é muito forte. Enfim, Corinthians melhora com o Memphis Depay em campo, é outro time com o Memphis. Mas enfim, bons jogos esse fim de semana, os horários muito bons. Agora, só fica uma dica, eu acho que o jogo que não é da Globo, que é dos outros detentores, ele devia ter um horário fixo, porque às vezes você fica perdido, achando, ah, vou ver o jogo no Prime, ah, vou ver o jogo na Record, na Cazé TV. Devia ser fixo o horário deles, igual o da Globo, porque ficaria mais fácil, mas essa dica, enfim, Fred, você gostou dessa rodada do Brasileiro? Bom dia pra você novamente.
2: Bom dia, Pedro, bom dia, Rodrigo, bom dia a todos aqueles que nos acompanham. Rodada dos jogos de um tempo só, né? Se Cruzeiro e Flamengo... Teve isso, né? Um tempo para cada time e os outros também, né? Jogos muito disputados, porém de tempos distintos e que foram definidos nesses tempos. Acredito, concordo com você, que o São Paulo, se não fosse por essa gordurinha que Crespo deixou, e o Crespo deixou avisado que o time do São Paulo precisava de reforços.
0: Perfeito.
2: O São Paulo teria já passeando ali pela zona de rebaixamento, uma preocupação muito grande com os times gaúchos, né? O Inter e o Grêmio muito mal, o Luiz Castro pela IP não consegue mais explicar por que da permanência dele. Muito, muito complicada a situação do Grêmio. E falando sério, né, na zona de rebaixamento, 6 times considerados grandes pelo futebol brasileiro disputam 2 vagas para o rebaixamento. Disputam não, né? Estão fazendo força para entrar nessa lista de rebaixamento.
0: Perfeito. Então, para começar o programa em alto estilo, 11:06, vamos ouvir a análise de Arthur Jorge da vitória do Cruzeiro para cima do Flamengo. E daqui a pouco nós vamos ver os gols e os melhores momentos. Arthur Jorge aqui no Gigante do Ar e na Rede Minas.
3: Em relação àquilo que é a atitude competitiva, e nós sabemos que esta tem sido uma das características desta equipa, aquilo que é o sentido coletivo, aquilo que é a importância para mim e para nós sobre o aspecto coletivo daquilo que é o trabalho que fazemos. Este era um jogo que tinha uma particularidade, volto a dizer, face àquilo que foi o resultado de há 3 dias atrás, em que podíamos jogar também contra aquilo que era a memória que podia ser hoje de fraqueza para nós ou de força. Creio que nos primeiros minutos acabou por ter alguma fraqueza em relação àquilo que foi o permitir o maior domínio do adversário, mas depois resgatar aquilo que era o orgulho também, aquilo que era a nossa atitude competitiva de sempre, e veio ao de cima aquilo que era a nossa capacidade também de poder lutar pelo jogo, igualar, ser também superior em momentos do jogo e conseguir uma vitória que também já merecíamos desta forma, confesso, para podermos no final ser felizes, que era para nós extremamente importante conseguir hoje aqui este resultado, sabendo que era muito difícil porque estamos a jogar frente ao atual campeão, como também fomos eliminados frente ao atual campeão da Libertadores. Portanto, isto é aquilo que é a nossa exigência e diria quase que a nossa obrigação, dar o nosso melhor em cada um dos jogos, sempre buscando o resultado. E muito satisfeito hoje porque de facto chegou em cima daquilo que foi um trabalho coletivo de uma equipa extraordinária dentro de campo.
0: Perfeito, 11:08. Rodrigo Arruda, antes de vermos os melhores momentos, nosso Fred Oliveira já está assim. Eu quero colocar os melhores momentos, quero exibir para o pessoal, mas antes, participações no 319-8299-2204, só mesmo para a gente valorizar você de casa. Mande sua cidade, seu nome, seu comentário, crítica, elogio, o que você quiser. Não tendo palavras proibidas para o horário, a gente lê a sua mensagem.
1: Começando com o Pato, ele mandou aqui, ó: quando a arbitragem não faz parte do time do Flamengo, fica mais fácil de vencer. Quem mandou mensagem aqui também foi a Lili Santos, sempre com a gente aqui no programa, mandando: bom dia, meninos do Primeiras.
0: Bom dia.
1: Olha,
0: bom dia.
1: Eu aqui querendo acreditar que o América vence, mas vai ser mais um teste para cardíaco. Vamos, Coelho, pelo menos honrar a camisa. Quem mandou mensagem aqui também, falando que é a primeira vez que participa conosco aqui no programa, é o Ricardo. Ele mandou: olá, é a primeira vez que participo do programa. Me chamo Ricardo Cirilo, atleticano, e digo que vamos ganhar amanhã. E aí também o Max mandou aqui pra gente que amanhã é 2-0 pro Cruzeiro, gols de Matheus Pereira e Caio Jorge. Esses aí já são os palpites pro jogo de amanhã.
0: Perfeito, então coloca pra gente, Fred, as imagens da vitória do Cruzeiro sobre o Flamengo. Daqui a pouco, inclusive, nós vamos fazer aquela jogada lá pra coletiva das Forças de Segurança. Só a primeira rodada de comentários desse jogo. Fred Ângelo: primeiro tempo do Cruzeiro me assustou. Eu vi os mesmos erros dos jogos no Maracanã e do Mineirão na Libertadores. Um time com o meio de campo totalmente exposto, o Flamengo utiliza muito esse setor. Mas o coração que o Cruzeiro teve, a vontade que o Cruzeiro teve no segundo tempo, porque eu tenho uma teoria, se você discordar de mim, é um debate interessante. Você tem 3 jeitos de jogar contra o Flamengo. Aí a gente viu o gol do Pedro, boa jogada com o Arrascaeta. Ou você vai numa retranca e joga no contra-ataque contra o Flamengo. Ou você vai para cima do Flamengo e tenta deixar o Flamengo desconfortável, sendo pressionado. Ou você tumultua o meio de campo. O Cruzeiro não optou por nenhuma dessas 3. Quando começou, botou o pé na porta e deu soco na cara e foi pra cima, tá aí o golaço do Arroyo, aliás, só fazendo golaço no Flamengo, foi pra cima, deu as cartas e aí se enfrenta um time como se enfrenta o Flamengo, jogando como Cruzeiro, porque o Flamengo joga e deixa jogar.
2: Ô Pedro, 10 dias, 3 jogos, 6 tempos, e foi no último tempo que o Arthur Jorge descobriu como se joga contra o Flamengo. Essa que foi a verdade. Os últimos 45 minutos desses 3 jogos que o Arthur foi descobrir como se joga. Então, o Cruzeiro no segundo tempo foi um time mais compacto, né? Diminuiu os espaços no meio de campo para o Flamengo, e aí conseguiu achar os pontos para fazer essas jogadas. Principalmente também que o Arthur Jorge descobriu que o Ayrton Lucas era o ponto fraco do Flamengo. Uhum. Né? Então, quando você joga em cima do Ayrton Lucas, ali já é meio caminho andado. O Flamengo começou a trocar, fazer uma trocação de jogadores, entrando assim, jogadores de alta qualidade, sim, mas o Cruzeiro foi superior nesses 45 minutos e conseguiu a virada. Lembrando, o Arthur Jorge precisa ter essa preocupação de ter uma leitura mais rápida dos jogos, né? Não precisa esperar 45 minutos para tentar fazer algo diferente ou consertar a equipe do Cruzeiro. E o Cruzeiro conseguiu essa vitória. Uma boa resposta para o clássico, uma boa resposta para a torcida e principalmente para o ânimo dos jogadores.
0: Ô Arthur, só para o nosso Arthur que está lá no nosso controle, deixa a coletiva que está rolando agora das forças de segurança no ponto, que eu vou fazer uma pergunta antes para o nosso Rodrigo Arruda sobre o Cruzeiro, que aí depois a gente volta a comentar esse jogo. Assim que rodar o Arthur acabar de comentar, o nosso Rodrigo Arruda acabar de comentar, a gente vai lá para a coletiva das forças de segurança ouvir um trechinho, mas Rodrigo Arruda, do ponto de vista de motivação, jogar num time do tamanho do Cruzeiro tem que estar motivado sempre, o mesmo vale para o Atlético, o mesmo vale para o Flamengo, para o Corinthians, para o Palmeiras, etc. Mas o Cruzeiro foi eliminado da Libertadores, que era o grande objetivo no ano, pelo atual campeão, um dos melhores times do país, inegavelmente. Agora tem um clássico contra o Atlético. Qual é o tamanho dessa vitória para enfrentar o Atlético terça-feira amanhã?
1: Ah, é uma vitória muito importante, com certeza. Os jogadores do Cruzeiro voltam com a confiança que tem e que tem que ter honrando a camisa do Cruzeiro, porque é uma camisa muito grande. E eu acredito que essa partida de sábado foi muito importante. E na comemoração dos jogadores pós-jogo, deu para ver que eles estavam precisando dessa vitória na comemoração e também na zona mista. Alguns disseram aí que essa vitória foi muito importante para o ânimo do clássico de amanhã, que já é um jogo muito importante e já está aí batendo na porta também. Então eu acredito que depois de uma eliminação muito dolorosa na Libertadores, o Cruzeiro não queria ter enfrentado o Flamengo nas oitavas e nem o Flamengo queria ter enfrentado o Cruzeiro, mas aí foi uma eliminação muito dolorosa, os jogadores sentiram muito, eles próprios falaram que jogaram muito mal a partida, as partidas, tanto o primeiro jogo de ida quanto o jogo de volta. Então eu acredito que precisava dar essa resposta para o torcedor e para eles mesmos, para eles verem que eles são capazes de enfrentar o Flamengo olho a olho, tete a tete. Então eu acredito que foi uma vitória muito importante e vai levar um ânimo muito maior ainda para o jogo de amanhã, que será no Mineirão, com o mando de campo do Cruzeiro, com a ajuda, com o apoio da sua torcida. Então eu acredito que o Cruzeiro chega muito motivado, o Atlético também, mas do Atlético a gente vai falar depois.
0: Fredinho, volta então para a gente aqui, por favor, para quem está na TV. Nós vamos ouvir agora as forças de segurança. Nesse momento quem está falando é o Tenente Coronel Henrique Nunes de Souza, ele que é um dos responsáveis pelo Batalhão de Choque, é o comandante do Batalhão de Choque aqui de Minas Gerais. Ele vai falar agora aqui na Rede Minas e na Rádio Confidência 11:14 sobre o planejamento das operações para o clássico de amanhã. Vamos conferir.
4: No primeiro jogo, que é mando de campo do Cruzeiro, nós iremos escoltar as torcidas organizadas do Atlético, saindo da região da Arena MRV. E no segundo jogo, que é o jogo de mando do Atlético, nós iremos escoltar as torcidas organizadas do Cruzeiro, saindo também da região do Mineirão.
5: Coronel, há sempre esse pedido de paz, né, de concentração do torcedor, principalmente em jogos tão importantes assim, que mexem muito com a torcida. Recentemente a gente teve um episódio, inclusive dentro de campo, entre os jogadores, né, que brigaram, enfim, deram um péssimo exemplo. Fica difícil fazer o trabalho de vocês quando nem os protagonistas do jogo fazem a parte deles?
4: Eu sempre saliento que a briga entre os jogadores do Cruzeiro e do Atlético foi algo inesperado e algo que a gente não costuma acontecer em Minas Gerais. Né? Então foi realmente um ato totalmente isolado, que a gente não tem esse histórico de acontecer. Né? Lógico que atitudes no interior do campo acabam influenciando atitudes dos torcedores na arquibancada. Isso aí não é condenável. Mas os jogadores, grande parte se arrependeu do que fez, alguns não estão mais nos seus times, né, de origem, então a gente acredita que isso não aconteça mais.
6: Tenente, pensando no pós-jogo, qual a recomendação para a torcida visitante, tanto no Mineirão quanto na Arena, se a gente dá um acordo para os transportes públicos e também a dispersão dessa torcida visitante dentro do estádio?
4: As torcidas visitantes, elas geralmente são contidas em campo um tempo, né, nas arquibancadas um tempo, para poder ter mais um fluxo de saída das torcidas maiores, para poder evitar de ter locais de confronto. Mas mesmo assim, a Polícia Militar vem monitorando todos os possíveis locais de encontro entre as torcidas para que não haja esse tipo de confronto.
7: Coronel, eu queria saber, na semana passada teve uma briga aqui na Unidade do Atlético, depois do jogo, e eles estão com.
0: Tá aí então, a gente trazendo um trecho. É importante a gente saber desse processo de escolta da torcida do Atlético para o Mineirão. E aí o torcedor do Atlético pode procurar as torcidas, tentar buscar esse local. A gente sabe que o torcedor fica no Mineirinho, o torcedor do Atlético que for sozinho, que for por conta própria. E é fundamental esse processo de escolta, porque é uma operação de segurança muito complexa. Eu sou de um tempo, Rodrigo Arruda, que o clássico era só meio a meio no Mineirão, antes do Cruzeiro ir pela Carlos Luz, na minha época ainda chamava de Catalão, e a torcida do Atlético ia pelo Antônio Carlos. Então é importante esse trabalho das forças de segurança. 11h17, daqui a pouco o João Pedro Martins está lá acompanhando, vai trazer mais informações dessa entrevista coletiva fundamental para detalhar aí o que vamos ter neste clássico de amanhã. Volta com as imagens da vitória do Cruzeiro, ô Fred, porque eu quero discutir mais com os meninos aqui pontos importantes nesse time do Cruzeiro. O Arthur Jorge mesclou, não começou com força máxima. O Flamengo teve mudanças na equipe titular, é verdade? Jogou o Danilo no lugar do Léo Pereira, começou com o Paquetá de titular no lugar do Jorginho. Mas pensando especificamente no Cruzeiro, que é o nosso lado aqui, o lado mineiro, assim como a gente quando discute um Internacional e Atlético, a gente preocupa mais com a escalação do Atlético. Para vocês, o Wesley é titular.
1: Sim.
0: Eu acho que não tem discussão. Quando ele entrou, mudou o time. Mas eu gostei dos laterais e eu queria levantar essa discussão pensando no clássico de amanhã. Eu acho que o Arthur Jorge tem que escalar e já deveria ser a dupla efetiva nas Copas, se é para pegar um ponto de erro dele também no Cruzeiro e Flamengo. Eu acho que tem que jogar com Fagner e Vidalba amanhã. E vocês?
1: Ó, eu vejo ele entrando com Fagner, mas com Vidalba não, porque ele tem que manter uma certa coerência no trabalho dele e no estilo de jogo que ele procura, que é jogar com os laterais que avançam ao ataque. E isso o Rojas faz melhor do que o Vidalba. Então, eu acredito que ele vai começar com Fagner, não é assim certeza, mas a briga está muito em aberto entre o William e o Fagner. Nesse momento, os torcedores preferem o Fagner do que o Vidalba, do que o William, e na lateral esquerda, por manter essa coerência no seu trabalho, eu acredito que ele vai iniciar o jogo com o Rojas.
2: Pela permanência do Fagner e do Vidalba durante todo o jogo, acredito que ele vai entrar com o William e com o Rojas contra o Atlético. Eu acho que se fosse para ele fazer essa alteração, ele pouparia um pouco mais o Fagner para fazer. Mas como ele permaneceu até o final do jogo, acredito ainda que ele vai dar essa oportunidade para o William e para o Vidalba. Mas é importante lembrar também o bom jogo que o Matheus Henrique fez.
0: Importante.
2: Principalmente no segundo tempo, dando mais dinâmica ao meio de campo do Cruzeiro, coisa que o Gerson cadencia mais o jogo e muitas das vezes dá oportunidade à equipe adversária armar, né, de novo sua defesa nos contra-ataques, e o Matheus Henrique conseguiu dar uma dinâmica um pouco maior. Bom jogo também do Matheus Henrique, quem sabe o Matheus Henrique também ganhe mais minutos com o Arthur Jorge.
0: E quem eu achei que entrou bem, jogou pouco, é verdade, mas o Zé Lucas, ele tem uma visão de jogo absurda, ele é muito bom jogador, viu? O Zé Lucas é muito bom.
1: Daqui uns 3, 4 anos ele vai ser um camisa 8, assim.
0: De seleção.
1: Ah, vai.
0: Ainda falta esse primeiro volante no Cruzeiro, até alguns colegas europeus trouxeram essa informação do interesse do Cruzeiro no Vitor Carvalho, volante do Braga, que tem 28 anos, teve até umas lesões, mas é o primeiro volante efetivamente. Trabalhou com o Arthur Jorge no Braga, é importante a gente pontuar. Ele é brasileiro, tá, gente? Jogou no Curitiba aqui no Brasil, mas seria uma contratação interessante e aí resolveria um dos problemas de elenco do Cruzeiro. Mas, de qualquer forma, dá para ver que o Arthur Jorge não se importa muito de jogar sem o primeiro volante de ofício. Uhum. O time funciona. A questão é que determinados adversários, o Flamengo é um adversário que demanda isso, para times volante, como o claro. Cruzeiro, demanda você ter um primeiro volante. Tá certo que o Romero é um primeiro volante que sobe mais que os outros primeiros volantes no futebol brasileiro, é um jogador diferenciado por isso. Aliás, o segundo tempo do Romero também. E o primeiro, parte do primeiro, depois que o Cruzeiro tomou o gol, o Cruzeiro melhorou. O Romero jogou muito bem. Grande parte da parte. Completou 300 partidas com a camisa do
1: Cruzeiro. Com mais jogos com a camisa do
0: Cruzeiro. Isso só vai aumentando, né? Se continuar, vai chegar a 400, 500.
1: É uma peça muito importante.
0: Uma peça fundamental.
1: É uma peça muito importante.
0: 11h21, vamos ler mais mensagem, porque a gente está devendo a nossa audiência. Por favor. Por favor, Rodrigo Arruda.
1: Primeiramente aqui, o Vinícius Silva está em Lavras falando com a gente aqui, ó. Bom dia, o Matheus Pereira é um ótimo organizador de jogo, vindo de trás, mas precisa ter mais essa vontade de chegar na área depois de armar e finalizar, como tinha Montijo e tem a Arrascaeta, por exemplo. Ele tem qualidade para isso e muitas vezes não faz. Quem mandou mensagem aqui também?
0: Obrigado, Vinícius, né? Um abraço para ele lá em Lavras, nossa audiência gigantesca em todo o estado.
1: Quem mandou mensagem foi o Fábio Neves, ele mandou falando que ele é de Valadares e que ele espera que o jogo de amanhã o Galo vença aí o povo já
0: palpitando
1: esse jogo.
0: Com certeza, clássico, o pessoal já está pensando no clássico antes do jogo de sábado, dos dois jogos.
1: O Jonas Evangelista mandou aqui, olá Pedro, em primeiro vou parabenizar vocês pelo excelente programa.
0: Obrigado.
1: Esportivo. Pergunto por que os clubes não se unem contra esse absurdo dessa CBF. Os clubes vivem sem CBF, mas a CBF não vive sem os clubes.
0: Ô Jonas, só respondendo você, o problema é que quando os clubes tentam se unir, eles fazem ligas separadas e aí a gente vê a confusão. Eu sou totalmente favorável a ter 3, 4, 5, 10 detentores de direitos de transmissão, 10 lugares transmitindo. Por mim passava na Globo, na Record, na Band, aqui na Rede Minas, na Cazé TV, no Prime, onde você quiser assistir, no YouTube, onde você quiser. Só que tem um problema, os clubes tinham que se unir em uma liga só. Deveriam fazer uma grande liga e aí os interesses dos clubes. A gente sabe que tem clube aqui no Brasil, não vou citar nome, mas todo mundo sabe quem é. Tem clube que faz picuinha com todo mundo, até mesmo dentro de uma liga consegue brigar com todo mundo, queria ser autossuficiente. Eu não preciso dizer quem é, todo mundo já sabe quem fez essa bagunça, mas que deveriam fazer uma transmissão, até mesmo para todo mundo ganhar mais dinheiro, que passasse em todos os lugares possíveis. Não só para você de casa ter mais opções, todo mundo poder acompanhar o jogo em vários lugares, mas também para eles ganharem mais dinheiro, que se eles vendem mais para mais detentores de transmissão, todo mundo ganha mais. Então, esse é o detalhe, essa é a minha situação. Os clubes precisam ser mais unidos, porque enquanto eles continuarem brigando entre si e achando, rivalidade, vou tentar prejudicar meu rival, fulano é meu rival, vou prejudicar ele também na liga que a gente tiver junto, quem vai perder é só você e também os próprios clubes. Você, torcedor, e os clubes que não conseguem fazer uma liga separada da CBF, e aí fica essa bagunça.
2: É aquela coisa, né?
0: Pode ir, Fred.
2: Quem tem mais quer bem mais, né? E não sobra nada para ninguém. Como o Pedro bem disse, né? Tem clube que já recebe muito e muito bem, né? E é favorito de algumas emissoras que só quer mais. E isso rompe, né? Com uma possível liga. Vamos ver se agora essa CBF entrando nesse circuito, essa liga saia.
0: Tá certo que a gente precisa elogiar a administração do Samir Chaudhry, pode ter defeitos, sim, mas nisso é a única que está tentando, sim, fazer uma liga única. E por mais que a CBF esteja no processo, é uma que propõe ideias, pelo menos para amenizar alguns dos problemas. A questão de arbitragem ainda está devendo, viu, Samir? Pode ler mais uma, por favor, para a gente ir para o intervalo daqui a pouco.
1: O Hernani mandou para a gente aqui, ó, Fabrício Bruno do Cruzeiro é horrível, precisa de um zagueiro bom, urgente. Realmente ele está deixando...
0: Não é o Fabrício Bruno de 2025, tá? Quem mesmo? É um bom jogador, a gente sabe do potencial dele, mas realmente não é o mesmo do ano passado. Mais uma para fechar?
1: O Márcio Torresmo, lá de Arcos, sempre com a gente aqui, mandando que amanhã vai ser 3-1 para o Cruzeiro.
0: Perfeito. 11h25, eu tô de olho no relógio para a gente chamar o intervalo. Essa semana começa o horário eleitoral, então a gente tem que ser bem rígido com o horário, viu, gente? Então, a gente vai para o primeiro intervalo aqui do Primeiras. Daqui a pouco nós vamos dissecar um pouco o empate do Atlético com o Internacional, também projetar o clássico para o lado do Galo e muito mais. Então você fica com a gente que a gente vai num pé e volta no outro.
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0: É isso aí, tem gente que já querendo rir. 11h27 aqui, de volta no Primeiro Esportivo. Agora eu comecei o bloco quase igual a Everton Guimarães. Aliás, um abraço pro HG. Eu comecei quase igual a ele, né? Por isso aqui eu não comecei igual os donos da bola. 11h28 agora, pode ler mais uma mensagem no 319-8299-2204.
14: O Osmar, do bairro Nova Granada, ele tá mandando aqui. Bom dia, o Cruzeiro só joga no segundo tempo. O William, eu não gostei. E também tá dizendo que não gostou da atitude do Gerson.
0: Osmar, muito obrigado pela mensagem, mas eu acho que foi normal a reação
14: explicar
0: do Gerson.
14: Explicar essa situação do Gerson, né? Ele
0: pode
14: não comemorou no gol.
0: Tão efusivo, né?
14: Não foi tão igual os seus companheiros, então, mas eu acredito que no lance, no gol do Arroio, que ele estava no banco, ele foi um dos primeiros a correr para abraçar o Arroio. Eu acredito que ali não tem nada demais não, mas claro, você tem todo o direito de não gostar.
0: Com certeza.
14: Agora o Marcelo do bairro Ermelinda está dizendo aqui: olá Rodrigo, Pedro e Fred. Amigos, que tristeza. Ao invés de estarmos divulgando o clássico, jogando para cima, lamentavelmente temos que estar preocupados com a segurança, infelizmente.
0: Infelizmente é isso, né, Marcelo? A gente tem que falar e tem que trazer o serviço também para nossa audiência, para todo mundo. Inclusive, tá lá, inclusive, o nosso João Pedro Martins na coletiva agora, na sala da polícia, para trazer informações. Eu tô aqui, já consigo ver o Rodrigo. Dá até uma redação aqui, ó. Ó, o João Pedro Martins aí. Um abraço para você, pro Tenente Coronel Henrique também. João, bom dia. Bem-vindos novamente ao Primeiras. Vamos falar um pouquinho dessa operação das Forças de Segurança?
15: É isso, Pedro, bom dia para você, bom dia para os amigos da bancada, para Rodrigo Arruda, para o Federico Ângelo, para todos que estão nos acompanhando tanto no AM880 quanto no 100.9 na Inconfidência e também na Rede Minas, que estão nos acompanhando aqui na telinha. Exatamente, estou aqui na coletiva que acabou de acabar da Polícia Militar, falando sobre a segurança e o trânsito ao redor das partidas entre os clássicos, né? Eu estou aqui com o Tenente Coronel Josmar Henrique Garcia, comandante do batalhão do BEP, do Batalhão de Eventos da Polícia Militar. Tenente Josmar, muito obrigado por falar com a gente, disponibilidade. Queria perguntar para o senhor primeiro a questão. O tenente, ele é responsável pelo entorno do Mineirão, dos estádios, né? Perguntar como é que está a questão da segurança para o jogo, qual que é a expectativa da polícia em relação a isso, se está tranquilo, se vai precisar de um reforço maior.
16: Bom dia a todos. Tenente Coronel Henrique, comandante do Batalhão Especializado em Policiamento de Eventos. Bom, para esses dois jogos, que são os dois clássicos, né? No dia de amanhã, que esse jogo ocorrerá no Mineirão, a Polícia Militar está com todos os seus esforços escalados. Nós teremos militares de várias unidades, não só do BEP, teremos Rotan, teremos Cavalaria, teremos BOP, Canil, né, que é a Roca, teremos militares de unidade diária, né, do 34º Batalhão, do Comando de Policiamento da Capital, e teremos também reforços, tanto do Batalhão Acadêmico da Academia Militar e reforço de militares da administração também. Então, para esses dois clássicos, nós teremos efetivo total, justamente para garantir a segurança dos torcedores, para que esses dois clássicos transcorram com a maior segurança possível.
17: Perfeito. Em relação à questão do trânsito no entorno desses dois jogos, falando principalmente do jogo de amanhã, né, que é o que é o mais próximo, existe alguma mudança, alguma relação de mudança mesmo para esse jogo em relação ao trânsito?
16: Sim, tem uma mudança bem significativa, que a torcida do Atlético, que é a torcida visitante, os torcedores do Atlético, eles devem acessar o Mineirão pela Avenida Antônio Carlos, Avenida Santa Rosa, chegando até a Orla da Lagoa e acessando o estádio pelo Mineirinho, pela Avenida Chafi Ferreira. Então, a torcida visitante de amanhã, que são os torcedores do Galo, o acesso desses torcedores será necessariamente pelo Mineirinho, pela rampa de acesso. Eles entram no Mineirinho, vão passar pela rampa de acesso e vão acessar o Mineirão. Então, todo torcedor do Atlético chegar pela Avenida Chafi Ferreira. Inclusive, aqueles que forem de aplicativo, conversem com os motoristas dos aplicativos para que coloquem como destino a Avenida Chafi Ferreira.
17: Perfeito. Em relação agora à questão de brigas, né? Como é que vocês estão mapeando essa questão em relação à torcida organizada, que realmente tem muita briga, a gente sabe que envolve muita briga, apesar de o Clássico Mineiro ultimamente estar sendo muito bem controlado. Em relação a exatamente briga mesmo, se tem algum mapeamento que vocês fazem pela internet, ou então conhecendo mesmo o clássico que é.
16: Sim, a Polícia Militar, como sempre, né? A gente tem o nosso setor de inteligência, que a gente acompanha todas as informações, redes sociais, a gente vem acompanhando já há mais tempo essa questão das brigas dentro das organizadas. Nós temos um trabalho conjunto com o Ministério Público, então aqueles torcedores que forem não para torcer, mas para brigar, eles serão identificados, conduzidos à delegacia e punidos posteriormente.
17: Perfeito, ótima pergunta. Agora a questão dos objetos. Vocês falaram sobre objetos cortantes, sobre sinalizadores, a polícia está de olho, está em cima dessa questão para evitar que o torcedor possa entrar com alguma coisa que possa atrapalhar o jogo?
16: Sim. As recomendações são as mesmas, né? Então, objetos que possam atrapalhar a segurança, que possam vir a ser utilizados contra outras pessoas, sinalizadores, bandeiras, né? Mastros de bandeiras, continuam sendo proibidas o acesso aos estádios com esses objetos.
17: Perfeito, é isso, gente. Conversamos aqui com o tenente Josmar Henrique Garcia, comandante do BEP, Batalhão de Eventos da Polícia Militar. Disponibilizou um tempinho aqui para falar com a gente. Muito obrigado, Pedro. Volto com você.
0: Valeu, João. Um abraço a você, um abraço também ao Tenente Coronel Henrique Garcia, aí sempre falando conosco, sempre muito solícito com a Rede Minas e com a Rádio Inconfidência. Antes de falar do Atlético, a gente tem que registrar que o Itabirito Feminino subiu para o Brasileiro Feminino A1. Parabéns às Gatas do Mato. Também o Cruzeiro classificou para a fase de quartas de final do Brasileiro Feminino A1. As Cabulosas, então, tentando aí seguir na luta por um título inédito. Parabéns, então, às Gatas do Mato pelo acesso, às do Itabirito, que conseguiram esse acesso fundamental. Vamos ter 4 mineiros no Brasileiro Feminino A1 em 2027, muito bacana, justamente o ano da Copa do Mundo Feminina no Brasil. Voltando a falar do masculino, vamos falar do Galo, porque o Atlético empatou com o Internacional, e pra gente temperar nossa discussão, vamos ouvir Barba Domingues?
18: Vamos, vamos.
0: Barba Domingues, então, Eduardo Domingues aqui na Rádio Confidência, também na Rede Minas.
19: Sim, sabíamos da meia que era um time jovem. Sabíamos que por momentos la experiencia podría llegar a jugar en contra, mas la primera etapa fue bien jugada, nos faltó llegar a situaciones de finalizar, mejor a jugadas que se construyeron. mas não, creo que sofremos só um chute que Everson defendeu bem a Carbonero. Essa foi a mais difícil e nós tivemos a mais clara da partida. Mas se não somos certeiros nesta partida, vamos sofrer. Mas eu estou contente com a partida dos jovens, como Cissé, como Vitão, como Pacini. Eles jogaram grande jogo, sobretudo Vitão. Era a sua primeira partida no Brasileiro. Então eu estou muito contente porque todos passamos esse momento. E é muito importante para ele, para o grupo, para o clube. Eu falei uma ou duas coletivas passadas de que eu confiava muito nele. Estava crescendo, estava fazendo um grande trabalho. Então temos que ter paciência e dar o espaço que ele tem ganhado.
0: Perfeito, 11h36. Antes de vermos aí os melhores momentos, mais mensagens, Rodrigão? 319-8299-2204. Eu vou deixar você terminar as mensagens, viu?
14: Foi o que o Marcelo do Bairro Hermelino disse aqui na mensagem.
0: Obrigado, viu, Marcelo? A gente precisa desse tipo de comentário. Mais uma, por favor.
14: Não tem, acabou.
0: Não tem, então manda, viu, gente? Tô esperando. 319-8299-2204. 319-8299-2204. Solta pra gente aí os melhores momentos de Inter e Atlético, Atlético e Inter. Eu costumo dizer, Rodrigo Arruda, costumo dizer isso também, Fred, que você pegar time que tá brigando pra não cair é um problema, porque o adversário vem desesperado, é aquele jogo de abafa, aquela tentativa de pressionar, aquele jogo que o time vem para cima de você, tenta o tempo inteiro papar, aquele jogo mais intenso. Mas o Atlético soube se portar contra o Internacional. O Barba, que também poupou alguns jogadores, também mexeu na equipe do Atlético. Vitão, para mim, foi muito bem. Mas eu avalio o resultado até como bom, com o resultado amargo, porque dava para ter vencido, mas dos males o menor. Aí a grande chance do Minda teria sido o grande gol dessa rodada se não fosse a finalização e também o mercado salvando em cima da linha. Claro. Mas realmente eu acho que dentro do que era possível foi um bom jogo do Atlético.
14: Com certeza, esse um ponto que o Atlético volta lá de Porto Alegre é muito importante, porque o Barba Domingues aí é poupando algum de seus jogadores para enfrentar o Cruzeiro amanhã, proporcionando aí a titularidade do jovem zagueiro Vitão, também do Cauã Pacini, do Cissé, os jogadores que não comprometeram. Para mim, dos três garotos da base aí, o que... não é que jogou pior, mas o que deixou a desejar foi o Cauã Pacini. A gente já viu que ele é um excelente jogador, mas na partida de sábado ele deixou um pouco a desejar. Acredito que é porque ele não estava na sua posição. Ele joga como lateral e ele estava jogando como ponta esquerda. O Renan Lodi estava como titular, até para poder testar e potencializar o jogador sendo ponta esquerda. Mas diante das circunstâncias que o Galo teve de poupar, enfrentando o Internacional lá no Rio Grande do Sul, apesar do Inter estar lutando para o rebaixamento, foi um ponto aí muito bem conquistado e acredito que a diretoria e o próprio Barba Domingues esteja aí satisfeito com a atuação da equipe, que poderia ter levado a vitória para casa. Uma excelente chance do Alaminda, seria um gol Puskas, vamos dizer assim, mas aí o jogador do Inter conseguiu salvar em cima da linha. Mas eu particularmente gostei do jogo do Galo, que poderia ter saído lá com a vitória, mas um ponto muito importante.
0: Ô Fred, antes de você comentar, eu quero também colocar mais uma pergunta aí nessa análise como um todo. E a atuação do Fred, você gostou? Você achou que foi bem nos minutos que ele jogou? Jogou um tempo inteiro?
18: Olha, Pedro, como você bem disse, né? O mercado se fechou pro Minda, né? Uhum. E acabou tirando, salvando o gol.
0: Acabou o programa, viu, gente? Acabou o programa, viu, gente? Não pode continuar.
18: Porque o Fred, ele fez uma partida ok, né, para um time que estava desconfigurado, não tão entrosado, fez uma partida ok. A notícia boa que fica, né, do jogo de Porto Alegre é que o Atlético tem um esquema, Sim. Né? O Atlético tem um esquema definido, tem um modo de jogar definido, e isso é muito bom. Eu acho que a melhor notícia de Porto Alegre é essa. Porque o Atlético, apesar de ter mudanças em suas peças, algumas peças, como bem disse o Rodrigo, não corresponderam tão bem, mas o Atlético não fez um mau jogo. Jogou bem, soube marcar o Inter, soube sair em velocidade, ter uma boa transição. E acredito que esse um ponto está naquela cota assim, de aceitável para o time do Atlético durante o campeonato.
0: Agora, o Rodrigo, até mesmo uma coisa que me preocupou, porque o Fred falou dessa atuação do Fred, eu até gostei da movimentação, por mais que ele estivesse jogando lá na Turquia, é um outro estilo de futebol e demanda adaptação, por mais, tá jogando, chegou no auge fisicamente, mas demanda uma adaptação. Não sei, o Fred é um jogador extra classe, sim, mas o cara tem que ser um Messi para chegar e no primeiro jogo não sentir diferença nenhuma, tem que ser um Cristiano Ronaldo, algo do tipo assim, para chegar. E até a gente quer a sua mensagem no 319-8299-2204 para ver se gostou ou não gostou da atuação do Fred. Mas uma coisa me preocupou, e isso é um detalhe pouco perceptível para alguns, mas para mim foi algo que me chamou a atenção. O Kevin Castanho joga numa posição que é uma posição que toma muitos cartões.
18: Sim.
0: E ele é um jogador que vai ser importante para esse novo esquema tático do Eduardo Domingues, do Barba. Só que ele tomar um cartão amarelo por confusão não é legal, gente. Já do Atlético vai ter uma sequência puxada no brasileiro, vai ter que ter um calendário mais puxado, porque avançou na Sul-Americana. Isso é aquele castigo positivo, né? Porque tem uma chance real de título, mas não é um problema um volante já começar tomando um cartão bobo como o Castanho tomou?
18: É, o Castanho e o Fred tomaram
0: cartões. Os dois tomaram cartões, né?
18: Eu acho uma questão aí muito complicada, é uma posição carente no Atlético mesmo com a vinda do Castanho. Acredito que o Barba já deveria começar amanhã com o Castanho e o Fred entre os titulares. Para mim, na hora que os dois entraram no segundo tempo, conseguiram ter um pouco mais de controle no meio de campo. O jogo estava muito perdido no meio de campo entre as duas equipes. Depois que os dois entraram, o Atlético conseguiu ficar mais com a bola. Então, eu acredito que são dois jogadores que vão ajudar o Atlético. Mas é isso, ele tem que esfriar a cabeça. Ele não pode ficar tomando esses cartões bobos até para não prejudicar o clube.
0: 11:43, Fred. E essa atuação do Thiago Borbas, que começou como titular? Você gostou, não gostou? Vou emendar mais uma também, aproveitar. O Vitão, eu falei bem, o Barba falou bem, você fala bem dele também?
18: Falo bem, Pedro, e vem muito de encontro que nós falamos na pergunta anterior. Como o sistema defensivo do Atlético está organizado, o Vitor jogou bem, se adaptou, foi muito bem. Agora, o Thiago é aquele estilo de centroavante que talvez vai ter um pouco de dificuldade para se adaptar ao esquema do Barba. Enquanto o Cassierra já se porta como essa parede, né, consegue segurar os zagueiros, fazer o pivô, o Thiago ainda vai demandar um pouco mais disso. Mas foi um jogo ok. Eu acho que acredito melhor o jogo, quem fez o melhor futebol foi o Vitor, né, do que o Thiago. Principalmente por causa do sistema defensivo do Atlético.
0: Antes de ler mensagem, o Rodrigo Aldo me passou o celular para a gente comentar aqui uma mensagem do nosso Antônio Marcos de Nova Lima. Eu queria te perguntar sobre o Thiago Borbas, Rodrigão. Você gostou, não gostou?
18: Ah, Pedro Rocha, assim, Thiago Borbas fez o que tinha que ser feito, fez o simples. Então, não se destacou na partida, até porque, pelo que eu falei, o jogo estava muito perdido no meio de campo, então a bola, de fato, não chegou muito nele, mas quando chegava e quando ele podia ajudar, ele ajudava. Então foi aquele jogador que não comprometeu, fez o simples e beleza, foi lá, fez o dele e show de bola.
0: Perfeito, é porque tem uma mensagem aqui do Antônio Marcos lá de Nova Lima, 319-8299-2204, manda abraço pra gente, bom dia. Os clubes brasileiros tentam montar ligas, a CBF que não quer deixar, que não aprova. E diz que o Fred qualifica o meio de campo do Galo aí, o Antônio Marcos.
18: Você estava falando da CBF, a pergunta para você.
0: Eu concordo, mas a CBF agora melhorou, a CBF já foi muito mais problemática. O Saulo Peixoto, bom dia, esses cartões amarelos tomados por jogadores por motivos, vamos dizer, controversos, deveriam ser punidos com multa pelo clube que é o maior prejudicado. Eu concordo, viu, o Saulo? E para fechar, o Valtinho de Neves aqui falou: muito boa ideia, com a ideia em fortalecer o futebol mineiro, já que a imprensa nacional é extremamente bairrista com o futebol de Minas. É o Valtinho de Neves aqui. As mensagens que chegaram aqui para a gente no 319-8299-2204. Estou esperando sua participação, Rodrigo também, Fred também, todo mundo está esperando. Já falei isso várias vezes. Sem você não tem o Primeiras. Agora, vocês falaram num ponto de já começar com o Castanho no clássico, Fred. E quem seria o atacante?
14: Aparentemente vai ser o Renier, né?
0: Não.
14: Ganhou a titularidade, então aparentemente vai ser o Renier.
0: Mesmo depois daquele clássico que o Cacerra jogou contra o Cruzeiro, porque ele gosta desse tipo de jogo grande, a gente vê a postura dele contra, sim, o Cruzeiro.
14: Mas eu acredito que vai ser o Renier, ganhou a titularidade do Barba, a confiança do Barba, então eu acredito que ele vai ser o titular no clássico.
18: E se o Barba fez a lição de casa direitinho, assistiu os três jogos, o Jardim já deu a dica para ele do que deve fazer contra o Cruzeiro. Eu acho que ele vai de Cacierra. E respondendo a sua outra pergunta, pelo jogo e pelo temperamento que foi no jogo em Porto Alegre, acho que o Barba está pensando se usa o Castanho, porque se no jogo lá em Porto Alegre já estava nervosinho, levou um amarelo, imagina no clássico.
0: E o Fred?
18: O Fred, ele deve estar pensando aonde encaixar o Fred nesse meio de campo. Acredito que os 45 minutos finais deve ser do Fred.
0: Perfeito. Então, aos 46, reforçando 319-8299-2204. A gente espera a sua mensagem, sua participação, seu elogio, sua crítica, o que você quiser mandar, sem ofensa. Ofensa a gente sabe qual, né? Ofensa ao nosso telespectador, não a gente, que a gente... Brincadeira, viu, gente? 11h47, a gente vai para mais um intervalo aqui no Primeiras e daqui a pouco nós vamos falar do América que entra em campo, nós vamos falar do Atlético que entra em campo hoje, os gols da rodada, a classificação da Série A, o Uberlândia que saiu ganhando na semifinal da Série D e muito mais. Então fica com a gente que a gente vai no pé e volta no outro.
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0: 11h49, de volta com Primeiras, 319-8299-2204. O que foi? O que você fez não? Você fez um não aqui pra mim.
14: Não tem mensagem.
0: Não tem mensagem. Então, hoje, gente, vamos mandar mensagem, pelo amor de Deus.
14: Hoje tá falando.
0: A cara do Rodrigo. Põe o Rodrigo aqui. Põe o Rodrigo em primeiro plano, Fredinho. Põe o Rodrigo. Ah, ele tá triste quando tá chegando mensagem, gente. Então, manda mensagem. Verdade. Por favor, mande a mensagem no 39. Mande sua mensagem, sua participação, seu comentário. Amanhã vai estar todo mundo que é véspera de clássico. Vai estar todo mundo falando. Vai ser 2x0. Amanhã você não tá aqui, mas vai estar o João pra ler. Mas amanhã vai estar 3x0, 2x0, 4x1, vai ter nego falando 6x1, vai ter nego falando 9x2, 9x0. Isso aí, gente, mas clássico é legal por isso, a gente ama clássico. Justamente por causa disso. O Rodrigo não vai estar aqui porque está na transmissão do clássico. Sim. Às 9 da noite você acompanha na nossa Rádio Confidência, apesar que 8h30 já vai ter o pré-jogo, 8 horas o Esporte pelo Ar com o André Cristina aqui na tela da Rede Minas amanhã. Lembrando que o Esporte pelo Ar de terça a sexta, meio de campo, nas segundas às 8 da noite. Vamos ver os gols da rodada. Daqui a pouco temos que falar do América, do Uberlândia, do Atlético e muito mais. Solta pra gente aí. Fluminense que bateu a equipe do Remo 2x1. O Jajá fez 1x0. O Hulk fazendo gol de empate do Tricolor, e aí o Fluminense conseguindo realmente um resultado importante, o Kevin Serna fazendo 2x1 pro Fluminense. O Vitória bateu a equipe do Bahia, o Bahia bateu a vitória 2x0, o Alejo Veliz fez 1x0 e o Jean Lucas fez o gol, depois o Kaká tirou a camisa, rasgou toda a confusão lá no Bavi, 2x0 pro Bahia em pleno Barradão. Flaco Lopes começou com esse golaço, o Vitor Roque de pênalti fez 2x0 para o Palmeiras, em cima do Vasco. Aí depois o Maurício fez 3x0. O Flaco Lopes fez mais um, chutando de fora. Tava com o pé calibrado, a perna esquerda calibrada. E o Colídio aproveitou ali o cruzamento, fez o primeiro de cabeça dele com a camisa do Vasco, 4x1 para o Palmeiras. A Chapecoense bateu São Paulo por 1x0. O gol foi do Bruno Pacheco. A gente está vendo aí o Corinthians perdendo para o Curitiba, o Pedro Rocha fez 1x0, o Paulo Roberto fez 2x0 e o Ranieri descontrou para o Corinthians, lembrando que o Santos empatou com o Mirassol 1x1 e o Grêmio foi derrotado pelo Red Bull Bragantino em Bragança Paulista por 1x0. Hoje tem às 8 da noite, Botafogo e Atlético Paranaense. Rapidinho, Rodrigão, 11h52, tem mensagem?
14: Tem mensagem, a gente pediu e mandaram.
0: Ah, é assim que
14: agora tem que ser, o Cristiano de Betim, ele mandou aqui. Clássico não dá pra falar resultado, porque iguala. Iguala muito. Manda um abraço aí pro pessoal do Ximbuco FC, time de futsal. Time de futsal aqui de Betim.
0: Um abraço, então, um abraço Ximbuco FC.
14: Ximbuco FC lá de Betim.
0: Quem pode ler mais mensagem
14: agora é o Fábio, do bairro Fátima, lá do Sabará. Ele colocou que é 3x1 pro Galão amanhã de novo e concordando comigo que Fred e Castanho tem que ser titulares. Quem Perfeito. Mandou mensagem também foi o... Deixa eu ver aqui o nome dele. O Saulo Peixoto, ele mandou aqui, ó. Sobre o clássico, torceremos. Torcedores têm que se conscientizar que o clássico se trata de um lazer e não um campo de batalhas.
0: Perfeito. Daqui a pouco nós vamos ler mais mensagens. Solta pra gente aí o gol da equipe do Uberlândia. Uberlândia fazendo 1x0 pra cima do ABC. Jogo de ida no Parque do Sabiá. Gol do Marcos Calazans de pênaltis. A volta é lá em Natal.

0: Novo técnico, mas técnico interino nesse momento, ainda vai contratar um técnico, mas é aquela coisa. Você acha que não contrata?
1: Ah, tem minhas dúvidas.
0: Mas enfim.
2: Já contrata para Série C.
0: É, contrata pensando no planejamento do ano que vem. Agora, realmente preocupante essa situação do América se perder aí, fica mais próximo do rebaixamento. Ponte Preta foi derrotada também, enfim. A Série B já tendo aí umas definições. O Sport precisa vencer, até porque a luta pelo acesso está muito intensa. Precisa vencer pensando no interesse dele. Claro que, pensando no interesse do América, o América precisa vencer. Só que realmente é um jogo muito difícil. E hoje tem um mineiro que também precisa vencer, que é o Atlético, hein? Pega o Novo Horizontino, 7:30 PM, lá em São João del Rey, na Arena Sicredi. Tô otimista com o Atlético. Acho que o Atlético vai vencer o Novo Horizontino 1-0.
1: É um jogo de quem procura se consolidar na parte de cima da tabela, ali nos, entre os seis, para se classificar para a Série A. É um jogo muito complicado pro Atlético. 2-1 pro Novo Horizontino, infelizmente.
2: Também acho, porque o Atlético joga melhor fora de casa do que em São João del Rey. Acho que vai ser 1-0 pro Novo Horizontino.
0: Perfeito. 11:55, o nosso Fred Oliveira tá falando aqui no ponto. Coloca a classificação aí pra gente. Classificação da Série A. Isso porque o Palmeiras isolou na liderança com 51 pontos. O Flamengo tem 45, 6 pontos de diferença, mas o Flamengo tem um jogo a menos. O Atlético Paranaense, que joga hoje, tem 41, pode se aproximar do Flamengo. O Fluminense, 41 pontos. Cruzeiro, 39. A vitória foi importante porque seguiu à frente do Bahia, que é o sexto colocado, que tem 37, Bragantino 35, Curitiba 34. O Atlético caiu para a nona posição com 33 pontos e o Corinthians é o décimo. Vira a página aí para a gente, por favor, que o Botafogo, que entra em campo hoje, tem 30. O Vitória é o 12º com 29. São Paulo está na 13ª posição. Se não fosse a gordura do início do campeonato, São Paulo estava na zona de rebaixamento, viu? O desempenho é tenebroso. O Santos é o 14º, tem 25. O Grêmio é o 15º com 25. O Internacional também tem 25, só que a questão é o número de vitórias. Mirassol tem 24 pontos, empatou com o Santos, é o 17º, primeiro da zona. O Remo é o 18º, o Vasco é o 19º, tem 22 pontos. E a Chapecoense chegou a 14 pontos. A gente tem um minuto de programa, Rodrigo? Você tem um minuto, tem 10 segundos para ler uma mensagem.
1: 10 segundos, então vamos lá. O Luciano, do bairro Santa Maria de Contagem, ele mandou aqui que acha que o Barba tem que entrar com força máxima, com certeza, e sem o Reinier, que ele acha o Reinier muito ruim. E o Hernani voltou a participar com a gente, falando que os torcedores têm que lembrar que eles não torcem para o mesmo time, mas tem que lembrar que são seres humanos.
0: O que a gente tem que falar já hoje, e amanhã eu vou reforçar isso, é o seguinte. Muitos de nós temos pai cruzeirense, pai atleticano, mãe cruzeirense, mãe atleticana. Você pode ter seu irmão torcendo para outro time, sua esposa, seus primos, seus parentes, sua família inteira ser dividida. Então, gente, lembre dos seus parentes, lembre das pessoas que você ama, que muitas vezes torcem para outro time, e isso não é motivo para você sair brigando com os outros, porque você pensa diferente. A gente já vive num mundo completamente difícil, onde as pessoas têm muita dificuldade para lidar com o contraditório. Então, gente, ele só torce para outro time. Pense na sua mãe, no seu pai, no seu irmão, no seu filho, na pessoa que você ama, que muitas vezes você é atleticano e a pessoa que você ama é cruzeirense. Pense, se você é cruzeirense, na pessoa que você ama, que muitas vezes é atleticano. Então, gente, vamos curtir com responsabilidade e amanhã a gente disseca esse jogo. Rodrigo Arruda, um abraço para você. Fred Ângelo, um abraço para você. Alô, e a você de casa, mais uma vez, um abraço, uma excelente semana, um excelente início de semana, uma segunda maravilhosa. Fiquem com Deus. E a gente volta amanhã no Primeiras, às 11 da manhã. Você fica agora com o Jornal Minas, primeira edição, com a minha amiga Lorena Mendonça. Um abraço e até mais. Tchau.

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1: Olá, ouvinte Confidência, boa tarde para você. Destaque para a Avenida Cardeal Eugênio Pacelli, no sentido BH, chegada à trincheira da CEMIG. Tem uma faixa interditada, ocorrência gerando fila desde a rodovia Fernão Dias. Quem deixa Betim agora, o caminho pela Via Expressa compensa muito. 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Josiele Lemos, para a Rádio Inconfidência.
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0: Olá, muito boa tarde para você. Meio-dia, mais dois minutinhos. Jornal Minas, primeira edição no ar a partir de hoje na tela da Rede Minas, de meio-dia a uma da tarde. Também na Rádio Inconfidência, de meio-dia a meio-dia e meia. Você é o nosso convidado. Hoje é dia 24 de agosto, segunda-feira. Eu sou Lorena Mendonça e você vem comigo acompanhar alguns dos nossos destaques.
1: Acidente entre ônibus e caminhão deixa dois mortos, 23 feridos e interdita BR-040 em Minas. Justiça suspende a votação de projeto que prevê mudanças urbanísticas em Belo Horizonte. Anunciados investimentos na Serra do Pires, em Congonhas, na região central. Número de roubos a estabelecimentos comerciais cai mais de 30% em Minas. E ainda uma reportagem especial sobre os 50 anos da morte de Juscelino Kubitschek. Circunstâncias do acidente em que o político se envolveu são polêmicas, mas legado é unânime.
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0: A gente abre essa edição falando de um grave acidente entre um ônibus e um caminhão na BR-040 em Capim Branco. Duas pessoas morreram, 25 ficaram feridas, esse número acabou de ser atualizado. A via foi liberada agora há pouco. A Nayara Gonçalves tem os detalhes para a gente ao vivo, porque a lentidão por lá chegou aos 20 quilômetros aí, somando os dois sentidos. O motorista está tendo que ter paciência. Mais um acidente grave. Quais são as informações, Nayara? Boa tarde.
1: Boa tarde, Lorena. Boa tarde a todos que nos assistem. É, Lorena, mais um acidente grave. Esse longo congestionamento é só um reflexo do tamanho dessa ocorrência, que aconteceu por volta de 4h50 da manhã. Segundo a Polícia Rodoviária Federal, esse caminhão teria invadido a contramão e batido de frente com esse ônibus. Antes de bater com o ônibus, ele também teria colidido, mas de forma mais suave, com um carro de passeio, mas realmente bateu de frente com esse ônibus aí, causando todo esse acidente. Os dois veículos pegaram fogo. As informações que nós temos é que primeiro esse caminhão teria pegado fogo e aí a vegetação ali do lado está muito seca, né, com esse tempo que nós estamos vivendo, e também teria pegado fogo na vegetação e aí o ônibus foi atingido por essas chamas. Pelo menos duas pessoas morreram. Segundo a PRF, uma das vítimas seria o filho do motorista do caminhão e a outra foi encontrada carbonizada dentro do ônibus, mas segundo as primeiras informações também foi identificado como uma mulher. Pelo menos, como você disse, os números se atualizam a todo momento, mas pelo menos 25 pessoas ficaram feridas, entre elas um bebê de 8 meses. 4 pessoas ficaram feridas em estado mais grave e foram levadas para o hospital de Sete Lagoas, entre elas uma criança. Até agora não há informações do estado de saúde dessas pessoas. O ônibus teria saído, né, de Minas Novas, no Vale do Jequitinhonha, com destino à capital mineira, aqui em Belo Horizonte. A empresa responsável pelo ônibus afirma que está prestando todo o apoio às vítimas e também à família das vítimas, além de prestar todos os esclarecimentos para as autoridades responsáveis. Nesse caso, ainda deve ter alguns desdobramentos e o telespectador deve admitir os ouvintes da Rádio Conferência vai acompanhar durante a nossa programação.
0: Obrigada, Nayara Gonçalves. O finalzinho ali, a gente teve um probleminha na conexão, mas deu para entender o recado. Nayara Gonçalves, então, com as informações desse trágico acidente. Pessoal, um cachorro foi resgatado nesse domingo pelo Corpo de Bombeiros em uma área de difícil acesso no município de São Gonçalo do Rio Abaixo, região central aqui de Minas. A corporação foi acionada por um homem que viu o cão.

0: cão preso no alto de uma montanha. Para alcançar o animal, as equipes utilizaram técnicas de escalada e rapel. O cachorro foi retirado do local em segurança e, felizmente, aí com um final feliz, ganhou um novo dono, o homem que chamou aí os bombeiros. Um ciclista de 47 anos morreu atropelado por um carro em Itaúna, no centro-oeste do estado. Uma testemunha que presenciou o acidente disse que a vítima tentava atravessar para o outro lado da MG-050 antes de ser atingida pelo veículo. Segundo o Corpo de Bombeiros, o homem sofreu politraumatismo com fraturas nos membros superiores e inferiores, além de traumatismo crânioencefálico. Ele foi socorrido e transferido ao Hospital Manuel Gonçalves, em Itaúna, mas infelizmente não resistiu aos ferimentos. O condutor do automóvel era qualificado e não apresentava sintomas de embriaguez. A Justiça suspendeu a votação do projeto que prevê mudanças na ocupação do centro e em bairros tradicionais de Belo Horizonte. Quem explica pra gente é o repórter Leandro Siqueira.
1: Uma decisão da Justiça suspendeu a tramitação de um projeto de lei na Câmara Municipal de Belo Horizonte que prevê incentivos para novos empreendimentos imobiliários na região central da cidade. A decisão liminar atendeu a um mandado de segurança protocolado por 4 vereadores. Na sexta-feira, 2 sessões extraordinárias foram realizadas no plenário da Câmara para discutir e votar o projeto em segundo turno. Vereadores contrários conseguiram obstruir a pauta e, sem acordo, a reunião foi encerrada antes da mesa diretora ser notificada da decisão judicial. O PL 574, enviado pela Prefeitura para a Câmara, engloba o programa Operação Urbana Simplificada Somos Centro, que faz parte de uma série de ações para incentivar investimentos em novos empreendimentos imobiliários de moradias e negócios no hipercentro da capital e bairros do entorno. O projeto prevê redução e até isenção de impostos como IPTU e ITBI e a flexibilização para o aumento da área construída em zonas especiais para a construção de novos imóveis, reforma de prédios antigos ou abandonados, o chamado retrofit, principalmente para moradias. Uma das metas da Prefeitura é incentivar a volta de moradores na região central. As medidas seriam aplicadas no centro e hipercentro e nos bairros Carlos Prates, Bonfim, Lagoinha, Floresta, Santa Efigênia, Boa Viagem, Barro Preto e Colégio Batista. A reforma do antigo complexo da Escola de Engenharia da UFMG, no centro da cidade, para abrigar secretarias municipais e outros órgãos, anunciada pela Prefeitura, faz parte do programa. Durante a tramitação nas comissões da Câmara, o texto recebeu centenas de emendas de vereadores. E foi justamente uma dessas emendas que motivou a ação na Justiça, que suspendeu a tramitação da proposta. Segundo os vereadores Isa Lourença e Júlia Santos, do PSOL, uma subemenda incluída após a tramitação nas comissões prevê o aumento de até 15% na área de abrangência da operação urbana, porém sem apresentar estudos técnicos sobre os impactos e também sem uma consulta prévia com os moradores das áreas afetadas. Com base nas alegações dos vereadores, a Justiça entendeu que alterações na área de abrangência do projeto não poderiam ser incluídas no texto sem antes passar por estudos técnicos sobre os impactos urbanos e sem uma consulta pública à população diretamente afetada. A tramitação do projeto e a inclusão de novas emendas estão suspensas até uma decisão definitiva do caso. A reportagem entrou em contato com a Câmara de Belo Horizonte e aguarda um posicionamento.
0: Uma série de investimentos nos setores ambiental, científico e tecnológico está sendo anunciada em Congonhas, cidade aí da região central de Minas. Esse anúncio foi feito agora de manhã e é para lá que a gente vai conversar ao vivo com o repórter Ronerson Pinheiro. Ele acompanhou esse anúncio, essa coletiva de imprensa, e agora traz os detalhes para a gente ao vivo. Boa tarde, Ronerson.
2: Oi, Lore, ótima tarde para você, para toda a nossa audiência que nos acompanha pela Rede Minas e pela Rádio Confidência. A cerimônia que marca esse anúncio aqui para a Serra do Pires, em Congonhas, na região central do estado, ainda está ocorrendo neste momento. E o acordo, né, mas já temos algumas partes aí em andamento na cerimônia. O acordo que marca a construção do Observatório Astronômico da Serra do Pires foi assinado agora há pouco. É importante lembrar, Lore, que esse observatório ele tem investimentos privados e conta com o apoio da Prefeitura Prefeitura de Congonhas e também da Universidade Federal de São João del Rei. Para quem não sabe, a Serra do Pires não é apenas uma área de paisagem natural. A região, ela reúne características biológicas, geológicas, hídricas importantes com nascentes, cursos d'água e áreas de vegetação não apenas para Congonhas, mas também para todo o estado de Minas Gerais. Essa proposta, Lorena, e toda a nossa audiência, ela prevê a construção de um observatório astronômico aqui bem no topo da serra, de onde eu falo ao vivo. Além dessas ações ambientais, novas possibilidades de uso público e educativo do local, além de investimentos em infraestrutura e melhorias urbanas para a comunidade do Pires, que é uma comunidade bem em torno aqui, né, que está aos pés da Serra do Pires. E segundo o que foi apresentado, esse processo ele deve envolver também os moradores. A proposta é ouvir toda a comunidade, não apenas do Pires, mas de Congonhas, que está pouco mais aqui de 22 quilômetros do ponto de onde nós falamos ao vivo. Então, mais do que anunciar o investimento para Serra do Pires, para Congonhas, região central do estado, está em discussão o que é o futuro da Serra e como essa área pode ser preservada e utilizada pela população. Não sei se vocês estão ouvindo, as autoridades estão falando neste momento, mas daqui a pouco vai ocorrer a coletiva e do Jornal Minas, segunda edição, eu volto com uma reportagem completa sobre como foi essa coletiva e esse anúncio aqui para a Serra do Pires e Congonhas, na região central do estado. Eu volto com você no estúdio, Lorena. Boa tarde para você.
0: Boa tarde, Ronerson Pinheiro. Então, falando ao vivo lá de Congonhas, meio de 13 minutinhos, a gente vai para o nosso primeiro intervalo. A seguir, a gente traz uma reportagem especial aí, o seu voto, sua voz. Hoje, falando sobre a composição das 513 cadeiras da Câmara dos Deputados. Agora, temos imagens ao vivo da nossa capital. Belo Horizonte tem 25 graus, algumas nuvens na capital. Há previsão de chuva na parte da tarde. A gente fala da previsão do tempo ainda nesta edição, meio-dia e 13. A gente volta já já.
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0: comum são as de propagandas em via pública. Pode fazer qualquer tipo de denúncia de propaganda eleitoral. Propagandas em muros, cartazes, outdoors, propagandas irregulares em carros e a propaganda virtual na internet, inclusive com o uso inadequado da inteligência artificial. O eleitor pode juntar na denúncia feita pelo aplicativo, ele pode juntar fotografias, vídeos, áudios e os links da publicação irregular. São denúncias que, de desinformação, aquelas que atacam o sistema eletrônico de votação, atacam a integridade da urna eletrônica, e aquelas denúncias que dizem respeito a ataques contra autoridades do tribunal, como juízes e o Ministério Público Eleitoral.
1: Para deixar claro, Lorena, para todos os nossos ouvintes e telespectadores, para você entrar nesse aplicativo do Pardal, vai pedir o seu acesso ao gov.br ou então ao e-título. Pode entrar com tranquilidade e fazer a sua denúncia, porque a sua identidade será preservada. Lorena, é com você no estúdio.
2: Obrigada, Nayara Gonçalves, então, com as informações. Boa tarde. Gente, agora 158 milhões de brasileiros estão aptos aí a votar, vão escolher quem vai ocupar as 513 cadeiras da Câmara no ano que vem. E da legislatura atual, a maior parte concorre à reeleição. Na terceira reportagem da série Seu Voto, Sua Voz, a reportagem do Repórter Brasil vai mostrar pra gente como é que funciona essa votação para deputado federal. Então, a nossa parceira TV Brasil.
3: Rainer é líder comunitário e trabalha com turismo sustentável na comunidade de São Miguel, Vila Ribeirinha e reserva extrativista no Tapajós, Arapiuns, em Santarém, no Pará. Defensor do turismo como fonte de renda para as famílias da região, ele sabe exatamente o que a comunidade precisa.
4: Então, aqui dentro do nosso território, nossa principal demanda é o saneamento básico, saúde ainda, né, uma das principais demandas. A gente tem uma saúde não de qualidade, temos uma UBS dentro da comunidade, só que ela não é o suficiente para atender só a comunidade, ela atende 11 comunidades em torno. Né?
3: Um deputado federal pode garantir os recursos necessários para comunidades como a de Rainer por meio de emendas ao Orçamento Público da União. Só neste ano, cada deputado federal pode indicar cerca de 40 milhões de reais, em tese, para custear obras pelo país.
5: Em linhas gerais, tanto os senadores como os deputados, eles indicam da mesma forma as emendas individuais, que são 1,55% da receita corrente líquida é disponível aos deputados e 0,45%, até porque o quantitativo de senadores é menor, 0,45% da receita corrente líquida para os senadores. E eles têm a liberdade, né, no âmbito dos seus mandatos, a indicar essas emendas.
3: Neste ano, mais de 7.600 candidatos disputam 513 vagas de deputado federal. As cadeiras são divididas de forma proporcional à população pelos 26 estados e o DF. Acre, Amazonas, Amapá, Distrito Federal, Mato Grosso do Sul, Mato Grosso, Rio Grande do Norte, Rondônia, Roraima, Sergipe, Tocantins elegem 8 deputados cada, o mínimo previsto pela Constituição. São Paulo, o estado mais populoso, elege 70 deputados, o máximo constitucional.
6: A Câmara dos Deputados, ela elege seus membros pelo sistema de votação proporcional. Então, facilita com que diversas correntes de pensamento da sociedade, ainda que não majoritárias, se vejam representadas na casa. Então, de certa maneira, isso está relacionado com essa função de representação do povo e não da unidade da federação, necessariamente.
3: Pelo sistema eleitoral brasileiro, o número de deputados federais eleitos por partido ou federação depende da soma dos votos recebidos por todos os nomes da disputa. Mas isso não basta. Desde 2015, o candidato também precisa receber, individualmente, pelo menos 10%

0: aumento do quociente eleitoral. É a chamada cláusula de barreira individual, regra criada para evitar que candidatos com votação baixa cheguem à Câmara graças a outro muito popular, os chamados puxadores de votos.
1: 2027 pode ser um ano de poucas mudanças na Câmara. 437 deputados, 85% do total, disputam a reeleição. A participação das mulheres candidatas passou de 35% em 2022 para 37% neste ano, mais do que a cota de gênero obrigatória mínima de 30%. Resta saber se esse aumento vai garantir mais ocupação feminina na casa. Atualmente, apenas 91 cadeiras, 18% do total, são ocupadas por uma de nós.
2: Porque o Brasil, enquanto Estado, não aprovou leis que incentivem uma política pública que recoloquem as mulheres no espaço público. Como vira esse jogo? Por meio de política pública, tomando uma decisão de aprovar leis, escolha que outros países fizeram e que o Brasil não fez.
0: Além de mais candidatas, neste ano a diversidade, pelo menos entre os candidatos, aumentou. 24 pessoas transgênero disputam uma vaga na Câmara, 5 a mais que na última eleição. As candidaturas indígenas também cresceram, de 50 em 2022 para 75 em 2026.
3: A ideia é o movimento indígena ter vozes dentro do parlamento para fazer a defesa do seu direito, direito conquistado, né? Dos artigos que está lá na Carta Magna, na Constituição de 88, né? O direito ao território, né? A soberania, o direito à autodeclaração, o direito à terra, o direito ao bem. Então é isso, 231, 23, o Cão 69 fala. Então queremos formar pessoas, eleger pessoas para levar o anseio das aldeias, da terra, das malocas, né, para levar a voz das lideranças para o Congresso, para que o mundo possa ouvir.

0: E agora a gente confere as agendas dos principais candidatos ao governo de Minas.
1: Alexandre Calil segue afastado para tratamento de saúde. Cleitinho Azevedo não divulgou agenda. Flávio Roscoe participa de adesivaço a partir das 2h45 da tarde em Brumadinho. Gabriel Azevedo participa de sabatina em Belo Horizonte às 7h30 da noite. Matheus Simões se reúne com prefeitos em Belo Horizonte às 2h da tarde. Patrus Ananias participa de reuniões internas durante todo o dia.
0: Meio-dia e 26 minutinhos, Belo Horizonte foi palco de um dos principais eventos do setor hospitalar no país. Quem vai contar tudo pra gente, estreia no Jornal Minas, é o jornalista Samuel Guimarães. Vem pra cá, Samuel. Boa tarde, tudo
2: Boa
0: bem?
2: Boa tarde, como é que vocês estão?
0: Bem-vindo ao Jornal
2: Obrigado.
0: Minas. Obrigado. Você aí com o Opinião Minas, esse programa que agora tá em novo formato, mais pro lado econômico, Isso. trazendo aí assuntos importantes. Hoje a gente começa, então, falando, o programa vai ao ar sempre 7h30 da manhã e tem reprise à noite. Isso. Conta um pouquinho aí da opinião pra gente.
2: A opinião agora veio repaginado, a gente está fazendo mais pautas econômicas, era uma ausência de tipo de programa de economia aqui na Rede Minas. Então eu fui convidado para fazer esse projeto, sempre 7h30 da manhã com representação às 8h30 da noite, mas a partir da semana que vem tem uma mudança por causa do nosso...
0: O período eleitoral, né?
2: Então a gente vai em reprise às 7 da noite.
0: A gente vai reforçar isso também na semana que vem. Vamos chamar então um trechinho aí do programa de hoje, porque mais de 19 mil pessoas e 440 milhões em negócios nesse evento, então, Expo Hospitalar aqui na capital, né, Samuel?
2: Sim, e uma coisa interessante que ela frisou pra gente, a Fabiana, que deu entrevista, é uma das organizadoras do evento.
0: Fabiana Paiva, diretora comercial da Nexus, né?
2: Eles disseram o seguinte: o nosso objetivo é fazer com que os hospitais públicos e filantrópicos possam conversar com os privados para que o conhecimento seja, então, alinhado, né, que todos esses hospitais tenham ali as suas dores sanadas. Foi uma coisa bem interessante. Vamos
0: acompanhar um pouquinho.
3: Dentro da feira foi aproximadamente 440 milhões, mas isso repercute até 3, 4 meses após o evento, porque os negócios se iniciam dentro da feira, mas posteriormente vão dando andamento aos 2, 3 meses posterior à feira.
2: 440 milhões de reais é muito dinheiro.
3: É só o início.
2: É só o início.
3: Tem muito mais. E esse ano foi a segunda edição, onde nós fizemos as conexões entre 24 hospitais, os principais hospitais de Belo Horizonte com os hospitais de toda Minas Gerais, onde a troca, nós queremos fazer conexão, troca de conhecimento. A dor de um hospital pode ser a outra dor do outro hospital. O conhecimento que eu aprendi, o que ele aprendeu, o que ele teve de sucesso, ele pode compartilhar com o outro e pode ser o sucesso do outro. Nós queremos fazer muito mais que feira. A gente quer trazer relevância para a saúde.
0: Isso aí, hoje às 8h30 da noite você revê essa entrevista completa na tela da Rede Minas. Samuel, amanhã qual que é o assunto?
2: E amanhã, gente, vou conversar com a diretora executiva da Associação Cine Teatro Brasil, Eliane Parreiras. Ela vai contar pra gente como que a economia criativa vem gerando renda e criando novos hábitos aqui na capital mineira. Tanto que temos agora aí a Avenida Cultural na Afonso Pena, BH, com muita coisa pra você fazer. Não adianta falar o contrário. É amanhã, 7h30 da manhã.
0: Imperdível. Obrigada, Samuel.
2: Obrigado. Obrigado. Até amanhã.
0: Vamos para o intervalo. A seguir, a Polícia Militar traz os detalhes do planejamento para o clássico de amanhã entre Cruzeiro e Atlético no Mineirão. A partida é válida pelas quartas de final da Copa do Brasil. Você que acompanha a Rádio Inconfidência fica agora com Revista da Tarde com a Débora Rajão. E para quem está no Jornal Minas, JM1 volta já já. Até daqui a pouco.
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6: Boa tarde, ouvinte em Confidência. Tem atualização agora sobre a BR-040 com liberação da pista no sentido BH, também no sentido Sete Lagoas, na altura do quilômetro 491 em Capim Branco. Por lá, durante a madrugada, houve uma batida entre caminhão e ônibus e os dois veículos chegaram a pegar fogo. A pista chegou a ser fechada nos dois sentidos, mas agora a concessionária confirmou a liberação do trecho. 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Diego Costa para a Rádio Inconfidência.
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12: Olá, uma ótima tarde. Está no ar pela rede Inconfidência de Rádio, Revista da Tarde, o seu programa de variedades. Bem-vindo você que nos ouve pela M880, a gigante do ar, pela FM 100,9, a Brasileiríssima, e pelas ondas curtas de 6.010 e 15.190 kHz. Eu sou Débora Rajão e agradeço a sua audiência, e vamos juntinhos até as 2 da tarde nesta segunda-feira, 24 de agosto de 2026. E hoje vamos trazer aqui muita música, informação para você. Temos a coluna Ponto de Partida, tudo isso e muito mais agora no Revista da Tarde, que está só começando. Fique ligado. Nos trabalhos técnicos, Paulo César Furtado. Assistência de estúdios, Renata Toledo. Programação musical, Wilson De Lucas, e a produção executiva do Vladimir Penido e Maria Eduarda. E começamos o programa de hoje tocando para você Jorge Vercillo.

0: Obrigado, gente. Noite inesquecível.
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0: Você acabou de ouvir Tim Maia, o descobridor dos sete mares de Gilson e Michel. Jorge Benjor, W Brasil, de autoria do Jorge Benjor. Antes, os Garotim, Pouco a Pouco, composição dos Garotim. E abrindo o Revista da Tarde de hoje, Jorge Vecilo fez de autoria dele Final Feliz. Agora, 12h50.
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0: E chegando agora, informação cultural para você. Com mais de 20 anos de carreira, o guitarrista Jimmy Oliver vem se destacando na música instrumental a unir as raízes brasileiras ao jazz contemporâneo. Após turnês pelo Brasil e Europa, além de colaborações no Japão e nos Estados Unidos, ele lançou em 2024 o EP Face to Face, que é um trabalho que simboliza resiliência e renovação. Atualmente, ele prepara o lançamento do seu segundo álbum instrumental. Brasilidades no Jazz é um novo espetáculo de Jimmy Oliver, inspirado nas composições autorais do seu próximo álbum. O show propõe uma viagem musical pelo Brasil, combinando ritmos como maracatu, baião e afoxé com a sofisticação harmônica e a liberdade criativa do jazz contemporâneo. E aqui em Belo Horizonte, o show vai acontecer no Clube do Jazz do Café com Letras, que fica na Rua Antônio de Albuquerque, 47, na Savassi, no dia 25 de agosto, amanhã, terça-feira, às 8 da noite. Abertura da casa é às 7 e os ingressos podem ser adquiridos pelo site do simpla.com.br. É isso, uma oportunidade aí para conhecer esse grande guitarrista. E agora 12h52 e chegando Luau.

0: Você acabou de ouvir Roupa Nova, canção de verão de Thomas Holt e Luiz Guedes. Antes, Vanessa da Mata e João Gomes, comentário a respeito de John, de Belchior e José Luiz Penha. A primeira, Luau, A Paz, de Gil e João Donato. 1:02, vamos agora para o Repórter em Confidência. Voltamos já já.
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3: Boa tarde. Nesse final de semana, 6 jogos deram início à 24ª rodada do Brasileirão Série B. Em Fortaleza, o Ceará venceu Londrina por 2-1. Em Cuiabá, Cuiabá e Goiás empataram por 1-1. Já em Campinas, o Avaí venceu a Ponte Preta por 2-0. E em Criciúma, o Fortaleza derrotou o Criciúma por 2-0. Nesta segunda-feira, os dois times mineiros entram em campo para dar continuidade à rodada. Às 7:30 da noite, em São João del Rei, na Arena Sicredi, o Atlético recebe o Novo Horizontino. Também às 7:30 em Recife, na Ilha do Retiro, o Sport anfitriona América. Reportagem Rodrigo Arruda.
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4: Recado agora para você, ouvinte em Confidência, que vai sair de Contagem e vai vir para BH. Vale a pena evitar a Avenida Amazonas, que está com trânsito mais lento ali na região do bairro Gameleira. Isso também por causa de um evento que ocorre no Centro de Exposições, pouco depois ali da Avenida Tereza Cristina, sentido Contagem. Há também uma pequena fila por lá. Inicialmente compensa você pegar a Via Expressa e depois a Avenida Tereza Cristina como rota alternativa. 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Diego Costa para a Rádio Inconfidência.
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Obrigada pela sua companhia. Seja sempre muito bem-vinda à sua revista da tarde. Vamos juntinhos até as duas, com muita música bacana aqui para você. Chegando agora, Adriana Calcanhoto.

0: E Djavan, No Mundo de Paz, de autoria dele. Barão Vermelho, Por Você, de Frejá e Mauro Santa Cecília. A primeira, Adriana Calcanhoto, que fez de Gonzaguinha, Lindo Lago do Amor. Agora 1:18 e você vai conferir a coluna Ponto de Partida.
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2: Os ouvintes da Inconfidência, quantas vezes você já sentiu que estava navegando no escuro no mundo do marketing digital? Gente, nessa busca de conhecimento, eu gostaria de dividir com vocês uma experiência diferenciada que veio através da leitura. O livro Full Marketing, a metodologia para organizar o marketing da sua empresa e multiplicar os resultados, do autor Fernando Lebe. Já na sua apresentação, uma resposta. Esse livro é essa bússola. Bússola que direciona os leitores para um planejamento de marketing organizado e personalizado. Fernando explica que o marketing eficaz não é sorte, é metodologia aplicada com inteligência. Quem tem uma marca é levado a olhar e saber o que se deve fazer para ela crescer. O texto do autor ensina a criar valor real para as marcas, da estratégia até a execução. Fernando Lebe facilita o entendimento da evolução dos canais e formatos conhecidos, como, por exemplo, Google, Meta, LinkedIn, stream de vídeo e áudio e influenciadores. Ele faz comparações com as mídias tradicionais como TVs e rádios. O trabalho ainda trata de campanhas através do WhatsApp e estratégia de lançamentos de produtos. Gente, é muito aprendizado pela frente. Também, né? São 15 capítulos distribuídos em 400 páginas. E olha, o escritor deixa uma provocação para os leitores. Será que estamos olhando para o marketing de forma completa? Estamos integrando todas as disciplinas frente às áreas que de fato geram valor e crescimento do negócio? Fernando é publicitário, já atendeu mais de 2.000 empresas. Em 2019, fundou a agência Lebe. Um ano depois, integrou-se a Partners, nono maior grupo de comunicação corporativa do país. Eu sou a jornalista Rosália Dairel. Siga o Instagram, @rosaliadairel, e eu te espero no próximo Ponto de Partida.
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0: E agora 1:20 e a mais música chegando para você. Guppy.

0: Ana Canhans, esconderijo de autoria dela, antes os Paralamas do Sucesso, Aonde Quer Que Eu Vá, de Hebert Viana. A primeira, Gupe, A Lua Que Eu Te Dei, de Hebert Viana. Agora 1h31, vamos para um breve intervalo e voltamos já já.
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4: Está em cartaz na vitrine do Teatro Marília a exposição O Trajeto do Afeto, da artista visual, designer, produtora cultural e curadora musical Paloma Parentoni. Quem fala sobre a instalação é Paula Sena, diretora de promoção das artes da Fundação Municipal de Cultura.
5: A instalação convida quem passar pela Avenida Alfredo Balena a desacelerar por alguns instantes e experimentar uma relação mais sensível com a cidade. Tendo o barco de papel como símbolo de travessia, a exposição ocupa a vitrine do Teatro Marília com a proposta de dissolver as fronteiras entre galeria e espaço urbano e transformar o percurso cotidiano em experiência estética. Sem portas, bilheteria ou horário de visitação, a obra permanece disponível ao encontro de quem atravessar a calçada em frente ao Marília, reafirmando que a arte também pode acontecer no caminho, no acaso e na pausa.
4: A exposição O Trajeto do Afeto pode ser vista até o dia 30 de setembro. O Teatro Marília fica na Avenida Professor Alfredo Balena, 586, no Santa Efigênia. Eu sou o Pedro Henrique Vieira e essa foi mais uma edição do Plug. Nos trabalhos técnicos, Washington Bittencourt.
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0: Estamos de volta. Eu, Débora Rajão, agradeço muito você que me acompanha aqui no Revista da Tarde nesta segunda-feira. Seja sempre muito bem-vindo e obrigada demais aí pela sua companhia. E agora nós vamos trazer mais música para você. Vamos com Celso Fonseca, mais um na multidão.

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Sá Rodrigues e Guarabira, Sobradinho. Antes você ouviu o Thiago York e Marina Sena, de Todas as Coisas, do Thiago York, a primeira, Celso Fonseca, Mais Um na Multidão. Música de Erasmo e Marisa Monte, Arnaldo Antunes. Agora 1h45, vamos para o último bloco desta tarde, que abre com Caetano Veloso.

Você ouviu Lagoon, Reggae Bom, de Pedro Calais, Jorge Zani. Antes, Caetano Veloso, para te lembrar de Ney Lisboa. 1h52. Você ouviu Lagoon, Reggae Bom, de Pedro Calais, Jorge Zani. Antes, Caetano Veloso, para te lembrar de Ney Lisboa. E agora 1h52 e termina aqui o Revista da Tarde desta segunda-feira, 24 de agosto. Eu, Débora Rajão, agradeço muito você que ficou ligado comigo. Agradeço ainda o operador de áudio responsável pelos trabalhos técnicos, Paulo César Furtado, assistente de estúdios Renata Toledo, programador musical Wilson De Lucas e os produtores executivos Vladimir Penido e Maria Eduarda. Você vai ficar agora com o repórter em confidência. Depois tem o Bazar Maravilha na comunicação do Tudo de Maravilha. Eu volto com você amanhã a partir das 11 com o melhor do MPB e meio-dia e 30 com Revista da Tarde. E para fechar o programa de hoje, eu ofereço para você que ficou ligado Paulinho Mosca, A Seta e o Alvo. A composição é do Mosca e do Romero.

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2: Olá, a Prefeitura de Belo Horizonte divulgou os valores dos ingressos para passeios de catamarã na Lagoa da Pampulha. Até então, a atração era gratuita e realizada como projeto piloto. Com o fim da primeira fase da operação, o contrato de licitação foi renovado para ampliar as possibilidades de uso da embarcação. Segundo a Prefeitura, o passeio de catamarã na lagoa vai custar R$ 20,00, com meia entrada a R$ 10,00. Quem mora na capital vai pagar o valor diferenciado de R$ 12,00, mediante comprovação de endereço. Também haverá a gratuidade do serviço para diferentes públicos, incluindo crianças de até 12 anos e pessoas inscritas no Cadastro Único. América Latina e Caribe enfrentam envelhecimento acelerado e queda de natalidade. Estudo da ONU registra média de 1,8 filho por mulher, abaixo do nível de reposição populacional. Confira com a repórter Ana Paula Loureiro.
3: A população na América Latina e no Caribe vive uma rápida transformação demográfica. A Comissão Econômica para a América Latina e o Caribe, a CEPAL, e o Fundo de População da ONU, o UNFPA, falam de uma queda na taxa de fecundidade na região e um envelhecimento populacional que reconfiguram estruturas das famílias latino-americanas. No Brasil, os dados do novo relatório destacam a aproximação do fim do bônus demográfico. Até 2028, o crescimento populacional em idade ativa deixará de superar o número de dependentes. Esse fenômeno é ocasionado pela queda na taxa de natalidade e o aumento da expectativa de vida. Além disso, o avanço no envelhecimento do grupo com mais de 80 anos exige mais recursos de redes de proteção social da economia do cuidado. Em 2024, a taxa de fecundidade na América do Sul e Central caiu para 1,8 filho por mulher, a terceira menor estatística do mundo e abaixo do valor de reposição populacional, de acordo com as agências. Apesar disso, as ocorrências de gravidez na adolescência permanece elevada, com 50 nascimentos para cada 1.000 jovens de 15 a 19 anos. As agências afirmam que 25% da população da América Latina e Caribe, cerca de 182 milhões de pessoas, terá 60 anos ou mais em 2050. Da ONU News em Nova York, Ana Paula Loureiro.
2: A aplicação regular do Enseja, o Exame Nacional para a Certificação de Competências de Jovens e Adultos, terminou em todo o país nesse domingo, dia 23. Participantes que enfrentaram um problema

transportes logísticos durante as provas ou tiveram doenças infectocontagiosas previstas no edital, podem solicitar a reaplicação. O pedido deve ser feito até a próxima sexta-feira, dia 28 de agosto, exclusivamente pela página do participante. O Enseja é destinado a jovens e adultos que não concluíram os estudos na idade apropriada. A participação é voluntária e gratuita. Os resultados do exame podem ser utilizados como referência em processos de certificação de conclusão do ensino fundamental e do ensino médio. Repórter em Confidência, redação Renato Silveira, apresentação Tarcísio Lopes.

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1: Ô Flávio Henrique, eu vou te falar uma frase agora importantíssima, tá? Preste atenção. Açaí guardiã, branca é a terça da manhã. Gostou? Falei tudo. Falou numa tudo, frase. Né? E o Açaí guardiã, branca é a terça da manhã.
2: Gostou? E o Djavan é revoltado com a crítica que eles fazem com essa letra aí. Porque é porque virou aquele colunista do Globo, o Chechel.
1: Chechel, claro.
2: Ele fez o troféu Açaí.
1: Chechel é meu seguidor aqui no Instagram.
2: Ele fez o troféu Açaí pra pra simbolizar essas coisas que a gente não entende nada, sabe? O Djavan ficou magoadíssimo na época, deu uma entrevista explicando a letra dele, ficou muito chateado na época.
1: Mas eu entendo tudo, Açaí...
2: Açaí é a guardiã. A guardiã do...
1: Branca é a terça da manhã.
2: Eu lembro dele falando, Açaí...
1: Gente, já tá no ar? Zé Lu, já tá no ar, né? Gente, o microfone aqui não tem luzinha mais, o de lá tem, né? Luzinha vermelha. Mas nós estamos em outro estúdio. Zé Lu, abre esse microfone, eu vou te falar, viu? Boa tarde pra galera. Depois você me conta.
2: Tá bom, Flávio. Eu lembro dele explicando. Depois eu te conto.
1: Mas você guardou a frase importantíssima?
2: Guardei.
1: Açaí, guardiã, branca é a terça da manhã.
2: Ele vai ficar chateado com você.
1: Não é da tarde, não.
2: Já vai ficar chateado com você.
1: Eba, tá na hora. Começou a hora antes da hora, né? Tá na hora do recreio do Rádio Mineiro. Você tá ligado na Rede Inconfidência de Rádio. Muito obrigado pela audiência. Está entrando no ar o Bazar Maravilha, programa de rádio que eu criei e apresento há 39 anos. O ano que vem, 40 anos. Hoje, dia 24 de agosto de 2026, segunda-feira, signo de Virgem, lua nova. Estamos falando de Belo Horizonte, BH, capital de Minas Gerais, sudeste do Brasil, América do Sul, planeta Terra, e a temperatura agora onde estamos é de 26 graus, sensação térmica de 27, parcialmente nublado. Estão falando que vai chover por volta das 5 da tarde, 18 horas. Será? Será o Benedito? Será? Será? Bazar Maravilha está na área. Boa tarde, boa semana para todo mundo e para o mundo todo. E no programa de hoje, excepcionalmente, não teremos o Bazar Esporte Clube com José Augusto Toscano, que está fazendo retiro espiritual. Não adianta nem me abandonar, porque pessoas muito mais difíceis que eu vão o quê?
2: Errei demais, que mais que 10 milhões, tá, né?
1: 10 milhões. Aumentou agora. Agora é 20 milhões.
2: É raro eu lembrar de uma letra de música hoje em dia. Muito difícil.
1: Pois é, o Toscano hoje tá lá no retiro espiritual dele. Vai chegar aqui mais fofo semana que vem. Então hoje não teremos o Bazar Esporte Clube. Em compensação, hoje no programa você vai ouvir músicas que o rádio tocou muito em 1991. Também vai ouvir músicas de um álbum chamado Moçambique, que Maurício Tizumba lançou em 2003. Vai ter também música do novo disco de Zélia Duncan. Vai ter também, testando mais uma vez a sua memória, músicas que o rádio brasileiro tocou muito em 1968. E claro, outras surpresas até às 4 horas da tarde. Bazar Maravilha está na área e eu fico com vocês até às 4. Obrigado pela audiência. Meu nome é Tuti Maravilha, mas você pode me chamar hoje até a meia-noite de Zé Marimbondo. Saberás o porquê daqui a pouco. E, gente, eu postei uma foto, eu e Fernandona Montenegro, quando a gente era jovem, tá no Instagram e no Face, tá fazendo o maior sucesso, cara. E Fernanda fala que a gente se conheceu na adolescência. E é verdade, a gente tá com cara de adolescente. Entre no meu Instagram ou no meu Face, né? Só é colocar Tuti Maravilha. Tuti com três T's, T-U-T-T-I. E olha que notícia boa, mas essa notícia eu vou dar com a presença do nosso produtor no estúdio. Antes, boa tarde para ele, nosso produtor Flávio Henrique Silveira. Boa tarde.
2: Boa tarde, Vossa Excelência. Boa tarde, Zé Lu e equipe. E boa tarde aos nossos ouvintes.
1: Ô, Flávio Henrique, notícia boa eu recebi no fim de semana, na telinha. Grace passou com seu filme, ganhou o melhor filme do Festival de Gramado.
2: Ah, legal, não vi quem,
1: que bacana,
2: não vi a premiação,
1: cara.
2: Não.
1: E vários atores do filme também, que ela dirigiu,
2: também ganharam,
1: ganharam o Kikito. Bom, né, Grace, um beijo pra você. Grace é atriz daqui, né, nossa querida Grace passou dirigindo um filme que concorreu ao Festival de Gramado, lá no Sul, esse fim de semana, e o filme foi eleito o melhor filme.
2: Bacana, olha, né? Parabéns, bacana, né?
1: Parabéns.
2: É o primeiro filme dela, né? É o primeiro longa, né?
1: É o primeiro longa, isso, é que ela tinha feito um curta, né?
2: Isso.
1: Ô, Flávio Henrique, gente, Flávio Henrique é uma sumidade. Ah, gostou?
2: Cada dia você quer amar meu filme, né? Fico impressionado, né?
1: Sumidade.
2: Sumidade, é.
1: Não, tem anos que eu não falo essa palavra.
2: É aquele assim, quando a pessoa vê, já sumiu, assim, rapidamente, assim, ninguém
1: saiu,
2: percebeu.
1: Do
2: assim. Saiu pela tangente.
1: Sumiu.
2: Saiu pela tangente. É.
1: Saiu da caixa e foi pela tangente.
2: Isso, é.
1: Mais ou menos por aí. Mas ele sabe tudo. Quer ver, gente? Vou fazer uma pergunta pra ele, cabulosa, e ele vai responder na hora. Flávio Henrique, qual é o mar nesse planeta que não tem peixes?
2: O mar que não tem peixes.
1: É.
2: Mar Morto.
1: Mar Morto. Não falei que ele sabe? Por quê?
2: Ah, professor, essa aula é muito antiga.
1: Não adianta.
2: Tem a ver com acho que é com a salinidade lá, alguma coisa assim, né? Mas não vou saber explicar bonito
1: fala,
2: assim como
1: acertou.
2: Merece.
1: É. Vou te dar nota.
2: 6,5. 6,5, só pra passar.
1: 6,5. Exatamente, cara. É altíssima concentração de sal na água. É, chega a ser cerca de 10 vezes maior que dos oceanos normais. E qualquer peixe que entra em contato direto com essa água salgada morre na mesma hora. Sabia? Então eles não vão, não. Eles vão chegar pertinho assim, na hora que tem muito sal, sai fora. Sai fora. E avisa a turma.
2: Rapidamente, né?
1: Já viu que peixe anda em turma? Aí o da frente avisa.
2: Cardume,
1: a turma,
2: né, geralmente.
1: Sai,
2: né?
1: Todo mundo correndo
2: isso,
1: juntinho. É lindo.
2: Mas diz que essa exclusividade do Mar Morto tá pra acabar. Diz que o Atlântico tá bem doente, tá indo pro mesmo caminho.
1: Também, né? Agora, tem uma história, né? Nesse Mar Morto, apenas algumas bactérias e algas bem pequenas conseguem viver lá. E com mais um detalhe, o Rio Jordão, que chega ali no Mar Morto, às vezes traz peixes para perto da foz, mas eles morrem assim que entram no Mar Morto. Culpa lá do Rio do Jordão.
2: O Jordão.
1: O Jordão.
2: O Jordão.
1: Jordão não pode levar peixe para o Mar Morto. Fala para ele, manda um zap para ele, falando: Jordão, não leve peixes para o Mar Morto.
2: Contaminar,
1: por favor.
2: O Mar Morto, né?
1: Agora, para quem não sabe, o Mar Morto fica onde, Flávio?
2: Fica ali no Oriente Médio, ali,
1: exatamente,
2: né, naquela região.
1: Isso. Oriente Médio, ali. Fica ali, naquela depressão ali entre Israel, Cisjordânia e Jordânia. Tá bom? A leste, Jordânia. Tá bom? Entendeu?
2: Ah, professor, você estudou hoje, esse final de semana, hein?
1: Viu? E o Mar Morto, a superfície do Mar Morto, está a mais de 400 metros abaixo do nível do mar. Sendo, falando em mares, oceanos, sendo o ponto mais baixo. Tá bom? Ponto mais baixo da superfície, aqui onde a gente falou, são as ilhas lá, Marianas. Lembrei. É, e a principal diferença entre o mar e o oceano, você sabe?
2: Qual que é a diferença?
1: É a diferença. É, um se chama de oceano, o outro se chama de mar. Por quê?
2: O oceano tem alguns dígitos a mais na conta bancária do que o mar, mais ou menos isso, né?
1: E o Mar Morto não tem nada, né? Tá no vermelho.
2: Coitado, esse.
1: É.
2: Esse foi jornalista até uns.
1: Cara, a diferença, a principal diferença é o tamanho
2: mesmo,
1: profundidade, né? E a proximidade com a Terra. É a diferença que você chama um de oceano e outro de mar, entendeu? E os oceanos são imensas, imensas. Fala imensa assim e pensa uma coisa bem grande, de massas de água, cobrindo aí parte do nosso planeta. Que aula boa hoje, né? Impressionante,
2: você, né, daria um, você daria um bom professor de geografia,
1: não,
2: né?
1: Não daria?
2: Daria.
1: Oh, meu Deus. Então vou dar para ser um grande professor de... Geografia. De quê? Geografia.
2: Geografia, né?
1: Não, eu gosto de geografia. Eu sou daquela época, aula de geografia, a gente tinha que levar o Atlas. Cada um tinha esse Atlas. O Atlas, cara, era desse tamanho.
2: Desse tamanho, né?
1: Você já viu esse Atlas antigo?
2: Não, eu já peguei o menorzinho. Eu tive que comprar Atlas quando estava no ginásio, mas era menor.
1: Aula de geografia, a gente abria aquele Atlas enorme na carteira e deitava em cima, né? Porque era uma delícia, né? Você ficar viajando ali, rios, montanhas, cidades, era genial. Eu sou bom de geografia, tá? Pronto, falei, tá? Agora, Flávio Henrique, mudando de pato para ganso, lembrando que açaí, guardiã da manhã, eu trouxe frases que eu vou catando pelo ar, andando pelas ruas da cidade, frases interessantes. Por exemplo, a primeira, abre aspas, sabe aquele frio na barriga que você sente quando gosta de alguém? Sabe?
2: Uhum.
1: A pergunta é, sabe aquele frio na barriga que você sente quando gosta de alguém? Isso é o juízo deixando o seu corpo. Entendeu? É a hora que o juízo está saindo. Aí dá aquela coisa na barriga. Entendeu?
2: Boa frase.
1: Outra pichada no muro que eu vi. Abre aspas. Quando faltar chão, voa.
2: É.
1: Essa é boa.
2: Essa é boa também.
1: Essa é boa.
2: É boa também.
1: Essa é boa. E a última, que eu gosto muito e uso de vez em quando. Para não ficar dúvida, te adianto que todo beijo que eu te mando é na boca.
2: No...
1: Entendeu? Para ficar já explicado.
2: Declarado.
1: Para não ter dúvida nenhuma, eu te adianto o seguinte. Todo beijo que eu te mando é na boca. Frases que eu vou pescando aí no dia a dia. E Flávio Henrique, hoje você não vai, né? Aniversário,
2: claro,
1: segunda-feira.
2: Claro.
1: Oh, meu Deus. Porque, olha, hoje é aniversário da cidade de Maribondo.
2: Maribondo?
1: É. Onde fica?
2: Maribondo. Maribondo fica em Santa Catarina.
1: Exatamente. Errado.
2: Errado. Então fica na Bahia.
1: Exatamente, erradíssimo.
2: Mas fica aqui em São Paulo mesmo.
1: Exatamente, errado. Alagoas.
2: Alagoas.
1: Alagoas, 73 quilômetros de Maceió, 65 anos de fundação, 13 mil habitantes. E o nome, reza a lenda, que um pequeno sítio que existia na área tinha o nome de Poço da Caatinga. Isso em 1905. E tinha esse nome porque tinha um poço de água cristalina. Aí falei, capo de Javan agora. Fala, põe cristalina. Mas, na ali, música.
2: Tá bom.
1: É linda essa palavra, não? Cristalina. Cristalina, água cristalina, que de repente, tchan, tchan, tchan, tchan, em meio à vegetação, formou-se uma grande casa de marimbondos.
2: Olha, a história é essa.
1: É, e o lugar passou a se chamar Poço da Casa de Marimbondos. Só que depois ficou só marimbondo, tá? Eles tiraram o poço da casa de, foi pro saco. Entendeu?
2: Entendi.
1: Entendeu? Quer que desenha?
2: Não.
1: E quem nasce lá?
2: Bem simples esse aí, então, né?
1: Bem simples.
2: É.
1: E quem nasce lá é o quê?
2: Marimbondense.
1: Exatamente. Parabéns para a cidade em Alagoas, aniversariando hoje. A gente sempre abre dando parabéns para a cidade aniversariando no Brasil, porque o programa vai para todo o Brasil pela M880, pelo rádio. Qualquer rádio ligado no Rio Grande do Sul. Do Oiapoque ao Chuí. Olha como eu sou criativo.
2: Não, muito.
1: Do Oiapoque ao Chuí.
2: Nova, hein?
1: Passando pro Sabará.
2: Sabará, claro.
1: Claro.
2: E Santa Luzia.
1: E Santa Luzia.
2: Isso.
1: E Conselheiro Lafayette.
2: Também, também.
1: E aí qualquer radinho, você ligou o rádio, pôs lá no dial 880M, ouve o Bazar Maravilha. Sabia? Toda a América do Sul, vão ampliar essa história, tá? Pronto, falei. Flávio Henrique, o que temos aí para os ouvintes hoje?
2: Hoje temos ingressos para o projeto Noite dos Musicais, com a Orquestra Filarmônica de Minas Gerais, participação da mezzo-soprana Luísa Francescone, e eles vão fazer diferente dessa vez, vão no repertório, músicas aí do jazz, da música popular norte-americana, de outros estilos do século XX, que fizeram parte aí de musicais famosos que estão aí no nosso imaginário, como A Noviça Rebelde, como O Mágico de Oz e também como Evita, né? Musicais famosésimos do século XX. Né? Então, repertório desses musicais fazem parte então, desse concerto que se chama Noite dos Musicais, da Orquestra Filarmônica de Minas Gerais, com regência do maestro associado José Soares, nessa quinta e nessa sexta-feira, agora, 8h30 da noite, aqui na sala Minas Gerais, nossa vizinha aqui, Rua Tenente Brito Melo, 1090, Barro Preto, e estamos sorteando ingressos para a sessão de quinta-feira, tá? 8h30 da noite, um par de ingressos para o nosso ouvinte de ouvido de fino trato, tá?
1: Beleza.
2: Bom?
1: Beleza, e a perguntinha de hoje é pesquisa Data Maravilha. Eu lembrei o seguinte, a gente acabou de completar 29 anos, né, no dia 29 de julho.
2: 49. 39. Isso. 39. Ih. Você errou e eu errei também.
1: Olha, eu atraio, gente, assim. Eu atraio. Eu entro no restaurante pra jantar. A pessoa que é desse jeito vem e me cumprimenta.
2: Não, mas eu tenho justificativa que eu sou de humanos, entendeu? Então eu sou ruim de conta, tá bom?
1: 48. Meu Deus do céu. 48. Me assusta, não, Flávio Henrique.
2: Não, eu falei 49. Você falou 29. E é 39, na verdade.
1: É. Ficamos no meio. Com três pontos pra cima.
2: Eu sou de humanas, eu tenho justificativa.
1: Eu sou de humanas.
2: Tá?
1: O 49, o seguinte, a pesquisa Data Maravilha hoje é o seguinte, quero saber, você não vai poder responder isso. Não, até que vai que você ouve. É o seguinte, você ouve o bazar inteirinho ou parte dele? Algumas partes.
2: É, depende do dia, algumas partes, depende do dia inteiro.
1: Isso, isso é. Claro, você não vale resposta não, tá? 49, então. Não vale. Então, ouvinte, você aí, responde no nosso zap 982-99-1282. Você ouve o bazar inteirinho, de 2 às 4 da tarde, normalmente, ou não? Você ouve só a abertura, ou só às 3 da tarde, a baixinha, ou um pedacinho entre 2 e 3, ou entre 3 e 4? Responde aí no nosso zap 982-99-1282. E hoje concorrendo a ingresso para um espetáculo para ouvidos de finérrimo trato, Orquestra Filarmônica, quinta-feira, aqui, do ladinho aqui da rádio, Sala Minas Gerais, que é uma sala, se você nunca entrou na Sala Minas Gerais, chegou a oportunidade, porque é um lugar lindo, com uma acústica única, maravilhosa, com músicos maravilhosos da Filarmônica tocando para você. A sala é linda, linda, linda, linda. Pronto, falei. Flávio Henrique, 14 horas e 18 minutinhos. Alguma coisa acontecendo hoje na área cultural?
2: Hoje,
1: não, né?
2: Especificamente, tem o um projeto Choro de Segunda, do Marco Lindo, e convidados.
1: Marcos Frederico.
2: Cantina Azul, Rua Paraíba, 1075, na Savassi.
1: O seu bandolim, cavaquinho, tudo agora ele tá tocando, ele toca.
2: Ah, é? É. 6h30 da noite.
1: Eu já falei.
2: É, R$18 o couvert, tá? Para profissionais. E o Cura tá se despedindo da Praça Raul Soares, né? Eles começaram alguns
1: Cura
2: anos.
1: Cura é aqueles que pintam prédios.
2: Isso, isso.
1: Projeto.
2: Isso. Eles começaram alguns anos lá na região da Floresta, ali na Rua Sapucaí, né? Fazendo aqueles painéis que hoje em dia nós temos ali aquele mirante, né? Para admirar. Aquelas empenas todas pintadas ali no centro. E alguns anos eles foram para, né, alguns prédios ali em volta da Raul Soares, e esse ano, essa edição é a última nessa região. Eles devem ir para outra, provavelmente, claro. E é do dia 26, né, mais conhecido como depois de amanhã, até domingo. A praça vai receber várias atividades, além das pinturas, né, das empenas, dos prédios ali perto, programação infantil, live painting, que deve ser uma patinação ao vivo ali, não sei, deixa eu ver o que se...
1: 49, calma.
2: Isso,
1: 49.
2: Mas o mais importante aqui que eu quero destacar é que entre os dias 26 e 27, agora quarta e quinta, de 11 da manhã às 10 da noite, 6 artistas vão ocupar o gramado da Praça Raul Soares com pintura ao vivo. Tatina Sou, F. Godoy, Nica, Dalata, Totti e Fero. E essas telas vão ficar expostas no mirante a partir do dia 28. E além disso, o Ailton Krenak, né, hoje em dia o imortal da Academia Brasileira de Letras e também da Academia Mineira de Letras, ele vai fazer a pintura lá no edifício Pignataro, que fica na Avenida Augusto de Lima, ali próximo também à Praça Raul Soares. Ele vai pintar a fachada lá do edifício nos dias 29 e 30, quer dizer, no final de semana, de 2 da tarde às 6 da tarde. As pessoas também vão poder conferir. E tem DJs, tem a Loja do Cura, programação infantil, várias atividades acontecendo então na Praça Raul Soares. É o Cura 2026, de quarta a domingo. Não, tá tudo de graça.
1: Tem os prédios que eles pintam, ficam maravilhosos.
2: É, né? E faz uma pequena
1: homenagem, né? Faz no Brasil inteiro. Eles
2: isso.
1: Fazendo.
2: Eu ia falar pequena, faz uma grande diferença no dia a dia. Às vezes você tá ali no trânsito, tá parado ali em volta. Acontece isso muito comigo ali no horário de pico, 5h30 da tarde, 5h40, ali na Praça Raul Soares. É melhor você ficar olhando para um prédio com uma pintura belíssima do que ficar olhando para um paredão cinza na sua frente, né? Então faz uma diferença no seu dia a dia, realmente, né? E o último toque de hoje, que vai acontecer agora a partir de quinta-feira até o domingo, a FLIS, que é a Festa Literária de Sabará, tá na sua 12ª edição, principalmente com escritores da cidade, mas também tem escritores de outros locais também. Começa nessa quinta-feira, como eu disse, e vai até domingo, com curadoria do Túlio Damascena. Tá a programação toda gratuita. Você pode conferir no site Borracha Lioteca, borrachalioteca.com.br, também nas redes sociais com esse mesmo nome. Repetindo, é a 12ª edição da Festa Literária de Sabará, FLIS, de quinta a domingo em Sabará, tá bom?
1: Beleza, maravilha. Sabará é tão pertinho daqui de BH, né? É uma cidade tão gostosa, né? Tão prazerosa. Beijo aí pra galera de Sabará.
2: Por hoje é isso, né?
1: Por hoje é isso?
2: Isso.
1: Valeu, Flávio Henrique. Obrigado,
2: valeu.
1: 49.
2: Boa semana.
1: Tá?
2: Falou 29.
1: E nós vamos agora para o ano de 1991. Você vai ouvir agora duas faixas de um álbum lindo, lindo, lindo, que foi lançado nesse ano de 1991, com o título de Mais, Mais. Você vai ouvir duas faixas agora. Zé Lu, pode ser ou tá difícil? Solta aí, por favor. Valeu, Flávio.
2: Valeu.

0: Eu sabia, verdade. Você acabou de ouvir Marisa Monte, fez dela Eu Sei ou Na Mira. E antes ela fez Diariamente, do Nando Reis. Essas duas gravações é do álbum Mais, que ela lançou em 1991. E você está sabendo, Psyll? Preste atenção, vai rolar uma corrida maravilhosa, corrida Rara BH, no próximo dia 20 de setembro, na Praça JK. Rimou, sou poeta, rimou, entendeu? E aí você vai saber tudo e um pouquinho mais sobre essa corrida Rara BH, próximo dia 20 de setembro. Você vai saber sobre as inscrições e um pouquinho mais sobre a corrida daqui a pouco. A gente conversa com a Cristina Godoy falando sobre a corrida Rara BH, que vai acontecer no dia 20 de setembro, mas as inscrições já vão começar agora. Você vai saber tudo daqui a pouco. Vamos agora para um pequeno intervalo, 14 horas 29 minutinhos e 14 horas e 30 minutinhos no prego. Eu volto daqui a pouco.
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0: A perguntinha de hoje é a seguinte: você ouve o Bazar Maravilha inteirinho, de 2 às 4, ou só um pedacinho ou um pedação? Conta pra gente. Chegando aqui, o nosso ouvinte, coloque sempre o nome completo, se não colocar, não vou ler. Vou ter que ir lá em cima, que ele não colocou quem é ele ou ela. Geraldo Araújo. Geraldo, coloque, por favor, sempre que você responder uma perguntinha, o nome completo. E aí o Geraldo dizendo aqui que, boa tarde, fala novamente a data do aniversário do Bazar, por favor. É 29 de julho. Então, ano que vem, 40 anos, no dia 29 de julho. Porque quero me organizar para estar em BH e participar das festividades do aniversário de 40 anos. Opa! Obrigado aí. Valeu, Geraldo. Obrigado. Geraldo, você sabe que Geraldo tá igualzinho o susto que eu levei. Ele já tá pensando no aniversário do ano que vem e armar tá aqui em BH. E esse fim de semana eu entrei numa livraria, papelaria, fiquei impressionado, já estão vendendo agendas para o ano que vem. Sabia? Agendas, fiquei bobo. Falei, gente, já está vendendo agenda. Normalmente eles começam a vender as agendas em dezembro, final de novembro, né? Agora não, o ano está correndo tanto que você já consegue comprar agendas, e eu que não vivo sem agenda, para o ano que vem. Chegando mais um aqui, oi Tuti, ouço geralmente o início no carro, vou para a academia e depois ouço as duas músicas da dona Elis. Parabéns pelo programa. É o Luiz Gustavo Martins dos Santos. Falou, Luiz Gustavo, obrigado aí pela audiência. Chegando aqui o Luiz Carlos de São Paulo. Boa tarde, Tuti. Escuto o Bazar toda segunda-feira inteirinho, pois não trabalho segunda-feira, porque a biblioteca onde eu trabalho não abre na segunda-feira. Ah, falou, Luiz Carlos. Outros dias, então, você ouve um pedacinho ou nem ouve, né? Obrigado aí pela audiência em Sampa. Chegando aqui o Manuel Dias. Boa tarde, Tuti. Sempre escuto o programa inteiro, mas depende do meu trabalho, por causa do horário. Mas gosto de tudo. Gosto muito das suas pesquisas musicais. Sempre um ótimo repertório. Falou, obrigado aí pelas palavras, Manuel Dias. Chegando o Lucas de Paula Fernandes. Boa tarde, meu querido Tuti. Ótima semana. Obrigado para você também. Acompanho o Bazar todos os dias, por toda a sua duração. Adoro quando você lê minha mensagem ao vivo. É um momento crucial da minha tarde, há mais de 5 anos, sem falta. É o Lucas de Paula Fernandes, do bairro Ipiranga. Falou, Lucas. Obrigado aí pela audiência e participação. Obrigadíssimo. Chegando aqui, Lulude. Ouço o Bazar Maravilha inteirinho. Tem 39 anos. Olha. Obrigado, Lulude. É o nome dela. Lulude Queiroga. Obrigadíssimo, Lulude. E você, ouvinte? A pergunta é essa. Você ouve o Bazar inteirinho ou um pedacinho, um pedaço? Conta pra gente no nosso zap 982 99 1282. Se você estiver fora de BH, coloque 31 na frente. Enquanto isso, vamos ouvir agora duas faixas de um álbum, de um disco chamado Moçambique. Foi lançado em 2003 pelo querido Maurício Tizumba.

Era o ano de 2003, quando Tizumba lançou esse álbum Mozambique. E ouvimos duas faixas desse álbum. Ele fez aí Casa Aberta, que é do nosso saudoso Flávio Henrique, foi nosso presidente aqui da rádio, em parceria com Chico Amaral. E antes, Tizumba fez Menina Mineira, que é dele. Beijos aí, Tiza. Beijos e parabéns, né? Domingo, Tizumba fez o Tambor Mineiro aí na cidade. Eu vi fotos e filminhos, Tizumba. Adorei, tá? Beijos aí pra você. Bazar Maravilha tá no ar. Perguntinha do dia. Você ouve o bazar inteirinho ou pedaços? Conte pra gente no nosso zap 982-99-1282. Chegando aqui, boa tarde, Tuti ouvintes. Ouço há 39 anos, só até a hora que o Tuti diz, fui! Ele pôs kkk também. Adorei, Santoni. Saudade, Santoni Lobato Tambolelê. Ô, Santoni, um beijo aí pra você, tá? Um beijo aí pra todo mundo. Obrigado aí pela audiência e participação. Chegando a Silvânia Moreira. Boa tarde, Tuti, lindo e equipe. Paz e saúde. Há tempos meus recadinhos não estão sendo lidos. Aí ela pôs a carinha de triste. Eu ouço o bazar desde as 13h58 e só paro às 16h04. Falou e disse. Obrigado aí, Silvânia Moreira, pelas palavras, pela audiência. Obrigadíssimo. Chegando aqui mais um. Meu nome é Paula Valéria Simões Coelho. Boa tarde, Tuti, meu querido. Eu ouço o programa sempre no carro, quando estou dirigindo, e fico triste quando chego no meu destino e está no meio de alguma coisa que eu quero saber e não dá tempo, ou de uma música que eu tô curtindo. KKKKK. Vocês alegram meus dias e me informam sobre excelentes programas culturais de BH. Falou e disse, Paula Valéria Simões. Ô, Paula, igual a você, tem vários ouvintes que me param na rua para falar. Cara, eu tava ouvindo aquela entrevista sua com Ivan Lins e aí eu tive que parar, cheguei no lugar que eu tinha que chegar na hora e parei de ouvir e fiquei chateado. Muita gente acontece isso, tá? Mas as entrevistas, lembrando que elas ficam gravadas no aplicativo da rádio, só que agora no período eleitoral não dá para ouvi-las. Mas assim que acabar as eleições, dá para você ouvir qualquer entrevista que aconteceu aqui no bazar. Combinado? Chegando mais um aqui, é quem? Chegando a boa tarde, Tuti. Estou sempre ligado no bazar. Ouço seu programa do início ao fim. Na verdade, meu rádio só fica ligado na Inconfidência o dia inteiro. Falou. E ele continuou. Não concorra aos ingressos, não vai dar para ir. Muito obrigado, Lázaro Vicente, do bairro Tirol. Olha, os nossos ouvintes são tão finos, né? Ele só respondeu a pergunta, como ele não vai poder ir no dia dos ingressos que eu estou sorteando aqui, que é quinta-feira, aí ele já disse, não concorro, são finos demais. E tem ouvidos de fino trato, né, Lázaro? Obrigado aí pelo toque, tá? Maravilha. Chegando aqui, a Nancy Santos. Boa tarde, Tuti, Flávio Henrique, Zé Lu e companhia. Gosto muito das suas aulas, professor Tuti, maravilha. Eu ouço o bazar completo, lógico. Inclusive, sexta-feira, você estava com tosse no final do programa. Mesmo assim, você finalizou com estilo o programa. Foi mesmo, engasguei no finalzinho do programa. Vou passar a sorte dos ingressos, pois não vou poder ir se acaso ganhasse. Afinal de contas, eu ouço a programação inteira da rádio. É o Regis Vinícius Dias Neto de Nancy. Falou, Regis. Aí, mais um falando, só estou respondendo, não quero concorrer. Obrigado aí pelo toque, tá bom? E ele continua aqui dizendo, aliás, tem uma ressalva aqui em casa, todo mundo escuta. A Inconfidência e o Bazar. São uns 30 ouvintes, viu? Opa, obrigado aí aos 30 ouvintes aí pela audiência, brigadíssimo. Chegando aqui mais um, é a Vanessa Cristina Gonzaga. Boa tarde, meus queridos Tuti, Flávio Henrique, Zé Lu e ouvintes. Eu ouço a primeira hora do bazar.
Nesse tempo, eu estou em trânsito, buscando a cria na escola. Adoro quando Tuti me dá uma aula sobre as cidades aniversariantes. Falou e disse, Vanessa Cristina Gonzaga. Vamos agora para a música? Vamos ouvir Fernanda Abreu, cheia de euforia e dividindo o microfone depois com Herbert Viana. Com vocês, Fernanda Abreu.

0: sente culpa de nada. Se não for, valeu. Tá bom? Quer que desenha? É ótimo, né? O título é Um Amor, Um Lugar. É do Herbert Viana. E ouvimos aí com ele e Fernanda Abreu. E antes, Fernanda Abreu fez do Didi e do Mestrinho É Hoje. É hoje o dia da alegria. Será que é hoje? Vamos esperar a lua cheia? Vamos esperar? Estamos na lua crescente? É ou não é? É lua crescente? É lua, exatamente, lua nova, é lua nova ainda, né? Lua nova. Então agora, Zé Lu, nós vamos ouvir uma faixa. Vou te oferecer de presente de Natal, tá? Já que o Natal tá pertinho. Vou oferecer para você nova música do novo disco de Zélia Duncan. Zélia está lançando o álbum Agudo Grave. E vamos ouvir uma faixa que é uma parceria dela com Naozete. Com vocês, Tirando o Selo.
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Zélia Duncan fez aí Meu Plano, que é dela e da Nausete, e é do novo álbum que ela acabou de lançar com o título Agudo Grave, é o título do álbum, lançou agora. Ouvimos aí parceria dela com Nausete, Meu Plano. Bazar Maravilha está no ar até as 16h. Vamos agora para um pequeno intervalo e a perguntinha, antes que eu me esqueça, a perguntinha, você que ligou o rádio agora, a pergunta de hoje é: você ouve o Bazar inteirinho, de 14h às 16h, ou pedaços do programa? Conte pra gente no nosso zap 982 99 1282. 15 horas no prego.

0: Vamos para o intervalo e eu volto já já.
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0: 15 horas e um minutinho.
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0: Alô, alô, alô, alô, Terezinha, alô, alô, músicos, alô, alô, seu Chacrinha, alô, alô, você do Radão, você do Radinho, alô, alô, galera, Belo Horizonte agora tem um selo musical, sabia, Zé Lu, sabia? Vou te contar agora, é o selo Sesc Minas Musical, e é bacana que esse selo, além de valorizar o artista mineiro, o compositor, o intérprete, o músico, ele também lança em primeira mão gravações dos músicos mineiros, artistas mineiros. Já tá lá Fabinho do Terreiro, já tá lá Banda Pelos, Demus e outros, tá? 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E aí você vai conhecer o selo e os lançamentos em primeira mão de artistas mineiros. É uma iniciativa aí do Sistema Fé Comércio MG, por meio do Sesc em Minas Gerais. Que ótimo isso, né? Bom demais. Parabéns aí pro Sesc, lançando o selo Sesc Minas Musical. E ô Zé Lu, o seguinte, Zé Lu, chegou a hora sagrada do programa, a hora da baixinha. E hoje eu vou oferecer para um gaúcho, vamos ouvi-lo daqui a pouco, que aniversariou ontem, mas carinho é bom. Ah, ontem não, foi hoje. Hoje, não foi ontem, desculpa, acertei. Foi ontem. É que eu distraí olhando o Zé Lu. Zé Lu tá na praia? Tá na praia. Eu distraí, mas foi ontem o aniversário dele. Mas ontem não teve Bazar Maravilha, domingo não tem. Por isso a gente manda parabéns hoje e carinho é bom antes, durante, durante e depois. Então vai aí pro Cleiton Ramil, da dupla Cleiton e Cledir. Ele aniversariou ontem, vamos ouvi-lo daqui a pouco. Hoje também é o Dia Nacional da Infância. E aí eu fiquei pensando, cara, o que é infância, né? É um período tão mágico na vida de todos, né? E eu acho que manter essa chama acesa da infância dentro da gente é um dom. Eu acho, é um dom, tá? Fica sério na vida não, tá? É melhor você ficar mais criança, vivendo a sua infância, deslumbrando com pequenas coisas, porque a infância é isso, né? Criança fica desse jeito. Então hoje é o Dia Nacional da Infância. E ofereço também as duas músicas que vamos ouvir para os virginianos de plantão. O signo de virgem está começando hoje. Então ofereço para os virginianos de plantão. Ui! Então vai aí pra vocês duas canções com ela.
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Duas letras maravilhosas de Aldir Blanc, música de João Bosco. E essas duas gravações que ouvimos fizeram parte da trilha do show Falso Brilhante. E era demais. Ela, quando cantava essa Um por Todos, que acabamos de ouvir, ela vinha e tinha os bonecos, o Naum Alves, que fez cenografia, criou uns bonecos tamanho de gente normal, e ela ficava passando entre esses bonecos e cantando. Era lindo, lindo, lindo. Ela fez aí do João Bosco, é o Aldir Blanc, Um por Todos, e antes O Cavaleiro e os Moinhos. E ofereço hoje para o Cleiton Ramil, o gaúcho, fez aniversário ontem, vamos ouvi-lo agora. Ofereço também para você que é do signo de Virgem. Estamos começando aí o signo dos virginianos de plantão aí. Parabéns para você. Vamos ouvir agora, continuando no Rio Grande do Sul, tchê, porque a baixinha era gaúcha. Então vamos continuar no Sul com o Cleiton Ramil, ouvindo ele com o irmão dele, o Cledir, fazendo uma música, uma gravação, a música que é dele, inclusive do Cleiton, e fez muito, muito sucesso. Solta aí, Zé Lu, por favor.

Essa música foi um sucesso na época. Isso foi em 1981, é o segundo álbum da dupla gaúcha Cleiton e Cledir. E ontem foi aniversário do Cleiton. Parabéns, Cleiton. E a música dele, o título Paixão, é o segundo álbum deles, lançado em 1981. Parabéns aí, Cleiton. Dá um beijo também no Cledir Ramil. Mas a maravilha está no ar até as 16h. Eu acabei de ouvir aqui agora um spot gravado pelo Amir Francisco. Amir, saudade de você, cara. O Amir, locutor, cantor, passagem por várias rádios de Belo Horizonte, se aposentou. Será que está nos ouvindo? Se você o conhece aí, fala com ele que eu mandei um beijo para ele, tá? Amir Francisco, voz lindíssima, né, que ele tem, né? Um beijo aí, Amir Francisco, e ajudou a fazer a nossa Brasileiríssima, a nossa Inconfidência, né? Trabalhou aqui um tempo. Um beijão aí, eu ouvi a voz dele, agora me deu saudade dele. Entendeu? Entendeu? Tá entendendo? Quer que desenha? Mas eu quero agora testar a sua memória, mais uma vez, testando a sua memória. O que é que o rádio brasileiro tocou muito em 1968? Ah, eu não tinha nascido. Não. Ah, eu já não lembro mais. Ah, vale responder o que quiser, se você é jovem ou não é, tá valendo, tá? Quero saber se você vai lembrar dessas duas gravações que eu programei hoje. E são duas gravações que tocaram muito mesmo no ano de 1968, no rádio brasileiro. Solta aí, Zé Lu, por favor.

Sonhei com Gal essa noite. Sonhei que a gente estava lá na casa dela, quando ela tinha casa de Trancoso. Eu ia na casa dela. E aí sonhei. Engraçado, eu vi uma notícia antes de dormir que estão vendendo a casa dela, já venderam, inclusive, um casarão que ela tinha em São Paulo. E aí dormi, aí sonhei com ela na casa em Trancoso, a gente lá fazendo praia, brincando, falando coisa. Agora não gostei de ver a cara de... não achei que ela estava muito feliz, entendeu? Meu sonho, tá, essa noite. E ouvimos aí, ela fez aí com Caetano Veloso, do Caetano, Baby. E antes, Milton e Marcos Valle fizeram Viola em Luarada, do Marcos Paulo Sérgio Valle. As duas músicas são de 1968. E agora no Bazar, hoje é dia da infância, bom para ouvir essas duas que vamos ouvir agora.

0: vinheta, né? Boa vinheta, né? Boa vinheta. Gravou? Gravou? É, pois é. Vinhetinha. Emília Transviada. Emília. É, Emília apaixonada por James Dean. Bonito, né? Ok?
1: Vai, professor.
0: Vai.
1: Pode ir?
0: Pode.

0: é dia da infância, por isso programei aí para vocês. Gilberto Gil fez aí Sítio do Pica-Pau Amarelo dele, e essa gravação é daquele álbum Unplugged que ele lançou em 1994 ao vivo, que eu adoro esse álbum do Gil. O Gil tem vários discos ao vivo maravilhosos, mas esse Unplugged eu gosto muito, muito. E antes ouvimos Chico e Nara Leão, fizeram do Chico e do Sivuca João e Maria. Vamos agora para um pequeno intervalo e voltamos falando da Corrida Rara BH, que vai reunir 1.500 atletas aqui em BH no próximo dia 20 de setembro. Vamos conversar com a Cristina Godoy daqui um minutinho.
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3: Atenção aí, corredores de plantão. Zé Lu, por exemplo, que corre sem parar. Zé Lu faz conselheiro Lafayette Belo Horizonte 3 vezes no fim de semana. Ele vai e volta correndo, até o entrocamento. Não, vamos falar a verdade. Ele não entra na cidade, ele vai até o entrocamento, assim, da cidade e volta correndo. Eu estou falando isso porque, gente, vai rolar uma corrida maravilhosa, dia 20 de setembro, lá na Praça JK, que é a Corrida Rara BH. Vai começar às 7 da manhã, vai até às 11, mas não é uma corrida qualquer corrida. Vamos falar agora com a Cristina Godoy, fisioterapeuta, fundadora da Atópicos Brasil e Arela MG, falei certinho, Cristina?
4: Certinho.
3: Arela MG e atual conselheira do Instituto Roseli Cazula. Roseli Cazula, me explica o nome e por que o nome dela.
4: Roseli Cazula é uma paciente que teve doença rara, né? Especificamente a esclerose lateral amiotrófica. Então, ela foi fundada para homenagear a senhora Roseli
3: Cazula. Ah, que maravilha!
4: Assim como a Arela Minas Gerais. A Arela Minas Gerais foi fundada para homenagear uma paciente, uma psicóloga.
3: Ah, que maravilha. Eu tenho um grande amigo com essa doença, deve conhecer, Marcelo Xavier.
4: Sim,
3: que está com exposição, inclusive, lá no CCBB. Ele tem essa doença, a família dele inteira, cara.
4: É.
3: Impressionante, né? Que é genético, né?
4: É genético e o caso dele é familiar, né?
3: O caso dele é familiar.
4: Nem todas as elas são familiares,
3: né? O ela dele é familiar. E é bonito ver as filhas, a esposa, com aquela paciência, porque alô, alô, famílias que têm algum paciente de doença rara na família, exercite sua paciência. É o que eles mais precisam, é de alguém do lado deles, tomando conta, ajudando e tendo paciência. É ou não é, Cristina Godoy?
4: Com certeza. O acolhimento, o apoio da família, de amigos e da nossa sociedade é extremamente importante.
3: Com certeza, com certeza. Eu fico falando com as pessoas, falo, pense se fosse você, você não gostaria de ter perto alguém que é delicada, cuidasse de você? Não gostaria? Todos
4: com
3: nós.
4: Com certeza.
3: Não é, Cristina?
4: Totalmente. Nossa.
3: Agora me conta, essa corrida aí não é só para quem tem a doença rara, né? Mas principalmente quem está envolvido com esse conteúdo, com essa história, isso. Os familiares, não é isso?
4: Com certeza. A corrida rara, ela foi idealizada há muitos anos atrás, mas nós, de uma organização sem fins lucrativos, a gente, quando se envolve no esporte, na cultura, normalmente é para angariar fundos para a nossa organização.
3: Uhum.
4: Nesse caso, ela foi idealizada para atender a uma demanda que nós, diretoras da associação, sentíamos. As famílias, elas chegam até a associação em busca de recursos, de uma diretriz para encaminhar o seu familiar. Aí, com o tempo e a convivência, nós observamos que a família também precisa do acolhimento. A família fica muitos anos ali no contexto de pensar só em doença, uhum, e ela esquece da saúde.
3: Exatamente.
4: Então, você envolver a família num evento desse tipo, você traz a família para a sociedade, ela vê que é importante também tratar de você também, fazer exercício físico, nem que seja uma caminhada, e essa é a proposta do nosso evento.
3: Ah, que maravilha, Cristina Godoy, estou gostando dessa conversa, viu? E é aquela história, né, Cristina? Quanto mais você se interage ou participa da história da doença rara de alguém, você sente um bem também, porque é gratificante, né? Você vê que
4: com
3: você está podendo ajudar aquela pessoa, né, com aquela doença rara. É maravilhoso. E aquela coisa, a gente vai também, quanto mais a gente fala com as pessoas, dividindo o problema, entre aspas, a gente vai destilando as emoções.
4: Com certeza.
3: Tem uma música linda do Renato Teixeira que fala isso, que eu acho bom demais, destilar as emoções.
4: Com certeza.
3: É ter mais gente com você, falando, não é só você que vive isso.
4: Bom, é bom você falar nesse contexto, sabe por quê? Quando a família procura só o médico, a nossa associação, ela tem determinado tipo de informação. Agora, quando você tem a possibilidade de juntar todas as famílias de patologias diferentes em um evento festivo, gostoso, né? As famílias trocam informações
3: trocam,
4: entre
3: claro.
4: Elas.
3: Como é que você faz com ele naquela hora X? Aí outra família fala, eu estou agindo dessa forma.
4: Isso.
3: Claro.
4: Sempre tem alguém para te dar uma boa solução para alguma coisa que você acha que é muito complexa.
3: É, exatamente.
4: Sabe?
3: E eu acredito muito, Cristina, eu sou cardecista, e acredito que às vezes a situação vem para você para... Você
4: um passa desafio, né?
3: Desafio, exatamente, sabe? Para você crescer naquela história e poder ajudar um ser humano, né? Hoje em dia está difícil isso, né?
4: Com certeza.
3: A gente vê as notícias hoje em dia, a agressividade está em alta, as pessoas estão menos delicadas, né? Então,
4: exatamente.
3: Que movimento maravilhoso. Agora vamos falar o seguinte, o que interessa agora para a galera que está nos ouvindo, como fazer a inscrição para a corrida?
4: Pois é, nós abrimos inscrição... para pessoas, né? Os atletas normais, né? Amadores ou profissionais, pessoas que queiram iniciar na atividade física, pode ir lá pelo menos fazer uma caminhadinha gostosa lá na praça, que está linda.
3: Está linda mesmo.
4: Exatamente. A fotografia lá fica maravilhosa, então é uma recordação belíssima de Belo Horizonte. Aliás, nós estamos colocando a hashtag Rare Disease Day Oficial, é uma hashtag de uma associação de doenças raras europeia.
3: No Instagram.
4: Isso, no Instagram. Então ela vai para o mundo inteiro. Então faz parte de uma campanha internacional.
3: Uau!
4: E também divulga a nossa Belo Horizonte, né? Que tá maravilhosa. Então, a inscrição é para pessoas, né, comuns da sociedade. E a gente está dando um desconto para os idosos, 50% e PCD. Para pessoas com doenças raras, diagnosticada, é gratuito. Tá? Então, a gente está favorecendo essa interação para o evento ficar
3: e
4: bem...
3: E paga... Qual é a taxa? Você tem a taxa?
4: Tá R$60, né? Tem as taxas do Simpla, as inscrições estão abertas no Simpla,
3: simpla.com.br, tem as taxas lá, escolhe uma, sua taxa, e você vai estar ajudando com essa grana também a instituição.
4: Exatamente, não vai chegar a ajudar a instituição, porque a gente está priorizando a divulgação da conscientização das doenças, né? E a interação das famílias.
3: Ô Cristina, duas corridas, uma de 5 quilômetros...
4: E a caminhada de 3
3: quilômetros. Maravilha.
4: Haverá uma programação lá que é muito interessante. A Defensoria Pública de Minas Gerais e a OAB estará lá ajudando, né, informando as famílias e direcionando para as demandas que aparecerem lá.
3: Ah, que ótimo.
4: Nós teremos fit dance, alongamento, né, e outras atividades inclusivas. Né?
3: Saúde, né, gente?
4: Saúde.
3: O foco é saúde no dia 20 de setembro, na Praça JK, a partir das 7 da manhã até as 11.
4: Tá.
3: Agora, escuta, eu sei também que várias empresas ligadas ao a história da doença rara. Inclusive a nossa Citofarma, que é nosso exclusivo patrocinador, também apoiando a corrida.
4: Isso, existem várias empresas apoiando. Nós estamos ainda em fase de captação, né, de algumas empresas que queiram
3: se envolver. Como é que faz? Quem está nos ouvindo agora quiser ajudar, como é que faz, Cristina?
4: Pode entrar em contato conosco através do e-mail do evento, que é corridararabh@gmail.com.
3: Repete, por favor.
4: corridararabh@gmail.com.
3: gmail.com.
4: Além, a gente vai colocar no kit do atleta algumas coisas que nós ainda não divulgamos.
3: Tem o kitzinho, claro.
4: Tem uma delas que é eu considero um presente de muitos anos, que é o presente que eu sempre dou com as pessoas que entram em contato com a associação. É o livro do Fernando Monstrinho.
3: Sim.
4: Tá? Eu vou até deixar aqui com você.
3: Oh, tá? Obrigado.
4: Eu não sei se você conheceu o Fernando, mas...
3: Estou lembrando dele, sabia?
4: Pois é. Então, no kit atleta, nós vamos oferecer uma cópia do livro. É um livro que não é para ficar guardado. Ele é para você ler, refletir, né, sobre o assunto.
3: Me lembro, o Fernando teve...
4: Ele teve esclerose lateral amiotrófica.
3: Uhum.
4: O Fernando, depois de muitos anos que ele teve o diagnóstico, ele teve 15 anos de diagnóstico, ficou sem falar, sem alimentar, respirando com respirador. Mesmo assim, ele continuou trabalhando.
3: Uhum.
4: É uma coisa que as pessoas acham que o paciente com...
3: O Marcelo continua trabalhando.
4: Exatamente.
3: Continua com o caninho lá que ele fala. Estou pegando palavras aqui do oxigênio.
4: Porque a cabeça funciona, né? Então nós somos, né, mente também,
3: uhum,
4: né? Então ele continuou trabalhando por muitos anos, fez alguns shows aí ainda.
3: Lembro dele, lembrei agora.
4: Pois é, eu trabalhei com ele há alguns anos. Então a gente fez a divulgação da doença através desse livro.
3: Gente, fotos com Luísa Brunet, ele aqui, maravilhoso.
4: Essa edição é a anterior, é a segunda edição. Nós fizemos uma outra edição que foi internacional. Distribuímos esse livro no mundo inteiro.
3: E parece que não, né, Cristina? Mas um livro como esse, a pessoa, somente familiares, que tem alguém na família com uma doença rara, dá um incentivo.
4: Dá um incentivo.
3: Né? Tipo assim, não, o mundo não acabou. O mundo. Continua existindo a pessoa também.
4: Exatamente.
3: Né? Que maravilha. Cristina, então vamos repetir para a galera que está nos ouvindo. A corrida não é agora, não, gente. Dia 20 de setembro. Mês que vem, daqui
4: que
3: três
4: vem.
3: Semanas.
4: É.
3: Né? Lá na Praça JK, no Sion, de 7 da manhã às 11. Agora, as inscrições tem que fazer agora. No corridararabh@gmail.com.
4: E por no esse site meio... do Simpla, né? simpla.com.br.
3: Pelo Simpla também. Simpla com Y.
4: Isso.
3: Simpla com Y.com.br. E aí você escolhe qual a sua categoria, para corrida ou para caminhada, o que você prefere. Você corre, anda, qual que você gosta?
4: Olha, eu consigo correr até 10 quilômetros. Estou treinando para mais, porque corrida é um vício, viu?
3: É, corrida eu sei. Eu tenho uma amiga babaia, professora de canto, adora correr. Já participou de maratonas.
4: Faz bem para a cabeça, para o corpo.
3: Mas você sabe caminhar
4: tudo.
3: Também?
4: Também.
3: Eu não sou muito da corrida. Eu corro um pouquinho, mas eu gosto mais de caminhar. O caminhar é uma terapia que você faz, né? No caminhar um tempo em silêncio. É ou não é?
4: É
3: maravilhoso, maravilhoso. Então, tudo isso, gente, vai acontecer dia 20 de setembro. As inscrições podem ser feitas a partir de hoje?
4: Já estão abertas? Até na semana anterior, tá?
3: Até na semana anterior ao evento, até lá para o dia 10, por aí, né, de setembro.
4: Até o dia 15, no máximo, a gente consegue.
3: Beleza.
4: Ou se terminarem antes, aí a gente já vai avisar, né?
3: E Cristina, vamos torcer para que esse evento, Corrida Rara BH, aconteça todo ano, na mesma época, que é uma época sem chuva.
4: A intenção, ela é acontecer no último dia de fevereiro. Sabe? Porque é o Dia Internacional das Doenças Raras.
3: E o perigo da chuva?
4: Olha...
3: Hoje em dia também não dá para prever nada. Né?
4: Em 2020, eu fiz essa corrida na cidade administrativa, no dia 29 de fevereiro. Olha, choveu horrores, nós tínhamos quase 1.000 inscritos. Eu fiquei preocupadíssima, todos os atletas foram. todos, sem exceção, até os cadeirantes.
3: Uau.
4: O pessoal que era ainda novinho, sabe? Nós estamos divulgando aí uma menina, ela era bebê de 6 meses, hoje ela tem 7 aninhos.
3: Uau.
4: Tá uma gracinha, uma fofura, uma inteligência, assim, incrível. Então, assim, é um movimento que a família interage, os corredores também, eles ajudam bastante, sabe? Então, eu não preocupo mais com chuva. Eu me preocupo com carnaval. O carnaval era o meu... Achava que não dava para fazer. Hoje em dia, eu vejo que o carnaval também colabora para o acontecimento do evento.
3: O povo já está na rua, já consegue,
4: isso,
3: né?
4: Isso.
3: Ajuda. Então, ó, repetindo, gente. Dia 20 de setembro, inscrições agora, a partir de agora. corridararabh@gmail.com. corridararabh, letra minúscula, tudo juntinho. Ok? Ou no simplacomy.com.br, e tudo vai acontecer na Praça JK, dia 20 de setembro, no bairro Sion. Estão esperando 1.500 inscritos e o público 3 mil pessoas, e é um conforto para essas pessoas que têm doenças raras. E parabéns por esse projeto.
4: Obrigada,
3: Cristina Godoy. E leve um abraço para toda a equipe que está com você fazendo esse projeto.
4: Obrigada, levarei.
3: Tá, e parabéns para a nossa Citofarma, que está de apoio, né?
4: É, a Citofarma é maravilhosa. Nossa.
3: Está de apoio. Nossos patrocinadores exclusivos.
4: É.
3: Bom demais. Podemos fazer foto para o nosso arquivo?
4: Lógico.
3: Então, espera só um minutinho. José Luiz, para fechar, José Luiz, o que, que você quer? Diga, Patofu? Pode ser, Patofu? Para fechar, débito ou crédito? Essa pergunta, débito ou crédito, nós vamos ouvir ela até terminar a nossa vida. Já sacou? Todo lugar que você vai usar cartão, a pessoa fala, débito ou crédito? Agora, sabe o que eu faço? Eu estou falando antes do caixa. A pessoa descontrola. Eu falo, débito ou crédito? A pessoa fala, hã? Eu falo, fiado. Solta aí, Zé Lu. Patofu, fechando as portas do bazar.

débito ou crédito? Hein, Zé Lu? Débito ou crédito? Fiado, fiado. Pix. Vocês ouviram aí Patofu fechando as portas do bazar com aquela perguntinha que todo dia a gente ouve quando você usa o seu cartão de crédito, o caixa pergunta débito ou crédito? Eu ultimamente estou perguntando antes do cara do caixa, eu já falo débito ou crédito? Ele fica sem entender, cara, ele roda o olho, que? Eu falo, estou perguntando débito ou crédito? E esse rock aí é do John Ulloa, ouvimos com Patofu, fechando as portas do bazar. Está na hora de ir embora. Quem ganhou ingressos para Noite dos Musicais, com a Orquestra Filarmônica de Minas Gerais, com a participação especial da mezzo-soprano Luísa Francesconi, quinta-feira, 20h30 da noite, Sala Minas Gerais, aqui do lado da rádio. É bom que você vai ver o nosso prédio da rádio, que é lindo de dia, de noite, de tarde. E quem ganhou dois ingressos para a Orquestra Filarmônica foi Vanessa Cristina Gonzaga. Vanessa, Flávia Henrique.

0: faixa AM 880, ok? Se você ficar na 100,9 FM Brasileiríssima, você vai ouvir agora o Cristiano Batista, com o programa Almanac. Viva a cultura brasileira, viva a Rádio Confidência, até amanhã às 14h. Zé Lu, fecha a porta aí pra mim, por favor. Fui!
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0: semana. Estamos chegando, vamos até os 5 minutos para 5 com o nosso Delírio e Companhia, que tem na mesa de áudio de programação musical, PC, nosso DJ Paulo César, produção do Vladimir Penido. Eu sou Everton Contígio, agradeço muito sempre a sua audiência. Daqui a pouco, seu Onofre, Titi, locutor oficial, Isabela, locutor oficial. Ah, já falei locutor oficial. Seu Zé Aparecido. É isso, daqui a pouco, porque agora tem a parada de sucessos de todos os tempos.
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Estamos de volta pela Rádio Inconfidência Belo Horizonte, na parada de sucessos de todos os tempos. B.J. Thomas, Rock and Roll Lullaby, é essa, mas é que tocou, é Raindrops Keep Feeling on My Head. Muito bem, vem aí o Mush.

0: Eu tô pensando aqui que eu falei Raindrops Keep Falling, é Falling, né? Eu não sei o que eu falei. Agora não me lembro mais. O nome da música é Raindrops Keep Falling on My Head. Beleza, então. Vamos agora. Mushiba, como vai você?
1: Boa tarde, eu vou bem, graças a Deus. Boa semana, Deus abençoe e ilumina os seus planos, as suas metas. Eu vi esse dia na internet que eu tô falando, né? As metas são suas, os planos são de Deus. Então, você tem que respeitar. Você pode fazer o plano que você quiser. Se Deus não deixar, né? Se não for do agrado dele, um abraço, né?
0: Tá bom, seu Novo. Já chegou dando esporro, dando lição de moral, né? Olha o Titi chegando!
2: Ô, galera!
0: Com o algodãozinho no ouvido!
2: Como é que você tá, meu coleguinha?
0: Tá tudo bem, Titi? Seja bem-vindo, saudades.
2: Ah, também tô com saudade, né? Tô com saudade e tô com algodão no ouvido, né? Que eu passei uma semana dodói, né?
0: Uma semana com dor de ouvido.
2: Com dor de ouvido,
0: é
2: não
0: triste.
2: Tarava de jeito nenhum, né?
0: Dói muito, né,
2: e
0: Titi?
2: Dói, parecia que tava assim uma coisa enfinando assim no meu ouvido, né? Doía pra dedéu.
0: Não é caso de rir, mas é a maneira como você fala. A nossa musa do Delírio e Companhia, Isabela, está conosco logo no primeiro dia da semana. Boa tarde, Isabela.
3: Boa tarde, Everton Gontijo. Boa tarde, Titi. Melhorou?
2: Ô, Jadela, perto de você, eu não senti nada.
3: Tá,
2: eu
3: melhor.
0: Senti. Não tô sentindo nada.
2: Tá nada. Você é sentindo nada. Você é o remédio do meu sorriso.
3: Tudo bom, PC, o melhor DJ do Brasil.
1: E eu. Não vai falar comigo, não? Agora sim, né? Boa tarde.
3: Boa tarde. Como o senhor tem passado?
1: Passou
3: bem o fim de semana?
1: Graças a Deus. Dentro de casa, né?
3: Então tá bom.
1: Longe das confusões.
3: Seguro, afastado da confusão, dentro de casa, quietinho.
1: Das poucas vergonhas.
3: Quietinho.
0: A voz de Sapo Roco vem aí.

0: Boa tarde, Brasil. Boa tarde, PC. Muito obrigado pela música. Que maravilha. Me dá um, assim, um up. É um combustível para os meus delírios. Que maravilha. BB and Q Band. On the beat. Locutor oficial. Boa tarde, Narigudo, como vai? Hoje aqui, Florido, Isabela, boa tarde.
1: Boa tarde, locutor oficial.
0: Como vai? Como vai?
1: Tudo ótimo.
0: E o nosso queridinho Titi que está de volta.
2: Ah, muito obrigado pela recepção. Eu estou muito bagulho, tô legal, né? Agora, os meus dois ouvidos estão funcionando normal.
0: Folga, Isabel, Titi. Foram dias terríveis, né, Titi?
2: Terríveis. Os dias assim, que eu quase não ri, sabe?
0: É, não é pra gente rir, mas é difícil, né?
2: É difícil.
0: Everybody.
2: Só sabe disso quem tem ouvido.
0: É, quem já passou por isso, não é fácil. Agora você imagina uma criancinha, não é? Porque acontece muito com criancinha, bebezinho.
1: Nossa senhora, e dor de ouvido são umas das piores dores
0: do mundo. É, horríveis.
2: É, mas sabe por que aconteceu? Que eu dormi telado, né?
1: Friagem.
2: Ah. É, aí entrou uma friagem na janela.
3: Imagina que gracinha pelada.
2: Eu dormi telado, de madrugada esfriou, né?
0: Entrou friagem na janela.
2: Na janela, né?
1: Ai, constipou.
0: Seu Zé está chegando.
4: Opa, boa tarde a todos. Olha, tá reunido aí já todo mundo. Deus abençoe, só Edson.
0: Falou, seu Zé, boa tarde.
4: Não, eu falei Deus abençoe, só nem fala amém.
0: Amém, seu Zé, amém, amém.
4: É, mulher.
1: Ei, seu Zé,
4: boa tarde,
1: bem?
4: Mulher.
1: Boa tarde.
4: Olha, veio hoje de vestido.
1: É, feliz em te ver. E todos aqui no estúdio.
4: Bom também.
1: E feliz por interagir com os ouvintes.
4: Ah, boba. Ô, oh, Titi, meu amiguinho.
2: Ah, amiguinho não, não tô muito dão com a sua atenção.
4: O que que houve?
2: Você atrontou de novo com a minha pessoa.
4: Não.
2: Você tá me levando pro mau caminho.
4: Não, o que que foi dessa vez?
2: Você não foi lá em casa pra me visitar que eu tava com problema no ouvido?
4: Não, você tava avaliando.
2: É, não, você chegou lá e falou assim, Titi, toma esse comprimidinho azul aqui.
4: Era eu, não.
2: E toma esse álbum de figurinha.
0: Álbum de figurinha?
2: Você toma...
0: De mulher pelada?
2: Você toma esse comprimido azulzinho, ah, né? E depois você começa
4: não,
2: a ver.
4: É mentira.
2: Aí vai, o seu ouvido vai melhorar.
0: Sou Zé.
2: Aí tinha mulher telada, né?
4: Eu tava sonhando, porque é febre, né?
2: Eu fiquei numa situação.
4: Ih, faz a pessoa sonhar.
1: Eu tava delirando.
4: Onofre, meu amigo.
5: Você dá bom?
4: Onofre não dá confiança pra gente, né?
0: Aí está o lobo. Feio para Gacilda, parece muito com o Kiko do Chaves. Mas a música, grande sucesso, hein, PC? Beleza, vamos. Primeira manchete, locutor oficial. Barraco no velório. Rivais saem no tapa em cima do caixão após descobrirem traição. Pelo amor de Deus. Ah, que maravilha. Aí está. London Beach, que coisa mais linda, viu, terceiro? Beleza, vamos para as mensagens do WhatsApp, locutor oficial.
6: Vamos lá, então. Atenção, boa tarde, turma do Delírio. Forte abraço para todos vocês e ouvintes. Estou sempre ouvindo vocês. Esse programa, está escrito problema, mas eu quero crer que seja programa. Está escrito esse problema maravilhoso. Vocês são 10. Uma ótima semana para nós, Francisco Marto, de Bom Jesus, do Itabapuana, no estado do Rio de Janeiro.
0: É programa mesmo. Ô Francisco Marto, um abraço para você. Muito obrigado pela audiência e pelo carinho de sempre.
5: É, Deus abençoe Francisco, um abraço, viu? O nome dele é diferente, né? Francisco Marto, com TH.
6: Um bom início de semana, Everton Gotijo, Isabela, vovó Onofre, PC, locutor oficial Zé Aparecido, Titi, Canarinho, com a proteção de Deus para todos, Eduardo de Goiânia.
1: Oi, Eduardo, um beijo grande aí pra Goiânia.
0: É hora, o Canarinho está chegando.
7: Ele está chegando. Canarinho, o corno.
8: Ser corno ou não ser. Eis a minha indagação.
9: Pra tirar esse negócio do ar. Pelo amor de Deus, amigo, é. Você tá meu amigo, feito, irmão.
0: Seja bem-vindo. Seja bem-vindo, canarinho.
9: Deixa PC colocar essa chamada.
0: É de praxe,
10: pelo
0: né?
10: Que eu saiba.
0: Oh, e você também teve problemas, né? Você não veio essa semana que passou, né?
9: É, não. A que favorita teve que viajar, né? Ela foi pescar, né? Ah, não. Pescar, não. Ela foi ajudar a pescar, né?
0: Ah, mas que bacana, hein?
9: É, lá em Três Marias, com o Marcão, né?
0: É.
9: Aí eu tive que ficar tomando conta das coisas dela, do restaurante.
0: O Marcão foi, você não.
9: Não, mas aí tá um detalhe, o coração de favorita não aguenta ver um homem que gosta de pescar, mas não sabe fazer comida, não sabe fazer nada, ia passar fome lá em
0: Tá bom, esse
11: eu
0: homem,
11: acredito.
0: E esse homem, no caso, é você ou é o Marcão?
9: É o Marcão.
0: Ah, tá. Agora ficou bem claro, então. É, deixa eu ver aqui mais uma mensagem.
12: Boa tarde, amigos do Delírio. Tô ligado no programa. Seu Anof, gostou do tropeiro e do torresmo de ontem? Abraço, dá um abraço no Titi e no Canarim, minha favorita da Lábios de Bel. Boa semana para todos também. A Isabela, uma boa semana. É o nosso querido Gerson, lá de Viana, no Espírito Santo.
13: Oi, Gerson. Um abraço, um beijo para todos aí em Viana.
0: É, o Gerson me mandou fotos de um tropeiro e de torresmo que a dona Rosa faz para vender, sabe?
9: É, eu não conheço ainda o tropeiro.
0: Pedro de favorita, né?
12: Boa tarde, Everton, senhor Titi, Isabela, Sozé, Canarinho, locutor oficial, PC, saúde, senhor Titi, é o Claudinei.
9: Obrigado, agora eu tô zero dala.
0: Tá o quê?
9: Zero dala.
0: Claudinei de Mutum, Minas Gerais. Ô, Claudinei, bota o nome da cidade, porque às vezes eu fico na dúvida se é isso mesmo, depois me confirma. Tá bom?
12: Boa tarde pra vocês todos aí, Marcos e Jane de Carrancas. Hoje o programa está mais florido com a presença da Isabela. Uma santa e abençoada semana pra todos vocês. Sua bênção, seu Onofre. É Marcos e Jane de Carrancas.
13: Marcos e Jane, como é que tá? As gostosuras, as comidinhas, os comezinhos
0: é,
13: aí.
0: É, muito bom, né?
13: Não são eles que fazem?
0: Sim,
13: cada
0: as quitandas.
13: Dia umas... que delícia de comida. Um beijo grande pra vocês.
0: Tudo de bom.
5: Deus abençoe vocês.
13: Amém.
0: Começou de novo esse negócio, não apareceu a opção de deletar a mensagem. Esse negócio aqui, pelo amor de Deus, tem que chamar um padre aqui pra fazer um... Fazer uma... Eu estou olhando para todo o Brasil.
12: Boa tarde, Everton, PC, Vladimir, seu Onofre, Isabela, Zé Aparecido, Canarim, Titi, Deus abençoe vocês, uma ótima semana, um ótimo programa. Titi, a Isabela prometeu que vão cantar a música Sapo no Saco, quero ver, hein, Roberto de Brumadinho.
14: Ô, compadre Ranchinho.
15: Ei, compadre Gordinho.
14: Vamos cantar, vamos fazer uma homenagem aqui pro compadre Jararaca, mais um ratinho.
15: Ah, vamos.
14: Vamos cantar aquela do saco?
15: Do saco, o quê?
14: Não, aquela que fala do sapo no saco.
15: Ah, do sapo no saco.
14: Aquela embolada lá.
15: O papo no saco.
14: Vamos.
15: Ah, vamos embora.
14: Então vamos fazer homenagem pra eles, mas com orquestra, né?
15: Com o Hércio Arve.
14: Então atenção, orquestra, que nós vai aqui com o sapo no saco.

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0: sapo mulher, sapo homem.
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0: É verdade, que trapalhada, seu. Ah, que sapação. Fazendo o quê?
2: Senhor de Deus, que confusão, viu? Não vai dar certo, não.
3: Boa tarde, Everton e galera do Delírio. Tô agarrado aqui no programa. Pergunta ao Cararinho como tá a produção de Berrante lá na casa dele. Beijo para a Isabela, benção, seu Onofre. Abraço para o meu ídolo Zé Aparecido e pro amiguinho Titi Terrível, Marcelo Chorão, do Concórdia.
4: É, quanto a o Berrante, tá cada dia vendendo mais. Cada dia que passa, aumenta a produção, porque a venda tá maravilhosa.
2: É, no seu caso, vem muito a calhar.
4: É, o seu caso tem que ser um berrante de língua, né? Véi safado, deixa eu em paz.
2: Ah, ele mesmo...
1: Marcelo Torão.
4: Ô, Natero Torão. Natero Torão. Eu tô beleza agora, eu tô zero dala.
1: Muito bem, hoje tem
5: um
1: milhões.
5: Um abraço e um beijo, viu, Marcelo? Pra todo Concórdia aí também.
1: Milhões de mensagens aqui e esse imbecil desse notebook não quer detonar, não quer deletar. Então lá vamos aqui, vai repetindo tudo, vamos assim mesmo. É, olá, Everton e confraria do Riso, Marcos Aurélio de Betim. Titi, Isabela, tudo bem? Sabiam que ontem 5 mulheres convidaram o seu Onofre para sair? Sabem como aconteceu? Foi num bar, ele entrou no banheiro feminino. Muito bem, um abraço pra você, Marcos Aurélio, tudo de bom, em Betim. Abraço.
5: Um abraço e beijo, Marcos Aurélio.
1: Boa tarde, benção seu Zé Aparecido, abraço Isabela, Luísio Brandão, em Irecê, na Bahia.
5: Um abraço e um beijo, Luísio. Bahia, delícia de lugar, praia boa. Irecê é no sul da Bahia?
1: Não faço ideia.
5: Vamos perguntar pro Luísa aí onde é Irecê.
3: Boa tarde para todos do Delírio, que tenham uma abençoada semana, como sempre, ligado aqui no 6010, sinal ótimo, a benção para o seu Onofre. Quem é você?
1: É, não tem um nome, né? Ah, não, aqui tem um nome lá em cima, mas ele não escreveu. José Claudino de Bocaiúva, um abraço. Deixa eu ver quem mais aqui. Boa tarde a todos, uma ótima semana. Manda um alô para a minha primeira dama Rose, é o Nilson Senna do bairro Saudade. Rose, Dona Rose, né? Ela é a esposa dele. Dona Rose, um abraço. Nilson, um abraço para você também. Ótima semana, tudo de bom.
2: Favorita gosta de futebol?
4: Favorita? Adora, tanto que ela é massagista, né?
2: Ah, é verdade.
4: É, ela é massagista do time lá do bairro, né?
2: Viaja com as torcidas também?
4: Viaja também, é. Ela que faz, ela fica aquele negócio pompom na mão.
1: Ah, pomponetes, né?
4: É pomponete do time, é massagista, né?
2: É, outras coisas, né?
4: É, outras coisas o quê?
3: Boa tarde. Boa tarde, Everton. Sábado eu fui batendo um papo com meu amigo Custódio Pereira. De repente me aparece o Titi. Um abraço a todos. É o Alan do Zilá Espósito.
4: É o Alan do Restarestósio. Eu lembro, eu tava lá conversando com o Custódio Pereira. Ele apareceu lá.
1: O que você tava fazendo lá?
4: Ah, eu fui lá, né? Diz que é que o meu anel não tava entrando no dedo, né? Aí pedi o Custódio pra largar.
1: Quê?
4: O anel.
1: Pra largar o anel?
4: É, pra poder entrar no
1: que
4: dedo.
1: É isso? Você não é casado nem nada?
4: Não, mas não é aliança, não é anel, ué.
1: Tá certo. Ó, o nosso amigo, o Aloysio, diz que iria ser norte da Bahia, Isabela.
5: Ah, então tá. Então é.
1: Um abraço, meu velho.
5: Acima de Salvador.
1: Tudo de bom.
6: Mulher.
3: Boa tarde, turma. Sua bênção, seu Onofre. Semana começando. Que Deus nos abençoe. Que seja uma semana só de bênçãos. Abraço ao Titi, ao Canarinho. Um beijo para a Isabela. Canarinha, a favorita está andando muito distraída. Ela esqueceu a escova de dente de novo aqui em casa. Saudações, Celeste, ao poeta de Nova Liba.
5: Amém. Saudações.
4: Ô, poeta, eu peço desculpas pelo esquecimento de favorita.
2: Que é?
4: É, teve lá. Foi
2: pra ficar por isso mesmo.
4: Mas não é não, você sabe que favorita trabalha, né? É marido de aluguel. Ela foi consertar o chuveiro lá que estragou.
2: Mulher,
4: né?
2: De aluguel, né?
4: Mulher, marido.

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3: Everton Gontijo, tudo bem?
4: Tudo bem, Barril.
3: Beleza. E as novidades, Sanofre?
5: Não tem nenhuma novidade, não. Ah, foi só falado.
6: Ô, Barril!
3: Sazé Aparecido!
6: Ô, Barril!
3: Oi, Sazé! Pode entrar, Sazé!
6: Oi, de casa! Pode ir fora! Quem tá aí pode ir embora!
3: Me cumprimenta aqui, Sazé Aparecido!
6: Ah, as maminhas, né?
3: Isso, isso, pera, Sazé! Peraí!
6: Olha!
3: A outra, Sazé!
6: É um ubrão dos maiores!
3: É mesmo, viu, Sazé Aparecido?
6: Ah, eu vim lá da sua casa, Barril.
3: Olha, a patroa arrumou o café direitinho lá pro senhor?
6: Ah, especial.
3: Olha, vocês tomaram café, ficaram conversando,
6: ficamos,
3: né, Zazé?
6: Conversando um tempão, ó.
3: Que bom, eu fico alegre com essa amizade. Então, mais um abraço aqui, Zazé. Eu fico numa alegria, viu? Aí, é. Aí, Zazé. É um pai e uma filha,
6: é,
3: viu?
6: Você é um amigão.
3: Com certeza. O Sazé é meu amigo, o Sazé é meu colega.
6: Você é um amigão, Barril.
3: Isso, Sazé.
4: Muito bem, a voz de Sapo Roco também chegou. Aí.

0: Jacaré flagrado pulando cerca em clube de campo na Flórida. Imagine a cena, meu amigo Roliço Barrilzão.
1: Meu querido amigo locutor oficial.
0: Como vai você?
1: Tudo bem, graças a Deus, doutor. E as conversas fluindo?
0: As conversas fluindo como o rio para o bar.
1: Como é que é, doutor? Rio para onde?
0: Para o bar.
1: Pro botiquim?
0: Não, o rio ele não flui para o bar.
1: Mar, doutor, mar.
0: Mas é para o bar.
1: Não, doutor, mar, doutor.
0: Eu estou dizendo isso bem. O rio flui para o bar.
1: Doutor, fala com calma a palavra bar.
0: Bar.
1: Agora, com muita, muita calma mesmo e bem pronunciadas todas as letras, a palavra mar.
0: Bar.
2: Ai.
1: Seu Zé Aparecido.
2: Olha o Onofre aí, meu irmão, ó.
0: Seu irmão, caramba.
2: É meu irmão aí, Bahia.
1: Tá te elogiando, seu Onofre. Agradeça, fica feliz.
0: Vai tomar banho. Tô ficando louco. Vamos lá pra lá, vou lá fora, que eu não aguento você com esse velho. Eu tô indo lá fora.
1: É um privilégio encontrar a amizade do seu Zé, viu, seu Onofre? Ih, nem me escutou, viu?
2: Ô, Barril.
1: Oi, seu Zé.
2: Aquela pergunta que eu faço todo domingo, Barril.
1: Pode fazer, seu Zé.
2: O que que tem de comer lá hoje?
1: Hoje, seu Zé Aparecido, vai ter um tropeiro da melhor qualidade lá em casa, viu?
2: Agora melhorou.
1: Com que... bastante linguiça,
2: opa,
1: viu?
2: Domingo foi... Você falou que tinha feijoada.
1: É, domingo passado foi feijoada
2: não,
1: mesmo,
2: não,
1: viu?
2: Não quero, não. Agora, tropeiro eu gosto, pô.
1: É bom demais, né, seu Zé?
2: A linguicinha, o ovo frito, a cebola, Barril.
1: Que delícia,
2: a cebola,
1: viu?
2: Barril. E aí, que a cebola roxa, gostosa, sabe?
1: Uhum.
2: E aí eu vou querer beber um golinho.
1: Olha...
2: Uma cachaça.
1: Ah, é, seu Zé? Lá em casa tem também, seu Zé.
2: Cachaça?
1: Tem.
2: Então...
1: Guardada pro senhor, seu Zé, pro senhor,
2: ah,
1: viu?
2: Ah, que alegria. Toma as duas tampadas e sapeca o tropeiro no peito.
1: Opa, que beleza, seu Zé.
2: Tem uns tropeiros que às vezes vêm com torresmo, Barril.
1: É uma delícia, não é? Dá água na boca, viu, seu Zé Aparecido?
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0: Estamos de volta com Delírio e Companhia pela Rádio Inconfidência. Boa tarde, turma do programa Delírio e Companhia. Um alô para o De Paula, para o Itamar, em Jucuruçu, na Bahia. Railander, Sulimar Silva, Isabela, é o Sérgio de Três Marias.
1: Boa tarde, Sérgio. Um beijo grande.
2: Amanhã, para parar com esse trem de ficar mandando beijo pra esses caboclos.
1: Falou.
2: Depois tá querendo ser estragando aqui, eu fico pedindo aí até direto.
1: Não tem perfil no Instagram, não.
2: E você tá pedindo, boba.
1: Depois eu vou fazer um.
0: É, outro dia custei explicar aqui que você falou que vai fazer um especificamente para os ouvintes, né?
1: Para o Delírio Contato.
0: Que mais? Newton Reis, boa tarde, abençoada semana, Everton, Isabela, Tarcísio, locutor oficial, seu Zé Aparecido, seu Onofre, essa primeira música do BJ Thomas, linda demais. Muito obrigado, PC Newton Reis, de Ponte Nova.
1: Abração, Newton.
2: Eu avisei que eu sou logo que Ozier, é aquele pedacinho do céu, Ozier.
0: Um abraço pro meu amigo Ozier, do Pedacinhos do Céu. O que mais temos aqui? Turma do Delírio, boa tarde a todos. Estamos na escuta do programa. Mônica e Aurélio, no São Benedito, em Santa Luzia. Muito obrigado, Mônica e Aurélio, aí, bairro São Benedito, em Santa Luzia. São Bené, né? O famoso São Bené. Tem gente que mandou aqui, foi mensagem de áudio. Então, um abraço, né? Porque a gente não coloca mensagem de áudio aqui.
2: Everywhere I look you how, né?
0: É, José. Muito difícil, hein?
2: Guiné-Bissau, que falou lá.
0: Difícil demais, hein?
3: Tem problema.
4: Olá, Everton. E confraria do riso. Marcos Aurélio de Betim, Titi, Isabela, tudo bem? Sabia o que... Ah, essa aqui já tinha falado, mas acrescentou aqui embaixo, ó. Canarim e o Joaquim.
3: Ah, não. Meu Deus. Falar em Joaquim.
0: É o Marcos Aurélio que tá perguntando.
3: É, tem gente que é invejoso. Ô, Marcos Aurélio, você é invejoso, né? Você não tem um amigo igual o Joaquim. Eu até contar um caso aqui, você vê. Favorita, né? Chegou lá em casa, sabe aquela cartelinha de pagamento, boletim,
0: carnezinho,
3: né? Carnezinho da academia, né?
0: Sim.
3: Aí todo carimbado, 3 anos pago.
0: Uau, você tá brincando comigo? Joaquim que pagou tudo?
3: Joaquim, o dono da academia, deu pra ela.
1: Porque eu sei. É uma boa.
3: É, boa mesmo. Eu falei, uma favorita, 3 anos, ela falou assim, ele me entregou o carnezinho e falou assim, fala pro Canarim que eu mandei um abraço. Oi. É uma homenagem que eu faço pro meu amigo. Ele é meu amigo do peito.
4: Isso vai sair caro. Boa tarde, um abraço a todos vocês. Essa semana, vamos aí, tá? É o Zé Aparecido de Contagem.
0: Ele vai trazer o Alves, viu? Que foi lateral do Atlético.
3: O Alves?
0: É, vai trazer o Alves aí. Você que é atleticano, Titi?
5: Eu sou atleticano, não.
0: Você fala que não, mas eu te vi com camisa do Atlético.
5: Não, você tá com problema. Eu sou americano.
2: Eu sou galo, eu vou querer ver o Alves.
0: O Alves marcava o Joãozinho, né? Então é um jogador diferenciado, né? Deixa eu ver aqui, Donizete de Bela Vista de Minas. Ótima tarde a todos, estou na escuta. Belinha, tudo bem?
1: Oi, Donizete, tudo bem? E aí, Bela Vista?
2: Como é que é, Belinha?
1: Um abraço e um beijão pra você, Doni.
2: Já tá assim?
4: Boa tarde pra você, Everton. Aquele abraço, ótima semana. Alô, Canarim, meu sócio. E o Joaquim, saudações celestes, aqui é o Osmar do Morro das Pedras. Um abraço pra Isabela.
1: Um abraço, um beijo grande, Osmar.
3: Osmar, meu sócio, gente boa. É outro amigo que eu guardo no peito.
0: É mesmo?
3: É.
4: Olá, turma do Delírio. Boa tarde, vocês são loucos. Vou fazer uma excursão pra Barbacena. Austem, o Raposão de Betim. Abraço para a Isabela.
1: Austem, olha que nome diferente, nome bonito, um abraço e um beijo também. Ah, Barbacena, por quê? Porque tem um
2: hospício? É porque tem gente. Chuchurua.
0: Gostou dessa música, Sousa?
2: Ah, gostei demais.
0: Johnny Rivers, esse é o cara das baladas.
6: Esse é o cara. 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
3: Johnny Rivers.
0: É bonito isso, hein?
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0: É bonito demais. Muito bem, Titi, me contaram que você quis fazer uma surpresa pra Catarina, saltando de paraquedas para aterrissar no quintal da casa dela, porém deu um vento forte e você acabou caindo no colo do Jailson. Se for verdade, me esclareça, por favor. Mickey Mal do Rio de Janeiro.
3: Olha, canal do Rio de Janeiro, foi verdade mesmo, né? É aqui tudo aonde tem perigo, aparece Jair.
0: É, Jailson é muito chegado em você, né, Titi?
3: Eu tô leguinha, né?
1: Nossa!
3: Sem interesse
0: nenhum. Nenhum interesse, né? Absolutamente nenhum. Boa tarde, Delírio Companhia, Rivelino de Moeda, locutor oficial, capotei a carroça ontem, acordei numa ressaca danada. Boa semana pra todos, um abraço. Rivelino, um abraço pra você, tudo de bom.
1: Capotou a carroça.
0: Coitado dos cavalos. Boa tarde, equipe e Titi, bom programa. É o Roberto Corrêa de Pedro Leopoldo, Titi.
3: Obrigado, Roberto. Leopoldo. Pedro Leopoldo. Eu tenho muito toleguinha lá. Com
2: essa música bonita. Aquela lá. Não esquente a cabeça, São Paulo César.

0: cabeças que não vai aprender, né?
1: Deixa eu ver aqui se tem alguma coisa que ficou pra trás. É, Lobisomem já foi. Antônio Marcos de Nova Lima. Boa tarde, Everton Gontijo. É o Antônio Marcos de Nova Lima. Abraço para o PC na mesa de áudio. Para o grupo Os Ouvintes do Pascoal, Poeta em Nova Lima, Nilcilene, seu marido Sidney em Itabira. Para os convidados Isabela e Titi.
2: Antônio Marcos. Nova Lima. Grande abraço e um beijo, Antônio Marcos.
3: Titi, tá, acorda aí.
4: Eu não tô dormindo, não. Eu tô sentindo um zumbido no ouvido.
3: Ah, bom, tá, ainda tá?
4: É, pareceu um zumbido aqui. Parece que tem uma Adelinha.
2: Eita,
4: tem o quê? Adelinha.
5: Ah, bom. Amigos, o Delírio e Companhia, boa tarde, um abraço, Everton, seu Onofre Canarim, Titi, locutor oficial, Isabela, é, uma semana abençoada, abraço a minha esposa Cristiane, é o Irisnaldo.
2: Um abraço, bairro Lagoa. Um beijo, Irisnaldo, pra você e pra Cristiane.
3: É, pra esposa.
2: Fiquem com Deus.
3: Esposa. Eu não.
1: Muito bem, cadê mais? Ah, tá, tem uma mensagem agora aqui. Boa tarde, equipe. Tô ouvindo em 49 metros, ondas curtas. Carlos Cordeiro, Paraisópolis, no sul de Minas. Obrigado, Carlos. Paraisópolis é a primeira vez. Muito obrigado pela audiência e pelo carinho, tá bom?
6: Favorita doida pra conhecer Paraisópolis.
1: É mesmo?
6: É, tem uma vontade enorme.
1: É, eu acho que o Onofre quer cantar, tá enciumado, é o Pablo.
2: Ah, então é por isso que ele tá bravo.
4: Capaz, você é ruim, umas músicas ruins, vocês não sabem cantar, o Titi não sabe nada.
6: Eu sou cantor internacional, tá? Para besteira, não.

0: Alguma notícia do nosso amigo lá, o Azarado? Como é que é o nome dele?
1: Ah, o Lindeza. É, o seu Lindeza tá meio sumido, né? Será que ele morreu?
0: Quê?
1: É, ué. O meu Azarado é um risco, né?
0: É verdade,
1: né?
0: Se bem que custa nada, do jeito que ele é azarado, né?
1: Não, eu não gosto muito de estar perto dele, não, porque azar pega, né?
0: Pega.
1: Pega.
0: Pega muito azar.
1: É, eu tonhei que eu viadei.
2: Quê?
1: É. Essa noite eu sonhei que eu viadei a noite toda.
2: Eu acho que você faz isso, é direto, bobo.
1: É, não, quem sonhou que
3: eu viadei? Você viajou pra onde?
1: Ah, eu tô com viadei pra Itália.
3: Que legal, que bacana.
1: Ah, tava, eu sonhei que eu tava lá na pizza, né?
3: Na torre da pizza.
1: É, oh, mas é tão bom viadar, né?
2: Você pode viadar,
1: Isadela?
3: Adoro viajar.
1: Eu sei, Ederton.
0: Né, não tem condições, né? Viajar é muito bom, mas eu preciso de grana, né?
1: É, de grana, né? O TC viaja muito, né, TC? O TC é homem viajado, né?
0: É tão bom viajar. Ô, meu senhore.
4: Atenção, o seu Zé tá bebendo e deixando a Isabela zoada, trocando os nomes. É o Zé Maria Canarinho.
0: Essa música.
3: Zé Maria, eu sempre troco o seu Onofre, seu Zé, seu
0: Igual
3: Zé.
0: Igual seu amigo, né?
3: Ah, é, o Duma Laveia, né?
0: Trocaram
3: Tem
0: o nome.
3: Tem tempo
0: todo.
3: Que ele não vem aqui, né?
5: Oh, meu senhor.
6: É o quê?
0: Ah, é verdade.
3: O quê?
0: Um abraço para o Duma Laveia.
3: É. Abraço e beijo.
0: O pessoal pergunta sempre aqui pelo Duma Laveia.
6: Perduta Muri.
0: Que isso, Zé?
6: Sei não, apareceu na minha cabeça.
7: Essa música tocava muito lá no cabaré.
0: É.
7: Quando
3: é italiana,
7: conheci
3: a
7: favorita lá no cabaré. Eu lembro até hoje, quando eu entrei, essa música estava tocando.
0: E ela estava sentadinha. Como é que é a primeira visão?
7: É que eu estava procurando algum lugar para me divertir. Aí eu vi lá cabaré da predileta. Falei, vou conhecer. Aí entrei tocando essa música, quando olho lá no cantinho, tinha uma mulher tomando uma cachaça, né, com um copo, soltou um sorriso pra mim, com um dentinho só. Foi aonde eu conheci favorita lá de mel.
2: Parecia que os dentes marcar cartão, né?
7: É, só que coisa lá. Maravilhosa.
6: Essa música é
7: ela
6: bonita.
7: De sainha, não esqueço nunca.
0: Atenção,
7: mais.
0: Ouça aí, ouça aí. Wes and Dori Guess.
3: Linda!
2: Você não vacai a cena.
3: Linda.
0: É, maravilhosa.
3: Música italiana é
6: bonita. É bonita,
3: né?
6: Igual a você, mulher. A música é tudo bonita igual a você.
2: A música da Itália é.
3: Italiana.

0: sempre.
1: Muito bonito o dueto, né? E outro dia eu fui buscá-la na internet, procurar a imagem, a mulher tá bonitaça ainda. Tá muito bonita.
0: Essa aí eu já sei quem que é aquela, o que vem no Brasil, né?
2: É, ela participa sempre dos programas televisivos aqui do Brasil.
3: Madonna.
0: Quem?
3: Madonna.
0: Ah, bom, ela mesmo, né? Madonna.
4: Eu já fiz muito show com ela, né?
1: Você que é, Titi?
4: Eu já fiz muito show com a Madonna. É, ela gosta das minhas cantarias, né? Ela gosta do sotaque.
1: Ah, deve gostar. Muito bem. Quem tá mandando aqui até amanhã? Deixa eu ver. Claudinei. Falou, Claudinei. Um abraço pra você. Até amanhã. O Lobisomem tá me mandando uma mensagem aqui. Mandou três coisas. Eu não entendi nada até agora. Ele vem todas as segundas-feiras, Lobisomem. Toda segunda-feira o Titi tá aqui. Se ele não tiver doente, toda segunda, né, Titi?
4: É, se eu não tiver dodói, né?
1: Eu acho que o Lobisomem tá querendo ter um encontro com você.
4: Encontro.
1: Aqui, ó. Quando ele vai, da próxima vez que ele voltar, quero encontrar com o mesmo.
4: Vai ser um prazer.
5: Lobisomem, você, eu não tô entendendo, não, viu?
1: Gente, tá na hora de irmos embora, do tempo. Passou muito aqui. Vamos embora. Muito obrigado, Isabela, pela presença. Sempre
2: obrigado,
1: marcante.
2: Eu, Everton Gontijo. Obrigada, PC. Um beijo grande, Titi, Canarinho.
4: Muito obrigado.
2: Estamos juntos.
4: Você é luz, você é raio, é o luar.
2: É.
1: Obrigado. É estrela, um luar.
2: Inspiradíssimo. Um beijo grande pra todos.
1: Pô, não
2: fui.
1: Deu tempo
2: tchau.
1: Nem de ler aqui a notícia, mas é isso. Muitas mensagens, um abraço. Muito obrigado, Isabela, mais uma vez. Titi, Canarinho, seu Onofre Locutor Oficial e seu Zé Aparecido. PC, muito obrigado na mesa de áudio e programação musical. Boa semana para todo mundo. Daqui a pouco, Tércia Gonçalves com a Hora do Fazendeiro. Muito obrigado, Brasil!

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2: Boa tarde para você, ouvinte em Confidência. O destaque é Avenida Amazonas, no caminho para Contagem, com lentidão desde o bairro Prado, próximo ao cruzamento com a Avenida do Contorno, até o Nova Gameleira, que deixa o centro da capital opção desvio, passando pela Avenida Tereza Cristina e Via Expressa Compensa. No sentido inverso, trânsito tranquilo nas principais vias para quem deixa Contagem a caminho do centro da capital. 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Iago Proença para a Rádio Inconfidência. 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
2: De volta com você, ouvinte em Confidência. O destaque é o anel rodoviário no caminho para o Rio, com lentidão desde o trevo com a Avenida Carlos Luz até a Praça São Vicente. Opção de desvio para ganhar tempo passando pela pista marginal compensa. Já no sentido inverso, o motorista põe o pé no freio desde o trevo do Betânia até o Mar de Gertrudes. Opção de desvio passando pela Rua Úrsula Paulino ou Avenida Tereza Cristina. 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Iago Proença para a Rádio Inconfidência.

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2: Boa tarde, amiga, amigo ouvinte da Inconfidência M880, o gigante do ar. Está começando a Hora do Fazendeiro. Muito sertanejo por aqui, notícias sobre meio rural e prestação de serviço. Eu sou a Técia Gonçalves, te agradeço pela audiência e conto com você até às 6:30 da noite desta segunda-feira. Segundou por aqui, 24 de agosto de 2026. Junto com a gente ele, Paulo César Furtado, nos trabalhos técnicos, e Gabriel Basílio, na assistência do estúdio. Vamos com a gente conferir os destaques de hoje.
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2: Missão da União Europeia avalia controle de antimicrobianos em carnes de aves e mel no Brasil. E agronegócio emprega 27,8 milhões de pessoas no primeiro trimestre. Estas e outras notícias e muito mais aqui no nosso Hora do Fazendeiro, que está apenas começando. Seja muito mais que bem-vinda e bem-vindo. O nosso programa considerado o mais antigo do Brasil e um dos mais antigos do mundo, que você pode conferir também, sabe onde? No site inconfidencia.com.br ou aplicativo Rádio Inconfidência Oficial. E vamos seguindo com essa semana, mais esta semana, que ela seja abençoada, muito alegre, que você tenha muita disposição e fique sempre aqui juntinho com a gente de 5 da tarde às 6:30 da noite, participando também do programa. É, o nosso WhatsApp é o 319-8276-2663. Anote aí, 319-8276-2663. Telefone fixo 31-3254-3441. Mande a sua mensagem, também o seu pedido musical para o próximo domingo, Hora do Fazendeiro especial de domingo, que vai de 7 às 9 da manhã. E você pode fazer a seleção musical, viu? Ó, e atenção, ouvintes, hoje o nosso abraço especial vai para todos os aniversariantes do dia 24 de agosto. É, desejamos muita saúde, alegrias, Deus abençoe, ilumine e proteja sempre. Aniversário da minha amiga Cristiane Terra, é, lá do Alto Barroca. Alô, Cris, um abração para você, muitas felicidades, que nós possamos comemorar muitos anos juntas. Tá completando 50 aninhos, hein? Ó, que legal. E hoje também é dia do artista. Parabéns e gratidão a todos artistas do Brasil e também aos sacramentanos. Hoje a bela histórica Sacramento está soprando velhinhas e comemorando mais um ano de emancipação política. Para celebrar o aniversário dessa terra querida no Triângulo Mineiro, eu separei três curiosidades que você precisa saber sobre a cidade. Ela é a capital do Espiritismo. Sacramento é o berço de Eurípedes Barçanulfo, um dos maiores líderes espíritas do Brasil. Foi lá que ele fundou o Colégio Allan Kardec, a primeira escola de orientação espírita do mundo, transformando a cidade em um polo de turismo religioso e de muita paz. Lá também é portão de entrada da Canastra. Você sabia que parte do Parque Nacional da Serra da Canastra fica no município? É, Sacramento abriga cachoeiras espetaculares como a de Parida e é um verdadeiro paraíso escondido para quem ama o ecoturismo e a natureza bruta. E tem uma história subterrânea por lá. É a Gruta dos Palhares, localizada na cidade, é considerada a maior gruta de arenito da América Latina. Seus salões de pedra parecem monumentos esculpidos à mão e atraem visitantes do mundo inteiro. Parabéns, Sacramento, pelos 206 anos. Cidade de povo acolhedor, muita fé, paisagens exuberantes e um queijo Canastra que derrete na boca. Que o seu futuro, ó, seja tão brilhante quanto a sua história e o futuro também dos aniversariantes de hoje e dos

artistas. Vamos celebrar então com música. Vem chegando música boa para você ouvir. Com Zé Mulato e Cassiano, tem Vidinha de Caipira.

0: Rastro de saudade por aqui, recordamos do Siriema, Cavalo Preto, de Anacleto Rosas Júnior, Luizinho e Limeira, 1.500 Cabeças, Milionário José Rico, No Aboio de Vaqueiro, de José Rico e Theo Azevedo, e também Vidinha de Caipira, com Zé Mulato e Cassiano, 5 e 19.
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0: Técnicos da União Europeia começam hoje uma missão de 2 semanas no Brasil para avaliar os controles sobre o uso de antimicrobianos na produção de carnes de aves e mel. A equipe terá reuniões em Brasília e vai visitar empresas e propriedades no Paraná, Mato Grosso do Sul e São Paulo. A missão acontece às vésperas da previsão de suspensão a partir de 3 de setembro das exportações brasileiras de carnes de aves, bovina, mel e pescados para o mercado europeu. Os técnicos vão analisar principalmente documentos, rastreabilidade e registros de medicamentos veterinários. A expectativa do setor de aves é positiva, mas a decisão sobre a continuidade das vendas caberá exclusivamente às autoridades europeias. 5:20, 5:20, bora ouvir mais música boa aqui no nosso Hora do Fazendeiro. Quem chega em primeiro lugar são eles, Tião Carreiro e Pardinho, com Boiada Cuiabana.

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0: Tá aí pra você, Bandeira Branca, de Lourival dos Santos e Piraci, com Leôncio e Leonel. Teve também Irmãs Freitas, cantando Canoeiro do Araguaia. Dino Franco e Mouraí, As Tribos, de Dino Franco e Oswaldo Andrade. E a primeira foi Boiada Cuiabana, de Raul Torres, com Tião Carreiro e Pardinho. 5:33.
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2: De volta com você, ouvinte em Confidência, voltamos a falar da Avenida Amazonas, o caminho para Contagem, segue com filas desde o Barro Preto, desde o cruzamento com a Rua dos Chimbiras, seguindo assim até o Nova Gameleira. Quem deixa a capital, opção de desvio, passando pela Avenida Tereza Cristina, também tem lentidão desde o bairro Carlos Prates até a rotatória do Corel. Opção de desvio para o motorista ganhar tempo, passando por vias internas de bairros. No sentido inverso, Via Expressa e Tereza Cristina com o trânsito fluindo bem. 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Iago Proença para a Rádio Inconfidência.
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0: 5:34, uma ótima tarde de segunda-feira para você, tudo de bom e também muito obrigada aos participantes, tem gente boa chegando por aqui, como sempre, né? É, o Mário Penedo, do bairro Inconfidente, está aqui com a gente, desejando uma abençoada noite de segunda-feira, uma semana abençoada, fique com Deus também, você, a nossa querida Maria de Fátima e também a filha Juju do Inconfidentes, o Amar de Campinas, em São Paulo, também está por aqui, mandando aquele abraço para o povo do trecho. O Adilson, do Novo Riacho em Contagem, também por aqui, desejando uma ótima semana para todos nós. Muito obrigada. Abraços a Adilson, a Mate, Mário Penedo, quem mais? Chuchu, Juju, também para o Vanderlei Gonzaga e Dalva, que estão lá em Pará de Minas, observando, apreciando aquele pôr do sol maravilhoso lá na fazenda, no Recanto das Araras. Muito obrigada, viu? Um abraço para vocês. Também o Toninho, da Autoescola em Esmeraldas. Estava sumido, hein, Toninho? Apareceu por aqui e ele está mandando um abraço para o filho Erivelto, a Nora, Lelela, também a esposa Luzinete. Estão lá no sítio dele, em São José de Esmeraldas. Que delícia, um abraço. Também aqui com a gente, deixa eu ver quem mais, pararã, ouvindo seu programa aqui em Vitória da Conquista, Bahia, na Hora do Fazendeiro. Esse programa é muito bom, eu adoro música sertaneja raiz. É o Odílio Reis, de Vitória da Conquista, lá na Bahia. Que saudades da Bahia, sempre bom estar na Bahia, aquela energia maravilhosa, não é mesmo? Zé Benedito de Angra dos Reis também está aqui com a gente, falando que está ouvindo o programa dele predileto, desejando a mim, todos os ouvintes do programa e a nossa equipe uma noite maravilhosa. Muito obrigada para você também, Zé Benedito. Romário de Betim Tintim também por aqui. Deus continue abençoando você, sua família, todos os ouvintes. Romário, também o Venilton, que é o Bambu de Betim, que não chegou por aqui, mas daqui a pouco deve estar por aqui também, né, Venilton? Um abração. A Demi Lopes está em Itamaraju, extremo sul da Bahia. Faça ideia, que lugar maravilhoso, né, Demi? E ela falou, ó, boa tarde de povo povo lindo das Gerais. Estou aqui conectadinha no Hora do Fazendeiro. Um cheiro e beijos. Beijos para você também, um cheiro. Também para Maria de Fátima, ó, chegou por aqui, o Mário Penedo chegou antes, mas ela também tá por aqui, mandando um abraço para minha mamãe, Tina Gonçalves, para Cici, que tá lá em Pequi, para Juju Moura, toda a equipe da rádio. Desejando para mim muitas bênçãos, muita luz no decorrer da semana. Eu desejo tudo em dobro aí para você também, tá bom? Muito obrigada, Maria de Fátima. 5h37, vamos com mais música. Vamos ouvir agora o IP e o Prisioneiro.

0: Você ouviu João Bosco e Vinícius, Chora Me Liga. Teve também trio Alto Astral, Saudade, Pica-Pau. E Mococa e Paraíso cantando O IP e o Prisioneiro, 5h48.
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0: Começa hoje em Unaí, no noroeste de Minas, a 7ª edição da Agrotec. A feira segue até domingo, dia 30, no Parque de Exposições do Sindicato dos Produtores Rurais, com entrada gratuita. A programação reúne palestras, seminários para jovens e mulheres, exposição de animais, máquinas e equipamentos agrícolas e a presença do Museu Zebu. Durante o evento serão apresentados dos produtos regionais, como café conilon, queijos, mel, iogurte, manteiga e cachaça. É só coisa boa, hein? Lá no noroeste de Minas, em Unaí, até o dia 30 e começa hoje, hein? Bora pra lá. 5h49, quem mais tá aqui com a gente participando do nosso Hora do Fazendeiro? É, deixa eu ver quem, quem mais chegou por aqui. O João Rosa de Araponga. Alô, João Rosa, tudo de bom pra você? Também tava sumido, que bom que você tá por aqui. E a mãe dele, a Maria do Joia, tá em Rio Acima, também ouvindo a Hora do Fazendeiro. Oi, dona Maria do Joia, tudo de bom aí pra senhora, viu? Um abração da família em confidência do seu filho João Rosa. O João Bosco de Nova Lima também tá por aqui, tá em sintonia, ele e os amigos do Sítio da Tolda, mandando mensagem aqui pro programa, desejando um ótimo programa para todos. Muito obrigada, dona Alzira, aquele abraço especial pra senhora, que é a matriarca que tá lá com os filhos, depois de um dia de trabalho exaustivo, né, presumo eu, tá aqui com a gente no nosso Hora do Fazendeiro. O Pedro Lopes tá em Ribeirão das Neves. Alô, Pedro Lopes, também tá por aqui, ele mandando um abraço pra esposa Cristiane e pro filho Pedro Henrique. Muito obrigada pela participação, sejam muito bem-vindos. Hudson de Miracema do Tocantins, seja bem-vindo também, aquele abraço pra você, tá acompanhando a Hora do Fazendeiro de longe, hein? Quem mais tá por aqui desejando uma ótima tarde, falando assim, ó, que sua tarde seja repleta de coisas boas, sorrisos sinceros e muita paz no coração, é ela, Olga Lina de Pedras em Sete Lagoas, abração, Olga. Também pro Manuel Neto do Floresta, falou que tá na escuta, fazendo torrada com manteiga e orégano. Delícia, hein? Com cafezinho, então, é tudo de bom. Muito bem, outro dia eu fiz torrada, esqueci de colocar orégano, olha só que ideia maravilhosa. São pequenas coisas, né, que no dia a dia a gente acaba se esquecendo. Obrigada aí pela dica, Manuel Neto. E o Highlander do Barreiro, claro, tá por aqui também, falou, ó, nem vou falar, repetiu mesmo de todas as segundas, ressaqueiros e não ressaquinheiros. São ressaquinheiros e não ressaquinheiros? Como assim? Ele falou que hoje tem suco de laranja pra ressaca, tem cafezinho, tem bolo de abacaxi, só coisa boa. E estão por lá João da Solda, Marlon da Moto, Fábio Pedreiro, Vander da padaria que não fabrica pão, Erli da bateria, o Valdeci Nhonho. Um forte abraço do Lobisomem para toda a família em confidência. E também para os amigos que estão em Vista Alegre de Bonfim. Dona Sueli e seu Broto Mecânico, é isso? São fãs da rádio e do programa Hora do Fazendeiro. E eles mandam um abraço também para minha mamãe Tina Gonçalves e o Erli da bateria também tá por aqui. Um abração para vocês. Sejam bem-vindos aí, Dona Sueli e seu Broto Mecânico. Ó, 5h51. Música por aqui com eles. Majestade, Poderoso, Saudade do Carro.

Alô, Majestade, um grande abraço para você. E recordamos também Majestade com nosso saudoso Poderoso, cantando Saudade do Carro de Boi, de Zé dos Reis e Poderoso. São 5:55, hora de dar aquela pausa para o comercial, notícias sobre o trânsito em Belo Horizonte, Ave Maria, e depois tem mais Hora do Fazendeiro para você, hein? Não saia daí, se sair já sabe. Continua com a gente aqui na Inconfidência. 5:55, vamos ouvir ainda o quê? Ah, o Ítalo, nosso querido Ítalo de Santa Luzia, um abraço para você, Ítalo, Gabi, e ele canta com o senhor Ariston, Água no Leite, de José Fortuna e Paraíso. Até já!

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2: De volta com você, ouvinte em Confidência. O destaque agora é a Avenida Antônio Carlos. Volta para casa com lentidão para o motorista desde o bairro Aparecida até o São Luís. Opção de desvio para o motorista passando pela Avenida Carlos Luz, mesmo com ponto de lentidão, compensa. No sentido inverso, Antônio Carlos com o trânsito fluindo bem em direção ao centro. 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Iago Proença para a Rádio Inconfidência.
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6:06 na Inconfidência, 6:06, ótima noite para você, segunda-feira, tudo começando outra vez e a gente aqui de novo com o nosso Hora do Fazendeiro, graças a Deus, não é mesmo? Que a sua semana seja muito abençoada, a sua noite de segunda-feira, que você tenha muita alegria, amor no coração e fé em Deus para seguir com essa semana, sim, ó, lá em cima, firme e forte. E quem tá aqui com a gente participando comigo, Tessia Gonçalves e com o Eliezer Ferreira nos trabalhos técnicos e Gabriel Basílio na assistência do estúdio é quem? A Cássia do bairro Santa Cruz em Contagem. Alô Cássia, um grande abraço para você. Também a Marcelene Assis de Pequita por aqui, ela e Antônio ligadinhos na Hora do Fazendeiro, curtindo muito, parabenizando aqui a equipe pelo programa. Parabéns para vocês também, ouvintes, graças a vocês que o Hora do Fazendeiro vai completar sabe quantos anos? 90 anos. E é mês que vem, hein? Tá pertinho, pertinho. Rádio Inconfidência AM 880 e Hora do Fazendeiro completando 90 anos de existência. Olha só que maravilha. E quem tá desejando também uma abençoada noite de segunda-feira pra Fafá, Mário Penedo, Juju do Inconfidência, Antônio Marcos de Nova Lima, Antônio Nunes de Pequi, Canda do Floramar, Wanda, Maria das Graças do Riacho, Tina Gonçalves, equipe, ouvintes e família Inconfidência, é ela, Marcelene Assis de Pequi e nós aqui da família Inconfidência. Muito obrigada, Marcelene. Um abraço aí para todos os seus amigos, amigas e também para Antônio Marcos de Nova Lima. Antônio Marcos desejando uma ótima noite para mim, Gabriel, para o Eliezer, para nossa rainha Tina Gonçalves, seu Zé Rodrigues em Venda Nova. Alô, seu Zé Rodrigues, seu Nilson, Dona Aparecida, poeta e Adolfo em Nova Lima. Nilcilene, seu marido Sidney Itabira e a Marcelene, seu marido Antônio, na cidade de Pequi. Falou que o IP lá da rua dele, da sua rua, Antônio Marcos, tá maravilhoso. É que nem o do Vanderlei também, mandando aqui fotos dos IPs, IPs amarelos, IPs rosas. Que maravilha. Muito obrigada aí a cada um que mandou uma fotografia para alegrar aqui a nossa semana. 6:08, vamos que vamos, né, Eliezer? Com mais música, vem chegando para você João Carlos e Maurício com Moda de Viola.

0: Que composta pelo Pinho com João Carlos e Maurício. 6:11.
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0: O agronegócio brasileiro empregou 27 milhões e 790 mil pessoas no primeiro trimestre de 2026. O número representa uma queda de 1% em relação ao mesmo período do ano passado, depois de uma sequência de recordes na ocupação do setor. Segundo o CPEA, em parceria com a CNA, a redução foi puxada principalmente pelos agrosserviços e pelas agroindústrias. Na contramão, o segmento primário registrou alta de 2,5%, com quase 190 mil trabalhadores a mais. Mesmo com a queda no total de ocupados, o setor mantém a tendência de aumento da escolaridade. O número de trabalhadores com ensino superior cresceu 1,6% no período. 6:12, 6:12, mais gente por aqui, deixa eu ver, parará, parará, parará, bichinho do parará, poeta de Nova Lima, alô poeta, pessoal de Nova Lima ligadinho aqui no Hora do Fazendeiro, ele falou que tá começando com o pé direito na escuta da Hora do Fazendeiro, uma semana abençoada para nós de cá e vocês daí, um tantão de beijos e cheiros para você e pra lindeza Tina Gonçalves, muito obrigada poeta, para você, a Rissa, sua filhota Rissa linda, e também para todos de Nova Lima, muito obrigada pela sua participação. E também obrigada e abraço para o Henrique Queixada e Dida, que estão em Birité, ligados na Hora do Fazendeiro, mandando aquele abraço para o Eliezer e todos os ouvintes, muito obrigada. 6:13, vamos ouvir João Paulo e Rafael. É uma seleção de pagodes por aqui.

0: Tá aí pra você, João Paulo e Rafael, com Seleção de Pagodes, 6:17.
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0: A baixa disponibilidade de mandioca para a indústria segue sustentando as cotações da matéria-prima. Segundo o CEPEA, o reduzido interesse dos produtores em comercializar raízes de primeiro ciclo, as expectativas de novas valorizações e a poda de parte das lavouras têm limitado a oferta para entrega imediata. De acordo com pesquisadores do CEPEA, no mercado de derivados, a menor oferta de raízes restringe a produção de fécula e farinha, enquanto a demanda se mantém forte, dando novo impulso às cotações. Neste cenário, a média da mandioca avançou pela oitava consecutiva e em algumas regiões já superou R$1 por grama de amido. Agora você confere as cotações atualizadas para os principais produtos agropecuários em Minas Gerais. Arroba do Boi Gordo está cotada a R$345,70, segundo o indicador com referência do estado de São Paulo. O bezerro está em R$3.210,83 por cabeça. Em Minas Gerais, o quilo do suíno vivo está em R$5,05. Já o frango vivo é negociado a R$ 4,65 o quilo. Nos grãos, a saca de 60 quilos do milho está em R$ 67,74, com referência em Campinas, São Paulo. A soja, com referência no Paraná, chega a R$ 154,63 a saca. O feijão carioca em Minas Gerais está em R$ 290,00 a saca de 60 quilos. No trigo, pão ou melhorador, a cotação é de R$ 1.444,03 por tonelada no Paraná. No café arábica, o indicador registra R$ 1.821,66 pela saca de 60 quilos, com referência no Cerrado e Sul de Minas, além de outras regiões produtoras. E no mercado de ovos em Minas, a caixa com 30 dúzias de ovos extra grandes está em R$ 135,00 no posto Ceasa. 6:19, 6:19, ótima noite para você, que alegria estar aqui mais uma vez curtindo você e a Hora do Fazendeiro. Tamo junto, hein, a semana inteira e no domingo também, e sábado com o nosso Túnel do Tempo. São 6:20, hora de ouvir o quê? Lemão do Rodeio e Jurandir, tudo de novo. Música.

0: Bem-vindo de novo, Leão do Rodeio, Lemão do Rodeio e Jurandir, 6h23.
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0: A terça-feira deve ter céu parcialmente nublado e pancadas de chuva, acompanhadas de trovoadas isoladas no oeste, na região metropolitana de Belo Horizonte, no Campo das Vertentes e na Zona da Mata. No Jequitinhonha, Rio Doce, Mucuri, o céu fica parcialmente nublado. No Triângulo Mineiro, Alto Paranaíba e Central Mineira, o céu varia de claro a parcialmente nublado, com possibilidade de chuva isolada. Nas demais regiões, o tempo fica claro a parcialmente nublado, com ocorrência de névoa seca. Em Minas Gerais, as temperaturas ficam estáveis, com máxima de 36 graus e mínima de 7 graus. Em Belo Horizonte, a máxima deve chegar a 28 graus, com ligeiro declínio, e a mínima fica em 15 graus. Aqui em BH já está chovendo, é chuvinha leve por aqui. São 6 horas 24 minutos. Vamos ficando por aqui com o nosso Hora do Fazendeiro. Que pena que acabou, mas amanhã tem mais, hein? A partir das 5 da tarde. Hora do Fazendeiro, que é produzida pelo jornalismo da Rádio Inconfidência. A apresentação e programação musical foram minhas, Tessia Gonçalves. A edição do Gustavo Abreu. Trabalhos técnicos do Paulo César Furtado e Eliezer Ferreira. Assistência de estúdio e produção, Gabriel Basílio. A diretoria de conteúdo e programação, Flávia Ivo. Diretoria-Geral Luciano Correia e Presidência Ike Aslovic. Você ouve a Hora do Fazendeiro aqui na Inconfidência, de segunda a sexta. Então, tô te esperando, hein? Amanhã, às 5 da tarde, com mais moda de viola, muito sertanejo raiz e alegria para você. São 6h25, vamos fechando com chave de ouro. Fernando Caselato chegando por aqui com solo de viola, festeiro. Fique com Deus, muito obrigada e até amanhã.

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2: De volta com você, ouvinte em Confidência. O destaque agora é BR-040, no caminho para Ribeirão das Neves, com lentidão para o motorista, desde o trevo da SEASA até o Morro do Confisco. Opção de desvio para o motorista Gartenha, passando pela Avenida João Gomes Cardoso, na sequência, vias internas do bairro Cabral, até a Avenida Wilson Tavares Ribeiro. Já no sentido inverso, BR-040 com o trânsito fluindo bem, próximo à SEASA, motorista reduz a velocidade, já na reta do Califórnia, só o excesso de veículos. 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Iago Proença para a Rádio Inconfidência.
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5: Olá, boa noite. Semana começa com um grave acidente na BR-040, com duas pessoas mortas e dezenas de feridos. Operação da Receita Federal e Polícia Militar apreende medicamentos para emagrecimento e outros produtos ilícitos. 69% dos brasileiros temem comprar medicamentos falsificados pela internet. Aplicativo Pardal permite ao eleitor denunciar irregularidades na propaganda eleitoral. E Congonhas, na região central de Minas, vai ganhar observatório astronômico. O Jornal Minas está no ar.

0: Três pessoas estão em estado grave após o acidente entre um ônibus e um caminhão que deixou duas pessoas mortas e 23 feridas na manhã desta segunda-feira na BR-040, perto do quilômetro 491, entre Capim Branco e Sete Lagoas, na região central de Minas Gerais.
1: As imagens mostram a dimensão do acidente. O caminhão e o ônibus ficaram completamente destruídos depois da batida. O fogo começou no caminhão, atingiu uma área de mata e depois chegou ao ônibus. O trabalho de resgate foi feito em meio ao fogo e à destruição dos veículos. Ao todo, 23 pessoas ficaram feridas e foram encaminhadas para hospitais de Sete Lagoas e Contagem. Duas vítimas morreram ainda no local. Segundo a Polícia Rodoviária Federal, a suspeita inicial é de que o caminhão tenha perdido o controle, invadindo a contramão e atingindo o primeiro carro. Na sequência, o caminhão bateu de frente com o ônibus. O sargento do Corpo de Bombeiros, Davidson Gatti, traz mais informações sobre a colisão.
2: Imediatamente, deslocamos com duas viaturas de combate a incêndio e uma unidade de resgate. E foram empenhados 8 militares nessa ocorrência. Chegando ao local, constatamos que realmente os dois veículos estavam em chamas e havia várias vítimas a serem atendidas. O Corpo de Bombeiros atuou em conjunto com o SAMU, com a PRF, a concessionária da via e a Polícia Militar. As guarnições do bombeiro iniciaram o combate à chama nos dois veículos, conseguindo debelar totalmente o incêndio, e houveram aproximadamente 23 vítimas transportadas para as unidades hospitalares. Foram constatadas no local duas vítimas fatais. E o local, ao final da ocorrência, ficou sob a guarda da PRF e aguardando a perícia da Polícia Civil.
1: O ônibus havia saído de Minas Novas, no Vale do Jequitinhonha, com destino a Belo Horizonte. Em nota, a empresa Pássaro Verde, responsável pelo ônibus, diz que está prestando apoio às vítimas e colabora com as investigações que seguem em andamento.
0: E a Polícia Civil de Minas Gerais informou em nota que os dois corpos foram encaminhados para o Instituto Médico Legal em Belo Horizonte e serão submetidos à identificação. Uma adolescente de 17 anos morreu após se afogar no Rio das Velhas, em Várzea da Palma, no norte de Minas. A jovem estava desaparecida desde a tarde de domingo, quando nadava com uma amiga e a irmã. Bombeiros e pescadores participaram das buscas e encontraram o corpo a cerca de 4 metros de profundidade. A perícia da Polícia Civil foi acionada. Confira outros destaques no Giro de Notícias.
3: O ônibus e uma caminhonete colidiram na madrugada dessa segunda-feira no centro de Araxá, no Triângulo Mineiro. Com o impacto, a caminhonete tombou e derrubou um semáforo e uma câmera de monitoramento. Apesar da força da colisão, não houve mortes. O acidente foi registrado por câmeras e as circunstâncias da batida serão apuradas. Ainda nessa madrugada, um incêndio atingiu uma casa no bairro União, em Belo Horizonte. A moradora conseguiu sair do imóvel. Os bombeiros controlaram as chamas e fizeram um rescaldo. O fogo danificou a estrutura da casa e a defesa civil foi acionada. Uma operação conjunta entre a Receita Federal e a Polícia Militar Rodoviária apreendeu 700 unidades de medicamentos para emagrecimento, cigarros eletrônicos, perfumes, cosméticos e eletrônicos durante fiscalização na MG-050 no sul de Minas. Os produtos estavam sendo transportados de forma irregular e foram recolhidos pelos agentes. 4 pessoas foram presas. A operação, realizada entre os dias 17 e 22 de agosto, teve como objetivo combater a entrada e a comercialização ilegal de mercadorias.
0: Uma pesquisa mostra que 69% dos brasileiros temem comprar medicamentos falsificados pela internet. O receio aumenta diante dos riscos à saúde e da dificuldade de garantir a procedência dos produtos vendidos online. Confira na reportagem da TV Cultura.
4: Comprar pela internet já faz parte da rotina, mas quando o produto é um medicamento, a confiança pesa mais.
5: Compro só pelos aplicativos das drogarias.
6: Acho que esse tipo de produto, acho que ainda é mais adequado comprar direto na farmácia.
7: Pode ser que você está comprando outra coisa sem ser aquele remédio, né?
4: Uma pesquisa com mais de 2 mil pessoas mostra que quase 7 a cada 10 temem a comprar um medicamento falsificado pela internet. E mais da metade de comprar um remédio sem registro na Anvisa.
8: A população teme adquirir medicamento em marketplaces que não sejam de farmácias. em sites que não sejam oficiais.
9: A preocupação da Abrafarma é a preocupação das farmácias perderem espaço para esse tipo de instrumento de comercialização, embora todas as grandes farmácias hoje estejam também comercializando através da internet. Agora, o que é importante é fundamental que nós tenhamos a presença da Agência Nacional de Vigilância Sanitária para regular esse mercado.
4: Em março deste ano, foi sancionada uma nova lei sobre o controle sanitário de comércio de medicamentos, que ainda depende da Anvisa para definir as regras. Em nota, a agência diz que abriu um processo para regulamentar o uso de plataformas digitais por farmácias para a logística e entrega de medicamentos, mas ressalta que a mudança não será automática. Comprar medicamentos de procedência duvidosa traz mais de um risco. Além da possibilidade de o produto ser falsificado ou adulterado, não há garantia de que ele tenha sido transportado e armazenado nas condições corretas. O resultado pode ser um remédio sem a eficácia esperada e, em casos mais graves, com risco à saúde. Dr. Gonzalo Vecina é médico sanitarista e ex-presidente da Anvisa. Ele diz que a agência deve regulamentar, mas que a responsabilidade também precisa vir do cidadão.
9: Cuidado quando for comprar medicamento. O lugar certo para comprar medicamento é a farmácia. Se quiser comprar pelas redes sociais, use as redes sociais das farmácias, né? E mesmo assim, tome cuidado.
0: O número de roubos a estabelecimentos comerciais caiu quase 32% em Minas Gerais. A redução registrada pelo Anuário da Segurança Pública acompanha uma tendência de queda dos crimes contra o patrimônio no estado. A reportagem é de Ronaldson Pinheiro.
10: Éder passou por um susto na lavanderia de autosserviço que mantém em Belo Horizonte. Durante a noite de uma sexta-feira, um homem furtou itens do local depois de utilizar o serviço. As câmeras de segurança flagraram toda a ação, que durou menos de um minuto. O empresário registrou um boletim de ocorrência, divulgou as imagens e, com a ajuda da comunidade, conseguiu recuperar os objetos. Mesmo com o prejuízo de cerca de R$300, ele reforçou as medidas de segurança do estabelecimento.
11: Nós temos trava de porta, temos alarme, temos câmeras aqui. Nós temos esses três itens aí. A gente tem já a política de seguir bastante as câmeras durante o período do uso da lavanderia.
10: Luiz é sócio proprietário de uma loja de telefones celulares. No caso dele, o prejuízo foi ainda maior.
12: Aconteceu por alguma hora da tarde, né? Tava eu, o meu primo que trabalha comigo e um amigo meu que estava aqui olhando o celular. O cliente entrou, ele e mais um companheiro, perguntando se tinha telefone na loja. Aí eu respondi para ele que tinha Xiaomi, e já fui pegando o celular para mostrar para ele as opções que eu tinha pronta entrega. Aí, na hora que eu fui mostrar as opções para ele, ele já anunciou um assalto. Já levantou a arma e anunciou o assalto. Deu mais ou menos uns 7 mil. Isso eu tô falando, não tô contando os celulares que a gente recuperou. Se for colocar os dois celulares que a gente recuperou, foram R$10 mil em prejuízo.
10: Segundo Luiz, parte dos aparelhos foi recuperada com a ajuda da polícia. Ele conta que os agentes conseguiram atender a ocorrência logo após o assalto.
12: A gente saiu daqui no momento que eles saíram, a gente já saiu. Eu peguei a moto, meu primo pegou o carro. A gente já foi direto para a praça, a polícia tava lá, a gente já pediu ajuda para eles, deu o celular com rastreamento na hora, frente e atrás dos bandidos. Aí a polícia foi na frente, a gente foi junto com eles acompanhando. A polícia atendeu na hora, a polícia foi muito bem, em questão de trabalho, atendeu o chamado na hora.
10: Em Minas Gerais, o número de roubos a estabelecimentos comerciais caiu 31,8%. Segundo o Anuário de Segurança Pública, o estado registrou mais de 2 mil ocorrências em 2024. Em 2025, foram pouco mais de 1.000. Com isso, a taxa de roubos a estabelecimentos comerciais passou de 10,7 para 7,3 ocorrências por 100 mil habitantes. Segundo o coordenador do Centro de Estudos de Criminalidade e Segurança Pública da UFMG, Braulio Figueiredo, a queda dos crimes contra o patrimônio tem sido registrada de forma contínua em Minas Gerais. E, de acordo com o especialista, o resultado pode ser explicado por diferentes fatores.
13: A gente tem algumas explicações aqui. Algumas delas são mais operacionais e diz respeito feito, por exemplo, a atuação das próprias forças policiais do ponto de vista preventivo. Minas Gerais já tem uma tradição há muitos anos de uma polícia que trabalha muito com análise criminal. Então, os planos de prevenção das organizações policiais em Minas Gerais, eles consideram muito o que nós chamamos de análise criminal, que é entender o padrão dos diferentes tipos de crime, nas suas especificidades, o padrão temporal, o padrão espacial, onde acontece, quais são os principais autores, perfil dos autores, perfil de vítima, e tudo isso permite que a polícia consiga construir um plano, um planejamento e um plano de prevenção focado, né, baseado em evidências.
14: Mas ao mesmo tempo em que os crimes de rua diminuem, o especialista aponta uma mudança no perfil das ocorrências. Segundo ele, parte desses crimes tem migrado para o ambiente virtual.
13: Muitos crimes que nós observávamos e identificávamos alguns anos atrás, que aconteciam como furto, roubo, né, furto a transeunte na rua, ele tem caído porque tem havido uma migração dessas modalidades criminais para o mundo remoto, para o mundo virtual, né? E isso é tão rentável quanto o crime de rua.
14: Mesmo com essa mudança no perfil dos crimes, o especialista avalia que a redução dos crimes contra o patrimônio mostra resultados positivos das ações de segurança em Minas Gerais.
13: É muito importante avaliar a tendência a longo prazo, né? Olhar a série histórica nos últimos 10 anos e observar qual é a tendência da redução daquele tipo de crime. Eu diria que, como disse, nos casos dos crimes patrimoniais em Minas Gerais, tem havido uma redução cada vez maior, uma tendência que se mantém a longo prazo. Então, isso já demonstra que o que está sendo feito, né, as ações sendo feitas têm sido positivas, as polícias têm colhido bons resultados nesse sentido.
0: E a Polícia Militar divulgou o planejamento da corporação para as partidas do clássico entre Cruzeiro e Atlético. Os jogos são válidos para as quartas de final da Copa do Brasil e estão marcados para amanhã e dia 1º de setembro, respectivamente no Mineirão e na Arena MRV. Vamos ouvir o comandante do 34º Batalhão da Polícia Militar, Tenente Coronel Círia Delgado, e também o comandante do Batalhão de Polícia de Choque, Tenente Coronel Henrique Nunes.
15: Nós solicitamos à torcida visitante, que é a torcida atleticana, que utilize principalmente Avenida Antônio Carlos, Avenida Santa Rosa, Avenida Otacílio Negrão de Lima e a Avenida Chafique Ferreira, porque a entrada dos torcedores do Atlético ao Mineirão se dará por esse portão de acesso. Nós solicitamos também que todos os torcedores tenham muita atenção no deslocamento ao estádio, que utilizem os estacionamentos autorizados, lembrando que o estacionamento da torcida do Cruzeiro, né, o estacionamento do Mineirão será exclusivo da torcida do Cruzeiro, então os torcedores atleticanos deverão procurar outros locais de estacionamento e devem orientar, caso usem transportes, né, aplicativos, taxistas, que eles orientem esses motoristas a fazerem esse trajeto que a gente falou.
16: Nós tivemos semana passada reuniões com as torcidas organizadas, tanto do Cruzeiro quanto do Atlético, para poder fazer um alinhamento de conduta e até mesmo fazer advertência com relação à possíveis locais de confronto. Nós já alertamos todas as torcidas organizadas que não haverá confronto nessa data e que, havendo algum confronto entre as torcidas organizadas, essas pessoas serão identificadas e punidas por isso.
0: A seguir, aplicativo Pardal permite ao eleitor denunciar irregularidades na propaganda eleitoral. E Congonhas, na região central do estado, vai ganhar observatório astronômico. Nós voltamos já.
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0: Começa nesta segunda-feira mais uma etapa das obras do viaduto que vai ligar as avenidas Cristiano Machado e Sebastião de Brito, na região norte de Belo Horizonte.
1: Segundo a Prefeitura de Belo Horizonte, a intervenção vai permitir a implantação de um novo retorno operacional, que será usado durante o avanço das obras para manter os acessos à região. Nesta primeira fase, os motoristas ainda não enfrentarão mudanças nos acessos já existentes. As alterações na circulação serão feitas posteriormente e divulgadas pela BH Trans. Para a execução dos trabalhos, uma faixa da Cristiano Machado será interditada no trecho do pontilhão do metrô, na altura do 1º de maio, no sentido bairro. O estreitamento acontece entre as 9 da manhã e as 4 da tarde, fora do horário de pico. A obra prevê a construção de um viaduto no cruzamento entre as duas avenidas e faz parte do conjunto de intervenções da Prefeitura de Belo Horizonte para melhorar a mobilidade urbana na região norte. Ainda segundo o Executivo Municipal, a intervenção deve otimizar a ligação entre os bairros Dona Clara e 1º de Maio, além de aumentar a fluidez no trânsito e reduzir os congestionamentos na região.
0: E a Justiça suspende votação de projeto que prevê mudanças na ocupação do centro e em bairros tradicionais de Belo Horizonte. Quem explica é o repórter Leandro Siqueira.
2: Uma decisão da Justiça suspendeu a tramitação de um projeto de lei na Câmara Municipal de Belo Horizonte que prevê incentivos para novos empreendimentos imobiliários na região central da cidade. A decisão liminar atendeu a um mandado de segurança protocolado por 4 vereadores. Na sexta-feira, 2 sessões extraordinárias foram realizadas no plenário da Câmara para discutir e votar o projeto em segundo turno. Vereadores contrários conseguiram obstruir a pauta e, sem acordo, a reunião foi encerrada antes da mesa diretora ser notificada da decisão judicial. O PL 574, enviado pela Prefeitura para a Câmara, engloba o programa Operação Urbana Simplificada Somos Centro, que faz parte de uma série de ações para incentivar investimentos em novos empreendimentos imobiliários de moradias e negócios no hipercentro da capital e bairros do entorno. O projeto prevê redução e até isenção de impostos como IPTU e ITBI e a flexibilização para o aumento da área construída em zonas especiais para a construção de novos imóveis, reforma de prédios antigos ou abandonados, o chamado retrofit, principalmente para moradias. Uma das metas da Prefeitura é incentivar a volta de moradores na região central. As medidas seriam aplicadas no centro e hipercentro e nos bairros Carlos Prates, Bonfim, Lagoinha, Floresta, Santa Efigênia, Boa Viagem, Barro Preto e Colégio Batista. A reforma do antigo complexo da Escola de Engenharia da UFMG no centro da cidade, para abrigar secretarias municipais e outros órgãos, anunciada pela Prefeitura, faz parte do programa. Durante a tramitação nas comissões da Câmara, o texto recebeu centenas de emendas de vereadores. E foi justamente uma dessas emendas que motivou a ação na Justiça, que suspendeu a tramitação da proposta. Segundo os vereadores Isa Lourença e Júlia Santos, do PSOL, uma subemenda incluída após a tramitação nas comissões prevê o aumento de até 15% na área de abrangência da operação urbana, porém sem apresentar estudos técnicos sobre os impactos e também sem uma consulta prévia com os moradores das áreas afetadas. Com base nas alegações dos vereadores, a Justiça entendeu que alterações na área de abrangência do projeto não poderiam ser incluídas no texto sem antes passar por estudos técnicos sobre os impactos urbanos e sem uma consulta pública à população diretamente afetada. A tramitação do projeto e a inclusão de novas emendas estão suspensas até uma decisão definitiva do caso. A reportagem entrou em contato com a Câmara de Belo Horizonte e aguarda um posicionamento.

0: A propaganda eleitoral das eleições 2026 já começou nas ruas e na internet. E o eleitor deve ficar atento caso identifique alguma irregularidade. O aplicativo Pardal da Justiça Eleitoral está nas mãos do eleitor para quem quiser denunciar. Quem conta mais é a Nayara Gonçalves.
1: Desde o dia 16 de agosto, eleitores já podem usar o aplicativo Pardal da Justiça Eleitoral para denunciar possíveis irregularidades na propaganda das eleições de 2026. O aplicativo é gratuito e está disponível para celulares e tablets, tanto pelo Google Play quanto pela Apple Store. O eleitor pode relatar irregularidades e também enviar fotos, vídeos, áudios e até links que possam ajudar a comprovar a denúncia. Jair Francisco, juiz da Comissão de Propaganda Eleitoral, explica como o aplicativo funciona.
2: Para que o eleitor faça o log, é necessário que ele use o título ou o gov.br. Ele pode fazer qualquer tipo de denúncia de propaganda eleitoral. Propagandas em muros, cartazes, outdoors, propagandas irregulares em carros e a propaganda virtual na internet. Inclusive com o uso inadequado da inteligência artificial. O eleitor pode juntar, na denúncia feita pelo aplicativo, ele pode juntar fotografias, vídeos, áudios e os links da publicação irregular.
1: E é importante destacar que o Pardal é voltado especialmente para irregularidades na propaganda eleitoral. Casos relacionados à desinformação eleitoral ou a crimes eleitorais podem ser encaminhados para outros canais da Justiça e do Ministério Público Eleitoral.
0: Congonhas, na região central de Minas, vai ganhar um novo espaço voltado à ciência e à observação do céu. O Observatório Astronômico do Pires será construído aos pés da serra de mesmo nome, uma área de importância ambiental e turística do município. O projeto prevê investimentos privados e a participação do poder público e da universidade. A reportagem é de Ronerson Pinheiro.
3: Os anúncios foram feitos durante um evento realizado na Serra do Pires, um dos principais cartões postais de Congonhas. O local será palco de um observatório astronômico que terá investimentos privados com apoio da Prefeitura e da Universidade Federal de São João del Rei. Marcelo Oliveira, diretor de pessoas da empresa investidora, explica o projeto.
4: Hoje foi formalizado o Monumento Natural Mona, né, de preservação da Serra do Pires, e ao mesmo tempo também a assinatura de um termo de compromisso social, onde a J. Mendes se compromete a repassar recursos financeiros para a construção de um observatório e um planetário aqui na cidade.
3: O observatório será instalado a cerca de 1.300 metros de altitude em uma região que reúne características biológicas, geológicas e hídricas. É o que explica o secretário de Meio Ambiente e Mudanças Climáticas de Congonhas, João Luiz Lobo.
5: Então nós estamos aqui numa área que tem mais de 500 espécies de plantas já catalogadas, várias delas exclusivas dessa serra. Nós temos também vários animais que ocorrem só aqui, além disso, cavernas, várias formações muito importantes e também traços que explicam a história do planeta. A gente está falando de uma serra com bilhões de anos, então tem uma importância geológica para explicar a origem da Terra e é parte da formação da paisagem dos 12 profetas de Aleijadinho.
3: O observatório será construído bem aqui, aos pés da Serra do Pires. A proposta principal é conciliar o desenvolvimento do município com a preservação da área. Além disso, o planejamento prevê novas possibilidades de uso público e educativo da região, além de melhorias em infraestrutura e urbanização. De acordo com o representante da empresa, outro objetivo é aproximar a comunidade de ações de pesquisa, formação e inovação. A expectativa é que o projeto também contribua para a criação de novas oportunidades para os moradores.
4: Nós acreditamos no desenvolvimento das pessoas, no desenvolvimento da região e para nós é um grande privilégio ter essa, formalizar junto com a Prefeitura de Congonhas esse termo de compromisso social que vai promover inovação, ciência e tecnologia para o município.
3: As próximas etapas do projeto devem ser definidas com a participação ativa da comunidade.
5: Dentro dos próximos 12 meses será o processo de construção desse observatório. Nossa previsão é entregue em 2028, início de 2028, esse observatório, e agora é acompanhar esses processos e também trazer a comunidade científica para dentro dessa área que está sendo protegida, assim como a comunidade.
0: E o Jornal Minas, segunda edição, termina aqui. Boa noite e uma ótima semana.
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8: De volta com você, ouvinte em Confidência, o destaque é o anel rodoviário. O caminho para Vitória tem informação de carro com pane mecânica bloqueando faixa da direita, um pouco antes da Praça São Vicente. Motoristas em velocidade reduzida desde a Vila Oeste. Opção de desvio para o motorista ganhar tempo, passando pela pista marginal, compensa. Ainda no caminho para Vitória, motoristas reduzem a velocidade desde o trevo com a Avenida Carlos Luz até o bairro Maria Virgínia. Isso em função de ocorrência ainda sem detalhes. Opção de desvio para o motorista, passando pela Avenida Carlos Luz, na sequência, seguir pelas avenidas Bernardo de Vasconcelos e Américo Vespúcio, até a Avenida Cristiano Machado, compensa. 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Iago Proença, para a Rádio Inconfidência.
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2: Olá, boa noite.
1: Boa noite para você que nos acompanha em todo o país.
2: Segunda-feira, 24 de agosto de 2026.
1: Vamos aos destaques do dia.
2: Saúde.
1: Meu SUS Digital vai oferecer teleatendimentos a mulheres em situação de violência e mães atípicas. Graziele Bezerra.
3: Cada usuária poderá realizar até 10 sessões. Ao final das sessões, a mulher poderá ser encaminhada para a continuidade do cuidado em um centro de atenção psicossocial.
2: Motoristas já podem consultar em um único lugar as passagens por pedágios eletrônicos e verificar se há tarifas pendentes.
1: Plataforma reúne dados sobre registro, situação da tarifa e canal de pagamento. Luciana Colares de Holanda.
4: O pedágio eletrônico, chamado de Free Flow, permite a passagem de veículos pelos pontos de cobrança sem a necessidade de parada em cancelas ou cabines fiscais.
2: Mobilização por pessoas desaparecidas.
1: Familiares podem doar DNA para auxiliar nas buscas. Pablo Mundim.
5: O DNA do familiar é incluído em bancos de perfis genéticos e pode ser comparado com materiais de pessoas encontradas vivas ou mortas cuja identidade ainda não foi confirmada.
2: Hoje, na apresentação da Voz do Brasil, Luciana Vasconcelos e Luciano Seixas.
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2: Pequenas empresas devem ficar de olho. O número de serviços disponíveis em órgãos do Poder Público Federal deve aumentar. E assim, podem surgir novas oportunidades de negócios.
1: E como funciona? Por meio de plataforma, o órgão público divulga uma necessidade de serviço ou de aquisição de alimentos. E os fornecedores cadastrados podem enviar suas propostas com o preço pelo qual realizariam o trabalho.
2: Quem tem mais informações ao vivo é Gabriela Noronha. Boa noite, Gabriela.
6: Boa noite, Luciano. Boa noite a todos os ouvintes da Voz do Brasil. Boa noite, Luciana. Olha, é isso mesmo. Bancos públicos, correios e outras entidades federais, como o Fundo Nacional de Desenvolvimento da Educação, o FNDE, vão utilizar a plataforma Contrata Mais Brasil para contratar microempreendedores individuais em serviços de manutenção e pequenos reparos e também outros serviços. Com a assinatura do termo de adesão nesta segunda-feira, as instituições públicas se somam aos demais órgãos federais, como escolas, prefeituras, governos estaduais e também que já utilizam, né, a ferramenta para contratar os serviços. A lista inclui profissionais de diferentes áreas, como explica o ministro do Empreendedorismo, da Microempresa e da Empresa de Pequeno Porte, Paulo Henrique Pereira.
7: É a possibilidade de uma escola contratar

0: o pedreiro, o pintor do bairro, que às vezes tem a filha ou o filho estudando na escola, para fazer o serviço público, ao invés de mandar esse dinheiro para uma grande empresa. É um hospital que vai comprar comida de um produtor local, ou uma agência do Banco do Brasil que vai buscar lá a cozinheira para fazer um evento, que é uma empreendedora local, deixando o dinheiro nos territórios, nas localidades.
1: E olha, para participar, o MEI e microempresas devem acessar a plataforma com a conta gov.br, informar o CNPJ, realizar o cadastro no sistema de cadastramento unificado de fornecedores e, quando necessário, selecionar os serviços que oferecem. A partir daí, eles poderão enviar propostas para oportunidades disponíveis em seu município ou região. E a contratação é realizada toda de forma digital e pode ser concluída em até 5 dias após a publicação da demanda pelo órgão público. A secretária-geral do Ministério da Defesa, Sinária Wagner Fredo, conta como o sistema auxilia a contratação de serviço nas Forças Armadas.
2: Há uma conexão com os fornecedores locais para serviços de pequena monta. Então, a partir desse valor, que são aquisições até 13 mil, são feitas essas contratações. E hoje, dessas 390 unidades cadastradas, 148 já fizeram pelo menos uma aquisição.
1: E olha, a plataforma e o formulário de cadastro para fornecedores e órgãos públicos estão disponíveis no endereço oficial contratamaisbrasil.sistema.gov.br. Luciano.
3: Muito obrigada, Gabriela Noronha, pelas informações ao vivo aqui na Voz do Brasil.
4: O governo federal publicou no Diário Oficial resolução que define os segmentos que têm direito a crédito pelo Plano Brasil Soberano.
3: Tem direito a solicitar empréstimos ao BNDES, Banco Nacional de Desenvolvimento Econômico e Social, exportadores afetados pelas tarifas extras impostas pelos Estados Unidos e companhias e fornecedores que estão sofrendo com os conflitos no Oriente Médio.
4: Também podem acessar os recursos, projetos industriais e tecnológicos nas etapas de lavra associadas a beneficiamento, refino ou transformação de minerais.
3: E ainda produtores de fertilizantes e setores industriais de relevância para a balança comercial brasileira.
4: Quem usa o pedágio eletrônico nas rodovias, aquele que você passa sem parar na cancela e efetua o pagamento depois, agora pode acompanhar seus registros por aplicativo.
3: Em um só local, será possível conferir as passagens em pedágios, os valores e até dar uma entrada em contestação.
5: O pedágio eletrônico, chamado de Free Flow, permite a passagem de veículos pelos pontos de cobrança sem a necessidade de parada em cancelas ou cabines fiscais. E a partir de agora, o motorista que usa esse sistema vai poder consultar todos os registros de passagem por meio do aplicativo CNH do Brasil, que tem mais de 81 milhões de usuários. Será possível consultar registros nas rodovias que utilizam o sistema, sejam elas federais ou estaduais. O ministro dos Transportes, Jorge Santoro, deu detalhes sobre a plataforma.
6: Qualquer pessoa pode consultar as suas passagens nos postos de Free Flow no país inteiro. Com o aplicativo, ela vai ter a noção exata se passou ou não passou, quando ela passou, em qual rodovia ela passou. Agora ele tem um órgão oficial, que é a Senatran, que diz, ele passou ali realmente. Ah, mas eu não passei. Então ele vai lá no aplicativo, ele pode fazer a contestação. Eu não passei, não concordo com aquela cobrança. Até nisso o aplicativo é mais moderno.
5: Hoje, 14 concessionárias já estão integradas à plataforma. O aplicativo envia notificações sobre a cobrança e o motorista tem até 30 dias para pagar pela passagem no pedágio. Mas atenção, o pagamento não é feito pela plataforma. O CNH do Brasil direciona o usuário ao canal disponibilizado pela concessionária. Reportagem Luciana Colares de Holanda.
4: Parentes de desaparecidos contam com a tecnologia para ajudar na localização dessas pessoas.
3: Em todo o país, postos de coleta de DNA do Ministério da Justiça e Segurança Pública estão preparados para receber os familiares que ainda não tenham doado material genético.
4: A doação é simples e aumenta as chances pela busca da pessoa que desapareceu.
7: São 342 postos de coleta disponíveis em todo o país. A coleta é uma forma de ampliar as chances de identificação de pessoas desaparecidas. O secretário nacional de Segurança Pública, Chico Lucas, explica que o DNA do familiar é incluído em bancos de perfis genéticos e pode ser comparado com materiais de pessoas encontradas vivas ou mortas, cuja identidade ainda não foi confirmada.
8: Existe, então, um universo de pessoas que ainda possam ser identificadas. Por quê? Porque muitas vezes os parentes não vão atrás, os parentes não sabem. A amostra só pode ser usada para fins de localização de desaparecidos, porque a pessoa pode ter receio de ser, por exemplo, comparado com um criminal. Então, essa identificação não serve a fins criminais, só civis.
7: Desde 2021, foram 815 identificações de pessoas desaparecidas através dos bancos de DNA. A recomendação é que participem da campanha, preferencialmente familiares biológicos diretos, pai ou mãe, filhos ou irmãos da pessoa desaparecida. Menores de idade também podem participar, acompanhados e autorizados por um responsável. A coleta é simples, feita com um cotonete ou uma pequena esponja na parte interna da bochecha. Não é necessário estar em jejum. Simone de Jesus, da Coordenação de Políticas sobre Pessoas Desaparecidas do Ministério da Justiça, defende que o procedimento ajuda na identificação.
9: Quem tem um familiar desaparecido, que doe seu material, que se é uma possibilidade muito importante de poder resolver e ter uma resposta numa situação que a gente sabe que é tão desesperadora para todos os familiares.
7: Quem já forneceu DNA em campanhas anteriores não precisa repetir o procedimento. O perfil continua armazenado e pode ser comparado em novos registros. O familiar deve procurar os postos indicados pelo Ministério da Justiça, munidos de documento de identificação, o memorando de encaminhamento da delegacia e, se possível, documentos da pessoa desaparecida. Reportagem Pablo Mundim.
3: Os endereços dos postos de coleta podem ser consultados em gov.br/mj.
4: Escuta, acolhimento e orientação a mulheres em situação de vulnerabilidade.
3: A partir de hoje serão disponibilizados 100 mil teleatendimentos a elas pelo SUS.
4: Conheça os detalhes na reportagem de Graziele Bezerra.
5: O serviço é voltado a mulheres em situação de violência, mães atípicas e mulheres que cuidam de familiares com deficiência ou doenças raras. A expectativa é realizar até 100 mil teleatendimentos por mês a partir desta segunda-feira. As consultas poderão ser agendadas via Meu SUS Digital, como explica a secretária de Atendimento Especial da Saúde do Ministério da Saúde, Ana Luísa Caldas.
10: Essa oferta de maneira remota, de maneira na palma da mão, para a gente facilitar e, de fato, conseguir superar algumas barreiras de acesso. A gente sabe que a gente ainda não consegue ter a capilaridade que a gente gostaria de ter de serviços especializados em todos os territórios nacionais. Então, por que não utilizar também da saúde digital, atendimento remoto, a favor e em prol dessas pessoas no território?
5: Para agendar um atendimento, basta acessar o aplicativo Meu SUS Digital com a conta gov.br, selecionar a opção Acolhe Mais e realizar o cadastro. Em até 24 horas, a paciente receberá o contato da equipe do SUS para escolher a data e o horário da consulta. Cada usuária poderá realizar até 10 sessões, com possibilidade de realizar um novo ciclo quando necessário. Especialistas em saúde mental foram capacitadas para identificar situações de risco em que a paciente esteja, como explica o ministro da Saúde, Alexandre Padilha.
11: Começa com a psicóloga, combinando com aquela mulher, qual que é a palavra que você pode usar como código para interromper a consulta, se você sentir uma situação de risco, se o agressor passar por aqui, entrar por aqui, né? O papel vai ser acolher e buscar construir um conjunto do cuidado junto ali com o município, junto com a rede local, com as potências que a rede local tem, né?
5: Ao final das sessões, a mulher poderá ser encaminhada para a continuidade do cuidado em um centro de atenção psicossocial ou em um outro serviço da rede. O teleatendimento está disponível de segunda a sexta-feira, das 8 da manhã às 8 da noite, e aos sábados, das 8 da manhã às 2 da tarde.
12: Reportagem Graziele Bezerra.
3: E uma ferramenta digital ajuda quem deseja se livrar do vício em bebidas alcoólicas.
4: Disponível no Meu SUS Digital, o Modera Brasil disponibiliza testes, dicas e informações e pode recomendar o usuário a procurar ajuda médica.
3: O tratamento para o alcoolismo está disponível no Sistema Único de Saúde.
13: Davi Alves de Souza, morador de Brasília, é filho de um pai alcoólatra e perdeu a mãe aos 7 anos de idade. Ele conta que encontrou na bebida uma forma de preencher o vazio deixado pela mãe. Aos 42 anos, decidiu buscar ajuda para abandonar a dependência.
14: Pedi trabalho, pedi esposa, falei assim, eu não quero mais, eu acho que eu vou conseguir, eu tenho certeza que eu vou conseguir.
13: Dados do Ministério da Saúde apontam que cerca de 20% dos brasileiros com mais de 18 anos ingerem pelo menos 6 doses de álcool em uma única ocasião. O consumo excessivo é um dos principais fatores de risco para diversas doenças. Também provoca prejuízos emocionais e sociais, como lembra a gerente do Centro de Atenção Psicossocial, Álcool e Outras Drogas de Samambaia, Gabriele Tereza de Jesus.
15: Normalmente a família chega um momento que não quer mais, nem os filhos, nem a esposa. Então eles vêm na questão do trabalho, deixam de ir ao trabalho ou perdem o emprego, ficam em situação de rua.
13: A ferramenta Modera Brasil, disponível no Meu SUS Digital, oferece meios de prevenção ao uso exagerado de bebidas alcoólicas. O aplicativo permite ao cidadão avaliar o padrão de consumo e recomenda, quando necessário, procurar os serviços da rede pública de saúde. O Modera Brasil foi desenvolvido pela Universidade de São Paulo em parceria com o Ministério da Saúde. Como explica a secretária de Atenção Primária à Saúde, Ana Luísa Ferreira Caldas.
16: O aplicativo ele vem como uma ferramenta de autocuidado apoiado para fazer a avaliação do nosso consumo alcoólico enquanto cidadãos, mas também traz diversas ferramentas dentro do próprio aplicativo para educação em saúde, traz o consumo, né, de quanto que custa esse consumo alcoólico que as pessoas acabam utilizando na sociedade de maneira geral, exatamente para a gente poder fazer promoção da saúde, levar o autocuidado apoiado e conhecimento técnico baseado em evidência para a população se sentir também segura com as informações na palma da mão.
13: E para quem precisa de ajuda para enfrentar problemas relacionados ao consumo de álcool, a Unidade Básica de Saúde é a primeira porta de entrada para o cuidado no SUS. As equipes orientam como reduzir ou interromper o consumo e oferecem ainda tratamento de saúde para doenças associadas ao uso de bebidas e, quando necessário, encaminham para um atendimento especializado nos Centros de Atenção Psicossocial, Álcool e Outras Drogas, CAPES. Reportagem Cleide Lopes.
4: A vacinação de crianças e adolescentes menores de 15 anos segue em todo o país até 1º de setembro, dentro da campanha nacional de multivacinação.
3: Pais e também responsáveis devem procurar uma unidade de saúde e levar a caderneta de vacinação em papel ou pelo Meu SUS Digital para conferir se há doses em atraso e manter a proteção contra mais de 20 doenças.
4: No último sábado, o Dia D reforçou a mobilização com atendimento em unidades de saúde, pontos móveis e espaços públicos.
17: Em Brasília, o servidor público Daniel Moreira aproveitou o dia de folga para atualizar a caderneta de vacinação dos filhos.
18: Eu trouxe as crianças para verificar se a cobertura vacinal estava adequada, se não. E aproveitei e também verifiquei se as minhas vacinas estavam em dia.
17: Famílias inteiras reservaram o sábado para ficar em dia com a saúde. Unidades básicas de todo o país abriram as portas para a campanha de multivacinação. O ministro da Saúde, Alexandre Padilha, falou da importância da vacina.
19: Vocês, pais e mães atuais, só não têm paralisia infantil, só não tiveram meningite, só não tiveram sarampo, porque um dia o seu pai e a sua mãe saiu de casa e te levou para vacinar. Hoje a vacina está o ano inteiro lá. Se tiver dificuldade de levar na unidade de saúde, faz uma autorização para tomar a vacina na escola, que as equipes de saúde da família de todo o país vão até as escolas vacinar as crianças. Então tem toda a oportunidade para vacinar, manter sua criança protegida.
17: Por causa do surgimento de um surto de sarampo em vários países das Américas, a vacinação contra a doença está sendo reforçada, como destacou o ministro Alexandre Padilha.
19: Quem é de São Paulo, São Bernardo e Guarulhos, são três cidades que hoje têm pouco mais de 20 casos identificados desde o começo de julho, precisa tomar a vacina do sarampo, mesmo se achar que está com a caderneta atualizada.
17: O dia D de vacinação também atraiu idosos e gestantes aos postos de vacinação. Foi o caso da aposentada Dalva Dourado.
20: Sem as vacinas, não é como que a gente vai se livrar das epidemias, das doenças. Tem que vacinar.
17: Já a bancária Ana Paula Medeiros trouxe o filho e acabou também sendo vacinada.
21: Eu tomei três, todas que estavam em atraso, e aí agora já está tudo em dia.
17: A pequena Maria Clara de Andrade, de 10 anos, resumiu bem o sentimento de estar imunizada.
22: Se você pegar uma doença, pode ser pior do que vacinar, bem pior.
17: A campanha segue até o dia 1º de setembro, com a oferta de 20 vacinas do calendário nacional. A estratégia protege contra doenças graves como meningite, tuberculose, hepatite e cânceres associados ao HPV. Reportagem Luana Karen.
3: Já está disponível para consulta o quarto e último lote da restituição do Imposto de Renda 2026.
4: O valor pode ser creditado na conta do contribuinte até o dia 31 de agosto.
3: A consulta ao lote pode ser feita no portal ou no aplicativo da Receita Federal.
23: A consulta ao quarto lote de restituição do Imposto de Renda à Pessoa Física de 2026 começa nesta segunda-feira, dia 24 de agosto. O lote também inclui restituições residuais de anos anteriores. São 521.935 restituições, que somam quase R$1.240.000. O crédito será realizado em 31 de agosto e é feito somente em conta do titular da declaração. Entre os beneficiados estão contribuintes com prioridade legal, como idosos, pessoas com deficiência ou doença grave e contribuintes cuja a principal fonte de renda seja o magistério. A consulta pode ser feita no portal da Receita Federal, gov.br/Receita Federal, em Meu Imposto de Renda e depois em Consultar Minha Restituição. Também é possível verificar a situação pelo aplicativo da Receita Federal. Se houver pendências na declaração, o contribuinte pode corrigir as informações por meio de uma declaração retificadora. Dilson Santa Fé, para a Voz do Brasil.
4: Foi apresentada esse mês a versão atualizada de uma publicação com o mapeamento de riscos para a prevenção de desastres naturais no país.
3: O texto traz avanços científicos e técnicos das últimas décadas, desde a obra original publicada em 2007.
4: O objetivo é apoiar os municípios na elaboração de planos, projetos e obras de redução de riscos diante dos impactos trazidos pelas mudanças climáticas.
3: Entre elas, o fenômeno do El Niño, que traz impactos como chuvas acima da média na região sul e seca e calor acentuados na porção norte.
4: Foi o que apontou Rodolfo Moura, diretor do Departamento de Mitigação e Prevenção de Risco do Ministério das Cidades.
24: Só é possível atuar nos desastres se a gente conhece o risco. No momento que a gente está vivenciando agora, de crise climática, de possível intensificação dos processos com El Niño que se avizinha. Então a gente entende que é um documento que pode já surtir efeito como um documento que pode trazer ações de prevenção de norte a sul do Brasil.
3: A publicação está disponível no site gov.br/cidades.
4: A música brasileira e suas partituras agora na internet.
3: Um espaço onde notas, acordes e melodias que fazem parte da nossa história estão a um clique de distância.
4: O novo portal de partituras amplia o acesso a esse patrimônio musical, colaborando também para o ensino musical brasileiro.
3: Chico Buarque, Tom Jobim, Hermeto Pascoal, nomes da música brasileira que agora têm partituras de suas composições reunidas na plataforma online Partituras Brasileiras. A diretora do Centro de Música da Fundação Nacional de Artes, FUNARTE, Eulícia Esteves, explica o que é possível encontrar no site.
25: Partituras do nosso cancioneiro popular, partituras de música de concerto, de compositores brasileiros, ou seja, é uma plataforma de partituras de compositores nacionais, que para várias formações, para orquestras, para bandas e para instrumento solo também.
3: O acervo contempla materiais voltados ao ensino musical. Além das partituras, é possível também conhecer obras da música brasileira em formato digital. Na plataforma, o usuário pode pesquisar em itens como Catálogo Geral, Ensino Musical e Bienal da Música Brasileira Contemporânea. Eulícia Esteves, da Funarte, destaca quem pode usar o material.
25: Músicos, professores, pesquisadores, amantes da música brasileira de uma forma geral.
3: A plataforma vai permitir o aumento gradual do acervo, como explica o músico, pesquisador e professor Renato Borges.
0: Porque já existe uma quantidade razoável de repertório que é disponibilizado, né? Em projetos digitais, a tendência é que essa quantidade vai aumentar com o passar do tempo.
3: A pesquisa da partitura pode ser feita pelo nome do compositor, título da obra e formação instrumental, como banda marcial, por exemplo. Também é possível pesquisar por diferentes instrumentos e tipos de voz, como soprano e tenor. O endereço da plataforma é partiturasbrasileiras.funarte.gov.br. Reportagem, Márcia Fernandes.
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3: A lista de espera do programa Universidade para Todos, o ProUni, para o segundo semestre do ano, recebe manifestações de interesse nos dias 26 e 27 de agosto, quarta e quinta-feira.
4: Podem participar os candidatos que não foram pré-selecionados nas chamadas anteriores e aqueles que não conseguiram vaga por falta de formação de turma.
3: O processo é gratuito e deve ser feito pelo Portal Único de Acesso ao Ensino Superior.
4: E essas foram as notícias do governo federal.
3: Uma realização da Secretaria de Comunicação Social da Presidência da República.
4: Com produção da empresa Brasil de Comunicação.
3: Fique agora com as notícias do Poder Judiciário e do Congresso Nacional. Uma boa noite.
4: Boa noite para você. Até amanhã.
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8: Supremo inicia audiência pública para debater a constitucionalidade de dispositivos da lei antifacção.
9: TST discute o controle do uso de banheiro no trabalho.
8: STJ decide que judiciário só pode determinar tratamento pelo SUS no exterior em situações excepcionais.
9: Boa noite, eu sou Arthur Filho.
8: E eu sou Walter Lima.
9: O Supremo iniciou hoje uma audiência pública para debater a constitucionalidade de dispositivos da lei antifacção.
8: Ao todo, 48 expositores foram admitidos para apresentar argumentos técnicos sobre dispositivos da nova legislação, que são questionados em 4 ações diretas de inconstitucionalidade em tramitação na Corte.
9: Oficialmente denominada Marco Legal do Combate ao Crime Organizado, a lei que entrou em vigor em março alterou o Código Penal, o Código de Processo Penal e outras leis penais.
8: O texto define como facção criminosa o agrupamento de pelo menos 3 pessoas que empreguem violência, grave ameaça ou coação para exercer controle territorial ou social, intimidar a população e autoridades ou atacar serviços estruturais essenciais. A audiência será retomada amanhã pela manhã e se estende na parte da tarde.
9: Judiciário só pode obrigar o SUS a custear tratamento médico no exterior em casos excepcionais, como comprovação de que não há tratamento eficaz disponível no Brasil.
8: Para o STJ, o direito à saúde não garante acesso à melhor tecnologia médica disponível no mundo. Fátima Uchoa.
26: Com esse entendimento, a segunda turma do STJ manteve a negativa do TRF4 para que a União custeasse o transplante intestinal e o tratamento de uma menina de 11 anos em hospital dos Estados Unidos. O ministro relator Marco Aurélio Belize explicou que havia dados técnicos sobre hospitais brasileiros habilitados para o referido transplante. O ministro também ressaltou que a proteção integral assegurada a crianças e adolescentes não afasta a necessidade de observar os critérios técnicos à organização do SUS e a igualdade na distribuição de recursos, devendo a proteção integral ser harmonizada com a sustentabilidade do sistema e com as escolhas legítimas de política pública.
9: O TST faz audiência pública nesta terça-feira para debater o controle e a limitação do uso de banheiro por empregados durante o trabalho.
8: O assunto diz respeito principalmente a setores específicos como teleatendimento e frigoríficos. Simone Moura.
5: Para muitos trabalhadores, o tempo de trabalho é tão cronometrado que é difícil até ir ao banheiro durante o serviço. Mas essa é uma necessidade básica de qualquer pessoa. Por isso, o assunto virou tema de audiência aqui no TST. O Tribunal Superior do Trabalho quer ouvir trabalhadores, empresários, médicos, para discutir a possibilidade de acordos e convenções coletivas flexibilizarem regras relacionadas ao uso de banheiros em atividades como teleatendimento e frigoríficos. A audiência será realizada às 14h desta terça-feira na sede do TST, com transmissão ao vivo pelo canal do Tribunal no YouTube.
9: Participação dos eleitores é destacada pelo presidente do TSE durante a eleição simulada no Maranhão.
8: O teste reuniu mais de 1000 eleitores e reproduziu as condições de uma eleição real. Vitor Struck.
7: A participação dos eleitores é fundamental para garantir a força e a legitimidade da democracia. A avaliação é do presidente do TSE, ministro Cássio Nunes Marques, que acompanhou uma eleição simulada em Paulino Neves, no Maranhão. A iniciativa, promovida pelo TRE do Maranhão, é acompanhada pelo TSE. Funcionou como um ensaio para as eleições gerais de 2026. A simulação reproduziu as etapas de uma eleição real, desde o primeiro voto até a emissão do boletim de urna no fim do dia. Técnicos e observadores do TSE acompanharam a operação. Segundo o presidente do tribunal, o uso da tecnologia na justiça eleitoral tem como objetivo garantir que a vontade do eleitor seja registrada de forma exata, transparente e segura.
10: A tecnologia, para essa justiça especializada, nunca representou um fim em si mesmo, mas sim o meio pelo qual garantimos que a vontade do eleitor seja registrada de forma exata, transparente e inviolável.
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9: A você, uma boa noite.
8: E até amanhã.
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12: Eu sou Paula Groba.
14: E eu sou Ricardo Nakaoka.
12: E estes são os destaques de hoje do Jornal do Senado, que começa agora.
14: Fim da escala 6x1 é defendida em sessão de homenagem ao Tribunal Superior do Trabalho.
12: PEC com mudanças na segurança pública chega ao Senado.
14: Campanha mobiliza familiares de desaparecidos para coleta de DNA.
12: Boa noite.
14: Boa noite.
12: O mundo do trabalho mudou, os desafios também. A inteligência artificial, a automação e as plataformas digitais estão transformando profissões, jornadas e relações entre trabalhadores e empregadores. Em meio a tantas mudanças, velhos problemas permanecem, mas ganham novas formas.
14: Uma sessão especial do Senado celebrou nesta segunda-feira os 80 anos do Tribunal Superior do Trabalho. Durante o evento, parlamentares e representantes da Justiça Trabalhista defenderam o fim da escala 6x1 e o combate à precarização no mercado laboral. A repórter Marcela Diniz traz os detalhes.
15: Em 1946, o então Conselho Nacional do Trabalho passou a integrar oficialmente o Poder Judiciário e a se chamar Tribunal Superior do Trabalho. De lá até hoje, muita coisa mudou nas relações entre patrões e empregados. Terceirização, trabalho intermitente e outros tipos de contrato que não abrangem direitos que eram consagrados em outros tempos, como férias remuneradas e auxílio-doença. A tecnologia também impactou o mundo laboral. Diante dessa realidade, a Justiça do Trabalho precisa compreender os novos cenários e assegurar proteção ao elo mais fraco, o trabalhador. O presidente do TST, ministro Luiz Felipe Vieira de Melo Filho, comentou esse desafio.
27: A inteligência artificial, a automação, a economia digital e o trabalho intermediado por plataformas já fazem parte da realidade de milhões de pessoas. A própria noção de tempo e local de trabalho passa por profundas mudanças. A velha exploração do trabalho assume novas faces e desafia, cotidianamente, o mistério de distribuir justiça social.
15: O senador Paulo Paim, do PT do Rio Grande do Sul, defendeu que o Congresso aprove leis que garantam proteção trabalhista e o direito de viver para além do trabalho.
13: É urgente que o Brasil ponha o fim da escala 6x1 e promova a redução da jornada de trabalho para 40 horas semanais sem redução salarial. Isso é modernizar as relações de trabalho.
15: Ministros do TST já defenderam publicamente a aprovação da proposta de emenda à Constituição que acaba com a escala 6x1 e reduz a jornada máxima para 40 horas semanais. A PEC está na Comissão de Constituição e Justiça do Senado.
12: O Senado analisa o projeto de lei que torna obrigatória a realização do teste do bafômetro ou exames toxicológicos para todos os condutores envolvidos em acidentes de trânsito.
14: A proposta também estabelece que o crime de homicídio culposo ao volante sob efeito de álcool ou drogas seja inafiançável. A reportagem é de Bruno Lourenço.
16: O projeto torna obrigatória a testagem de alcoolemia ou de outras substâncias psicoativas em motoristas envolvidos em sinistros. O autor, senador Fabiano Contarato, do PT do Espírito Santo, que já foi delegado, afirma que a medida busca evitar dúvidas na perícia e agilizar a identificação de casos de embriaguez logo após a ocorrência.
17: O que o projeto faz é que, em estado flagrancial, ele vai ser preso em flagrante. Aí o juiz, na audiência de custódia, é que vai avaliar se ele vai manter a prisão em flagrante ou se ele vai converter a prisão em flagrante preventivo.
16: Além da testagem compulsória, a proposta veda a concessão de fiança nos casos em que o motorista alcoolizado ou drogado causar a morte de outra pessoa. A medida já foi aprovada na Comissão de Segurança Pública.
12: E a segurança pública pode ganhar novas regras diretamente na Constituição. A chamada PEC da Segurança Pública começa a avançar no Senado após ser enviada à Comissão de Constituição e Justiça. Entre outros pontos, a proposta prevê maior integração das ações de segurança entre União, estados e municípios.
14: Com a escolha de um relator, o texto poderá entrar na fase de discussão. Os detalhes com o repórter Herman Kulitz.
18: A chamada PEC da Segurança Pública busca modificar a Constituição com o objetivo de combater com mais rigor o crime organizado, de ampliar a atuação da Polícia Federal, de criar polícias municipais, de aumentar os recursos para a segurança pública e para o sistema penitenciário, além de trazer outras medidas que ajudem no enfrentamento da criminalidade. Como destacou o relator da proposta, senador Rogério Carvalho, do PT de Sergipe.
19: Para que a gente possa aprovar definitivamente uma emenda constitucional que defina claramente o financiamento do sistema prisional brasileiro, que a gente possa integrar os órgãos de segurança pública municipais, estaduais e federal, que a gente possa integrar as inteligências e com isso ter mais financiamento e mais gestão da segurança pública, responsabilizando todos os entes federados e assim garantir ao povo brasileiro direito à segurança, à liberdade de ir e vir.
18: Após análise na comissão, o texto poderá seguir para o plenário do Senado, onde precisará de pelo menos 49 votos favoráveis em dois turnos para ser aprovada.
12: E familiares de pessoas desaparecidas podem procurar até a próxima sexta-feira pontos de coleta em todo o país para fornecer o material genético.
14: O DNA poderá ser comparado com bancos de dados e auxiliar na identificação e localização de desaparecidos. Repórter Rodrigo Rezende.
20: Até a próxima sexta-feira, 28 de agosto, familiares de pessoas desaparecidas podem entrar em contato com as secretarias de segurança dos 26 estados do país e do Distrito Federal para que profissionais façam a coleta de DNA e outros materiais que permitam o auxílio na busca pelos desaparecidos. A presidente da Comissão de Direitos Humanos do Senado, senadora Damaris Alves, do Republicanos do Distrito Federal, afirma que a situação é urgente.
21: A Comissão de Direitos Humanos tem dado uma atenção especial porque hoje no Brasil nós estamos com mais de 100 mil pessoas desaparecidas. E mais de 55 mil são crianças. Onde estão nossas crianças?
20: A coleta de DNA é indolor e deve ser preferencialmente feita por familiares de primeiro grau da pessoa desaparecida, caso de pai, mãe, filhos ou irmãos. Para mais informações, acesse gov.br/mj.
12: O projeto que transforma em lei o mapa do caminho para zerar o desmatamento e fazer a transição energética no Brasil está em análise nas comissões do Senado.
14: A ideia de mapa do caminho foi apresentada pelo Brasil na COP30 no ano passado em Belém. Repórter César Mendes.
22: O projeto do senador Beto Faro, do PT do Pará, inclui na Política Nacional sobre Mudança do Clima os mapas para uma transição justa à economia de baixo carbono e para o desmatamento zero. Segundo o autor, a medida transforma essas diretrizes em políticas política de Estado e pode servir de referência a outros países em desenvolvimento. O climatologista Carlos Nobre também defende ações de restauração florestal em grande escala.
0: 4 biomas brasileiros estão na beira do ponto de retorno: Amazônia, Cerrado, Pantanal e Caatinga. É essencial que o Brasil vá nessa linha desses mapas.
22: O mapa do caminho vai permitir um planejamento de longo prazo para o Brasil reduzir suas emissões e combater o desmatamento, alinhado com os compromissos internacionais assumidos no Acordo de Paris.
1: Eleições 2026.
2: O dinheiro é um dos combustíveis das eleições. É ele que ajuda a financiar campanhas, pagar equipes, produzir materiais e levar candidatos até os eleitores. Neste ano, quase 5 bilhões de reais estarão disponíveis para a disputa eleitoral.
14: Mas afinal, de onde vem todo esse dinheiro? E como ele é dividido entre partidos e candidatos? A repórter Patrícia Oliveira explica.
3: O fundo eleitoral é formado por dinheiro público e é destinado apenas para as campanhas em ano de eleições. Em 2026, dos quase 5 bilhões de reais para os 30 partidos registrados no TSE, o PL é que vai ficar com a maior fatia, cerca de 882 milhões de reais. A divisão leva em conta o tamanho das bancadas na Câmara e os votos recebidos pelos partidos na eleição anterior para deputado federal. Também considera a representação no Senado e 2% são divididos igualmente entre todas as legendas. Os partidos definem como distribuir a sua parcela entre os candidatos, como explica o cientista político Rafael Favetti.
4: Os partidos, a rigor, podem usar livremente, tal qual a sua diretoria executiva queira usar na campanha. Porém, os partidos prestam contas à Justiça Eleitoral terminadas as eleições.
3: O eleitor pode acompanhar essa prestação de contas dos partidos pelo site do TSE.
14: Portal e-Cidadania. Apresente sua ideia legislativa, participe de audiências públicas e sabatinas ou opine sobre uma proposta em debate no Senado. Acesse senado.leg.br/e-cidadania. Com a edição de Paula Groba e trabalhos técnicos de João Lira, o Jornal do Senado fica por aqui. Acompanhe agora as notícias da Câmara dos Deputados. Boa noite.
2: Boa noite e até amanhã.
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24: Projeto estimula energia limpa em assentamentos da reforma agrária.
25: Deputados atualizam regulamentação dos profissionais da radiologia.
24: Propostas ampliam controle sanitário sobre suplementos alimentares.
25: Boa noite. Projetos que ampliam o controle sanitário sobre suplementos alimentares estão prontos para serem incluídos na pauta de votações do plenário da Câmara. Saiba mais sobre o assunto na reportagem de José Carlos Oliveira.
28: O deputado Felipe Carreiras, do PSB de Pernambuco, acredita em rápida aprovação de propostas que ampliam o controle sanitário e as punições para fraudes e publicidade enganosa em torno dos suplementos alimentares. Os três projetos de lei foram recomendados pelo grupo de trabalho que ele coordenou na Câmara dos Deputados, já tiveram o regime de urgência aprovado e, portanto, estão prontos para votação no plenário. Além de criminalização e aumento de multa diante de irregularidades, as propostas têm foco em segurança alimentar.
29: Nós temos a grande chance de ter uma legislação moderna, de referência internacional, na medida que nós procuramos enxergar todos os mercados mundiais que comercializam suplemento. A gente pensa uma proibição e uma multa para a rede social que estiver possibilitando esse tipo de propagação indiscriminada, assim como as big techs que ofertam no Mercado Livre, no Amazon, na Shopee, esse tipo de produto. Pior do que a suplementação inadequada é a substância falsificada. E está entrando no Brasil, sendo sugerida por esses digital influencers que não têm nem formação médica.
28: Entre 2000 e 2025, 63% dos processos analisados pela Agência Nacional de Vigilância Sanitária foram relacionados a suplementos, envolvendo uso de anabolizantes, manipulação do teor de proteínas e rótulos irregulares. Nas audiências públicas promovidas pelo grupo de trabalho entre outubro do ano passado e março deste ano, técnicos da Anvisa relataram casos de suplemento ômega 3 feito apenas de óleo vegetal com aroma de peixe, whey protein e creatina à base de farinha com saborizante e substâncias tóxicas do agronegócio em laboratório de suplemento alimentar. Felipe Carreiras deverá ser o relator das propostas de controle sanitário dos suplementos alimentares no plenário da Câmara. O deputado lembrou que as audiências no grupo de trabalho ouviram todos os setores envolvidos, desde as empresas até médicos e nutrólogos. Da Rádio Câmara de Brasília, José Carlos Oliveira.
5: Saúde.
6: Baleia Rossi, do MDB de São Paulo, apresentou projeto que estabelece diretrizes para ampliar a atenção à saúde da mulher durante o climatério e a menopausa no SUS. Ele explica que a ideia é qualificar o atendimento, ampliar o diagnóstico e facilitar o acesso a tratamentos.
25: O texto também institui a Semana Nacional de Conscientização sobre o Climatério e a Menopausa, a ser realizada na primeira quinzena de março. O objetivo, segundo Baleia Rossi, é ampliar a informação sobre o tema, reduzir estigmas e fortalecer as ações de educação em saúde.
5: Previdência.
6: Júnior Lourenço, do Maranhão, é favorável ao projeto que regulamenta a aposentadoria especial de agentes comunitários de saúde e de combate às endemias. Para ele, a medida é importante para garantir direitos previdenciários àqueles que atendem diretamente à população.
25: Júnior Lourenço explica que a proposta prevê aposentadoria com integralidade e paridade aos 50 anos para mulheres e aos 52 para homens, após 20 anos de atividade. O texto também estabelece regras para quem tem tempo de serviço em outras funções.
5: Trabalho.
6: Projeto de Rodrigo Valadares, do PL de Sergipe, cria uma modalidade de aprendizagem voltada a jovens egressos do serviço militar obrigatório. O texto permite que empresas de segurança privada substituam a cota de aprendizes pela concessão de bolsas preparatórias a esses jovens.
25: Rodrigo Valadares explica que o projeto reduz para 19 anos a idade mínima para atuação como vigilante de quem comprovar a prestação do serviço militar e dispensa. Para ele, a medida amplia a inserção de ex-militares no mercado de trabalho e reduz a vulnerabilidade desses jovens.
5: Votação.
6: O projeto que amplia o reconhecimento de profissionais da radiologia foi alterado na Câmara e retorna ao Senado para análise das modificações. Saiba mais com a repórter Sofia Peçanha.
7: A Comissão de Constituição e Justiça aprovou o projeto que atualiza a regulamentação das profissões de técnico e tecnólogo em radiologia e de bacharel em ciências radiológicas. A proposta, já aprovada pelo Senado, altera a lei que regula o exercício das profissões da área desde 1985. Entre as mudanças está o reconhecimento formal das categorias de bacharel, tecnólogo e técnico em radiologia, além da ampliação das áreas de atuação profissional. O texto busca adequar a legislação às novas tecnologias utilizadas em exames e tratamentos de saúde, além de atividades industriais e de segurança que utilizam radiação. O projeto já havia sido aprovado pela Comissão de Saúde. Na reunião, o relator, o deputado Ricardo Silva, do PSD de São Paulo, destacou a importância desses profissionais para o funcionamento dos serviços de saúde.
8: Eles buscam beneficiar os profissionais técnicos em radiologia, os quais têm atuação relevante nos serviços de saúde, principalmente na produção de exames radiológicos indispensáveis ao diagnóstico de patologias.
7: Além de atualizar as regras para o exercício da profissão, o texto determina quem pode obter ter registro nos conselhos regionais de técnicos em radiologia, estabelece regras para supervisão das técnicas radiológicas e reforça exigências relacionadas à proteção radiológica e à segurança dos trabalhadores e usuários dos serviços. Na prática, a proposta busca dar mais segurança jurídica aos profissionais ao definir quem pode atuar em cada atividade e quais são as responsabilidades de cada função. Durante a votação na Comissão de Constituição e Justiça, a deputada Érica Cocai, do PT do Distrito Federal, defendeu a proposta, afirmando que uma das principais mudanças é o reconhecimento dos tecnólogos em radiologia na legislação.
9: E por fim dizer que nós temos uma legislação que é uma legislação antiga, que não previa o tecnólogo, e tecnólogo agora vai poder fazer concurso público. tecnólogo vai poder adentrar na saúde como tecnólogo. Portanto, é um reconhecimento.
7: Como a proposta que atualiza a regulamentação dos profissionais das técnicas radiológicas sofreu alterações durante sua análise na Câmara, ela retorna agora ao Senado para análise dessas modificações. Da Rádio Câmara de Brasília, Sofia Peçanha.
10: Desenvolvimento Regional.
25: Grupo do PL do Rio Grande do Sul defende a criação de um regime excepcional para agilizar obras e compras em estados e municípios atingidos por calamidades climáticas. A medida flexibiliza regras de licitação e reduz prazos para acelerar a reconstrução da infraestrutura pública.
11: O projeto também permite contratações simplificadas para obras de prevenção, como drenagem, contenção de encostas e sistemas de alerta. Zucco explica que a intenção é reduzir a burocracia sem abrir mão da transparência e da fiscalização dos recursos públicos.
10: Meio Ambiente.
25: Mário Negromonte Júnior, do PSB, pede que a Comissão de Finanças e Tributação realize uma audiência pública para discutir os impactos econômicos, fiscais e patrimoniais da atuação do ICMBio e das unidades de conservação federais em Una, no sul da Bahia.
11: Segundo Mário Negromonte Júnior, as restrições ambientais afetam atividades agropecuárias, investimentos, acesso ao crédito e a arrecadação do município. Ele defende um debate para conciliar a preservação ambiental com segurança jurídica dos proprietários e o desenvolvimento da região.
10: Transportes.
25: A Câmara aprovou e encaminhou para análise do Senado o projeto que prorroga até 2032 a dispensa do adicional ao frete para a renovação da marinha mercante em transportes com origem ou destino nas regiões Norte e Nordeste. André Abidon, do PP do Amapá, observa que a cobrança pode representar de 8 a 40% do valor do frete.
11: De acordo com André Abidon, a prorrogação ajuda a reduzir os custos de transporte e dá mais segurança para empresas planejarem investimentos nas duas regiões. O benefício vale para a navegação entre portos brasileiros e para o transporte por rios e lagos.
10: Economia.
25: Afonso Florence, do PT da Bahia, assina projeto que cria a Lei de Proteção da Soberania Econômica Nacional contra sanções estrangeiras. A proposta proíbe que sanções unilaterais impostas por outros países produzam efeitos no Brasil.
11: De acordo com Afonso Florence, a medida protege a autonomia do país e impede o encerramento injustificado de contas bancárias e contratos por exigências externas. O deputado sustenta que o objetivo é proteger a economia e a legislação de interferências estrangeiras.
25: A proposta de emenda à Constituição que amplia a imunidade tributária de organizações religiosas foi aprovada na Câmara. Gabriel Mota, do União de Roraima, explica que o texto também impede a cobrança de impostos na aquisição de bens e serviços necessários ao funcionamento das instituições.
11: Gabriel Mota avalia que a mudança dá mais segurança jurídica à aplicação do benefício tributário. A proposta se estende a creches, asilos, orfanatos, monastérios, seminários e comunidades terapêuticas sem fins lucrativos geridas por essas organizações.
10: Agricultura.
25: Uma comissão aprovou o projeto que institui incentivos à geração de energia limpa em assentamentos da reforma agrária. A repórter Maria Neves tem mais detalhes.
13: A Comissão de Minas e Energia da Câmara aprovou o projeto do deputado Mercinho Lucena, do PSD da Paraíba, que cria incentivos para a geração de energia elétrica de fontes renováveis em áreas da União destinadas à reforma agrária. Pelo texto, poderão se beneficiar da lei pessoas físicas ou jurídicas organizadas em cooperativas e associações que representem assentados. Para viabilizar a geração de energia limpa nos assentamentos, a proposta assegura acesso prioritário a linhas de financiamento em bancos públicos e prioridade no licenciamento de obras de rede elétrica. O projeto também permite que o excedente de energia de microgeração e de minigeração distribuída seja adquirido por distribuidoras ou órgãos públicos. De acordo com o relator senador deputado Júlio Lopes, do PP do Rio de Janeiro, o projeto cria a possibilidade para que cerca de 1 milhão de famílias acessem novas fontes de renda por meio da comercialização de excedentes energéticos. Na opinião do parlamentar, ao permitir que essas famílias instalem e operem usinas de energia limpa, o projeto cria um ambiente de negócios favorável ao cooperativismo e ao associativismo rural.
12: É um projeto que tem um mérito muito especial de dar àquelas pessoas que estão em áreas destinadas à reforma agrária, portanto, pessoas que não têm propriedade, que não têm terra, que não têm outras possibilidades de desenvolverem projetos de energia e, a partir desses projetos, terem uma capitalização, terem uma renda. E eu entendi que isso será de grande valia para a capitalização dessas áreas mais pobres do Brasil, ajudando essas populações menos assistidas.
13: O projeto, que cria incentivos para a geração de energia renovável em assentamentos da reforma agrária, ainda será analisado pelas comissões de Agricultura, de Finanças e Tributação e de Constituição e Justiça. Da Rádio Câmara de Brasília, Maria Neves.
24: Marcelo Moraes, do PL do Rio Grande do Sul, é favorável ao projeto que atualiza as regras do crédito fundiário para a compra de imóveis rurais. Segundo o deputado, a proposta torna a política de acesso à terra mais justa ao considerar as diferenças de preços entre as regiões do país.
25: Marcelo Moraes afirma que os limites atuais estão defasados e dificultam o acesso de agricultores familiares ao programa. Para ele, a medida fortalece o crédito fundiário, amplia a inclusão produtiva e contribui para o desenvolvimento regional e a segurança alimentar.
15: Esporte.
24: Arthur Oliveira Maia, do União da Bahia, é autor da proposta que proíbe a publicidade, a propaganda e o patrocínio de apostas de cota fixa, as chamadas bets, em todo o país. O projeto ainda veda a contratação de influenciadores, atletas e celebridades para divulgar as apostas.
25: O texto proíbe também o patrocínio de eventos e a utilização de marcas de bets em estádios, arenas e outras instalações. Arthur Oliveira Maia acrescenta que 20% da área de exposição das plataformas de apostas deve ser destinada a alerta sobre os riscos do jogo.
15: Ciência e tecnologia.
24: Fernanda Coelho Filho, do União de Pernambuco, solicita a criação da Frente Parlamentar em Defesa do Programa Espacial Brasileiro. O deputado entende que o colegiado pode colaborar com a formulação de políticas públicas voltadas para o setor espacial e de inovação tecnológica.
25: Fernando Coelho Filho afirma que a iniciativa visa fortalecer a soberania nacional com o desenvolvimento de programas em telecomunicações e monitoramento climático e territorial. Ele argumenta que a frente vai atuar para garantir recursos orçamentários para o setor.
24: Antônio Doido, do MDB do Pará, celebra a aprovação na Câmara de projeto que impede o bloqueio de recursos do Fundo de Universalização dos Serviços de Telecomunicações. Ele ressalta a importância do FUST no financiamento de ações para ampliar o acesso à internet no país.
25: Antônio Doido avalia que a medida pode assegurar mais recursos para levar internet de qualidade a escolas públicas, áreas rurais e comunidades que ainda não têm atendimento adequado. O texto também prevê mais investimentos para a infraestrutura das próprias operadoras.
24: Juscelino Filho, do Maranhão, é favorável ao projeto que estabelece novas regras para o compartilhamento de postes de energia elétrica por empresas de telecomunicações. A proposta busca ampliar a organização das redes e garantir acesso isonômico à infraestrutura.
25: O texto atribui à ANEEL e à Anatel a definição das regras técnicas e econômicas do compartilhamento e prevê prazo de 5 anos para regularizar ocupações irregulares. A proposta, que tem o apoio de Juscelino Filho, também incentiva a modernização da infraestrutura.
15: Segurança Pública.
24: Mário Frias, do PL de São Paulo, defende ampliar o prazo da prisão temporária em investigações de organizações criminosas e associações criminosas de alta complexidade. A medida vale para casos que dependam de provas como quebras de sigilo e análise de dados digitais.
25: Pela proposta, a prisão temporária poderá durar até 40 dias, com possibilidade de prorrogação por igual período, mediante decisão judicial fundamentada. Segundo Mário Frias, o texto também estabelece prazo de 30 dias para o Ministério Público se manifestar após a conclusão do inquérito.
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16: Justiça.
24: Felipe Francischini, do Podemos, do Paraná, quer reforçar a proteção patrimonial da mulher na dissolução do casamento ou da união estável. Ele defende que medidas de bloqueio e proteção de bens não poderão atingir imóveis ou outros bens dados como garantia em financiamentos.
25: Felipe Francischini afirma que a medida evita que bens que ainda pertencem juridicamente ao banco ou a outro credor sejam incluídos na proteção patrimonial. Segundo o deputado, a intenção é assegurar que as medidas em

0: Urani e a apresentação de Márcio Aquiles Sardi e Val Monteiro. Boa noite.
1: Uma ótima noite. Você fica agora com o Minuto do TCU.
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3: 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O painel vai reunir representantes do governo, empresas, universidades, organizações da sociedade civil e especialistas internacionais. O evento é aberto a todos os interessados e será transmitido ao vivo pelo canal do Tribunal no YouTube a partir das 2 da tarde. 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

0: noite, seja muito bem-vindo ao meio de campo dessa segunda-feira, dia 24 de agosto de 2026. Amanhã tem clássico pela Copa do Brasil. Cruzeiro e Atlético se enfrentam às 21h. Primeira partida das quartas de final da competição e chegam com moral na competição pelo que vem fazendo pelo Campeonato Brasileiro. O Cruzeiro no fim de semana venceu o Flamengo. Não foi aquele jogo da Libertadores, né? Foi pelo Campeonato Brasileiro, mas foi importante o resultado, muito importante, principalmente para essa virada de chave. Você, cruzeirense, está confiante para o clássico? O que o Cruzeiro apresentou contra o Flamengo foi o suficiente para te dar essa motivação, esse otimismo para o jogo de amanhã? Quero saber a sua opinião. Participe conosco e envie mensagem pelo WhatsApp. O número é o 319-8280-6655. 319-8280-6655. E o atleticano? O Atlético empatou com o Internacional fora de casa, um time bastante poupado pensando nesse clássico. E você gostou do Fred? O Fred estreou. O Fred jogou. Ficou satisfeito? Acha que será Fred mais 10 amanhã? Quero saber sua opinião, então envie sua mensagem pelo WhatsApp 319-8280-6655. Ó, o América tá em campo e tá perdendo, tá? Nada de novo no América, não. Enquanto você escreve e participa conosco, vamos conhecer a nossa bancada, começando com Antônio Elvésio. Elvésio, boa noite, muito obrigado pela presença. Cruzeiro conseguiu dar a resposta no tempo hábil para que o torcedor não se preocupasse com esse clássico?
1: Ô André, boa noite para você, boa noite para essa gente bacana que está nos assistindo do lado de lá. Eu acho que essa vitória do Cruzeiro foi importantíssima, porque normalmente os times, quando caem na Libertadores, eles entram naquele marasmo de descer escada abaixo. O Cruzeiro não, conseguiu vencer o Flamengo, fez um primeiro tempo terrível, mas no segundo tempo o time realmente voltou com outra alma, e o melhor de tudo, fez um gol ao apagar das luzes, o último chute do tempo normal de jogo. Então isso foi muito bacana, porque elevou a moral dos jogadores, como também do torcedor, para encher o Mineirão amanhã diante do Atlético Mineiro na Copa do Brasil.
0: Conosco nessa noite também, Rafa Mendonça. Boa noite, Rafa, obrigado pela presença. E o Atlético, com essa estreia do Fred, já mostrou potencial? Será Fred mais 10 contra o Cruzeiro?
2: Pois é, uma boa noite para você, André. Boa noite para você que vem com a gente no meio de campo. Expectativa, né? A grande contratação.

0: Ação do Atlético aí para essa janela de transferências aí do meio do ano, não ia investir muito e chega o Fred então para assumir esse meio campo, quem sabe já pode ser titular aí amanhã, será em torcedor diante do Cruzeiro, já pegando um clássico de cara, estreou contra o Internacional, o Atlético que vem numa boa sequência, né, poderia até ter saído com a vitória lá, né, em Porto Alegre, né, mas parou no Matheus Cunha, hein, quem diria, Matheus Cunha fechando o gol.
1: Matheus Cunha, ficou com saudade do torcedor cruzeirense, do Matheus Cunha no gol? Pegou demais contra o Atlético, ó, registrando que a participação do Jefferson do Cachoeirinho, ó, no clássico vai dar 2-0 para o Galo. Tem também aqui o Enderson. O Gerson está me lembrando o Gabigol no Cruzeiro, displicente, acha que é craque, joga sem amor à camisa. Mesmo assim, o Cruzeiro vai ganhar o clássico. Aqui no meio de campo já começou o clássico, tá? Mas antes da gente aprofundar nisso, vamos ver os gols da vitória do Cruzeiro contra o Flamengo. O Flamengo saiu na frente com Pedro, recebeu o passe do Arrascaeta e bateu cruzado para fazer 1-0. O Arroio repetiu o gol da Libertadores, puxou para o meio e bateu no ângulo para deixar tudo igual. E aí, no apagar das luzes, cruzamento do Gerson, o Vidalba escorou e o Matheus Pereira contou com desvio para garantir a vitória do Cruzeiro por 2-1. E aí o Matheus Pereira, após o gol, ele desabafou. Meteu a mão no ouvido aqui pro torcedor, para chamar os críticos. Foi muito cobrado após a eliminação, Elvésio. Esse desabafo faz justo, tá certo, o Matheus Pereira, de chamar os críticos e mostrar que ele pode ser decisivo?
2: É, o Matheus Pereira, ele estava devendo muito, porque nos jogos decisivos ele sempre desaparece, igual nota de 200 no mercado, né? É, realmente ele precisava de mostrar serviço, dar retorno ao Cruzeiro para alegrar essa torcida do Cruzeiro. Mas o melhor de tudo, melhor do que Matheus Pereira, foi o gol do Arroio, que ele repetiu a mesma jogada em cima do mesmo marcador, que foi o Samuel Lino, que até agora está querendo saber a placa do Arroio, porque ele não viu que é 99, viu, André?
0: Quem ri por último, ri melhor, né? Só que ele esqueceu que teria mais que um outro jogo, que é o último jogo, realmente.
1: Agora, uma curiosidade, Rafa, porque com esse jogo no Mineirão, o torcedor ficou aquele gostinho assim, pô, dava pra ter passado na Libertadores, dava pra ter vencido aqui, o primeiro jogo foi 1-1, dava pra ter vencido, lá no Rio perdeu por 2-1. O que que teve de diferente deste jogo pelo Campeonato Brasileiro em relação àqueles dois da Libertadores?
0: Olha, André, mais entrega do Cruzeiro, né? Principalmente na segunda etapa. Um primeiro tempo em que o Flamengo foi dominante mais uma vez, tem realmente um melhor elenco, mais qualidade técnica, principalmente de reposição, né? Porque você substitui ali, entra jogadores realmente de um nível que no momento é superior do Cruzeiro. O Cruzeiro ainda não atingiu esse patamar de elenco, mas um Cruzeiro que no Rio de Janeiro não jogou. O torcedor esperava, pelo menos, para brigar, né? Não ser massacrado como foi naquele primeiro tempo lá no Maracanã. Então, eu acredito que lá é que realmente foi um divisor de águas aí para o Flamengo, um pouco superior, realmente, mereceu a vitória, mas a gente esperava um Cruzeiro fazer melhor naquele jogo, principalmente no Maracanã, em casa, diante do torcedor também. Foi um primeiro tempo ali não muito bom, parecia que o Flamengo, nossa, vai conseguir mais uma vitória, o Cruzeiro vai chegar de cabeça baixa para esse clássico. Não, o Cruzeiro conseguiu no segundo tempo se manter competitivo, conseguiu achar esse golzinho no final, que foi importantíssimo para elevar aquele moral para o clássico.
2: Um detalhezinho, André, que eu tenho observado no time do Cruzeiro, que o Cruzeiro vinha fazendo grandes partidas desde o momento que o juiz autorizava o início do jogo. E chegava o segundo tempo, faltava gás. Agora o Cruzeiro entra faltando gás no primeiro tempo e começa a correr, tem um estilo de jogo no segundo tempo. Isso nós vimos no Maracanã e vimos também no Mineirão nesses dois jogos diante do time do Flamengo. Então é preciso que o pessoal reveja lá o que está sendo passado na parte de educação física, parte de fisiologia, para que esses jogadores possam mostrar jogo do primeiro, segundo até o último segundo na hora de terminar o jogo. Porque se ele fizer um tempo ruim e for infeliz tomar muitos gols, que ele podia ter tomado 3-4 do Flamengo lá no Maracanã, não seria feio, né? Já no segundo tempo, o time do Cruzeiro entrou com mais vontade. O azar dele é que a bola nunca não passou a totalidade. Se faz um gol e tivesse dado um empatezinho ali, seria um segundo tempo ainda melhor, viu, amigo?
1: Uma questão que eu tenho pensado recentemente, e aí eu quero saber se vocês concordam ou não, né? Qual é a visão de vocês sobre o Cruzeiro nos últimos tempos? Parece que começaram a exaltar demais os craques que o Cruzeiro tem e botar muito peso nas costas dele. Então todo jogo chegava assim, não, o Gerson vai resolver hoje, o Matheus Pereira quem vai resolver, o Caio Jorge é o cara da partida. E esses caras, eles não conseguiram entregar. O Cruzeiro hoje é um time mais coletivo do que dependente desses caras?
0: Acho que sim, é o Cruzeiro e precisa disso realmente, porque o futebol hoje está cada vez jogadores mais jovens entregando a parte física, vai demandando muito mais de entrega dentro de campo e não pode ficar dependendo dos grandes nomes. E aí no Cruzeiro você tem um Caio Jorge, que é o artilheiro do time, fez um ano passado espetacular, artilheiro de Copa do Brasil, artilheiro do Cruzeiro. Esse ano, apesar de ser o artilheiro do time, não vem bem, não vem entregando aquilo que se espera dentro de campo. Então, importante as chegadas, as contratações, teve as lesões, infelizmente, mas jogadores ali que vão tendo oportunidade, o Arroio conseguindo fazer gols importantes em jogos decisivos, ainda tem muito a melhorar ainda
2: dentro
0: do campo, Wesley entrando bem. Então, assim, a importância do elenco é fundamental, principalmente para um rodízio, para girar, e o técnico Arthur Jorge tem conseguido fazer isso, né?
1: O Cruzeiro tem a melhor campanha no pós-Copa, né? O melhor aproveitamento. 10 jogos, são 6 vitórias, 2 empates e 2 derrotas. Está ao lado do Atlético Paranaense, só que o Atlético Paranaense jogou metade dos jogos, né? Então aí é até sacanagem. O Cruzeiro jogou mais, venceu mais, então é quem tem a melhor campanha nesse retorno. Daqui a pouco a gente fala mais do Cruzeiro, principalmente sobre o clássico, porque vamos ver os lances aí de Atlético Internacional. O Atlético foi jogar fora de casa, o Eduardo Domingues poupou muitas peças e aí conseguiu um empatezinho em 0-0 com o Everson mais uma vez fechando o gol, na verdade os dois goleiros, né? O Matheus Cunha pelo lado do Inter e o Everson, olha esse lance aí, por exemplo, conseguiu salvar ali o que seria um gol contra do Juan. E aí, Elvésio, te preocupa um time em que o goleiro é o melhor jogador?
2: Preocupa sim, porque a gente vê o... Não vamos chamar, como o Atlético teve São Vitor, ele agora tem São Everson, que para mim é um dos melhores goleiros da história do Atlético Mineiro. E já tem um bom tempo que ele vem realmente salvando esse time do Atlético. E a sorte, gente, ela anda junto, mas quando ela começa a faltar, complica. Então é preciso que o Atlético consiga montar uma defesa consistente, um meio de campo que dê resultado. E falar em meio de campo, nosso programa é o melhor programa de esporte aqui. E o Atlético tem que montar esse meio de campo. Vamos ver se o Fred vai dar consistência a esse meio para que possa ter uma defesa boa e a bola não chegar tanto no Everson para que ele tenha que participar tanto do jogo assim, né, amigo? Porque você sabe que o Everson tinha aquele negócio de retardar muito o jogo e com a nova regra do futebol agora, acabou isso, né? O cara pegou a bola, o juiz já fica levantando o dedo ali de imediato, o cara tem que soltar na fogueira e a gente vai ver muitos gols aí por erro de goleiro agora e zagueiros, né, André?
1: E agora uma curiosidade desse jogo contra o Internacional, Rafa, é que o Pacini e o Lodi começaram como titulares. Isso aí é falta de peças no elenco? O Atlético trouxe agora peças nessa meio da janela. É o professor que está inventando demais? Como é que você analisou esses dois jogadores, hein?
0: É uma estratégia interessante, porque você tem que, né, o Pacini é um jovem ali talentoso que o Atlético tem, e o melhor do time, tirando o goleiro Everson, é o Renan Lodi, né, na esquerda ali do Atlético, tem um lado esquerdo realmente forte, e eu acho válido, uma tentativa de buscar algo diferente, né, o Eduardo Domingues, que tem conseguido aí, agora são 11 jogos de invencibilidade, conseguiu acertar o setor defensivo ali, apesar de ter perdido os zagueiro Lianco, precisa de peças de reposição ali na zaga, mas conseguiu acertar nesse posicionamento. A defesa do Atlético vem muito bem e no ataque está faltando aquele, né, mais objetividade, aquele jogador matador, acertar essas finalizações para conseguir bons resultados, como teve a oportunidade de sair com uma vitória, né, no Rio Grande do Sul, acabou ficando nesse empate 0-0.
1: Agora já chegou esse cara aí, ó. O departamento médico do Atlético informou hoje que o Scarpa está liberado, está à disposição do Barba Domingos. E aí o curioso que aí o Atlético divulgou isso, aí uma torcedora falou assim, aí tá doido pra ser vendido, aí o Scarpa foi lá e falou, tô não, deixou quietinho aqui, gratiluz pra você. Você vê aí, Elvésio, que o Scarpa ele pode ainda acrescentar esse ataque do Atlético nesse novo momento que vive o time?
2: O André, a gente tem falado muito, Scarpa pra mim é um grande jogador, um dos melhores jogadores do plantel do Atlético, mas eu acho que ele tá no time errado, ele não tem aquela energia para jogar no time do Atlético. É, eu acho que se ele saísse do Atlético hoje, seria muito mais negócio para ele e para o Atlético, que baixaria muito. Mas o Atlético perderia muito em qualidade técnica. Porque o Scarpa, cara, correndo pelo lado, o lançamento de perna canhota, ele coloca muito o centroavante na cara do gol. E o Rafa aqui falou um negócio, é, que o ataque está devendo. Está devendo por quê? Porque a bola do meio e das pontas não chega no atacante. Aí fica muito difícil quando você tem que sair da área para poder buscar jogo. Aí fica difícil concluir em gol, né, André?
3: É, vamos registrar aqui algumas participações. O Alexandre, é, de Contagem. Por que que o técnico do Cruzeiro não escala o Vidalba como titular? E aí, depois vamos falar sobre isso aí. Luiz Vidalba foi bem na lateral esquerda. Aí tem muita gente pedindo ele. O Deu, de Brasília. O Descabuloso tem bons jogadores, só que não tem a raça do Galo. O Cruzeiro, segundo ele, o Cruzeiro é favorito, mas não é superior ao Atlético nesse momento. Tem o Fabrício aqui também falando que vai dar Cabuloso amanhã no Clássico. Tem aqui a vibração do Gerson na virada do Cruzeiro sábado, explica porque ele não jogou nada na quarta-feira. É o Wellington de Contagem quem está mandando isso aí. Ó, se ele não gosta de jogar contra o Flamengo, então que volte para o Flamengo. É o Wellington aí, mandando. André,
0: também tem um jogador que, né, atuou para aquele ex-clube, ele faz gol e não comemora. Então, né, não é, ele não deixou de jogar. Se ele tivesse feito uma partida ruim, não entregado dentro de campo, é uma coisa. Mas ele jogou. Se ele não quer comemorar contra um ex-clube, tudo bem.
2: Jogou e deu passe para gol.
0: Deu passe para gol, pois é.
3: É aqui o Moura também, ele é. Como é que é? Ele é de Santa Rita do Jacutinga. E está morando em Taubaté. Na minha opinião, o que falta o elenco do Cruzeiro é confiança. O jogador pega a bola, tem medo de driblar, de carregar a bola, quer se livrar da batata quente. E estão preocupados com a estampa que vai aparecer no telão. Vamos ver gols dessa rodada do Campeonato Brasileiro. Muitos gols. Começando, né, com o Fluminense e o Remo. Já abriu o placar para o Remo. O Hulk fez o gol de empate.
2: Olha só, hein? Tá aparecendo.
3: E o Serna.
2: Terceiro gol já, hein?
3: E o Serna fez 2-1 para o Fluminense. O Bahia venceu o clássico contra o Vitória. O Alejo Vélez fez o primeiro e o Jean Lucas fez o segundo. Tentaram rasgar a camisa dele, mas não deu certo, não. O material é bom. O Gustavo Marques fez o gol da vitória do Bragantino contra o Grêmio. O Palmeiras venceu o Vasco por 4-1. Flaco Lopes fez um belo gol de pênalti. O Vitor Roque fez 2-0. O Maurício ampliou 3-0. O Flaco fez mais um.
2: Esse é bom, hein?
3: Batendo no ângulo, 4-0. E o Facundo Colídio descontou para o Vasco. 4 para o Palmeiras, 1 para o Vasco. São Paulo perdeu para Chapecoense com o gol do Bruno Pacheco de cabeça.
0: Que fase, hein?
3: O Mirassol com o Eduardo, Rei Eduardo para os íntimos, fez 1-0. E o Barreal, depois de um passe do Neymar, esse 10 faz diferença, viu? 1-1, Santos e Mirassol. E o Coritiba venceu o Corinthians. O Pedro Rocha fez o primeiro, o Paulo Roberto fez 2-0. E o Ranieri descontou para a equipe do Corinthians. Nesse momento, a bola está rolando para Botafogo e Atlético Paranaense. 2-0 para o Atlético Paranaense. Isso com 15 minutos de jogo, tá? O Viveiros, inclusive, já fez um. Se Viveiros, eu vou te falar
2: isso
3: um negócio.
2: Faz gol demais, hein, amigo?
3: Podia virar brasileiro para ir para a seleção, hein? Vamos ver como é que está a classificação momentânea, então, do Campeonato Brasileiro. Ó, Palmeiras é o líder com 51 pontos. Flamengo é o segundo com 45. Tem um jogo a menos. Pode chegar a 48. Aí vem Atlético Paranaense, Fluminense. O Cruzeiro com 39 é o quinto, mas já pode entrar no G4 na próxima rodada. O Bahia é o sexto com 37. Aí vem Bragantino, Coritiba com 34. O Atlético é o nono com 33 pontos, e o Corinthians fecha a primeira parte aí com 32 na décima colocação. O Botafogo é o 11º, Vitória é o 12º, São Paulo é o 13º com 27 pontos, o Santos tem 26, o 15º é o Grêmio com 25, mesmo pontuação do Inter, primeiro time fora da zona do rebaixamento. Na zona da degola, Mirassol tem 24, Remo 23, Vasco 22 e a Chapecoense 14 pontos. Chapecoense ganhou na primeira rodada do Santos e ganhou agora na última rodada, venceu o São Paulo por 1-0.
2: Uma curiosidade aí, será que o futebol gaúcho vai representar o cearense na próxima? Ano passado caiu Fortaleza e Ceará. Esse ano a gente vê Grêmio e Internacional estão namorando também a zona do rebaixamento, né, André?
3: É, eu acho que pelo menos um deles acho que pode cair.
0: E na Copa do Brasil, quem passar de Cruzeiro e Atlético pega justamente o vencedor do Grenal, e eu já coloco um mineiro nessa final da Copa do Brasil aí.
3: É, vamos falar mais dessa Copa do Brasil. Daqui a pouquinho vamos pro intervalo. Na volta a gente fala desse duelo, hein? Amanhã tem Cruzeiro e Atlético pela Copa do Brasil. A gente volta já.
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0: Estamos de volta com o Meio de Campo e eu sigo esperando aqui sua participação pelo WhatsApp 319-8280-6655. Registrando aqui a participação do Vinícius de Lavras. O time do Atlético é bom, mas só enfrentou Palmeiras de time de qualidade e sofre na maioria dos jogos contra adversários limitados. Tem também aqui a participação do Winston, de Governador Valadares. Sou o Cruzeiro. Amanhã vamos ganhar por 2-0. No jogo de volta, o placar vai ser 1-0 para o Cruzeiro. Tem o Kleber também aqui, ó. Eu acho que o Atlético ganha amanhã. O Kleber acabou de mandar aqui, ó. Antes da gente falar disso, vamos ver os gols do brasileiro feminino. Terminou a primeira fase. Nenhum mineiro foi rebaixado, tá? O Atlético tomou um sapeca iaiá do Flamengo, 4-1. Para o Flamengo, a Jenny fez 2-0, a Kailane fez o terceiro do Flamengo, a Fernandinha fez o 4 na cobrança de falta ali, ela subiu para fazer 4-1 e a Núbia contra descontou 4-1. O América perdeu para o Bragantino por 2-1, Martina deu treco, abriu o placar, a Laís empatou o jogo para o América. E aí a Rafa Mineira contou com o vacilo da minha goleira. Ah, minha goleira. 2-1 para o Bragantino, mas o América não caiu pelo saldo de gols. Ficou com 7 pontos. Primeira equipe fora da zona, o Vitória caiu porque tomou 5 gols a mais do que o América. E o Cruzeiro empatou em 0-0 com o Palmeiras, mas é a única equipe que avança a próxima fase nas quartas de final. Vai enfrentar o Corinthians. A CBF ainda não divulgou o horário, mas no próximo fim de semana já tem a primeira partida. Deve ser na Arena do Jacaré, onde o América tem jogado, onde o Cruzeiro tem jogado as suas partidas. A boa notícia do futebol feminino é que o Itabirito subiu para a elite do futebol brasileiro. O Itabirito eliminou o Sport nas quartas de final, venceu por 3-0 o jogo de volta. Volta está na semifinal e com isso garantiu o acesso à elite. Então no ano que vem teremos Atlético, Cruzeiro, América e Itabirito representando o futebol mineiro na elite do futebol brasileiro feminino. Agora na semifinal o Itabirito vai jogar contra o Minas Brasília. E ó, pela Série B do Campeonato Brasileiro Masculino, a bola tá rolando nesse momento, tá? Eu vou até pegar aqui para ver se não mudou, porque o cenário era triste, olha o que tá vendo. Não mudou não, ó. O Atlético jogando em casa contra o Novo Horizontino tá perdendo por 1-0. E o América tá jogando contra o Sport, lá em Recife. Jogo no intervalo, 2-0 para o Sport. O América sem treinador, demitiu o Loser no fim da semana passada. E aí também o Gabriel Barros e o Dalbert também foram afastados, né? Não fazem mais parte do elenco principal do América. Ou seja, a situação no Coelho está complicadíssima. A Série C, infelizmente, é uma realidade, tá? Infelizmente, são 18 pontos de diferença para o primeiro time fora da zona do rebaixamento. Eu tô sem toalha aqui, mas se eu tivesse, eu jogava aqui.
1: Ah, eu também.
0: Acabou. Até sexta eu tava confiante, agora acabou.
1: Adianta nem contratar treinador agora, não. Agora é pegar ali o garoto da base, pegar treinador de sub-20, tentar ver, segurar o máximo ali, porque a Série C já é isso, é preparar já pra Série C do ano que vem, né? Situação lamentável do América.
2: E tudo isso, André, depois daquela frase infeliz do antigo presidente do América, né? O que foi pro Tribunal de Contas lá, o Alencar da Silveira, quando ele próprio colocou defeito nos jogadores que eles haviam contratado. No momento que você desvaloriza a sua mercadoria ou o seu produto, amigo, que é o jogador de futebol, você quer chegar aonde? Parece que dali para cá, amigo, enterraram uma mula, uma cabeça de burro, no estado do Independência, que o América não ganha nem no Independência nem fora. Tá difícil, né, amigo?
0: A situação tá complicada. E amanhã tem jogão para você acompanhar. Amanhã, 9 da noite, Cruzeiro e Atlético se enfrentam pela primeira partida das quartas de final da Copa do Brasil. Pelo lado do Cruzeiro, que é o mandante, vai ter o apoio da torcida, 2.500 torcedores do Atlético nesse jogo. Na semana que vem serão 2.500 torcedores do Cruzeiro na Arena MRV. Mas para este jogo, Elvésio, uma grande dúvida do torcedor é com o sistema defensivo. Para você, tem que entrar com Vidalba e Fagner ou com William e Rojas para encarar o Atlético?
2: Você foi feliz na colocação aí. Eu entraria com o Fagner na lateral direita, Vidalba na lateral esquerda, porque depois que eu vi o Rojas dominar a bola, ele tentou dominar a bola 3 vezes e apanhou da bola 3 vezes, cara. Eu falei, esse rapaz, ele é fraco na defesa e fraco no apoio. Então eu manteria o Fagner, que sabe defender, sabe apoiar, como o Vidalba, que para mim sabe defender, sabe atacar e sabe cruzar, que é fundamental isso aí para um jogador de futebol. E torna-se um atleta quase que completo. E o Vidalba tem um negócio, ele veste a alma do cruzeirense. O torcedor ama esse rapaz, então deixa ele jogar.
0: E tá na hora de dar um banco para Fabrício Bruno, ou Rafa? Você acha que João Marcelo e Jonathan Jesus poderiam fazer essa dupla de zaga?
1: Ah, já de cara no clássico não. Tem que testar primeiro algum outro jogo aí. O João Marcelo tem voltado muito bem, voltou a jogar o futebol que ele jogava antes daquela lesão, né, no joelho. É, felizmente está muito bem o João Marcelo, tendo oportunidades, né?
2: E joga dos dois lados, né, amigo?
1: Joga dos dois lados, né? Importante isso, mas eu acho que ainda é Fabrício Bruno e Jonathan Jesus ali na zaga. Concordo, na esquerda está precisando de mudar, porque o Rojas ainda tá, vai ter um período de adaptação, né? Acabou de chegar, vem de outro país, até se adaptar, ter a sua confiança realmente. Então acho que é o momento de ter mais segurança ali para um jogo decisivo como esse. Contra o Flamengo já não deu muito certo, né? O William na direita com o Rojas, parecia que o Cruzeiro ia tentar ir para cima, mas não conseguiu ir, né? Então, acerta a defesa com ali Vidalba pela esquerda e Fagner realmente que dá mais segurança ali pelo lado direito, e acho que tem que ser essas alterações aí do técnico Arthur Jorge.
0: E pelo lado do Atlético, o Victor Hugo, o meia, está fora com um edema na coxa, ele não vai para o jogo, e aí algumas opções, ó. Tem o Gustavo Scarpa, que pode entrar por ali. Tem o Fred, que pode ser titular já no clássico.
2: Bernard.
0: Tem, o Bernard já vai ter ali. Ele precisa do companheiro dele, né? Aí seria o Fred. Ou então pode entrar com mais um atacante, Coelho e Minda abertos. É jogo para ir para cima do Cruzeiro, Elvis?
2: Não. Esse é um momento que o Barba, a gente observa, ele tem feito um trabalho de jogar com muita consistência na defesa e parte muito nos contra-ataques com bolas lançadas pelo Everson. E aí o que eu acho? Que a entrada do Scarpa ia ajudar muito, porque essa bola caindo no pé do Scarpa, ele tem qualidade no lançamento, e isso poderia ajudar muito o Minda, principalmente. Que você ser centroavante, amigo, e ter que correr atrás de bola fora da área, fica muito difícil. Se mandar dentro da área, eu acho que ele pode fazer um trabalho bacana. Então eu acho que o Barba está consciente, ele conhece as peças que ele tem e ele sabe a hora de colocar cada uma delas. Por isso que eu acredito que vai ser um grande jogo, e Cruzeiro Atlético é aquele jogo que mexe com a cidade, mexe com o torcedor, mexe com a imaginação. Cada um fala um resultado, um vai que o Cruzeiro ganha, que o Atlético ganha, e é isso que é o gostoso do clássico, né, André?
0: Falando de resultado então, seu placar para este jogo, esse primeiro duelo de Cruzeiro e Atlético pela Copa do Brasil?
2: Analisando qualidade de plantel, eu acho que o Cruzeiro poderia ganhar do Atlético aí 3-1 mais ou menos nesse jogo, pelo que o Cruzeiro mostrou diante do Flamengo. Mas a gente vê que o time, que não é um placar fácil, porque o Atlético sabe jogar no fator defensivo.
0: 3-1, e você, Rafa?
1: Ah, eu vou no mais tradicional ali, vai ser 1-0 mesmo, aquele jogo difícil.
0: 1-0 pra quem?
1: 1-0 pro Cruzeiro, no final ali jogando em casa, vai ter o apoio ali pra vencer esse primeiro confronto.
0: Eu gosto de gols, então vai ser 2-2 esse jogo, primeiro jogo, e aí no jogo de volta semana que vem, aí a coisa vai pegar fogo, vai ser legal demais. Elvis, muito obrigado por estar conosco nessa noite. Valeu demais, Rafa. Muito obrigado a você que nos ajudou a fazer o meio de campo. A gente volta amanhã às 8 da noite com o Esporte pelo Ar. Até lá.
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10: Olá, boa noite para você que sintoniza o Gigante do Ar em 880M. Muito bom ter a sua companhia desde já. Eu sou Márcio Roney, a programação musical do Cristiano Batista, trabalhos técnicos Ranuida Mendes e Eliezer Ferreira. Vamos juntos até às 10 ouvindo sucessos internacionais. É o Flashback que está no ar a partir de agora. Hoje a gente começa o programa com o grupo Foo Fighters.

0: Você ouviu James Blunt com Same Mistake, Bruno Mars com Too Good to Say Goodbye e abrindo o programa hoje, Foo Fighters, Learn to Fly.
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0: Música boa, sucessos internacionais. É o que você está ouvindo aqui no Gigante do Ar. Agora tem Carly Simon.

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2: Voltamos a apresentar Flashback Inconfidência. Ótima noite para você que acompanha o Gigante do Ar em 880. Muito bom ter a sua companhia. A gente ouve agora Gary Puckett and the Union Gap.